0: energia suficiente para abastecer aproximadamente 3.600 residências.
1: Novas regras para a publicidade de bets.
2: Empresas deverão incluir avisos de advertência sobre riscos em jogos de apostas. Graziele Bezerra.
3: A exemplo do que já acontece em propagandas de cigarros, bebidas alcoólicas ou remédios, as campanhas estão obrigadas a alertar sobre os riscos associados a esta prática.
1: Brasil celebra 26 anos do ECA, um marco histórico na transformação e proteção da infância.
2: Sobre o assunto, nós conversamos com Fábio Meirelles, do Ministério dos Direitos Humanos e da Cidadania.
4: Ele fortalece não só o papel da família, da sociedade, do Estado, mas dessa visão de promoção dos direitos de crianças e adolescentes.
1: Hoje na apresentação, eu, Mariana Jungmann e Luciano Seixas.
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1: A publicidade das casas de apostas online, as chamadas bets, deverá ocorrer... Nessa publicidade deverão ocorrer advertências sobre os riscos para os apostadores.
2: As empresas também não poderão usar especialistas e influenciadores em suas publicidades de forma a convencer uma pessoa a apostar.
1: As novas regras começam a vigorar a partir do dia 17 de julho.
3: Pessoas famosas em ambientes festivos fazendo promessas de dinheiro fácil. Técnicas largamente usadas por empresas de apostas para atrair novos jogadores, mas que agora estão proibidas. As chamadas bets, que atuam no ramo de apostas online, estão obrigadas a alertar sobre os riscos associados a esta prática. A exemplo do que já acontece em propagandas de cigarros, bebidas alcoólicas ou remédios, as campanhas deverão exibir advertências, como explica o ministro da Fazenda, Dario Durigan.
5: Primeiro, apostar faz você perder dinheiro. A segunda, apostar pode causar dependência. E a terceira, aposta não é investimento, sempre seguido da chamada que é Ministério da Fazenda adverte, para que as pessoas tenham essa informação vinda de uma fonte oficial, depois de apurados os efeitos dos jogos nas famílias brasileiras.
3: As campanhas também não poderão utilizar influenciadores digitais ou comentaristas esportivos para induzir o público a apostar ou apresentar apostas como forma de investimento ou ganho fácil de dinheiro. O ministro da Fazenda também alertou para a tolerância zero com empresas ilegais.
5: Bet ilegal em nenhuma medida está autorizada. E nem os publicitários, os veículos de comunicação estão autorizados a fazer, ao contrário, estão proibidos de veicular qualquer publicidade envolvendo empresa não autorizada a operar no mercado.
3: A advogada Juliana Prates perdeu o irmão há 6 meses para o vício em jogos online. Para ela, qualquer tipo de propaganda de plataformas de apostas deveria ser proibida.
6: Para que a gente consiga, pelo menos, fazer com que as pessoas tenham consciência sobre o que é a atividade das apostas, que ela não é se divirta, mas sabendo dos riscos que são decorrentes de quem pode começar essa atividade. Né?
3: O prazo para as empresas se adequarem às novas regras é 17 de julho. Quem descumprir pode ser multado em até 20% do faturamento da operadora, ter as atividades suspensas por até 180 dias e ter a autorização de funcionamento cassada em casos de reincidência grave. Reportagem Graziele Bezerra.
2: Veículos que poluem menos. Para colocar essa ideia em prática, começaram hoje os testes para adicionar mais biocombustível ao diesel, sem que isso traga prejuízo ao motor.
1: Uma comitiva do governo federal acompanhou o início dessa nova fase.
7: O biodiesel é um combustível renovável que desde 2004 vem sendo misturado ao diesel no país. E para cumprir a lei que prevê a diminuição da dependência do petróleo, o Ministério de Minas e Energia está coordenando estudos em parceria com instituições de pesquisa. Um deles é o aumento do biocombustível ao diesel, que hoje está em 15%. E nesta segunda-feira começou o Programa Nacional de Testes do Biodiesel no Instituto Mauá de Tecnologia em São Caetano do Sul, no estado de São Paulo. De acordo com o ministro de Minas e Energia, Alexandre Silveira, essa é uma fase essencial para a mudança obrigatória nas porcentagens dos combustíveis prevista na lei.
8: Nós não podemos avançar sem que esses testes sejam feitos.
7: A lei do combustível do futuro prevê o aumento de biodiesel e etanol, produzidos a partir de matéria-prima renovável, como cana-de-açúcar, milho, soja, mamona, entre outros. O etanol e o biodiesel colaboram para a diversificação da matriz energética e redução das emissões de gases do efeito estufa. Para isso, uma rede nacional de pesquisa mobiliza 30 milhões de reais em 3 anos, unindo ministérios, a agência reguladora e 18 laboratórios. O presidente da Associação Brasileira de Engenharia Automotiva, Marcos Vinícius Aguiar, destacou a capacidade brasileira de produzir combustíveis limpos.
9: Aqui nós estamos participando junto com o governo, junto com o setor privado, montadoras, fornecedores, produtores de biocombustíveis, para fazer uma série de testes para que as misturas sejam validadas. O Brasil está indo para a hibridização, veículos híbridos, sejam a combustão interna de passageiros a etanol, sejam pesados de biodiesel.
7: O Centro de Pesquisas do Instituto Mauá de Tecnologia comprovou a viabilidade técnica do E30, que usa 30% de etanol anidro na gasolina atualmente comercializada no Brasil. Agora, o objetivo é testar a adição de até 25% de biodiesel no diesel. A lei ainda prevê o uso de combustível sustentável também na aviação. Reportagem Luciana Colares de Holanda.
2: O Brasil agora é o 6º país do mundo a desenvolver a tecnologia para a fabricação de turbinas.
1: E a turbina brasileira é capaz de gerar energia elétrica funcionando principalmente com o etanol, um combustível limpo e sustentável.
2: Além de fornecer energia, a turbina poderá ser usada também em sistemas de defesa.
10: O Instituto de Aeronáutica e Espaço apresentou a integrantes do governo federal a primeira unidade de geração de energia elétrica movida a etanol com turbina a gás, totalmente desenvolvida no país. A unidade é capaz de gerar 1 megawatt de potência, energia suficiente para abastecer aproximadamente 3.600 residências. Como destacou o ministro de Minas e Energia, Alexandre Silveira, a turbina pode ajudar a levar energia elétrica de fontes renováveis a regiões remotas do país.
8: Nós temos 196 unidades isoladas na Amazônia. E isso na composição da conta de energia custa 12 bilhões e 600 milhões de reais de óleo diesel por ano.
10: De acordo com o tenente brigadeiro do ar, Marcelo Damasceno, comandante da aeronáutica, a turbina desenvolvida para o projeto pode ser utilizada também em projetos de segurança nacional.
11: Ela foi concebida para proporcionar rápido transporte, instalação e operação em localidades remotas, em cenários de calamidade ou sempre que se fizer necessária uma fonte confiável de energia. É igualmente capaz de impulsionar o desenvolvimento de sistemas propulsivos para aviões, drones e outras plataformas aeroespaciais militares e civis de interesse estratégico para o Estado brasileiro.
10: Foram investidos no projeto cerca de 134 milhões de reais do Fundo Nacional de Desenvolvimento Científico e Tecnológico. O projeto foi desenvolvido em parceria com a iniciativa privada. Reportagem Luana Karen.
1: Hoje, o Estatuto da Criança e do Adolescente completa 36 anos.
2: A lei provocou uma transformação na forma que a sociedade brasileira enxerga os direitos da infância.
1: E nós conversamos sobre essas mudanças e os avanços proporcionados pela legislação com o diretor de Proteção da Criança e do Adolescente do Ministério dos Direitos Humanos e da Cidadania, Fábio Meirelles. Acompanhe. Diretor Fábio Meirelles, muito bem-vindo aqui à Voz do Brasil. A gente quer começar falando da importância, né, do Estatuto da Criança e do Adolescente. A criação dessa legislação, ela promoveu uma mudança de paradigma na forma como a sociedade encara os direitos da infância, né? O que, que o senhor apontaria como essas principais mudanças do ECA em relação ao que existia anteriormente como legislação?
12: Prazer falar com os ouvintes da Voz do Brasil. O ECA foi promulgado em 1990, né? É um estatuto que marca uma virada histórica. É a consolidação de uma doutrina, que é a doutrina da proteção integral. Então, ele reconhece que as crianças e adolescentes, para além de objetos de políticas públicas assistencialistas, elas passam a ser sujeitos de direitos. E a gente, com o ECA, avança no tema da prioridade absoluta, da dignidade, da voz, da participação de crianças e adolescentes. Então, o ECA é um marco, né, para o mundo. Ele é conhecido nacional e internacionalmente. E ele marca também uma adesão do Brasil a compromissos que o Brasil tem com a ONU. Então, a gente, em 1989, teve a Convenção sobre os Direitos da Criança, e em 1990, o ECA marca, né, ele é um marco jurídico, político, ético, voltado ao cuidado, à proteção e ao desenvolvimento integral de todas as infâncias e adolescências do Brasil. Então, acho que o ECA merece ser celebrado.
2: O ECA surgiu também no contexto da nova Constituição, que tinha sido promulgada apenas 2 anos antes, né? Ele traz esse espírito de afirmação de direitos sociais e deveres coletivos que marcou os debates também sobre a Constituição?
12: Com certeza. O artigo 227 da Constituição fala na prioridade absoluta de crianças e adolescentes, né? E o ECA vem para reafirmar esse artigo da Constituição e para avançar, né? A gente hoje olha para o ECA, olha para a universalização da escola pública, olha para a redução da mortalidade infantil, olha para a criação dos conselhos e o papel dos conselhos tutelares, das varas da infância, das varas da juventude, o fortalecimento das políticas públicas de acolhimento, convivência familiar, convivência comunitária, para a consolidação das medidas socioeducativas. Esses são só alguns exemplos de conquistas concretas que a gente vê a partir da Constituição Federal e a partir do Estatuto da Criança e do Adolescente. Então, mais do que uma lei, né, o ECA representa essa mudança de paradigma e ele fortalece não só o papel da família, da sociedade, do Estado, mas dessa visão de promoção dos direitos de crianças e adolescentes.
1: Uma construção mesmo, né, de todos esses direitos. Agora, uma das principais inovações do ECA foi a criação dos conselhos tutelares, que a gente talvez possa dizer que são os grandes guardiões dos direitos da infância, né? Como é que foi a consolidação deles ao longo desse tempo? Hoje os conselhos são uma referência para quem busca proteção aos direitos das crianças?
12: Com certeza. O ECA, né, criou os conselhos tutelares, é uma das principais inovações do Estatuto, é apresentar, né, as funções, atribuições dos conselhos tutelares. O nosso CONAN, do Conselho Nacional dos Direitos da Criança e do Adolescente, recomenda que haja um conselho tutelar para cada 100 mil habitantes, e o importante é a gente falar sobre as competências dos conselhos tutelares. Ele é um órgão que ele é gerido, né, vinculado às prefeituras, composto por 5 membros, escolhidos pela comunidade local em eleições diretas, eles seguem diretrizes estabelecidas, eles são órgãos que eles evoluem de uma ideia de assistência a menores para um paradigma da proteção integral. A função do Conselho Tutelar não é prestar serviço de forma a atender direito, e sim zelar para que os direitos de crianças e adolescentes sejam cumpridos efetivamente. Eles são órgãos autônomos, né? Eles não aplicam penas e eles são essa ferramenta de requisitar serviços públicos como vaga em creche, tratamento psicológico, encaminhar os casos para o Ministério Público. Então, o Estatuto traz esse papel e atribuições dos conselhos tutelares, que são profissionais fundamentais do sistema de garantia de direitos, e que eles fortalecem essa visão de princípio e de proteção integral de crianças e adolescentes no território.
2: Bom, diretor, 36 anos depois, o que que o senhor apontaria como principais avanços proporcionados pelo ECA?
12: Veja, os principais avanços, a gente olha, né, para o país. O Brasil é um país diverso, plural. A gente olha para os territórios, a gente ainda consegue enxergar desigualdades sociais, econômicas, culturais. Mas o ECA é esse instrumento, né? Ele apresenta um avanço inegável. A legislação anterior, que era o Código de Menores, ele possuía uma visão punitivista, assistencialista, eventualmente até discriminatória. As crianças e adolescentes eram alvos de ações punitivistas, assistencialistas, ações assistencialistas. Então o ECA traz essa nova visão, né? O ECA representa essa mudança de paradigma. Ele fortalece o papel da família, da sociedade, no Estado. Então, se a gente olhar, como eu disse, para hoje a universalização da escola pública, a redução da mortalidade infantil, os conselhos tutelares, as varas, fortalecimento de políticas públicas, as políticas de assistência social, a Política Nacional de Saúde para Criança e Adolescente. Então, isso tudo é uma consolidação para além de uma visão de direitos de desenvolvimento integral de crianças e adolescentes. A gente hoje vê que esses direitos estão garantidos com prioridade absoluta, dignidade. Então, a gente celebra o ECA como esse instrumento que é uma referência e que hoje ele é, né? Ele é política pública intersetorial do governo federal, de estados e municípios, né? Ele é política pública intersetorial do governo federal, de estados e municípios.

0: Carolina tem 7 anos e hoje está cheia de saúde. A mãe dela, a empresária Thaís Moraes, conta que a menina nasceu prematura e precisou passar os primeiros dias de vida na UTI. Depois da alta, manter a caderneta de vacinação em dia se tornou uma das prioridades da família.
1: Saiu do hospital, a primeira coisa que a gente fez foi providenciar as vacinas, né, de acordo com a idade dela. Então a gente sempre teve essa preocupação, principalmente porque ela nasceu prematura.
0: As vacinas estimulam o organismo a criar defesas contra vírus e bactérias, ajudando a prevenir doenças. Elas são importantes em todas as fases da vida, mas têm um papel fundamental na infância, quando o sistema imunológico ainda está em desenvolvimento. A primeira vacina que o bebê recebe pelo Sistema Único de Saúde é a BCG. Na rede pública, ela é aplicada ainda na maternidade e protege contra as formas graves da tuberculose. Mas o calendário infantil inclui várias outras vacinas nos primeiros anos de vida. É o que destaca Ana Catarina Araújo, diretora substituta do Departamento do Programa Nacional de Imunizações do Ministério da Saúde.
2: Nós temos vacina que protege, a vacina BCG e a vacina hepatite B, que devem ser feitas ainda na maternidade, que são vacinas que protegem para a hepatite, para as formas graves da tuberculose, como vacina contra a poliomielite, difteria, tétano, coqueluche, pneumonia, meningites, hepatite A, sarampo, cachumba, rubéola, a varicela, e nós temos hoje um calendário bastante robusto.
0: É importante que cada vacina seja aplicada na idade recomendada, mas se alguma dose ficou para trás, ainda é possível atualizar a caderneta. Basta procurar a unidade de saúde mais próxima, como explica o presidente do Departamento de Imunizações da Sociedade Brasileira de Pediatria, Eduardo Jorge.
3: Pais que estão com o calendário atrasado, vamos lá procurar o posto de saúde, atualizar o calendário dos bebês e de todas as ações básicas de saúde. A vacinação é aquela que representa a melhor evidência, o melhor custo-benefício.
0: Para manter a carteira de vacinação em dia e consultar as doses aplicadas, basta acessar meususdigital.saude.gov.br. O calendário nacional de vacinação também pode ser consultado diretamente no site do Ministério da Saúde, em saude.gov.br. Para acessar as informações, é preciso ter uma conta na plataforma gov.br. Reportagem Márcia Fernandes.
4: E a Agência Nacional de Vigilância Sanitária registrou nova vacina contra a influenza.
5: O imunizante é indicado a partir de 6 meses de idade e previne contra a doença causada pelos subtipos A e B.
4: De acordo com a Anvisa, estudos clínicos com a vacina indicaram eficácia de até 73% na prevenção de influenza em adultos e de até 65% em crianças.
5: O registro do imunizante foi publicado no Diário Oficial da União desta segunda-feira.
4: E a Anvisa também determinou o recolhimento de suplementos alimentares e a apreensão de lotes falsificados do medicamento Monjaro.
5: Foi definida a retirada dos suplementos alimentares fenogrego e cúrcuma plus, produzidos pela Alivemed Soluções em Saúde, por falhas na comprovação dos ingredientes e fornecedores,
4: indicando o descumprimento das normas sanitárias. Em relação aos lotes falsificados do Monjaro, a empresa dona do registro informou ter identificado no mercado unidades com características diferentes das presentes no produto original.
5: Assim como cada pessoa possui um CPF, cada empresa também tem um número de identificação. É o CNPJ, o Cadastro Nacional da Pessoa Jurídica.
4: E novas regras determinam, de forma mais objetiva, como será a análise das informações prestadas ao cadastro.
5: Agora as empresas devem ficar atentas ao preencher as informações.
6: A Receita Federal atualizou as regras do Cadastro Nacional da Pessoa Jurídica, o CNPJ. A nova instrução normativa detalha situações que podem levar à suspensão da inscrição por inconsistências cadastrais e estabelece critérios mais objetivos para análise das informações declaradas pelas empresas. Entre as mudanças estão novas regras relacionadas aos representantes legais e aos integrantes do quadro de sócios e administradores. O cadastro poderá apresentar problemas, por exemplo, quando houver CPF ou CNPJ de sócios em situação irregular. A norma também reforça o controle sobre os dados informados pelas empresas. Estão entre as inconsistências o uso de nome empresarial em desacordo com as normas de registro.

0: endereço eletrônico vinculado a outra empresa, utilização de endereço ou telefone de terceiros sem autorização e incompatibilidades entre a atividade econômica, a natureza jurídica e as informações declaradas no CNPJ. Com a atualização, a Receita Federal orienta empresas e profissionais responsáveis pelos cadastros a manterem as informações sempre atualizadas e compatíveis com os documentos oficiais da pessoa jurídica. A Receita Federal também informou que o CNPJ, em formato alfanumérico, começa a ser implantado em 31 de julho. O novo modelo será utilizado nas novas inscrições e manterá os 14 caracteres, com combinação de letras e números. Os CNPJs já existentes continuam válidos e não precisam ser alterados. Raquel Mariano, para a Voz do Brasil.
1: Já está disponível o resultado de quem solicitou atendimento especializado no Exame Nacional do Ensino Médio, o Enem 2026.
2: Um atendimento especializado é destinado aos participantes que necessitam de recursos de acessibilidade para realizar as provas.
1: Entre eles estão a prova em braille, a prova com letra ampliada, o auxílio para leitura e transcrição, a sala de fácil acesso e o tempo adicional.
2: A consulta pode ser feita na página do participante. As provas serão aplicadas nos dias 8 e 15 de novembro.
1: O governo brasileiro iniciou hoje o envio de 48 toneladas de leite em pó em ajuda humanitária a Cuba.
2: O objetivo é contribuir para o enfrentamento da situação de desabastecimento vivida pelo país.
1: A ajuda será transportada em 2 navios da Força Aérea Brasileira, ambos com destino a Santiago de Cuba.
2: E essas foram as notícias do Governo do Brasil.
1: Uma realização da Secretaria de Comunicação Social da Presidência da República.
2: Com produção da Empresa Brasil de Comunicação.
1: E agora com as notícias do Poder Judiciário e do Congresso Nacional. Boa noite.
2: Boa noite para você e até amanhã.
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5: STF suspende por 90 dias visita de Flávio ao pai, Jair Bolsonaro.
6: Relatório Justiça em Números 2026 destaca dados históricos sobre a redução do acervo processual.
5: STJ entende que furto de bilhete premiado em lotérica deve ser julgado pela Justiça Estadual.
6: Boa noite, eu sou o Arthur Filho.
5: E eu sou Walter Lima.
6: O ministro Alexandre de Moraes do Supremo Tribunal Federal suspendeu por 90 dias as visitas do senador Flávio Bolsonaro ao pai, o ex-presidente da República, Jair Bolsonaro.
5: A decisão foi assinada nesta segunda-feira após a divulgação de uma carta escrita pelo ex-presidente durante o período em que cumpre prisão domiciliar com proibição de uso de redes sociais. Marcelo Della Libera.
7: Decisão do relator da execução penal, ministro Alexandre de Moraes, determinou a suspensão do direito de visita por entender que a divulgação da carta por intermédio de terceiros desrespeitou a medida cautelar imposta ao ex-presidente, que está proibido de usar redes sociais. Além da suspensão das visitas, Moraes deu prazo de 48 horas para que a defesa de Jair Bolsonaro informe se ele tinha conhecimento de que a carta seria divulgada nas redes sociais do filho.
6: O relatório Justiça em Números do Conselho Nacional de Justiça reforça o comprometimento do Poder Judiciário com a transparência.
5: Entre os destaques da edição de 2026 estão dados históricos sobre a redução do acervo processual. Fernanda Porto.
8: 45,2 milhões de processos julgados em todo o Brasil. Este é um dos destaques do relatório Justiça em Números 2026, realizado e divulgado pelo Conselho Nacional de Justiça. O levantamento indica ainda que o número é maior do que o total de processos recebidos, 40,9 milhões. Na prática, o índice revela quase 20% de produtividade e comprova que, pelo segundo ano consecutivo, o Poder Judiciário brasileiro julgou mais ações do que recebeu. Os dados são referentes ao ano base 2025 e indicam ainda outros fatores, como bom aproveitamento do orçamento, equidade de gênero e raça, além da atual composição do sistema de justiça.
6: Cabe à Justiça Estadual julgar a ação penal sobre furto de bilhete premiado retirado do cofre de casa lotérica.
5: Essa definição é do STJ. Fátima Uchoa.
9: Segundo investigação, após imprimir uma aposta da Mega Sena com defeito, a funcionária de uma lotérica a refez e a entregou ao cliente. Ela guardou a aposta defeituosa no cofre do estabelecimento, mas depois a retirou. No dia seguinte, foi à lotérica com um companheiro para pedir demissão, afirmando que ele era um dos ganhadores do prêmio principal. Após analisar filmagens, o Ministério Público ofereceu denúncia por furto qualificado. A defesa alegou competência da Justiça Federal, porque o bilhete geraria direito perante a Caixa Econômica Empresa Pública Federal, mas o ministro do STJ, Ribeiro Dantas, manteve a ação penal na Justiça Estadual, considerando que a vítima do crime foi a lotérica, que detinha o bilhete e precisou pagar o valor da aposta não estornada. E o fato de a Caixa pagar o prêmio seria apenas consequência do furto já consumado.
6: TST amplia ações de inclusão e combate à discriminação contra pessoas LGBTQIAPN+.
5: Iniciativas buscam reduzir desigualdades e garantir direitos no ambiente de trabalho. Marla Lacerda.
10: Entre as ações, o TST criou um grupo de trabalho voltado à promoção dos direitos das pessoas LGBTQIAPN+, e implementou a reserva de vagas em contratos terceirizados para pessoas trans e travestis em situação de vulnerabilidade social. Além de promover campanhas institucionais de conscientização e visibilidade, o tribunal também tem assegurado direitos em decisões judiciais da corte, como o uso do nome social por pessoas transgênero, a reparação de danos em casos de discriminação no trabalho e a garantia de benefícios trabalhistas a casais homoafetivos.
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6: A você, uma boa noite.
5: E até amanhã.
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1: Eu sou Paula Groba.
2: E eu sou Humberto Pinheiro.
1: E estes são os destaques de hoje do Jornal do Senado, que começa agora.
2: Plenário pode votar nesta terça-feira a aposentadoria de agentes de saúde.
1: Porte de arma para vítimas de violência está na pauta das comissões nesta semana.
2: Avança a proposta que libera 13 bilhões para desenrola adimplentes, FIES empreendedor e produtores rurais.
1: Boa noite.
2: Boa noite.
1: Avançou no Congresso o projeto que destina mais de 13 bilhões de reais aos programas Desenrola Adimplentes e FIES Empreendedor.
2: Após impasse sobre a origem dos recursos, deputados e senadores também aprovaram a destinação de verbas para apoiar produtores de cana-de-açúcar do Nordeste. Repórter Douglas Castilho.
3: O projeto foi aprovado pela Comissão Mista de Orçamento. O principal impasse durante a discussão da proposta se deu porque 270 milhões de reais do montante do crédito aberto serão retirados de um fundo destinado ao Minha Casa Minha Vida. Mas ao apresentar seu relatório, o senador Carlos Fávaro, do PSD de Mato Grosso, explicou que os recentes aumentos orçamentários no programa habitacional, num total de 3 bilhões de reais, não permitirão que haja prejuízos ao setor.
4: Não há nenhuma precarização do programa tão relevante para o nosso país, dito por conta do aumento expressivo de recursos alocados para o programa e todo ele em execução com toda a demanda necessária garantida em orçamento.
3: A maior parte dos recursos, porém, será remanejada de um superávit do Fundo Nacional de Desenvolvimento Científico e Tecnológico, hoje o maior instrumento público de fomento à inovação e pesquisa no Brasil. Como a verba é originária de acúmulo financeiro já ocorrido, também não haverá cancelamento de nenhuma ação governamental ativa. O texto agora precisa ser votado em sessão conjunta do Congresso Nacional.
1: O senador Chico Rodrigues, do PSB de Roraima, destacou a aprovação do projeto que atualiza as regras da regularização fundiária urbana.
2: Autor da proposta, o parlamentar afirmou que a medida vai agilizar a titulação de imóveis, ampliar a segurança jurídica para famílias que vivem em áreas ainda não regularizadas e facilitar o acesso ao crédito e a investimentos em infraestrutura, especialmente em Roraima.
5: Esse projeto, ele é certeiro. Ele procura exatamente fazer com que essas pessoas que vivem, que ocupam esse espaço, na maioria das vezes informal, possam definitivamente terem o seu título, que vai ser a sua carta de alforria.
1: Já o senador Eduardo Girão, do Novo do Ceará, cobrou mais transparência do Ministério da Saúde na compra de insulinas e de dispositivos usados por pacientes com diabetes. Segundo o parlamentar, reportagens e apontamentos de órgãos de controle indicam falhas em equipamentos de aplicação e levantam dúvidas sobre as licitações, o que na avaliação dele pode comprometer o tratamento de pacientes atendidos pelo SUS.
2: Girão defendeu a divulgação dos contratos, dos estudos técnicos e das medidas adotadas para corrigir os problemas. Ele também criticou o veto ao projeto, que reconhece o diabetes tipo 1 como deficiência para fins legais, e afirmou que a decisão deve ser analisada pelo Congresso Nacional. Segundo o senador, o atendimento às pessoas com diabetes exige planejamento, transparência na gestão dos recursos públicos e garantia de tratamento seguro e contínuo.
6: Se um dispositivo médico apresenta falhas, o impacto é imediato. Significa interrupção do tratamento, insegurança para o paciente, o aumento do risco de complicações, sem falar no estresse de toda a família que sofre, que adoece junto.
1: E a Comissão de Assuntos Sociais discutiu a prevenção da cegueira evitável no Brasil.
2: Segundo um estudo da Agência Internacional para a Prevenção da Cegueira, mais de 28 milhões de brasileiros sofrerão perda de visão até 2030. Repórter César Mendes.
7: Autor do pedido do debate, médico oftalmologista, o senador doutor Irã, do Progressistas de Roraima, afirmou que é fundamental a oferta de consultas oftalmológicas nas unidades básicas de saúde, as UBSs.
8: A gente precisa colocar a oftalmologia nos núcleos de saúde da família. Eu não vejo razão para a oftalmologia estar na média alta complexidade quando a gente precisa dar acesso às pessoas nos rincões desse país, onde às vezes a gente não tem um hospital, mas a gente tem uma UBS.
7: Camila Carlone, do Ministério da Saúde, defendeu políticas voltadas para a infância e a importância da detecção precoce de problemas oculares em recém-nascidos. Mauro Goldbaum, do Conselho Brasileiro de Oftalmologia, pediu urgência no enfrentamento de doenças como a catarata e o glaucoma. E Vitor Pavarino, da Organização Pan-Americana da Saúde, alertou sobre o alto custo econômico da cegueira no mundo e apontou desigualdades no acesso aos cuidados oculares.
9: A OMS, ela estima que 2 em cada 3 pessoas em países de baixa renda precisam de óculos, mas não têm acesso a esses óculos. E globalmente, 1 de cada 2 pessoas que precisa de cirurgia de catarata não tem acesso a esse procedimento.
7: O líder indígena é o Esh Yawalapiti, o Aurá, da terra indígena do Xingu, falou das dificuldades enfrentadas em aldeias situadas em áreas remotas do país e da importância de políticas públicas permanentes voltadas para essa população.
1: A última semana de trabalho no Congresso, antes do recesso parlamentar, terá pauta movimentada no Senado.
2: A Comissão de Segurança Pública analisa o porte temporário de arma para mulheres com medida protetiva. Também estão na pauta o aumento da pena para o estelionato amoroso e a estabilidade provisória para agentes em trabalho intermitente. As informações com Márcio Maturana.
10: Na terça-feira, a Comissão de Segurança Pública analisa em votação final, antes de o texto seguir para a Câmara dos Deputados, um projeto que autoriza porte de arma temporário para mulheres sob medida protetiva de urgência. Na quarta-feira, o uso de recursos do Fundo Eleitoral para combate a calamidades está na pauta da Comissão de Direitos Humanos. É uma sugestão legislativa apresentada por um cidadão no portal E-Cidadania que pode virar projeto de lei. Ainda na quarta, em votação final, a Comissão de Assuntos Sociais pode votar estabilidade provisória para gestantes em trabalho intermitente, temporário ou por prazo determinado. O senador Paulo Paim, do PT do Rio Grande do Sul, já foi relator substituto desse projeto.
11: De fato, o trabalho intermitente é um problemão. Eu conheço muitos colegas trabalhadores que dependem do trabalho intermitente. Ele ganha por hora trabalhada e, consequentemente, ele é chamado quanto o empregador precisa dele. E alguém vai me garantir que ele está pagando fundo de garantia, né? Que está pagando todos os direitos? Claro que não.
10: Outro projeto que pode ser votado pela Comissão de Direitos Humanos na quarta-feira aumenta a pena para crime de estelionato amoroso. É quando alguém usa um relacionamento para aplicar golpes emocionais, enganando, manipulando e causando prejuízos financeiros.
1: E a proposta de emenda à Constituição, que cria regras de aposentadoria diferenciada para agentes comunitários de saúde e agentes de combate às endemias, é o principal destaque da pauta do plenário desta terça-feira. A proposta permite a aposentadoria aos 57 anos para mulheres e aos 60 anos para homens, desde que comprovados 25 anos de contribuição e de exercício na atividade. O texto também prevê a regularização do vínculo funcional dos profissionais, regras de transição, assistência financeira da União e estende os mesmos benefícios a agentes indígenas de saúde e agentes de saneamento.
2: Se a proposta for aprovada em primeiro turno, ainda terá que passar por novas sessões de discussão e por uma votação em segundo turno. Também estão na pauta a reforma do processo administrativo tributário, o incentivo à produção nacional de fertilizantes e a limitação da retenção de recursos dos fundos de participação de estados e municípios para pagamento de dívidas previdenciárias.
1: Rádio Agência, serviço da Rádio Senado, que distribui conteúdo gratuito para emissoras de todo o país, ultrapassou a marca de 5 mil rádios parceiras.
2: A rede chegou a 5.011 emissoras com média de 25 novas adesões por mês. A maioria está fora dos grandes grupos de comunicação e inclui rádios comunitárias, públicas e educativas. As parcerias estão presentes em 1.737 municípios, nos 26 estados e no Distrito Federal. Para Fernanda Nardelli, coordenadora de distribuição da Rádio Agência, o resultado reforça a democratização do acesso à informação.
12: O rádio continua sendo um veículo de comunicação confiável que consegue chegar em lugares que nenhum outro veículo consegue. E a gente vê isso com os nossos resultados.
1: As emissoras interessadas em se tornar parceiras da Rádio Agência Senado precisam fazer apenas o seu cadastro, disponível na internet no endereço senado.leg.br/radioagência.
2: Música. Com edição de Paulo Agroba e trabalhos técnicos de João Lira, o Jornal do Senado fica por aqui. Acompanhe agora as notícias da Câmara dos Deputados. Boa noite.
1: Boa noite e até amanhã.
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14: Avança na Câmara a criação de programa que leva eletricidade às escolas.
15: Parlamentares estudam utilização de bens confiscados em garimpo ilegal.
14: Projeto proíbe a divulgação de dados de servidoras com medida protetiva.
15: Boa noite. Para manter a proteção a vítimas de violência doméstica, um projeto determina que alguns dados de servidoras públicas nessa condição estejam fora da internet. O repórter Luiz Cláudio Canuto mostra os detalhes da proposta que já passou por algumas comissões da Câmara.
16: A Comissão de Administração e Serviço Público da Câmara dos Deputados aprovou o projeto que proíbe a divulgação na internet de dados profissionais de servidoras públicas que estejam sob medida protetiva da Lei Maria da Penha, principalmente o salário e o local de trabalho. A proteção também valeria para pessoas diretamente ligadas à vítima, como pais, filhos e aquelas que formam novos relacionamentos com ela. Pelo texto, o juiz pode determinar a retirada das informações dos portais de transparência ou das páginas de órgãos públicos em até 24 horas. No caso de não cumprimento da decisão, sem justificativa, deve ser instaurado processo administrativo disciplinar para apurar a responsabilidade. O projeto acrescenta um artigo à Lei Maria da Penha, de 2006, e muda a Lei de Acesso à Informação, de 2011. Foi aprovada uma nova versão do texto, feita pelo deputado delegado Antônio Furtado, do União do Rio de Janeiro, relator da proposta na Comissão de Direitos de Defesa da Mulher. A relatora na Comissão de Administração, deputada Samia Bonfim, do PSOL de São Paulo, reconhece a importância dos mecanismos de transparência que permitem ao cidadão saber o salário e benefícios dos servidores.
17: Mas no caso específico das mulheres vítimas de violência, acaba sendo uma exposição e um novo risco para ela, porque há diversas formas de violência, inclusive a violência patrimonial. E a partir dali também dá para se identificar quais são as suas condições de vida, onde ela mora, onde ela tem a vida social dela, porque existem muitos dados para além dos dados de salário, né? Dizem respeito à alocação, ao órgão em que ela está. Então a proposta, ela é muito clara, é vedar qualquer tipo de informação em se tratando de mulheres que têm medida protetiva e que, portanto, estão expostas, né? Estão vulneráveis numa condição de risco.
16: Em seu parecer, Samia Bonfim previu que o sigilo dure enquanto persistir a situação de ameaça, com revisão a cada 5 anos. As informações que não forem sigilosas poderão ser acessadas por meio de certidão, extrato ou cópia, com a ocultação das partes em sigilo. O projeto do deputado Pedro Lucas Fernandes, do União do Maranhão, ainda vai ser analisado pela Comissão de Constituição e Justiça e não precisa passar pelo plenário. Para virar lei, precisa ser aprovado na Câmara e no Senado. Da Rádio Câmara de Brasília, Luiz Cláudio Canuto.
13: Direitos Humanos.
14: Rubens Ottoni, do PT de Goiás, defende a aprovação de projeto que obriga aeroportos a oferecer salas multissensoriais e de acomodação. Relator da medida, ele assinala que a ideia é acolher passageiros neurodivergentes em momentos de crise ou desconforto.
15: Rubens Ottoni destaca que a proposta também prevê capacitação periódica para equipes de atendimento e de segurança. O parlamentar acrescenta que a matéria determina que novos contratos de concessão aeroportuária incluam essa exigência.
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13: Justiça.
18: Proposta sugere o aproveitamento de equipamentos confiscados em operações contra o garimpo ilegal. A repórter Maria Neves tem os detalhes.
19: A Comissão de Minas e Energia da Câmara dos Deputados aprovou o projeto que proíbe a destruição imediata de bens de alto valor apreendidos em garimpo ilegal, como aeronaves, embarcações e tratores. Pela proposta, esses equipamentos deverão ser aproveitados pelo poder público sempre que possível. Autor do projeto, o deputado defensor Estélio Denner, de Roraima, defende não ser razoável a simples destruição de equipamentos que podem custar milhões de reais, como é o caso de aeronaves. Ele argumenta que há situações em que esse maquinário poderia atender aos interesses do próprio Estado.
20: Por exemplo, um maquinário de uma draga que pode servir muito bem ou das regiões que precisam, por exemplo, de balsas. Vou dar um exemplo específico aqui no estado de Roraima. Nós temos aqui no estado de Roraima ainda vários e vários rios que nós usamos balsas para a gente poder trafegar nas nossas rodovias, tanto federal como estadual ou municipal. Nós temos que ter balsas. Essas balsas poderiam ser reutilizadas para essa finalidade de a gente ajudar as pessoas a se locomover dentro do estado. Então, tudo isso passa por esse projeto.
19: Dentre os destinos que podem ter os equipamentos apreendidos em garimpo ilegal, o projeto prevê, por exemplo, o leilão público, com a destinação dos recursos para fundos de fiscalização ambiental e recuperação de áreas degradadas. Outra aplicação possível prevista na proposta é a incorporação ao patrimônio público. O texto determina ainda a doação para instituições de ensino técnico ou superior. A destruição somente seria permitida em caso de risco iminente à segurança dos agentes públicos ou da população, ou se um laudo técnico comprovar que a remoção do bem é inviável ou gera risco ambiental grave. O projeto que proíbe a destruição imediata de equipamentos apreendidos em garimpos ilegais ainda será analisado pelas comissões de Meio Ambiente e de Constituição e Justiça. Da Rádio Câmara de Brasília, Maria Neves.
13: Agricultura.
15: Tramita na casa projeto de Maurício do Vôlei, do PL de Minas Gerais, que cria o Programa Nacional de Simplificação do Licenciamento Ambiental Rural de Pequeno Porte. Segundo o deputado, a medida reduz a burocracia para atividades de baixo impacto ambiental.
18: Nas palavras de Maurício do Vôlei, a proposta cria um rito simplificado para a concessão de licenças e prioriza a tramitação dos pedidos. Ele considera que o projeto gera mais eficiência e segurança jurídica ao produtor, sem reduzir as exigências de proteção ao meio ambiente.
13: Economia.
15: O projeto regulamenta a relação entre plataformas de comércio eletrônico e vendedores parceiros. De autoria de Paulinho da Força, do Solidariedade de São Paulo, a matéria estabelece regras de transparência, restringe alterações unilaterais de contratos e cria mecanismos para coibir práticas consideradas abusivas.
18: O texto prevê aviso prévio de 90 dias para mudanças que aumentem custos aos vendedores e proíbe condutas como a imposição de serviços. Paulinho da Força afirma que a medida protege pequenos empreendedores, fortalece a concorrência e reduz abusos no mercado digital.
13: Relações Exteriores.
15: Comissão aprova projeto que cria o Plano Nacional de Segurança de Fronteiras. A repórter Silvia Munhato explica os pontos da proposta.
21: A Comissão de Relações Exteriores e de Defesa Nacional da Câmara aprovou o projeto que institui o Plano Nacional de Segurança de Fronteiras. O projeto aprovado destina 30% dos recursos do Fundo Nacional de Segurança Pública para financiar o fortalecimento da fiscalização e o combate a crimes como narcotráfico e contrabando na faixa de fronteira brasileira. O relator, deputado José Rocha, do União da Bahia, modificou a proposta inicial para incluir o Ministério da Agricultura e Pecuária nos órgãos órgãos de gestão do plano.
0: Principalmente dos produtos fitossanitários que entram clandestinamente pelas fronteiras, a exemplo não só dos insumos, como também de soja contrabandeada por essas fronteiras.
21: A proposta estabelece a atuação integrada entre órgãos federais, estaduais e municipais e, para viabilizar essa coordenação, serão criados gabinetes de gestão integrada de fronteira e um centro de operações conjuntas, sediado no Ministério da Defesa. O deputado Arlindo Quinalha, do PT de São Paulo, foi contrário ao texto, afirmando que a ação nas fronteiras faz parte de várias normas infralegais que precisam ser flexíveis.
4: Tem tido iniciativas cuidando do tema. Pode não ser completo, evidentemente, mas cabe ao Executivo essas iniciativas.
21: A proposta que cria o Plano Nacional de Segurança de Fronteiras ainda será analisada pelas comissões de Finanças e Tributação e de Constituição e Justiça. Da Rádio Câmara de Brasília, Silvia Minhato.
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13: Transportes.
18: Tramita na Câmara projeto de Caroline de Tone, do PL de Santa Catarina, que proíbe o uso de drones, satélites e sistemas de inteligência artificial para a aplicação de multas de trânsito. A deputada explica que a proposta mantém o uso de equipamentos de fiscalização já previstos na legislação.
15: Caroline de Tone sustenta que o projeto garante mais segurança jurídica e previsibilidade na fiscalização de trânsito. Ela avalia ainda que a medida também protege os motoristas de formas de monitoramento que possam comprometer a privacidade e gerar abusos.
18: Paulo Guedes, do PT de Minas Gerais, requer a realização de audiência para discutir a regulamentação dos táxis intermunicipais e do transporte alternativo. Ele afirma que o debate também deve abordar os critérios adotados para a aplicação de multas e apreensão de veículos.
15: Segundo Paulo Guedes, a audiência deve reunir órgãos públicos, representantes da categoria e especialistas para discutir alternativas que conciliem a fiscalização, a segurança dos passageiros, o direito ao trabalho dos profissionais e a melhoria da mobilidade entre os municípios.
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13: Comissões.
18: Deputados analisam regras para suporte de bicicletas em ônibus urbanos. O repórter José Carlos Oliveira nos conta quais são.
28: As comissões de Viação e Transporte e de Desenvolvimento Urbano da Câmara dos Deputados aprovaram regras para suporte de bicicletas em ônibus e micro-ônibus do transporte coletivo urbano. A intenção é facilitar a mobilidade nas cidades, incentivando o uso das bicicletas no deslocamento diário, como afirma o deputado Diego Andrade, do PSD de Minas Gerais, um dos relatores do texto.
29: Nós temos muitos ciclistas no Brasil e a gente tem que estar estimulando, né, mais ciclovias e essa integração com o transporte público. Por exemplo, a gente sabe que nem todo o transporte público leva a pessoa à porta da casa dela, né? Então ela pode se deslocar de bicicleta e aí ter o suporte para colocar a bicicleta e se deslocar.
28: A proposta original do deputado Juninho do Pneu, do Rio de Janeiro, previa obrigatoriedade na instalação dos suportes de bicicleta nos ônibus. Já Diego Andrade preferiu adotar um modelo que permite a implementação da medida de acordo com a realidade de cada município. O relator também quer que a regulamentação conte com o apoio técnico do CONTRAN, Conselho Nacional de Trânsito.
29: A gente passa para o poder público municipal estar regulamentando essa questão, né? De acordo com quais as linhas que têm a viabilidade, os veículos que têm a viabilidade e ao CONTRAN para poder definir como que isso será feito, né? Observando aí as normas de segurança, é claro, mas valorizando o ciclista e integrando aí os modais de transporte.
28: De acordo com o texto, as prefeituras terão autonomia para definir os trajetos de transporte público integrado e o percentual da frota de ônibus e micro-ônibus que terão suportes para bicicletas. Se também for aprovado na Comissão de Constituição e Justiça, o projeto de lei poderá ser enviado diretamente para a análise do Senado, sem necessidade de votação no plenário da Câmara. Da Rádio Câmara de Brasília, José Carlos Oliveira.
13: Educação.
15: Política pública para garantir a energia elétrica de qualidade nas escolas, principalmente as localizadas em áreas remotas, está sendo analisada em projeto na Câmara. Os detalhes com a repórter Sofia Peçanha.
2: A Comissão de Minas e Energia aprovou a criação do programa Luz na Escola por meio de verba do Fundo de Universalização de Serviços de Telecomunicações, o FUST. O programa apresenta os seguintes objetivos: promover a instalação de sistemas de geração de energia elétrica e apoiar as escolas em regiões de difícil acesso ou em situações de vulnerabilidade, de acordo com as metas do Plano Nacional de Educação e da Agenda 2030 para o Desenvolvimento Sustentável. Durante a votação na comissão, o relator, deputado Hugo Leal, do PSD do Rio de Janeiro, reafirmou que a promoção da equidade e da inclusão educacional, quando motivadas pela infraestrutura energética sustentável, devem ser uma prioridade governamental.
3: O projeto de lei que ora nós examinamos dá um passo além de garantir que a ausência de energia elétrica não seja obstáculo para a execução de políticas públicas de conectividade e educação digital.
2: Pelo texto, o programa será coordenado pelos órgãos responsáveis pelas políticas educacionais de comunicação e de energia. Além disso, o foco do projeto será em atender todas as escolas de educação básica da rede pública, em especial as localizadas em áreas remotas e sem acesso à energia. Em sua justificativa, o deputado Pedro Cusai, do PT de Santa Catarina, autor do projeto, destacou que o programa surge como resposta a esse obstáculo. Dessa forma, a implementação da medida contribuirá para a sustentabilidade ambiental e a redução das desigualdades regionais. Na reunião da comissão, o deputado Guleal confirmou que o projeto destaca a importância do acesso à educação de qualidade e a inclusão digital como motores essenciais para o desenvolvimento social e econômico do país.
3: Entendemos que a iniciativa representa um avanço decisivo na universalização do acesso à energia elétrica em todas as escolas públicas, fortalecendo a integração de políticas públicas estruturantes de educação, telecomunicações e energia.
2: O Fundo de Universalização dos Serviços de Telecomunicações tem o objetivo de promover a universalização da conectividade nas escolas públicas. Atualmente, o fundo não abrange investimentos em fontes de energia renovável para escolas localizadas em áreas sem acesso à eletricidade. Portanto, a proposta altera a lei que institui o FUST, oferecendo a essas instituições os recursos necessários para se conectarem à rede elétrica e, consequentemente, à internet. Para ser aprovado, o projeto que cria o programa Luz na Escola ainda precisa ser analisado pelas comissões de Finanças, de Educação e de Constituição e Justiça. Da Rádio Câmara de Brasília, Sofia Peçanha.
13: Habitação.
18: Igor Timo, do União de Minas Gerais, é autor de projeto que amplia para 60 salários mínimos o valor dos imóveis que podem ser transferidos sem escritura pública. O deputado assinala que o propósito é reduzir custos para famílias de baixa renda, facilitando a regularização de moradias populares.
15: Igor Timo avalia que a regra atual empurra muitos compradores para contratos informais. O parlamentar ressalta que a proposta dispensa a escritura pública nesses casos, mas mantém a exigência de registro no cartório de imóveis.
18: Termina agora o Jornal Câmara dos Deputados, produzido pela Rádio Câmara, com trabalhos técnicos de Everson Urani e a apresentação de Márcio Aquilissardi e Val Monteiro. Boa noite.
15: Uma boa noite para você. Você fica com as notícias do Tribunal de Contas da União.
13: Minuto do TCU.
5: O Tribunal de Contas da União avaliou a atuação dos órgãos responsáveis pela prevenção e pelo combate à adulteração de bebidas alcoólicas. A auditoria analisou ações de registro, fiscalização, rastreabilidade e coordenação entre órgãos como Anvisa, Ministério da Agricultura e Ministério da Saúde. O tribunal identificou falta de barreiras preventivas para evitar o desvio de etanol combustível usado na adulteração de bebidas, além de problemas no sistema de registro e controle. A fiscalização também apontou falta de integração entre os órgãos de fiscalização e dificuldades para aplicar métodos baseados em risco. O TCU recomendou medidas à Anvisa, ao Ministério da Agricultura, à Agência Nacional do Petróleo, Gás Natural e Biocombustíveis e à Receita Federal para fortalecer a fiscalização e proteger a saúde dos consumidores. 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
1: 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Boa noite.

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1: Ouvinte amigo, que Deus o abençoe com toda a bênção do céu e da terra, para que você, abençoado por ele, com ele, possa viver, com ele possa caminhar, e caminhando com Jesus ao encontro do Pai do Céu, viver com ele, ter sempre paz, alegria no coração e sentir-se feliz, porque não há felicidade maior do que a convivência com Deus. Que Deus o abençoe para que você tenha saúde da alma e do corpo, esteja protegido contra todos os perigos e para que você se liberte de todos os males. Que Deus o abençoe para que você tenha forças para vencer todas as tentações e superar todas as dificuldades no caminho da vida. Que Deus o abençoe para que você se assemelhe sempre mais a ele no amor. Viva da fé, pratique o bem e tenha um coração aberto para acolher e amar a todos, a todos perdoar, a todos fazer o bem e a ninguém excluir. Eu vim, te amigo, já vimos que a missa tem por finalidade adorar a Deus, que é reconhecê-lo como Supremo Senhor, prestar-lhe culto e obediência. Vimos ontem que a missa tem também a finalidade de, com Cristo, ir ao Pai do Céu para louvá-lo por tudo que ele é, pela sua grandeza, pelo seu amor, pela sua bondade, por ser ele o bem supremo, o único bem, o bem absoluto. E vimos que o melhor louvor que podemos prestar a Deus é assemelhar-se a ele em tudo e sobretudo no amor. O filho assemelhar-se ao pai, isto que mais agrada a Deus nosso Pai. Ouvinte amigo, a missa tem também por finalidade agradecer. Agradecer a Deus com Cristo tantos favores, tantos benefícios que Deus derrama ao longo do caminho da nossa vida. Deus nos cerca, nos envolve, nos penetra mais do que o ar que eu respiro, mais do que a luz que me ilumina. Deus me ama o tempo todo sem cessar. Deus me oferece sempre o seu perdão, sempre está ao meu alcance. Deus está presente, é paciente e tudo suporta, é manso. Ele me acolhe, me dá tudo o que é necessário para viver, vencer e me salvar. Deus, amor imutável, eterno, infinito, permanente, contínuo, Deus nos ama o tempo todo sem cessar, nunca deixa de amar. Temos tanto que agradecer, nada de que nos queixar. Temos tanto que agradecer, nada de que nos queixar. Mas muitas vezes fazemos o contrário. Nos queixamos de tudo, pouco e nada agradecemos. Quantas vezes só lamentamos o que não temos e não sabemos agradecer o que possuímos. Só lamentamos o que perdemos e não agradecemos o que temos. Deus pode dar-nos milhares de graças, milhares de favores e benefícios, mas nós só lembramos a graça que ele não deu. E não vemos que nos recusou uma determinada graça, mas nos deu outra em lugar daquela que ele não deu. É que ficamos tão obcecados, queremos a nossa resposta e não vemos a resposta diferente que Deus deu. Queremos que Deus nos atenda da nossa maneira e não vemos a maneira diferente como Deus nos atendeu. Nós queremos impor a Deus a nossa vontade em vez de aceitar a vontade de Deus. Deus dá sempre uma resposta, às vezes nos dá outra resposta, mas nos dá precisamente aquela resposta que nós mesmos daríamos se víssemos e conhecêssemos as coisas como Ele as vê e as conhece. Agradecer a Deus por tudo o que Ele é, por tudo que Ele representa em nossa vida. Agradecer a Deus porque nos mandou Jesus como Salvador, nos deu Maria como Mãe. Agradecer a Deus a vida que nós temos, a casa onde moramos, o alimento que nos sustenta. Agradecer a Deus a ternura da mãe, a bondade do pai, o carinho da criança. Agradecer a Deus o ar que respiramos, a beleza, o perfume das flores, o cântico alegre dos passarinhos, a formosura de um vale, a grandeza imponente de uma montanha. Agradecer a Deus o sol que ilumina e aquece a terra sem nada receber em troca. Agradecer a Deus o brilho da estrela na escuridão da noite, a claridade da lua que dissipa as trevas da terra. Agradecer a Deus tudo de bom que existe em nossa vida. Temos tanto que agradecer. E a missa é um hino de gratidão a Deus Pai por tudo o que Ele é, por tudo o que Ele fez e faz por nós. Com Cristo, nós vamos a Deus Pai agradecer tudo de bom que existe em nossa vida, tudo de bom que nós recebemos, todo o bem que fazemos, toda a paz que encontramos e, sobretudo, com Cristo, agradecer a Deus Pai por ser Ele o bem supremo, o único bem, o bem absoluto, o amor eterno, incondicional, espontâneo, sem medidas, gratuitamente nos ama e nos oferece o perdão. Agradecer a Deus, obrigado, Senhor, pela Tua bondade, pelo Teu amor, pela Tua presença, pelo Teu carinho. Obrigado pelo Teu perdão, pela Tua misericórdia. Obrigado, Senhor, pelo Teu Filho, que é meu irmão, meu Redentor. Obrigado, Senhor, por ter Maria como minha mãe. Obrigado, Senhor, por tudo que sou, por tudo que tenho, por tudo que eu faço, pelo bem que eu posso realizar. Sim, ouvinte amigo, pela missa vamos agradecer a Deus todo o bem que Ele representa e todo o bem que nós temos em nossa vida. Ajuda-me, Senhor, a amar como Tu me amas e a compreender como Tu me compreendes. Ensina-me, Senhor, a aceitar os outros como Tu me aceitas, respeitando-os como Tu me respeitas e suportando-os com paciência como Tu me suportas com paciência infinita. Ajuda-me, Senhor, a perdoar como Tu me perdoas e a fazer pelos outros todo o bem que fazes por mim. Ajuda-me, Senhor, a reconhecer e agradecer sempre o bem supremo que Tu és em minha vida, Teu amor e Tua bondade. Ajuda-me, Senhor, a ter um coração sensível para ver, perceber as maravilhas que fazes em minha vida, para agradecer-te sendo um bom filho. Senhor, Tu que me aceitas como eu sou, ajuda-me a ser o que Tu queres que eu seja, Tua semelhança no amor. Transforma o meu coração para que ele seja bom, justo, manso, paciente, compreensivo, generoso, tolerante e cheio de misericórdia, para que através do meu amor humano semelhante ao Teu, eu possa levar aos meus irmãos a alegria, a paz, o consolo, a esperança, o perdão e a salvação do Teu amor divino. Amém.
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2: 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Hoje,
3: 14 de julho, uma terça-feira, dia que nós comemoramos São Camilo de Leles, São Francisco Solano, São Gaspar de Bene, dia da propaganda dos laboratórios, dia mundial do hospital, dia nacional do enfermo, dia da liberdade. E nós, pela Rádio Catedral 106.7, estamos iniciando a nossa oração da noite. E como diz o Salmo 47, ó Deus, identificamos tua lealdade e queremos fazer com que a tua lealdade inspire a nossa caminhada, para que assim possamos dar uma resposta com a nossa vida ao plano do amor de Deus. E para isso, precisamos ter uma referência. E a nossa referência é o Evangelho do dia, Mateus capítulo 11, versículo 20 a 24. Diz o texto do Evangelho: então começou a recriminar as cidades onde tinha realizado a maioria de seus prodígios, porque elas não se tinham convertido. Então o Cristo dizia: ai de ti, Corazim! Ai de ti, Betsaida! Se os prodígios realizados entre vós tivessem sido realizados em Tiro e Sidônia, há muito se teriam convertido, vestidos de sacos e cinzas. Todavia eu vos digo, no dia do juízo haverá mais tolerância para Tiro e Sidônia do que para vós. Ai de tu, Cafarnaum, serás elevado até o céu? Ao Hades descerás, se os prodígios realizados em ti tivessem sido realizados em Sodoma, ela existiria até hoje. Todavia eu vos digo, no dia do juízo haverá mais tolerância para o país de Sodoma do que para ti. Qual seria a lição prática para a nossa vida? É uma mudança de vida. O que é converter-se? É mudar um pouco a nossa vida, ou mudar radicalmente a nossa vida. Por vezes nos custa muito mudar, principalmente quando a referência é o Evangelho, porque o Evangelho exige de nós atitudes para que possamos demonstrar a nossa coerência em pensar, falar e agir da mesma maneira. As pessoas percebem, ou quando querem nos conhecer e saber qual é o nosso pensamento, a nossa visão, eles ficam comparando entre aquilo que falamos, o que pensamos, nossos gestos e atitudes. E nós, de acordo com as pessoas com quem convivemos, mudamos um pouco a nossa atitude e a nossa maneira de pensar, falar diante de todos. O evangelista Mateus, cujo texto tivemos hoje, capítulo 11, versículo 20 a 24, não narrou o que Jesus ensinou e fez nas cidades dos discípulos, mas a lamentação feita sobre Corazim, Betsaida, Cafarnaum, permite perceber que ouviram Jesus e experimentaram seus milagres, mas não acolheram o objetivo da missão: a conversão ao reino dos céus. Os primeiros discípulos da missão: a conversão ao reino dos céus.

nossa família. Normalmente, nossos familiares nos conhecem e nos acompanham desde pequenos. Aí, quando queremos mudar, ou pela nosso crescimento, queremos mudar atitudes, queremos mudar nosso discurso, as pessoas comparam com aquilo que elas sabem desde pequenos e não conseguem perceber essas mudanças. Tiro, Sidônia e Sodoma são locais provavelmente rejeitados pelos discípulos, mas que ofereciam melhores resultados na missão. Evidencia-se que o destino dos discípulos e das cidades se encontram na acolhida ou não de Jesus e do Evangelho. Aí, essa preocupação deve se tornar cada vez mais patente, ou seja, cada vez tentar separar a nossa caminhada daquelas coisas que normalmente nossos familiares, as pessoas que nos conhecem, começam a cobrar ou duvidam da nossa mudança. Daí a importância que tem de demonstrarmos, através de atitudes, palavras e exemplos, sermos verdadeiros e podermos assim demonstrar que aquilo que estamos vivenciando agora nem sempre corresponde àquilo que fomos, porque todos têm direito a mudar e todos têm capacidade para mudar, mas nem todos têm a capacidade para perceber e ver que essas mudanças é o fruto de uma caminhada e da ação do Divino Espírito Santo e da graça de Deus. Daí a importância que deve ter perceber em uma vocação a mudança que aquela pessoa está querendo colocar em prática na sua vida. Quem sabe hoje vamos tentar mudar e tentar entender alguma vocação perto de nós. Amanhã, dia 15 de julho, uma quarta-feira, dia que vamos comemorar e festejar São Boaventura de Albano, Santa Rosária, dia dos clubes, e dia também que vamos ter um texto do Evangelho de Mateus, capítulo 11, versículo 25 a 27, que diz: naquela ocasião, Jesus exclamou: eu te louvo, Pai, Senhor do céu e da terra, porque ocultastes estas coisas a sábios e entendidos e as revelastes aos pequeninos. Sim, Pai, porque assim foi do teu agrado. Tudo me foi entregue por meu Pai, e ninguém conhece o Filho senão o Pai, e ninguém conhece o Pai senão o Filho e aquele a quem o Filho quiser revelar. Pai nosso que estais nos céus, santificado seja o vosso nome, venha a nós o vosso reino, seja feita a vossa vontade, assim na terra como no céu. O pão nosso de cada dia nos dai hoje, perdoai as nossas ofensas, assim como nós perdoamos a quem nos tem ofendido, e não nos deixeis cair em tentação, mas livrai-nos do mal. Amém. Ave Maria, cheia de graça, o Senhor é convosco. Bendita sois vós entre as mulheres, e bendito o fruto do vosso ventre, Jesus. Santa Maria, Mãe de Deus, rogai por nós, pecadores, agora e na hora de nossa morte. Amém. Senhor, fazei-me maior que as coisas pequenas de cada dia, para que não me torne do tamanho delas. Fazei-me também maior que os grandes sofrimentos, para que não me desespere, tornando-os maiores do que eu. Finalmente, tornai-me maior que as grandes alegrias da vida, para que estas não me elevem, tornando-me menor do que elas. O Senhor Jesus Cristo esteja ao nosso lado para nos defender
dentro de nós,

para nos conservar, diante de nós para nos conduzir, atrás de nós para nos guardar, acima de nós para nos abençoar. Abençoe-nos o Deus Todo-Poderoso, Pai, Filho e Espírito Santo. Amém. Boa noite.

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1: Espírito de Deus, nessa noite.

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0: bendizendo o nome do Senhor, porque grandes coisas Ele fez em nosso favor. Obrigado, meu Deus. Obrigado, Senhor. Força nessa palma para o Senhor. Ele é digno de todo louvor e de toda adoração. Aleluia, Senhor.
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0: implora a minha misericórdia, especialmente pelos pecadores, e ao menos por um breve tempo, reflete sobre a minha paixão, especialmente sobre o abandono que me encontrei no momento da agonia. Esta é a hora de grande misericórdia para o mundo inteiro. Permitirei que penetres na minha tristeza mortal. Nesta hora, nada negarei à alma que pedir pela minha paixão. Em nome do Pai, do Filho e do Espírito Santo.
1: Amém. Amém.
0: Pai nosso, que estais nos céus, santificado seja o vosso nome. Venha a nós o vosso reino. Seja feita a vossa vontade, assim na terra como no céu. O pão nosso de cada dia nos dai hoje. Perdoai-nos as nossas ofensas, assim como nós perdoamos a quem nos tem ofendido. E não nos deixeis cair em tentação, mas livrai-nos do mal. Amém.
2: Ave Maria,
3: cheia de graça,
4: o Senhor é convosco.
3: Bendita sois vós entre as mulheres. Bendito é o fruto do vosso ventre, Jesus. Santa Maria, Mãe de Deus, rogai por nós, pecadores, agora e na hora de nossa morte. Amém.
0: Professemos a nossa fé.
3: Creio em Deus, Pai Todo-Poderoso, Criador do céu e da terra, e em Jesus Cristo, seu único Filho, nosso Senhor, que foi concebido pelo poder do Espírito Santo, nasceu da Virgem Maria, padeceu sob Pôncio Pilatos, foi crucificado, morto e sepultado, desceu à mansão dos mortos, ressuscitou ao terceiro dia, subiu aos céus, está sentada à direita de Deus Pai Todo-Poderoso, donde há de vir a julgar os vivos e os mortos. Creio no Espírito Santo, na Santa Igreja Católica, na comunhão dos santos, na remissão dos pecados, na ressurreição da carne, na vida eterna. Amém.
1: Nesta primeira dezena, nós colocamos aos pés de Jesus misericordioso a sua vida, suas intenções, suas necessidades mais profundas do íntimo do seu coração. Nos unimos às almas do purgatório. Rezamos pela conversão dos pecadores do mundo inteiro, pela conversão da nossa família. Eterno Pai,
3: eu vos ofereço o corpo e o sangue, a alma e a divindade de vosso diletíssimo Filho, nosso Senhor Jesus Cristo, em expiação dos nossos pecados e os do mundo inteiro.
1: Pela sua dolorosa paixão,
0: tende misericórdia de nós e do mundo inteiro.
1: Pela sua dolorosa paixão,
0: tende misericórdia de nós e do mundo inteiro.
1: Pela sua dolorosa paixão,
0: tende misericórdia de nós e do mundo inteiro.
1: Pela sua dolorosa paixão,
0: tende misericórdia de nós e do mundo inteiro.
1: Pela sua dolorosa paixão,
0: tende misericórdia de nós e do mundo inteiro.
1: Pela sua dolorosa paixão,
0: tende misericórdia de nós e do mundo inteiro.
1: Pela sua dolorosa paixão,
0: tende misericórdia de nós e do mundo inteiro.
1: Pela sua dolorosa paixão,
0: tende misericórdia de nós e do mundo inteiro.
1: Pela sua dolorosa paixão,
0: tende misericórdia de nós e do mundo inteiro.
1: Pela sua dolorosa paixão,
0: tende misericórdia de nós e do mundo inteiro. Nesta segunda dezena, nós rezamos por você que está doente, por você no leito do hospital, por você que traz uma doença incurável, e com você dizemos: Jesus, eu confio em vós. Convidamos você agora a abandonar-se inteiramente na misericórdia de Jesus que o envolve agora. Nós colocamos aos pés de Jesus todos os enfermos, aqueles que nós conhecemos e amamos, e especialmente rezamos por aqueles enfermos esquecidos, pelos quais ninguém mais reza, e por isso rezamos com imensa confiança. Eterno Pai,
3: eu vos ofereço o corpo e o sangue, a alma e a divindade de vosso diletíssimo Filho, nosso Senhor Jesus Cristo, em expiação dos nossos pecados e os do mundo inteiro.
2: Pela sua dolorosa paixão,
1: tende misericórdia de nós e do mundo inteiro.
2: Pela sua dolorosa paixão,
1: tende misericórdia de nós e do mundo inteiro.
2: Pela sua dolorosa paixão,
1: tende misericórdia de nós e do mundo inteiro.
2: Pela sua dolorosa paixão,
1: tende misericórdia de nós e do mundo inteiro.
2: Pela sua dolorosa paixão,
1: tende misericórdia de nós e do mundo inteiro.
2: Pela sua dolorosa paixão,
1: tende misericórdia de nós e do mundo inteiro.
2: Pela sua dolorosa paixão,
1: tende misericórdia de nós e do mundo inteiro.
2: Pela sua dolorosa paixão,
1: tende misericórdia de nós e do mundo inteiro.
2: Pela sua dolorosa paixão,
1: tende misericórdia de nós e do mundo inteiro.
2: Pela sua dolorosa paixão,
1: tende misericórdia de nós e do mundo inteiro. Nesta terceira dezena, nós apresentamos a Jesus misericordioso toda e qualquer forma de desespero. Nós pedimos que o sangue e água que jorram do diletíssimo coração de Jesus envolva agora, na paz que vem do Senhor, toda e qualquer pessoa que se sente em desespero, as famílias, os doentes, os agonizantes deste dia, os endividados, que recebam agora, no nome de Jesus, do coração misericordioso de Jesus, a paz que o mundo não conhece. Rezemos agora com imensa confiança. É Jesus misericordioso quem nos visita. Eterno Pai,
3: eu vos ofereço o corpo e o sangue, a alma e a divindade de vosso diletíssimo Filho, nosso Senhor Jesus Cristo, em expiação dos nossos pecados e os do mundo inteiro.
1: Pela sua dolorosa paixão,
2: tende misericórdia de nós e do mundo inteiro.
1: Pela sua dolorosa paixão,
2: tende misericórdia de nós e do mundo inteiro.
1: Pela sua dolorosa paixão,
2: tende misericórdia de nós e do mundo inteiro.
1: Pela sua dolorosa paixão,
2: tende misericórdia de nós e do mundo inteiro.
1: Pela sua dolorosa paixão,
2: tende misericórdia de nós e do mundo inteiro.
1: Pela sua dolorosa paixão,
2: tende misericórdia de nós e do mundo inteiro.
1: Pela sua dolorosa paixão,
2: tende misericórdia de nós e do mundo inteiro.
1: Pela sua dolorosa paixão,
2: tende misericórdia de nós e do mundo inteiro.
1: Pela sua dolorosa paixão,
2: tende misericórdia de nós e do mundo inteiro.
1: Pela sua dolorosa paixão,
2: tende misericórdia de nós e do mundo inteiro. Nesta quarta dezena, nós apresentamos a Jesus as necessidades mais íntimas de cada um de nós. E por isso agora você apresenta a sua necessidade. Fale com Jesus agora, que ouve-nos em oração. Porque Jesus tudo pode, nós queremos também nesta dezena pedir por nossas famílias e em especial por todos aqueles que precisam de um trabalho. Jesus, nós pedimos por todo pai de família, por toda mãe de família, por todo jovem que precisa trabalhar. Nós pedimos, Senhor, que tua divina misericórdia, unida à tua divina providência, abra os caminhos para todos os trabalhadores que precisam hoje de um emprego. Rezemos com imensa confiança. Eterno Pai,
3: eu vos ofereço o corpo e o sangue, a alma e a divindade de vosso diletíssimo Filho, nosso Senhor Jesus Cristo, em expiação dos nossos pecados e os do mundo inteiro.
2: Pela sua dolorosa paixão,
1: tende misericórdia de nós e do mundo inteiro.
2: Pela sua dolorosa paixão,
1: tende misericórdia de nós e do mundo inteiro.
2: Pela sua dolorosa paixão,
1: tende misericórdia de nós e do mundo inteiro.
2: Pela sua dolorosa paixão,
1: tende misericórdia de nós e do mundo inteiro.
2: Pela sua dolorosa paixão,
1: tende misericórdia de nós e do mundo inteiro.
2: Pela sua dolorosa paixão,
1: tende misericórdia de nós e do mundo inteiro.
2: Pela sua dolorosa paixão, paixão.
1: Tende misericórdia de nós e do mundo inteiro.
2: Pela sua dolorosa paixão.
1: Tende misericórdia de nós e do mundo inteiro.
2: Pela sua dolorosa paixão.
1: Tende misericórdia de nós e do mundo inteiro.
2: Pela sua dolorosa paixão.
1: Tende misericórdia de nós e do mundo inteiro. Nesta quinta dezena, nós apresentamos a Jesus tudo aquilo que para nós não tem solução aos olhos humanos. Nesta dezena nós rezamos por aquilo que é impossível aos nossos olhos, mas não é para Jesus. Pedimos a Jesus pelas curas físicas, por todas aquelas enfermidades que diante da medicina não há cura, por todos os desenganados, por todos aqueles que passam nesse exato momento por muitas aflições e provações na própria carne. Nós pedimos, Jesus, cura, libertação, restauração, pelo poder da tua infinita misericórdia. Jesus, tu és a nossa solução. Nós pedimos por todas as causas impossíveis, pedimos a tua presença, pedimos a tua fortaleza e nós convidamos nesse instante você que reza conosco, que de maneira especial recorra à intercessão de Santa Faustina, aquela que foi e é a secretária da Divina Misericórdia. Jesus disse a Santa Faustina: peçam muito, muito mesmo, porque o meu desejo é dar muito. Faça seu pedido e reze com um coração feliz e repleto de confiança. Eterno Pai, eu vos ofereço o corpo e o sangue, a alma e a divindade de vosso diletíssimo Filho, nosso Senhor Jesus Cristo, em expiação dos nossos pecados e os do mundo inteiro. Pela sua dolorosa paixão,
2: tende misericórdia de nós e do mundo inteiro.
1: Pela sua dolorosa paixão,
2: tende misericórdia de nós e do mundo inteiro.
1: Pela sua dolorosa paixão,
2: tende misericórdia de nós e do mundo inteiro.
1: Pela sua dolorosa paixão,
2: tende misericórdia de nós e do mundo inteiro.
1: Pela sua dolorosa paixão,
2: tende misericórdia de nós e do mundo inteiro.
1: Pela sua dolorosa paixão,
2: tende misericórdia de nós e do mundo inteiro.
1: Pela sua dolorosa paixão,
2: tende misericórdia de nós e do mundo inteiro.
1: Pela sua dolorosa paixão,
2: tende misericórdia de nós e do mundo inteiro.
1: Pela sua dolorosa paixão,
2: tende misericórdia de nós e do mundo inteiro.
1: Pela sua dolorosa paixão,
2: tende misericórdia de nós e do mundo inteiro.
3: Deus Santo, Deus Forte, Deus Imortal, tende piedade de nós e do mundo inteiro. Deus Santo, Deus Forte, Deus Imortal, tende piedade de nós e do mundo inteiro. Deus Santo, Deus Forte, Deus Imortal, tende piedade de nós e do mundo inteiro.
2: Em nome do Pai, do Filho e do Espírito Santo.
1: Amém.

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0: Em Deus Pai Todo-Poderoso, Criador do céu e da terra, e em Jesus Cristo, seu único Filho, nosso Senhor, que foi concebido pelo poder do Espírito Santo, nasceu da Virgem Maria, padeceu sob Pôncio Pilatos, foi crucificado, morto e sepultado, desceu à mansão dos mortos, ressuscitou ao terceiro dia, subiu aos céus e está sentado à direita de Deus Pai Todo-Poderoso, donde há de vir a julgar os vivos e os mortos. Creio no Espírito Santo, na Santa Igreja Católica, na comunhão dos santos, na remissão dos pecados, na ressurreição da carne, na vida eterna. Amém. Pai nosso que estais no céu, santificado seja o vosso nome. Venha a nós o vosso reino, seja feita a vossa vontade, assim na terra como no céu.
1: O pão nosso de cada dia nos dai hoje. Perdoai-nos as nossas ofensas, assim como nós perdoamos a quem nos tem ofendido. E não nos deixeis cair em tentação, mas livrai-nos do mal. Amém.
0: Ave Maria, cheia de graça, o Senhor é convosco. Bendita sois vós entre as mulheres, e bendito é o fruto do vosso ventre, Jesus.
1: Santa Maria, Mãe de Deus, rogai por nós, pecadores, agora e na hora de nossa morte. Amém.
0: Ave Maria, cheia de graça, o Senhor é convosco. Bendita sois vós entre as mulheres, e bendito é o fruto do vosso ventre, Jesus.
1: Santa Maria, Mãe de Deus, rogai por nós, pecadores, agora e na hora de nossa morte. Amém.
0: Ave Maria, cheia de graça, o Senhor é convosco. Bendita sois vós entre as mulheres, e bendito é o fruto do vosso ventre, Jesus.

0: Pai nosso que estais no céu, santificado seja o vosso nome. Venha a nós o vosso reino, seja feita a vossa vontade, assim na terra como no céu.
1: O pão nosso de cada dia nos dai hoje. Perdoai-nos as nossas ofensas, assim como nós perdoamos a quem nos tem ofendido. E não nos deixeis cair em tentação, mas livrai-nos do mal. Amém.
0: Ave Maria, cheia de graça, o Senhor é convosco. Bendita sois vós entre as mulheres, e bendito é o fruto do vosso ventre, Jesus.
1: Santa Maria, Mãe de Deus, rogai por nós, pecadores, agora e na hora de nossa morte. Amém.
0: Ave Maria, cheia de graça, o Senhor é convosco. Bendita sois vós entre as mulheres, e bendito é o fruto do vosso ventre, Jesus.
1: Santa Maria, Mãe de Deus, rogai por nós, pecadores, agora e na hora de nossa morte. Amém.
0: Ave Maria, cheia de graça, o Senhor é convosco. Bendita sois vós entre as mulheres, e bendito é o fruto do vosso ventre, Jesus.
1: Santa Maria, Mãe de Deus, rogai por nós, pecadores, agora e na hora de nossa morte. Amém.
0: Ave Maria, cheia de graça, o Senhor é convosco. Bendita sois vós entre as mulheres, e bendito é o fruto do vosso ventre, Jesus.
1: Santa Maria, Mãe de Deus, rogai por nós, pecadores, agora e na hora de nossa morte. Amém.
0: Ave Maria, cheia de graça, o Senhor é convosco. Bendita sois vós entre as mulheres, e bendito é o fruto do vosso ventre, Jesus.
1: Santa Maria, Mãe de Deus, rogai por nós, pecadores, agora e na hora de nossa morte. Amém.
0: Ave Maria, cheia de graça, o Senhor é convosco. Bendita sois vós entre as mulheres, e bendito é o fruto do vosso ventre, Jesus.
1: Santa Maria, Mãe de Deus, rogai por nós, pecadores, agora e na hora de nossa morte. Amém.
0: Ave Maria, cheia de graça, o Senhor é convosco. Bendita sois vós entre as mulheres, e bendito é o fruto do vosso ventre, Jesus.
1: Santa Maria, Mãe de Deus, rogai por nós, pecadores, agora e na hora de nossa morte. Amém.
0: Ave Maria, cheia de graça, o Senhor é convosco. Bendita sois vós entre as mulheres, e bendito é o fruto do vosso ventre, Jesus.
1: Santa Maria, Mãe de Deus, rogai por nós, pecadores, agora e na hora de nossa morte. Amém.
0: Ave Maria, cheia de graça, o Senhor é convosco. Bendita sois vós entre as mulheres, e bendito é o fruto do vosso ventre, Jesus.
1: Santa Maria, Mãe de Deus, rogai por nós, pecadores, agora e na hora de nossa morte. Amém.
0: Ave Maria, cheia de graça, o Senhor é convosco. Bendita sois vós entre as mulheres, e bendito é o fruto do vosso ventre, Jesus.
1: Santa Maria, Mãe de Deus, rogai por nós, pecadores, agora e na hora de nossa morte. Amém.
0: Glória ao Pai, ao Filho e ao Espírito Santo,
1: como era no princípio, agora e sempre. Amém.

0: Pai nosso que estais no céu, santificado seja o vosso nome. Venha a nós o vosso reino, seja feita a vossa vontade, assim na terra como no céu.
1: O pão nosso de cada dia nos dai hoje. Perdoai-nos as nossas ofensas, assim como nós perdoamos a quem nos tem ofendido. E não nos deixeis cair em tentação, mas livrai-nos do mal. Amém.
0: Ave Maria, cheia de graça, o Senhor é convosco. Bendita sois vós entre as mulheres, e bendito é o fruto do vosso ventre, Jesus.
1: Santa Maria, Mãe de Deus, rogai por nós, pecadores, agora e na hora de nossa morte. Amém.
0: Ave Maria, cheia de graça, o Senhor é convosco. Bendita sois vós entre as mulheres, e bendito é o fruto do vosso ventre, Jesus.
1: Santa Maria, Mãe de Deus, rogai por nós, pecadores, agora e na hora de nossa morte. Amém.
0: Ave Maria, cheia de graça, o Senhor é convosco. Bendita sois vós entre as mulheres, e bendito é o fruto do vosso ventre, Jesus.
1: Santa Maria, Mãe de Deus, rogai por nós, pecadores, agora e na hora de nossa morte. Amém.
0: Ave Maria, cheia de graça, o Senhor é convosco. Bendita sois vós entre as mulheres, e bendito é o fruto do vosso ventre, Jesus.
1: Santa Maria, Mãe de Deus, rogai por nós, pecadores, agora e na hora de nossa morte. Amém.
0: Ave Maria, cheia de graça, o Senhor é convosco. Bendita sois vós entre as mulheres, e bendito é o fruto do vosso ventre, Jesus.
1: Santa Maria, Mãe de Deus, rogai por nós, pecadores, agora e na hora de nossa morte. Amém.
0: Ave Maria, cheia de graça, o Senhor é convosco. Bendita sois vós entre as mulheres, e bendito é o fruto do vosso ventre, Jesus.
1: Santa Maria, Mãe de Deus, rogai por nós, pecadores, agora e na hora de nossa morte. Amém.
0: Ave Maria, cheia de graça, o Senhor é convosco. Bendita sois vós entre as mulheres, e bendito é o fruto do vosso ventre, Jesus.
1: Santa Maria, Mãe de Deus, rogai por nós, pecadores, agora e na hora de nossa morte. Amém.
0: Ave Maria, cheia de graça, o Senhor é convosco. Bendita sois vós entre as mulheres, e bendito é o fruto do vosso ventre, Jesus.
1: Santa Maria, Mãe de Deus, rogai por nós, pecadores, agora e na hora de nossa morte. Amém.
0: Ave Maria, cheia de graça, o Senhor é convosco. Bendita sois vós entre as mulheres, e bendito é o fruto do vosso ventre, Jesus.
1: Santa Maria, Mãe de Deus, rogai por nós, pecadores, agora e na hora de nossa morte. Amém.
0: Ave Maria, cheia de graça, o Senhor é convosco. Bendita sois vós entre as mulheres, e bendito é o fruto do vosso ventre, Jesus.
1: Santa Maria, Mãe de Deus, rogai por nós, pecadores, agora e na hora de nossa morte. Amém.
0: Glória ao Pai, ao Filho e ao Espírito Santo,
1: como era no princípio, agora e sempre. Amém.

0: Pai nosso que estais no céu, santificado seja o vosso nome. Venha a nós o vosso reino, seja feita a vossa vontade, assim na terra como no céu.
1: O pão nosso de cada dia nos dai hoje, perdoai-nos as nossas ofensas, assim como nós perdoamos a quem nos tem ofendido. E não nos deixeis cair em tentação, mas livrai-nos do mal. Amém.
0: Ave Maria, cheia de graça, o Senhor é convosco. Bendita sois vós entre as mulheres e bendito é o fruto do vosso ventre, Jesus.
1: Santa Maria, Mãe de Deus, rogai por nós, pecadores, agora e na hora de nossa morte. Amém.
0: Ave Maria, cheia de graça, o Senhor é convosco. Bendita sois vós entre as mulheres e bendito é o fruto do vosso ventre, Jesus.
1: Santa Maria, Mãe de Deus, rogai por nós, pecadores, agora e na hora de nossa morte. Amém.
0: Ave Maria, cheia de graça, o Senhor é convosco. Bendita sois vós entre as mulheres, e bendito é o fruto do vosso ventre, Jesus.
1: Santa Maria, Mãe de Deus, rogai por nós, pecadores, agora e na hora de nossa morte. Amém.
0: Ave Maria, cheia de graça, o Senhor é convosco. Bendita sois vós entre as mulheres, e bendito é o fruto do vosso ventre, Jesus.
1: Santa Maria, Mãe de Deus, rogai por nós, pecadores, agora e na hora de nossa morte. Amém.
0: Ave Maria, cheia de graça, o Senhor é convosco. Bendita sois vós entre as mulheres, e bendito é o fruto do vosso ventre, Jesus.
1: Santa Maria, Mãe de Deus, rogai por nós, pecadores, agora e na hora de nossa morte. Amém.
0: Ave Maria, cheia de graça, o Senhor é convosco. Bendita sois vós entre as mulheres, e bendito é o fruto do vosso ventre, Jesus.
1: Santa Maria, Mãe de Deus, rogai por nós, pecadores, agora e na hora de nossa morte. Amém.
0: Ave Maria, cheia de graça, o Senhor é convosco. Bendita sois vós entre as mulheres e bendito é o fruto do vosso ventre, Jesus.
1: Santa Maria, Mãe de Deus, rogai por nós, pecadores, agora e na hora de nossa morte. Amém.
0: Ave Maria, cheia de graça, o Senhor é convosco. Bendita sois vós entre as mulheres, e bendito é o fruto do vosso ventre, Jesus.
1: Santa Maria, Mãe de Deus, rogai por nós, pecadores, agora e na hora de nossa morte. Amém.
0: Ave Maria, cheia de graça, o Senhor é convosco. Bendita sois vós entre as mulheres, e bendito é o fruto do vosso ventre, Jesus.
1: Santa Maria, Mãe de Deus, rogai por nós, pecadores, agora e na hora de nossa morte. Amém.
0: Ave Maria, cheia de graça, o Senhor é convosco. Bendita sois vós entre as mulheres e bendito é o fruto do vosso ventre, Jesus.
1: Santa Maria, Mãe de Deus, rogai por nós, pecadores, agora e na hora de nossa morte. Amém.
0: Glória ao Pai, ao Filho e ao Espírito Santo,
1: como era no princípio, agora e sempre. Amém.

0: Pai nosso que estais no céu, santificado seja o vosso nome. Venha a nós o vosso reino, seja feita a vossa vontade, assim na terra como no céu.
1: O pão nosso de cada dia nos dai hoje. Perdoai-nos as nossas ofensas, assim como nós perdoamos a quem nos tem ofendido. E não nos deixeis cair em tentação, mas livrai-nos do mal. Amém.
0: Ave Maria, cheia de graça, o Senhor é convosco. Bendita sois vós entre as mulheres, e bendito é o fruto do vosso ventre, Jesus.
1: Santa Maria, Mãe de Deus, rogai por nós, pecadores, agora e na hora de nossa morte. Amém.
0: Ave Maria, cheia de graça, o Senhor é convosco. Bendita sois vós entre as mulheres, e bendito é o fruto do vosso ventre, Jesus.
1: Santa Maria, Mãe de Deus, rogai por nós, pecadores, agora e na hora de nossa morte. Amém.
0: Ave Maria, cheia de graça, o Senhor é convosco. Bendita sois vós entre as mulheres, e bendito é o fruto do vosso ventre, Jesus.
1: Santa Maria, Mãe de Deus, rogai por nós, pecadores, agora e na hora de nossa morte. Amém.
0: Ave Maria, cheia de graça, o Senhor é convosco. Bendita sois vós entre as mulheres, e bendito é o fruto do vosso ventre, Jesus.
1: Santa Maria, Mãe de Deus, rogai por nós, pecadores, agora e na hora de nossa morte. Amém.
0: Ave Maria, cheia de graça, o Senhor é convosco. Bendita sois vós entre as mulheres, e bendito é o fruto do vosso ventre, Jesus.
1: Santa Maria, Mãe de Deus, rogai por nós, pecadores, agora e na hora de nossa morte. Amém.
0: Ave Maria, cheia de graça, o Senhor é convosco. Bendita sois vós entre as mulheres, e bendito é o fruto do vosso ventre, Jesus.
1: Santa Maria, Mãe de Deus, rogai por nós, pecadores, agora e na hora de nossa morte. Amém.
0: Ave Maria, cheia de graça, o Senhor é convosco. Bendita sois vós entre as mulheres, e bendito é o fruto do vosso ventre, Jesus.
1: Santa Maria, Mãe de Deus, rogai por nós, pecadores, agora e na hora de nossa morte. Amém.
0: Ave Maria, cheia de graça, o Senhor é convosco. Bendita sois vós entre as mulheres, e bendito é o fruto do vosso ventre, Jesus.
1: Santa Maria, Mãe de Deus, rogai por nós, pecadores, agora e na hora de nossa morte. Amém.
0: Ave Maria, cheia de graça, o Senhor é convosco. Bendita sois vós entre as mulheres, e bendito é o fruto do vosso ventre, Jesus.
1: Santa Maria, Mãe de Deus, rogai por nós, pecadores, agora e na hora de nossa morte. Amém.
0: Ave Maria, cheia de graça, o Senhor é convosco. Bendita sois vós entre as mulheres, e bendito é o fruto do vosso ventre, Jesus.
1: Santa Maria, Mãe de Deus, rogai por nós, pecadores, agora e na hora de nossa morte. Amém.
0: Glória ao Pai, ao Filho e ao Espírito Santo,
1: como era no princípio, agora e sempre. Amém.

0: perdoai-nos as nossas ofensas, assim como nós perdoamos a quem nos tem ofendido. E não nos deixeis cair em tentação, mas livrai-nos do mal. Amém.
1: Ave Maria, cheia de graça, o Senhor é convosco. Bendita sois vós entre as mulheres, e bendito é o fruto do vosso ventre, Jesus.
0: Santa Maria, Mãe de Deus, rogai por nós, pecadores, agora e na hora de nossa morte. Amém.
1: Ave Maria, cheia de graça, o Senhor é convosco. Bendita sois vós entre as mulheres, e bendito é o fruto do vosso ventre, Jesus.
0: Santa Maria, Mãe de Deus, rogai por nós, pecadores, agora e na hora de nossa morte. Amém.
1: Ave Maria, cheia de graça, o Senhor é convosco. Bendita sois vós entre as mulheres, e bendito é o fruto do vosso ventre, Jesus.
0: Santa Maria, Mãe de Deus, rogai por nós, pecadores, agora e na hora de nossa morte. Amém.
1: Ave Maria, cheia de graça, o Senhor é convosco. Bendita sois vós entre as mulheres, e bendito é o fruto do vosso ventre, Jesus.
0: Santa Maria, Mãe de Deus, rogai por nós, pecadores, agora e na hora de nossa morte. Amém.
1: Ave Maria, cheia de graça, o Senhor é convosco. Bendita sois vós entre as mulheres, e bendito é o fruto do vosso ventre, Jesus.
0: Santa Maria, Mãe de Deus, rogai por nós, pecadores, agora e na hora de nossa morte. Amém.
1: Ave Maria, cheia de graça, o Senhor é convosco. Bendita sois vós entre as mulheres, e bendito é o fruto do vosso ventre, Jesus.
0: Santa Maria, Mãe de Deus, rogai por nós, pecadores, agora e na hora de nossa morte. Amém.
1: Ave Maria, cheia de graça, o Senhor é convosco. Bendita sois vós entre as mulheres, e bendito é o fruto do vosso ventre, Jesus.
0: Santa Maria, Mãe de Deus, rogai por nós, pecadores, agora e na hora de nossa morte. Amém.
1: Ave Maria, cheia de graça, o Senhor é convosco. Bendita sois vós entre as mulheres, e bendito é o fruto do vosso ventre, Jesus.
0: Santa Maria, Mãe de Deus, rogai por nós, pecadores, agora e na hora de nossa morte. Amém.
1: Ave Maria, cheia de graça, o Senhor é convosco. Bendita sois vós entre as mulheres, e bendito é o fruto do vosso ventre, Jesus.
0: Santa Maria, Mãe de Deus, rogai por nós, pecadores, agora e na hora de nossa morte. Amém.
1: Ave Maria, cheia de graça, o Senhor é convosco. Bendita sois vós entre as mulheres, e bendito é o fruto do vosso ventre, Jesus.
0: Santa Maria, Mãe de Deus, rogai por nós, pecadores, agora e na hora de nossa morte. Amém.

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1: Dia 14 de julho. Celebramos hoje a memória de São Camilo de Leles, patrono dos enfermos. Ele nasceu no dia 25 de maio de 1550, na pequena Bucchianico, em Chieti, no sul da Itália. Seus pais, Camila Compelli e João de Leles, eram já idosos quando o filho foi anunciado. Camilo cresceu e viveu ao lado da mãe, uma boa cristã, que o educou dentro da religião e dos bons costumes. Ela morreu quando ele tinha 13 anos de idade. Camilo não gostava de estudar e era rebelde. Foi então residir com o pai, um militar que vivia de quartel em quartel, porque viciado em jogo, ganhava e perdia tudo o que possuía. Tinha 19 anos de idade quando o pai morreu e deixou-lhe como herança apenas o punhal e a espada. Em 1570, após uma conversa com um frade franciscano, sentiu-se atraído a ingressar na ordem, mas foi recusado porque apresentava uma úlcera no pé. Ele então foi enviado para o hospital de São Tiago, em Roma, que diagnosticou o tumor incurável. Sem dinheiro para o tratamento, conseguiu ser internado em troca do trabalho como servente. Mesmo assim, afundou-se no jogo e foi posto na rua. Mas os franciscanos o ajudaram a ser novamente internado no Hospital de São Tiago, que passados 4 anos estava sob a sua direção. Já tocado pela graça, Camilo, além de tratar a eterna ferida, passou a cuidar dos outros enfermos como voluntário. Neles ele via o próprio Cristo e por eles passou a viver. Em 1584, constituiu uma irmandade para cuidar dos doentes pobres e miseráveis, depois intitulada Congregação dos Ministros dos Enfermos. Vestiu o hábito negro com a cruz vermelha de sua própria ordem, que fora aprovada em 1591. Eleito para superior, dirigiu por 20 anos sua ordem. Era muito querido em toda a Itália quando morreu em 14 de julho de 1614. Foi canonizado em 1746. Em 1886 foi declarado padroeiro dos enfermos, dos doentes e dos hospitais. São Camilo de Leles, rogai por nós.
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obrigado, Senhor. Glórias sejam dadas a Ti, Senhor. Obrigado, meu Deus. Bendito sejas o Teu santo nome. Vá aplaudindo o nome do Senhor, porque grandes coisas Ele fez em nosso favor. Obrigado, meu Deus. Obrigado, Senhor. Força nessa palma para o Senhor. Ele é digno de todo louvor e de toda adoração. Aleluia, Senhor.

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0: Em nome do Pai, e do Filho, e do Espírito Santo. Amém. Que a paz do Senhor esteja com todos vocês, caríssimos amigos e irmãos. Nós celebramos hoje a memória de São Camilo de Leles, memória facultativa, presbítero, fundador também dos camilianos. E por ser ele um grande trabalhador pelos doentes, pelos enfermos, também de uma certa forma celebramos o Dia dos Doentes, ou então daqueles que visitam os doentes, da Pastoral da Saúde, de modo especial. Embora saibamos que temos outras datas que marcam esse trabalho da igreja, dessa pastoral junto aos enfermos, como é o caso no dia de Nossa de Lourdes, por exemplo. Então nós temos várias ocasiões, mas São Camilo de Leles justamente tem esse carisma e tem esse grande sinal, esse grande simbolismo, né, de preocupação com os enfermos, e ele mesmo sendo enfermo quando justamente foi hospitalizado. São Camilo de Leles nasceu na região de Chieti, na Itália, em 1550, e morreu em Roma no dia 14 de julho, ou seja, o dia de hoje, do ano de 1614. E depois de muitas aventuras na vida militar e mundana, ele amadureceu sua conversão no hospital para onde tinha ido com uma chaga incurável, tinha sido hospitalizado. E no contato com os doentes esboçou-se sua especial vocação ao serviço de Cristo e dos irmãos sofredores. Portanto, foi hospitalizado devido a uma chaga incurável e tinha uma vida não nada bonita, né? Tinha realmente uma vida complicada, difícil, né? Ou seja, militar e mundana. Mas ali ele começou sua conversão, começou a enxergar o outro lado, começou a ver a presença de Deus em sua vida e também a necessidade de cuidar daqueles que estavam os enfermos. E por isso mesmo, justamente, para essa obra de misericórdia, ele fundou a Ordem dos Ministros Enfermos, os camilianos, como são chamados hoje. Ou seja, aqueles têm essa grande missão de cuidar dos enfermos, de ser presença junto aos enfermos. E que, no fundo, são uma inspiração também para todos nós enquanto pastoral da saúde. Nós sabemos que é uma obrigação visitar os enfermos, visitar os doentes, faz parte das obras de misericórdia, e visitar aqueles que estão doentes, que são enfermos, tanto nos hospitais como nas suas casas, também nos diversos locais onde as pessoas estão enfermas. Cabe a nós visitar e ajudar a cuidar cada vez melhor. Portanto, o dia de hoje é um dia de nós, enquanto igreja, fazemos um grande exame de consciência sobre o trabalho nosso na pastoral da saúde. E ao mesmo tempo, sabemos pelas leis brasileiras, aqueles que estão hospitalizados, encarcerados, etc., que estão sob justamente a responsabilidade de uma empresa hospitalar ou do Estado, no caso de questão de estarem presos, eles têm o direito de se receberem visitas da sua fé, da sua religião. Infelizmente, nem sempre isso é observado, nem sempre isso é respeitado. Nós temos vários sacerdotes que são impedidos, muitas vezes, de visitar os doentes, visitar os enfermos, devido a legislações, ou então a normas, que acabam colocando dificuldades da visitação religiosa. Isso são exceções, é claro. Temos muita coisa boa, no entanto, de trabalhos na pastoral dos enfermos, o pastoral da saúde, que nos ajuda ainda mais se essa presença junto aos enfermos. Justamente isso que comoveu São Camilo de Leles, cuja memória facultativa recordamos hoje, né, que fundou os camilianos com essa grande preocupação de ter sinal junto aos enfermos, aos doentes, e que para nós, enquanto igreja e pastoral da saúde, temos justamente como necessidade, também como das virtudes de podermos aí visitar os enfermos com carinho, levando a palavra de Deus, levando a proximidade, e também os ministros extraordinários da comunhão levarem a comunhão aos enfermos católicos, né? Dessa forma nós vamos trabalhando não só para a visitação dos enfermos, mas o direito também dos enfermos terem um tratamento digno e terem também com que comprar seus próprios remédios, sua própria vida, sua dignidade, enfim, aspectos todos. Expressamos a São Camilo que interceda por todos nós e por todo o trabalho dessa pastoral dos enfermos em toda a nossa arquidiocese. Agora, meus irmãos e irmãs, rezemos. O anjo do Senhor anunciou a Maria e ela concebeu do Espírito Santo. Ave Maria, cheia de graça, o Senhor é convosco, bendita sois vós entre as mulheres, e bendito é o fruto do vosso ventre, Jesus. Santa Maria, Mãe de Deus, rogai por nós, pecadores, agora e na hora de nossa morte. Amém. Eis aqui a serva do Senhor, faça-se em mim segundo a vossa palavra. Ave Maria, cheia de graça, o Senhor é convosco, bendita sois vós entre as mulheres, e bendito é o fruto do vosso ventre, Jesus. Santa Maria, Mãe de Deus, rogai por nós, pecadores, agora e na hora de nossa morte. Amém. E o Verbo se fez carne e habitou entre nós. Ave Maria, cheia de graça, o Senhor é convosco. Bendita sois vós entre as mulheres, e bendito é o fruto do vosso ventre, Jesus. Santa Maria, Mãe de Deus, rogai por nós, pecadores, agora e na hora de nossa morte. Amém. Rogai por nós, Santa Mãe de Deus, para que sejamos dignos das promessas de Cristo. Oremos. Infundi, Senhor, em nossos corações a vossa graça, vos suplicamos, a fim de que nós, que conhecendo pela anunciação do anjo a encarnação de Jesus Cristo, vosso Filho, cheguemos por sua paixão e morte de cruz à glória da ressurreição, pelo mesmo Cristo Senhor nosso. Amém. Glória ao Pai, ao Filho e ao Espírito Santo, como era no princípio, agora e sempre. Amém. Glória ao Pai, ao Filho e ao Espírito Santo, como era no princípio, agora e sempre. Amém. Glória ao Pai, ao Filho e ao Espírito Santo, como era no princípio, agora e sempre. Amém. E a todos vós, caríssimos amigos e irmãos, abençoe-vos o Deus Todo-Poderoso, Pai e Filho e Espírito Santo. Amém.
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vosso amor. Enviai o vosso Espírito e tudo será criado e renovareis a face da terra. Oremos, ó Deus, que instruísse os corações dos vossos fiéis com a luz do Espírito Santo. Fazer que apreciemos retamente todas as coisas segundo o mesmo Espírito e gozemos sempre da sua consolação. Por Cristo Senhor nosso. Amém. Para te louvar, para te adorar, para te bendizer. Foi para isso que nascemos, Senhor. O nosso coração, a nossa mente, a nossa alma se alegra quando em oração nos colocamos na tua presença para te louvar e bendizer, Senhor. Muito obrigado por esse dia que o Senhor nos concede na sua infinita misericórdia. Muito obrigado por cada sim, por cada não, pelas portas que se abrem, pelas portas que se fecham. Muito obrigado, Senhor, pelo tempo bom e pelo tempo não tão bom. Em tudo vemos a tua bondade, o teu amor, o teu cuidado em nossas vidas. Amado Jesus, pela poderosa intercessão de São Miguel Arcanjo, proteja a vida de cada policial militar que guarda esse estado tão amado do Rio de Janeiro e de todo o Brasil, mas de maneira especial, Senhor, os policiais do melhor batalhão da Polícia Militar de todos os tempos, o 31º Batalhão da Polícia Militar. Pedimos pelas nossas polícias, bombeiros, guardas, forças armadas, os profissionais da saúde, da educação, nossos taxistas, motoristas de aplicativo, caminhoneiros, entregadores, aqueles que estão indo para o trabalho, voltando para o trabalho, aqueles que estão no trânsito dessa cidade maravilhosa. Pedimos, Deus amado, por todos aqueles que nos escutam do cárcere, por todos aqueles que hoje, Senhor, nos escutam de um hospital, rezando aqui pela Marília e pela Dona Rosilda. Pedimos, Deus amado,

todos aqueles que tiveram ou passam por dias difíceis, por casais que hoje possam estar passando por problemas no casamento, por pais que não sabem lidar com seus filhos. Nós clamamos o teu santo nome e pedimos que o Senhor venha derrubar esses gigantes, venha derrubar essas muralhas, venha restaurar a paz. Precisamos de milagres, de curas, de bênção. Mas o nosso maior pedido sempre vai ser o mesmo, Senhor: a tua presença em nossas vidas. Meu irmão, escreve aí nos comentários, fala bem alto aí: fica conosco, Senhor.

0: Bom dia, meu irmão, bom dia, minha irmã, bom dia, minha estrela de toda manhã. Seja muito bem-vindo ao programa Bom Dia Catedral. Eu sou Jadir Barcelos, missionário da Arquidiocese de São Sebastião, do Rio de Janeiro, da Hora da Graça, do Terço da Batalha e da melhor paróquia de todo o universo, paróquia Nossa Senhora da Saúde de Curicica. Seja muito bem-vindo aqui ao nosso querido programa Bom Dia Catedral. Nós estamos ao vivo no YouTube, é só você digitar assim: Terço da Batalha, Bom Dia Catedral. Você vai ser teletransportado aqui para os estúdios da rádio, vai ver a belíssima imagem de Nossa Senhora de Fátima aqui sobre o meu ombro esquerdo. E também você aqui no Instagram, é só procurar Jadir Barcelos. Jadir Barcelos. Robson, depois verifica aí como é que tá o áudio do YouTube. Pelo jeito, o pessoal tá reclamando aqui que não tá saindo. Tá bom?
1: Já tá sendo providenciado aqui.
0: Aí. Então,
1: sabe
0: bem.
1: Aquele tal do Osmar apareceu aqui? Você conhece Osmar? O Osmar
0: Contato.
1: Isso, Osmar Contato.
0: Ah, beleza.
1: Já resolvido aqui.
0: Falando nele, nós estamos ao vivo em 106,7 FM. E no comando dessa nave espacial cheia de botão, com a sua camisa Alegria de Viver, a sua lancha, meu amigo Robson Alencar.
1: Ei,
0: na tela.
1: Alô, alô, bom dia, bom dia. Oi, oi, oi.
0: Ei, Robson, bom dia, meu irmão.
1: Tudo bom, Jadir?
0: E a torta da dona Naira Nádia, tava boa?
1: Me causou um problema lá em casa, né?
0: Rapaz, por quê?
1: Porque 2 dias depois, minha esposa: cadê a torta, Robson?
0: É, agora que é todo dia, né?
1: É, eu comi quase toda. Toda hora.
0: Eu mesmo, a torta morreu rapidinho.
1: Toda hora ia lá, tinha um pedacinho, uma
0: pra boa... quem tá viajando aqui, na semana passada, a Naira Nádia e a Regina trouxeram duas tortas aqui maravilhosas, deliciosas mesmo. Eu partilhei aqui até com o pessoal da rádio. E cheguei também, levei lá pra casa e trouxe uma aqui pro Robson. Ficou
1: uma carinho, delícia. Né? Muito, muito.
0: Que carinho, que carinho.
1: Nem precisava. Olha só a presença, só o carinho.
0: É,
1: mas,
0: verdade.
1: Mas a torta tava boa. Né?
0: Tava boa demais. É. Ô Robson, o povo quer mandar mensagem pra você, pra mim, como eles fazem?
1: Mídias sociais da Rádio Catedral, o Facebook, o YouTube, o nosso WhatsApp 3231-3567. Tá lá o Jadir com esse teto brilhante aqui na
0: pois
1: imagem.
0: É, placa luminosa.
1: Placa luminosa é bom.
0: É.
1: Isso. E à vontade, pode mandar aí o seu recadão.
0: Minha gente, pelo Pix amigosdaradio@radiocatedral.com.br, que é um e-mail, você ajuda a Rádio Catedral a se manter viva e de pé. A gente precisa, né, Robson?
1: Olha, mês passado, graças a Deus, superamos a meta. Esse mês, gente, não vamos deixar a peteca cair, não. Vamos lá, junto de novo, né?
0: Vamos manter esse nível aí.
1: E essa é a melhor, mais simples, é a melhor forma de participar, mesmo não tendo cadastro de amigo. Todo mundo é amigo, afinal de contas, né?
0: É verdade.
1: Ajudando a Rádio Catedral, então.
0: Verdade.
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1: Isso.
0: Você ajuda a Rádio Catedral se manter viva, de pé. Tanta coisa boa acontece aqui. Amém? Chega de papo. Amigo Robson Alencar, coloca aquele fundo musical e vamos nessa. Meus irmãos, o tema do nosso encontro de hoje é: nem toda oportunidade é uma bênção. Coloca aí nos comentários o tema de hoje. Nem toda oportunidade é uma bênção. Vamos pegar o livro de Provérbios, capítulo 14, versículo 12. Há caminho que parece direito ao homem, mas o seu fim conduz à morte. Palavra do Senhor, graças a Deus. Meus irmãos, por que o tema de hoje? O tema de hoje é porque eu tenho lidado com muitas pessoas extremamente infelizes por conta de oportunidades que perderam. Muitas pessoas carregam dentro de si grandes tristezas por conta de oportunidades que perderam. Um emprego que não deu certo, um negócio que não aconteceu, um relacionamento que terminou, uma mudança que foi impedida, ou até mesmo um sonho que ficou pelo meio do caminho. Eu sei o quanto existem de pessoas que se encontram extremamente infelizes e colocando a culpa dessa infelicidade justamente nessa oportunidade que, eu tô colocando aspas aqui, ó, foi perdida. Por anos, essas pessoas ficam alimentando essa ideia de que teriam sido mais felizes se aquela porta tivesse permanecido aberta, tal, tal, tal. Olha só, deixa eu falar uma coisa para você. Eu não sei se você já escutou isso dentro da sua casa, mas você não é todo mundo. Quem será que te disse isso, hein, Robson?
1: A minha mãe sempre falava.
0: Você não é todo mundo. E eu, deixa eu te lembrar uma coisa. Não é toda porta que você deve atravessar. Não é toda oportunidade na sua vida que é uma bênção. Será que você ainda não entendeu isso? A palavra que eu acabei de ler para você nos convida a olhar a vida de um outro ângulo. Nem toda oportunidade é uma bênção. Nem toda porta aberta foi aberta por Deus. Nem toda proposta que parece ser boa aos nossos olhos vai nos levar para o lugar certo, para o lugar de paz, para o lugar onde existe a salvação que o Senhor preparou para nós. Esse livro de Provérbios nos alerta que existem caminhos que parecem corretos, atraentes e muito promissores, posso dizer desse jeito, mas que terminam em sofrimento. E isso você já passou. Situações em que você achou que era uma boa, e assim, eu vou falar isso para você, e eu tenho certeza que você também sabe. Deus manda aviso. Deus vai iluminando, ó. Parece legal, mas isso aí não é para você. Não, mas está sendo legal na vida de outra pessoa. Mas deixa eu te lembrar uma coisa, você não é todo mundo. Você não é todo mundo, apaga isso. Ah, não, é porque na vida de tanta gente dá certo, na minha não dá. Isso aqui para a vida vai ser uma bênção para mim porque está sendo uma... Não é assim que funciona. Você é um filho amado de Deus, você é batizado, você caminha na luz do Espírito Santo. Conforme a gente vai se distanciando do Espírito Santo, a gente vai caindo em cada cilada. Coloca aí nos comentários se você se arrepende de alguma oportunidade que perdeu, ou se algumas oportunidades que você perdeu foram livramentos. Oportunidade que perdeu, ou se algumas oportunidades que você

0: compreendeu por que demorou tanto para assumir o trono, quantas perseguições, quanta luta ele passou para até poder assumir o trono. Os discípulos não entendiam a realidade, ó, da cruz. E por isso abandonaram o Senhor. Mas depois que perceberam que Deus estava conduzindo para algo maior, olha como a vida desses homens mudou a nossa vida. O problema é que nós nos acostumamos a julgar os acontecimentos apenas pelo presente. E Deus está aonde você não está. Deus está no futuro que você não chegou. Deus está no futuro que você ainda não chegou. E é por isso que eu creio que Deus te protege muitas vezes, sabe como? Mantendo algumas portas fechadas na sua vida. Mantendo portas fechadas que você constantemente cisma de bater para entrar. Meu irmão, como é que você não entendeu que Deus está no controle? Você está fazendo tudo certo, está batalhando, está jejuando, está orando, está sendo fiel, está sendo obediente à palavra de Deus, está caminhando em paz com a sua família. E se algumas coisas não estão acontecendo, às vezes a gente precisa começar a colocar na cabeça: será que Deus não está me concedendo livramento? Será que Deus não está fechando essa porta para que outra porta, e seja a porta certa para eu entrar? Meu irmão, talvez você esteja sofrendo por algo que não aconteceu. Talvez exista uma pergunta aí no seu coração, e agora, nesse momento, dizendo o seguinte: e se eu tivesse aceitado aquela proposta? E se eu tivesse passado por aquela porta? E se eu tivesse ido para aquele lugar? E se o relacionamento tivesse dado certo? E se, tem um provérbio que diz... de si em si, Paris entra numa garrafa, e não é isso. A fé nos ensina que Deus não governa apenas aquilo que acontece, Ele também governa aquilo que não acontece. Deus não está governando apenas o que acontece, mas Ele também está governando aquilo que não acontece. E o objetivo de Deus é sempre a salvação da sua alma. Há oportunidades que seduzem, mas afastam da família. E isso vocês conhecem. Há oportunidades que prometem crescimento, mas roubam a paz. Há oportunidades que parecem solução, mas se transformam em prisão. E ó, deixa eu só colocar mais uma coisa aqui. Dinheiro não é tudo, tá? Por isso, né, você que costuma acordar de manhã dizendo: bom dia, Espírito Santo, o que vamos fazer hoje? Que tal pedir essa maturidade espiritual? Maturidade espiritual que não é apenas saber entrar pelas portas que Deus abre, é também ter a serenidade para aceitar as portas que Deus fecha. Ter serenidade para aceitar portas que o Senhor fecha. Já di que programa intenso. Pois é, eu tenho certeza que esse programa de hoje é um programa que tá te pegando, né? Aí o pessoal tá falando assim: já disse, isso aí foi para mim. Pois é. Talvez hoje Deus queira curar alguém da dor do passado. Nem tudo que você perdeu era para ser seu. Nem tudo que você perdeu era para ser seu. Nem tudo que foi embora representava o melhor de Deus para sua vida, meu irmão, minha irmã. Nem todos que foram embora representavam o melhor de Deus para sua vida. O Senhor não está preso às oportunidades que passaram. Ele continua criando novos caminhos, novas possibilidades e novas bênçãos, enquanto Ele também está guardando os seus passos, enquanto Ele está te protegendo de uma pessoa extremamente perigosa, que é você. Quando confiamos em Deus, deixamos de viver olhando as portas fechadas e começamos a enxergar as portas que Ele está preparando. Deus está preparando portas. E é por isso que você não pode entrar em qualquer porta. Porque, Robson, fala aquilo que a sua mãe falava para você aí. Fala bem alto e joga a voz aqui para mim.
1: Você não é todo mundo.
0: Você não é todo mundo. Não é qualquer porta que é para você. O Senhor não está preso às oportunidades que passaram. Ele está criando novos caminhos. Ele está criando novas possibilidades. Ele está abençoando a sua vida.

0: Porque a maior bênção não é conseguir tudo que a gente quer. A maior bênção é estar exatamente onde Deus quer que você esteja. A maior bênção não é conseguir o que você quer. A maior bênção é estar exatamente onde Deus quer que você esteja. Meu irmão, minha irmã, será que você não entendeu isso? Para de ficar se lamentando pelas portas que não se abriram, pelas oportunidades que, olha, estou colocando de novo aspas, o pessoal que está me acompanhando aqui no vídeo, ó, aspas. Para de ficar se lamentando pelas oportunidades que você diz que perdeu, pelas coisas que você acha que não deu certo, embora você tenha feito tudo certo. A senha é essa, já de, olha, eu fiz tudo certo. Deu errado, não foi fruto do meu pecado. Deu errado, não foi fruto da minha negligência, da minha inconsequência. Deu errado e eu não sei por que deu errado. Ó, liga aí a chave, ó. Vira a chave aí. Se Deus muitas vezes precisa que você tenha serenidade para aceitar as portas que ele mantém fechada na sua vida. Tem porta que vai ficar fechada para sempre. E tem portas que, como foi na vida do rei Davi, é a porta de ainda não, mas vai acontecer. Não é a hora, mas vai acontecer. E precisa ter maturidade para as portas que vão ficar fechadas para sempre, e maturidade para as portas que vão abrir, mas não agora. Meu irmão, abre aí a tua cabeça para entender que você não é todo mundo. Para de ficar se lamentando aí, para de ficar achando minha vida seria bem melhor se tivesse feito isso, aquilo. Olha só quanta vida você está perdendo enquanto fica se lamentando por isso. Bota a vida para andar, a sua vida é uma bênção. Deixa eu ler aqui a passagem bíblica. Guarda aí Provérbios capítulo 14, versículo 12. Há caminho que parece direito ao homem, mas o seu fim conduz à morte. Palavra do Senhor, graças a Deus. Robson, vamos fazer aquela oração bem bonita?
1: Oração diante das portas fechadas. Senhor, hoje eu te entrego todas as oportunidades que perdi, todos os sonhos que não se realizaram e todas as portas que se fecharam diante de mim. Cura meu coração das lamentações inúteis e da tristeza que nasce do passado. Dá-me a graça de compreender que o teu amor também se manifesta nos nãos, nos atrasos e nas portas fechadas. Ajuda-me a confiar que os teus planos são maiores que os meus projetos e que os teus caminhos são melhores que os meus caminhos. Livra-me da ansiedade de correr atrás de tudo que parece bom aos meus olhos. Dá-me sabedoria para discernir o que vem de ti e coragem para renunciar ao que não faz parte da tua vontade. Que eu não viva preso ao que perdi, mas cheio de esperança pelo que o Senhor ainda está preparando. Eu creio que nenhuma bênção destinada a mim será perdida e que nenhum livramento deixará de cumprir o seu propósito. Por isso, descanso o meu coração em tuas mãos e sigo em frente com confiança, sabendo que o Senhor conduz a minha história. Em nome do Pai, do Filho e do Espírito Santo. Amém.
0: Olha a frase dessa oração que o Robson leu. Que eu não viva preso ao que perdi, mas cheio de esperança pelo que o Senhor ainda está preparando. Meu Deus, Robson.
1: É aquele pessoal do achismo. Eu acho isso, eu achava aquilo.
0: E se?
1: No campo do eu acho, todo mundo tem razão e ninguém mais, só que tá todo mundo errado.
0: E a vida tá andando, Robson. A vida tá andando e você tá parado aí nessas lamentações das coisas que você acha que perdeu. Meu irmão, nem toda porta é aberta por Deus e nem toda porta aberta você tem que passar. É aí. Porque, Robson, tua mãe tava coberta de razão.
1: Você não é todo mundo.
0: Amém? O tema do nosso encontro de hoje é esse, meu irmão. É esse. Nem toda oportunidade é uma bênção. A gente vai para um breve intervalo e volta. Ah, essa oração que o Robson fez, eu vou colocar no primeiro comentário do terço, no YouTube. Terço da Batalha, Bom Dia Catedral. Vou fixar lá nos comentários. E no Instagram, Jadir Barcelos. E vou compartilhar com o Instagram, Catedral FM 106.7. Falei muita coisa? Entra aí, Terço da Batalha, Bom Dia Catedral no YouTube. E também, e o Instagram, Jadir Barcelos. Vamos nessa, Robson, a gente já volta já com o Terço da Batalha. Bom dia, Catedral! Bom dia!
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6: Bom dia, bom dia, bom dia, meu irmão, bom dia, minha irmã, bom dia, minha estrela de toda manhã. Seja muito bem-vindo ao programa Bom Dia Catedral. Eu sou Jadir Barcelos, missionário da Arquidiocese de São Sebastião, do Rio de Janeiro, da Hora da Graça, do Terço da Batalha. Robson, tem gente nos escutando embarcado no meio do oceano, Robson, que isso?
7: É,
6: que maravilha, hein? Tem a Meirelle também que está embarcada, mas não, no, não numa plataforma, mas no BRT. Está no BRT aqui, embarcada com um fonezinho só, mas está ouvindo a Rádio Catedral. Tem a Maria Luzia, a Jana Fernandes, todo mundo nos escutando aqui e rezando também no YouTube. Terço da Batalha, Bom Dia Catedral. Acesse as nossas redes sociais aí, Catedral FM 76.7, ou procurar aqui, o Flavião está embarcado no trem. Pessoal aqui, o Padre Isaú fez aniversário essa semana, Deus abençoe, Padre Isaú, uma bênção. Estou com um pouco de dor de cabeça, Célia, em oração, vamos rezar por isso. 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
7: 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É. 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
6: 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Tem gente na academia, tem gente fazendo caminhada. Pessoal, me fala aí de onde vocês estão rezando, o que vocês estão fazendo. A gente está sentindo o cheiro do café lá na casa de muita gente, né, Robson? Tá sentindo...
7: Ih, rapaz, saiu com um friozinho desse, hein?
6: É,
7: tá na sentindo... madruga, aí um cafezinho quentinho,
6: tá
7: hein?
6: Tá saindo um cafezinho quentinho na casa de muita gente. Aí a gente já foi convidado aqui.
7: Você viu a fumacinha saindo aí? Coisa boa, hein?
6: Não é o Isoneto que tá fazendo, não. O Carlinho não deixa. Vamos rezar aqui o terço da batalha. Nós estamos reunidos em nome da Santíssima Trindade. Creio em Deus Pai Todo-Poderoso, Criador do céu e da terra, e em Jesus Cristo, seu único Filho, nosso Senhor, que foi concebido pelo poder do Espírito Santo, nasceu da Virgem Maria, padeceu sob Pôncio Pilatos, foi crucificado, morto e sepultado, desceu à mansão dos mortos, ressuscitou ao terceiro dia, subiu aos céus, está sentado à direita de Deus Pai Todo-Poderoso, de onde há de vir a julgar os vivos e os mortos. Creio no Espírito Santo, na Santa Igreja Católica, na comunhão dos santos, na remissão dos pecados, na ressurreição da carne, na vida eterna. Amém. Vamos rezar esse Pai Nosso por todos os padres, diáconos e seminaristas, rezando de maneira especial pelo nosso cardeal Dom Arani, rezando pelo padre Carlinhos, pelo padre Daniel, que passou por uma cirurgia, meu pároco. Padre, fica bem, tá, meu irmão? Fica bem aí, se cuida, faça repouso. Siga as orientações do médico e sossega, se acalma aí, vamos rezar. Pai nosso que estás no céu, santificado seja o vosso nome, venha a nós o vosso reino, Seja feita a vossa vontade, assim na terra como no céu. O pão nosso de cada dia nos dai hoje, perdoai as nossas ofensas, assim como nós perdoamos a quem nos tem ofendido. Não nos deixeis cair em tentação, mas livrai-nos do mal. Amém. Vamos rezar três Ave Marias. A primeira Ave Maria pedindo pela vida profissional e financeira de vocês. Se existe alguém desempregado, coloca nos comentários se você, qual a vaga de emprego que você precisa. Eu sou secretário, estou desempregado. Eu sou advogado, estou desempregado. Eu sou administrador, estou passando pelo desemprego. Coloca nos comentários, só para eu ver o seu nome aqui e eu poder rezar por você. Pedir a Santa Edviges, São José Operário, a Nossa Senhora da Providência. Ave Maria, cheia de graças, o Senhor é convosco. Bendita sois vós entre as mulheres. Bendito é o fruto do vosso ventre, Jesus. Santa Maria, Mãe de Deus, rogai por nós, pecadores, agora e na hora de nossa morte. Amém. Segunda Ave Maria, pedindo por todos os nossos irmãos que estão lutando contra o câncer. Eu rezo pela Eliane, tive com ela lá na igreja Nossa Senhora do Carmo, na Vila Cosmos. Ave Maria, cheia de graças, o Senhor é convosco. Bendita sois vós entre as mulheres. Bendito é o fruto do vosso ventre, Jesus. Santa Maria, Mãe de Deus, rogai por nós, pecadores, agora e na hora de nossa morte. Amém. Terceira Ave Maria, pedindo pelas mães que oram pelos filhos, as mulheres que anseiam ser mães, pedindo pelas mulheres de fé e oração, as minhas amarelinhas de Duque de Caxias, que saudade delas. Também pedindo por todos aqueles que curtem, compartilham e reagem aos nossos vídeos. O pessoal do Instagram está dando uma aula hoje. Aqui, ó, enchendo de coração, o pessoal do YouTube curtindo o vídeo. Vocês acordaram bem hoje, hein? Estou de parabéns, vamos rezar. Ave Maria, cheia de graças, o Senhor é convosco. Bendita sois vós entre as mulheres e bendito é o fruto do vosso ventre, Jesus. Santa Maria, Mãe de Deus, rogai por nós, pecadores, agora e na hora de nossa morte. Amém. Deus do céu, me dê forças. Jesus Cristo, me dê o poder do bem. Nossa Senhora, me dê coragem para esta luta eu vencer. Sem morrer, sem enlouquecer, sem muito me abater. Deus pode, Deus quer esta batalha e eu hei de vencer. Eu hei de vencer. Eu hei de vencer. Eu hei de vencer. Eu hei de vencer. Eu hei de vencer. Eu hei de vencer. Eu hei de vencer. Eu hei de vencer. Eu hei de vencer. Eu hei de vencer. Salve Rainha, Mãe de Jesus e Nossa Mãe, abençoai-nos e ouvi nossos pedidos. Nessa dezena rezamos pelas almas do purgatório, rezamos por todas as pessoas com deficiência, todos os autistas, seus pais, responsáveis, cuidadores, terapeutas, professores, toda a rede de apoio, pedindo que Deus venha abençoar, proteger cada pessoa com deficiência. Também pedimos por todos aqueles que vão passar por cirurgias, que estão fazendo hemodiálise, pedindo aqui mais uma vez pela dona Rosilda. Também quero pedir por todos aqueles que estão pegando diagnóstico, não sabem o que tem, por todos os profissionais da saúde. Hoje é dia mundial dos enfermos, se eu não me engano, né? Pedindo aqui, a gente São Camilo, né? Então reza aqui por todos os profissionais da saúde e por todos aqueles que necessitam. Vamos rezar. Pessoal, depois nos comentários me ajuda aí. Dia de São Camilo é o dia relacionado à saúde, é dia do médico? Não sei. Vamos rezar. Deus do céu, me dê força. Jesus Cristo, me dê o poder do bem. Nossa Senhora, me dê coragem para esta luta eu vencer. Sem morrer, sem enlouquecer, sem muito me abater. Deus pode, Deus quer esta batalha e eu hei de vencer. Eu hei de vencer. Eu hei de vencer. Eu hei de vencer. Eu hei de vencer. Eu hei de vencer. Eu hei de vencer. Eu hei de vencer. Eu hei de vencer. Eu hei de vencer. Eu hei de vencer. Salve Rainha, Mãe de Jesus e Nossa Mãe, abençoai-nos e ouvi nossos pedidos. Nessa dezena pedimos pelas doenças da alma, toda a luta contra a depressão, ansiedade, a síndrome do pânico, tristezas, angústias, mágoas, ressentimentos. Você que está se lamentando pelas oportunidades que perdeu, então hoje que Deus possa curar o teu coração, que esse programa sirva de cura para o teu coração. Se Deus manteve alguma porta fechada, porque Ele está preparando uma porta muito melhor
4: para que você possa entrar. Enquanto isso, aguenta firme, tá bom? Você que tá hoje, tá vivendo um dia ruim, você que não tá bem, que Deus te abrace nesse momento, que Deus te acolha nesse momento. Deus do céu, me dê forças. Robson, já vai se preparando aí, hein? Eu quero uma lista bem caprichada, hein? Se preparem. Deus do céu, me dê forças. Jesus Cristo, me dê o poder do bem. Nossa Senhora, me dê coragem para esta luta eu vencer. Sem morrer, sem enlouquecer, sem muito me abater. Deus pode, Deus quer esta batalha e eu hei de vencer. Eu hei de vencer. Eu hei de vencer. Eu hei de vencer. Eu hei de vencer. Eu hei de vencer. Eu hei de vencer. Eu hei de vencer. Eu hei de vencer. Eu hei de vencer. Eu hei de vencer. Salve Rainha, Mãe de Jesus e Nossa Mãe, abençoai-nos e ouvi nossos pedidos. Nessa dezena, protetor dos enfermos e dos hospitais, São Camilo. Nessa dezena, vamos rezar por todas as nossas famílias. E para rezar pela nossa família, a gente vai colocar o sobrenome da família nos comentários. Entra aí rapidinho no YouTube, pega o teu celular, entra no YouTube, digita assim, Terço da Batalha, Bom Dia Catedral. Você vai rezar pela sua família colocando o seu sobrenome. E quem for casado vai colocar o nome da esposa e o nome do anjo, porque Robson, marido, não é gente.
7: Marido é anjo.
4: Mas Robson, por que esse homem aí é considerado um anjo?
7: Imagina a situação. Ele chegou em casa, encontra você aí tristinha, quietinha, moada aí. Ele pergunta, o que foi, esposa? Ah, poxa, eu vi uma coisa que eu queria tanto, mas a situação não permite, não dá pra comprar, não sei o quê. Aí no dia seguinte ele chega e...
4: Como ele chega?
7: Traz pra você aquela
4: coisa. Rapaz, esse cara é extraordinário.
7: Ou então, Jardim, ele fala assim, pode comprar que eu pago.
4: Passa o cartão aí. É. Meu irmão, esse maridão aí não é gente, Rob, esse marido aí é um...
7: Anjo.
4: É um anjo, é carinhoso, generoso, corajoso. Esse cara, além de ser um galã, esse cara aí, rapaz, esse meu amigo aí é nota 10, marido não é gente, marido é anjo, coloca aí o nome do casal, o nome e sobrenome da família. Robson, como é que tá aí? Dá pra ler?
7: Dá pra
4: então,
7: ler.
4: Então aqui, sim. Família Cavalcante, Nascimento, Rodrigues, Oliveira, Mota, Paula e o Jairo.
7: Aqui, bom dia, Jardim, família Almerim, olha aí. Família do Carlos Alberto Barreto, bom dia, Jesus Azevedo, Curvelo Cunha.
4: A Sandra, que passou rápido. A Sandra e o Maurício, a família Marques, a Almeida, Alves, Santos, Santana, Barcelos, obrigado, família Barbosa.
7: Família Silva, Lorete, né? Família do Wagner, ele diz que a esposa Joseli e o anjo Wagner, olha aí, ó.
4: A Gabriela e o anjo Jefferson, o anjo Marcelo e a belíssima Irene.
7: Tá aqui a família Cunha também, família Souza.
4: Rosilene e o anjo Raimundo.
7: Família dos Reis, família Rodrigo Felizardo.
4: O Rodrigo e a Luciana Pralon.
7: Correia dos Santos.
4: A família Massad Macedo.
7: Essa aqui não saiu ainda, ó. Essinger, família Essinger.
4: Ainda bem que tá chegando os difíceis aí pra você. Também rezando aqui pelo Roberto e a Sandra. Ana Cristina, passou rápido. Queiroz Macedo. Família Fascini.
7: Gente, não faz Vieira. Isso não, que a tela aqui não para, não consigo
4: a minha
7: ler.
4: Também não para também. Roberto, passou aqui. A Vale Santarém. Carlos família Simone.
7: Gaylor, não sei, tá aqui. É um nome difícil aqui, ó.
4: Que Deus abençoe também. Casais, meu irmão, seja um homem de Deus. Deus me ajude na batalha de viver. Seja um homem de Deus, seja um homem iluminado. A gente brinca aqui, né? Seja um homem de Deus, seja um bom marido. Ame essa mulher como Cristo amou sua igreja, né? Dê a sua vida pela sua família. Ame a sua família com todo o seu coração. Seja um sinal de luz, de força, de esperança aí pra tua casa. É por isso que a gente sempre fala aqui dos maridos, porque a gente sabe que se você mudar, a tua família toda muda, meu irmão, pra melhor. Não é isso, Robson?
7: Exatamente. Tem que dar o primeiro passo aí, vamos agir.
4: Nossa família é de Deus, né? Deus do céu, me dê força, Jesus Cristo, me dê o poder do bem. Nossa Senhora, me dê coragem para esta luta eu vencer. Sem morrer, sem enlouquecer, sem muito me abater. Deus pode, Deus quer esta batalha. E a minha família vai vencer, a minha família vai vencer, a minha família vai vencer, a minha família vai vencer, a minha família vai vencer, A minha família vai vencer. A minha família vai vencer. A minha família vai vencer. A minha família vai vencer. A minha família vai vencer. A minha família vai vencer. Salve Rainha, Mãe de Jesus e Nossa Mãe, abençoai a minha família e ouvi nossos pedidos. Coloca o seu próprio nome nos comentários com letra maiúscula. Eu vou rezar usando o teu nome. Nem toda oportunidade é uma bênção. Nem toda porta que abre você vai passar. Deve passar, você não é todo mundo. Se Deus manteve uma porta fechada, Ele está preparando uma porta incrível para você passar. Aguenta firme. Vamos nessa. Deus do céu, me dê força. Jesus Cristo, me dê o poder do bem. Nossa Senhora, me dê coragem para esta luta eu vencer. Sem morrer, sem enlouquecer, sem muito me abater. Deus pode, Deus quer esta batalha. Eu hei de vencer. A Luciana vai vencer. A Naira Nádia vai vencer. A Dona Rosilda vai vencer. O Felipe Gonçalves vai vencer. O Flávio vai vencer. A Raquel vai vencer. O Arnaldo vai vencer. Minha princesinha Laís vai vencer. O Luciano vai vencer. A Paula vai vencer. A Zenide vai vencer. A Raquel vai vencer. Carol vai vencer. João Carlos vai vencer. Paulo Sebastião vai vencer. A Valéria vai vencer. Alecrim vai vencer. Eunice vai vencer. Flávio vai vencer. A Silá vai vencer. Eu hei de vencer. Salve Rainha, Mãe de Jesus e Nossa Mãe, abençoai-nos e ouvi nossos pedidos. A vitória é nossa pelo sangue de Jesus. A vitória é nossa pelo sangue de Jesus. A vitória é nossa pelo sangue de Jesus. Em nome do Pai, e do Filho, e do Espírito Santo. Amém. A gente vai para um breve intervalo e volta com a oração de São José. Bom dia, Catedral. Bom dia.
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13: Amado Robson Alencar, coloque na vitrola, a última palavra é dele. Pelo sinal da Santa Cruz, livrai-nos Deus, nosso Senhor, dos nossos inimigos, em nome do Pai, do Filho e do Espírito Santo. Amém. Meu glorioso São José, a quem foi dado o poder de tornar possíveis as coisas humanamente impossíveis, vinde nosso auxílio nas dificuldades em que nos achamos. Tomai sob a vossa proteção a causa que vos confiamos para que tenha uma solução favorável. Faça um pedido a Deus por intercessão de São José. Ó São José muito amado, em vós depositamos toda a nossa confiança. Já que tudo podeis junto a Jesus e Maria, mostrai-nos que a vossa bondade é igual ao vosso poder. São José, a quem Deus confiou o cuidado da Sagrada Família, protegei, amparai e providenciai esta causa que agora vos peço, a saúde física e psíquica.
7: São José providenciai.
13: Joga a voz, Robson. Emprego.
7: São José providenciai.
13: A cura das feridas da alma.
7: São José providenciai.
13: A harmonia na vida familiar.
7: São José providenciai.
13: A restauração do matrimônio.
7: São José providenciai.
13: A cura da depressão, ansiedade e síndrome do pânico.
7: São José providenciai.
13: As bênçãos para os nossos ouvintes.
7: São José providenciai.
13: As bênçãos para o amado Robson Alencar.
7: São José providenciai.
13: São José, alcançai-nos a graça de vivermos e morrermos no amor de Jesus e Maria, São José,
7: providenciai.
13: São José,
7: providenciai.
13: São José,
7: providenciai.
13: Vamos orar.
7: Deus, em vossa providência infinitamente sábia, escolheu São José para esposo da Virgem Santíssima. Concedei-nos que aquele mesmo que veneramos como protetor, mereçamos tê-lo no céu por nosso intercessor. Vós que viveis e reinais por todos os séculos dos séculos.
13: Amém. São José,
7: providenciai.
13: Dia 16 de julho, 3 horas da tarde, eu estarei na paróquia Santa Edviges de Brás de Pina para a Hora da Graça. 3 horas da tarde, e a Hora da Graça será dedicada ao preciosíssimo sangue. O padre vai abençoar o sal, vai abençoar a água, para que você também possa levar para sua casa. Tá bom? Então, sal, água, teremos a oração ao preciosíssimo sangue. Será um momento maravilhoso. 3 horas da tarde, paróquia Santa Edviges de Brás de Pina. Peço que você me siga nas redes sociais. Procura aí Jadir Barcelos. Jadir Barcelos no Instagram. Jadir Barcelos no YouTube. É só procurar Terço da Batalha, você vai achar rapidinho aí o nosso canal. A oração que o Robson fez, que é belíssima, vai ficar salva tanto no Instagram quanto no YouTube. E eu gostaria muito que você tirasse um print e escrevesse essa palavra de hoje. Nem toda oportunidade é uma bênção. Viver esse momento intenso. Robson, nosso tempo já acabou, né? Pelo jeito.
7: Mas, 30 segundos aqui.
13: Meu irmão, de todo o coração, né? Creia. Não se angustie com as portas que estão fechadas. Ou Deus está preparando uma porta melhor, ou essa porta ainda não deve ser aberta.
7: Ô Jadir, permita que só uma participação aqui, que eu acho que acontece em muitas famílias. Tem uma esposa pedindo orações para o marido que está viciado em jogos. Tá?
13: Amém. Oração, meu irmão. A gente rezou por isso, né? A gente
7: exatamente.
13: Vai continuar rezando na terceira dezena, a gente rezou. Vai continuar rezando aqui. Rezando aqui pelo Jorge também, que está lutando lá no CTI. Seu Jorge, melhoras aí, tá, meu irmão? Tô em oração, que sou o caminho intercedido pelo senhor. Desejo a você, meu irmão, minha irmã, entra nas redes sociais, se inscreve aí no canal, rapidinho, é de graça, e me segue no Instagram, Jadir Barcelos. Desejo a você um dia repleto de paz, de alegria, de sorrisos e de boas notícias.
7: No três,
13: Robson, me perdoa, meu irmão. Vamos lá. 2, 3. A nossa força vem do céu. Bom dia, Catedral. Bom dia.
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0: Gemendo e chorando neste vale de lágrimas.
1: E a pois, advogada nossa, estes vossos olhos misericordiosos a nós volvei-nos. E depois desse desterro, mostrai-nos Jesus. Bendito é o fruto do vosso ventre.
21: Ó clemente, ó piedosa, ó doce sempre Virgem Maria.
1: Rogai por nós, Santa Mãe de Deus.
0: Para que sejamos dignos das promessas de Cristo. Amém.

0: Bom dia para todos.
1: Bom dia.
0: Sejamos todos bem-vindos ao Santuário Arquidiocesano de Santa Rita, Casa de Deus e Nossa Casa, onde também com muito carinho acolhemos a todos os amigos ouvintes da nossa Rádio Catedral, aos que participam pelo Facebook, YouTube, Santuário de Santa Rita RJ, também a nossa saudação nesta manhã de terça-feira. Unidos, queremos rezar por todos os enfermos e também por todos os profissionais da saúde nesse dia dedicado a São Camilo de Leles, sobretudo pela nossa pastoral da saúde arquidiocesana. Dentro desse contexto, me uno a uma grande médica nossa do Corpo de Bombeiros, Coronel Edna Queiroz, que daqui a pouquinho irá sepultar a sua mãe, Dona Maria do Socorro Queiroz. Após um tempo de enfermidade, Deus a chamou para junto de si, e queremos então suplicar pelo descanso eterno de Dona Maria do Socorro. Também nos unimos e nos alegramos com aqueles que celebram o dom da vida, e por você, amigo ouvinte, que aniversaria, como também trazemos as intenções no nosso coração dos nossos familiares, conhecidos, e a igreja reza hoje em ação de graças pelo dom da vida do padre Edmar Augusto, que é pároco de Nossa Senhora Aparecida na Vila Cruzeiro, como também pelo dom da vida de Fernanda Varela. Em nome do Pai e do Filho e do Espírito Santo.
1: Amém.
0: O Deus da esperança, que nos cumula de toda alegria e paz em nossa fé, pela ação do Espírito Santo, esteja convosco.
1: Bendito seja Deus que nos reuniu no amor de Cristo.
0: Irmãos e irmãs, reconheçamos nossas faltas e peçamos humildemente o perdão de todos os nossos pecados.

0: Deus Todo-Poderoso, tenha compaixão de nós, perdoe os nossos pecados e nos conduza à vida eterna.
1: Amém.
0: Oremos. Cada um apresenta ao Senhor, por meio da intercessão de Nossa Senhora do Carmo, de São Camilo, seu pedido, seu agradecimento. Ó Deus, dotastes o presbítero São Camilo de Leles com a graça de uma extraordinária caridade para com os enfermos. Por seus méritos, infundi em nós o espírito do vosso amor, para que, servindo a vós em nossos irmãos, possamos partir confiantes ao vosso encontro na hora da nossa morte. Por nosso Senhor Jesus Cristo, vosso Filho, que é Deus, e convosco vive e reina na unidade do Espírito Santo por todos os séculos dos séculos.
1: Amém.
2: Leitura do livro do profeta Isaías. No tempo de Acais, filho de Joatão, filho de Josias, rei de Judá, aconteceu que Razom, rei da Síria, e Faceia, filho de Romelias, rei de Israel, puseram-se em marcha para atacar Jerusalém, mas não conseguiram conquistá-la. Foi dada notícia à casa de Davi: os homens da Síria estão acampados em Efraim. Tremeu o coração do rei e de todo o povo, como as árvores da floresta diante do vento. Então disse o Senhor a Isaías: vai ao encontro de Acaz com teu filho Sear e Azub, isto é, um resto voltará, até a ponta do canal, na piscina superior, na direção da estrada do campo dos pisadores, e dirás ao rei: procure estar calmo, não temas nem estremeça o teu coração por causa desses dois pedaços de tição fumegantes diante da ira furiosa de Razom e da Síria e do filho de Romelias, por terem a Síria, Efraim e o filho de Romelias conjurado contra ti, dizendo: vamos atacar Judá, enchê-lo de medo e conquistá-lo para nós, e nomear novo rei, o filho de Tabeel. Isto diz o Senhor Deus: este plano fracassará, nada disso se realizará. Que seja Damasco a capital da Síria e Razom chefe de Damasco, dentro de 65 anos deixará Efraim de ser povo. Que seja Samaria capital de Efraim e o filho de Romelias chefe de Efraim. De resto, se não confiardes, não poderei manter-vos firmes. Palavra do Senhor.
1: Graças a Deus.
2: Salmo responsorial, Salmo 47. O Senhor estabelece sua cidade para sempre.
1: O Senhor estabelece sua cidade para sempre.
2: Grande é o Senhor e muito digno de louvores na cidade onde ele mora. Seu monte santo, esta colina encantadora, é a alegria do universo.
1: O Senhor estabelece sua cidade para sempre.
2: Monte Sião, no extremo norte situado, és a mansão do grande rei. Deus revelou-se em suas fortes cidadelas um refúgio poderoso.
1: O Senhor estabelece sua cidade para sempre.
2: Pois eis que os reis da terra se aliaram e todos juntos avançaram. Mal a viram, de pavor estremeceram, debandaram perturbados.
1: O Senhor estabelece sua cidade para sempre.
2: Como as dores da mulher sofrendo parto, uma angústia os invadiu, semelhante ao vento leste impetuoso que despedaça as naus de Tarsis.
1: O Senhor estabelece sua cidade para sempre.
2: Agora todos de pé para aclamação ao Santo Evangelho.

0: Senhor esteja convosco.
1: Ele está no meio de nós.
0: Proclamação do Evangelho de Jesus Cristo segundo São Mateus.
1: Glória a vós, Senhor.
0: Naquele tempo, Jesus começou a censurar as cidades onde fora realizada a maior parte de seus milagres, porque não se tinham convertido. Ai de ti, Corazaim, ai de ti, Betsaida, porque se os milagres que se realizaram no meio de vós tivessem sido feitos em Tiro e Sidônia, há muito tempo elas teriam feito penitência, vestindo-se de cílio e cobrindo-se de cinza. Pois bem, eu vos digo, no dia do julgamento, Tiro e Sidônia serão tratadas com menos dureza do que vós. E tu, Cafarnaum, acaso serás erguida até o céu? Não, será jogada no inferno. Porque se os milagres que foram realizados no meio de ti tivessem sido feitos em Sodoma, ela existiria até hoje. Eu, porém, vos digo, no dia do juízo, Sodoma será tratada com menos dureza do que vós. Palavra da salvação.
1: Glória a vós, Senhor.
0: Queridos irmãos, queridas irmãs, amados ouvintes da nossa Rádio Catedral, nessa terça-feira, ao acolhermos no nosso coração o Evangelho de São Mateus, em seu capítulo 11, nesses curtos versículos de 20 a 24, encontramos essa presença tão incisiva de Jesus em sua pregação, e que, num primeiro momento, pode até aparecer de uma dureza muito forte sobre os seus ouvintes. Mas a gente entende que toda a intervenção de Jesus, quando vem, dá aquelas sacudidelas, é justamente para podermos voltar à vida, retomarmos o nosso caminho. Ele não vem com condenação, e muito menos com o olhar de quem já nos dá como perdido. Pelo contrário, ele nos chama ao seu coração, porque sabe que é tempo de mudança. É uma nova oportunidade que ele oferece a cada um de nós, para que possamos nos converter e termos a vida plena que brota do seu coração. Mas precisamos permanecer e estar bem atentos ao que ele fala hoje através dos exemplos dessas cidades, sobretudo naquilo que ele vai afirmar. Se os milagres que foram realizados no meio de vocês, se tivessem sido feitos em outros lugares, em outros locais, certamente aquelas cidades não teriam sido devastadas, teriam se convertido, estariam aí em pleno vigor. E a gente traz para a atualidade da nossa vida e se questiona: por que será que esperamos tantos sinais extraordinários e tantas vezes queremos prova, colocar Deus à prova, desafio de Deus e se aquilo, e não enxergamos a sua presença tão benfazeja, tão extraordinária no dia a dia de nossa vida? Quantos milagres ao longo de um dia ocorrem na nossa própria vida e nem mesmo a gente dá conta de perceber, a gente não consegue reconhecer. Tantas vezes estamos obstinados com a nossa mente, o nosso pensamento em tantas outras coisas, em tantos outros interesses, que não damos espaço para a percepção dessa grandeza da glória de Deus que vai se manifestando no nosso cotidiano, no dia a dia de nossa vida. E aí, a nossa frequência, até mesmo a igreja, a nossa devoção, a Santa Rita, o que for, acaba sendo algo que muitas vezes vem anestesiando a nossa consciência e a gente permanece na mesma zona de conforto, sem dar esse passo mais profundo, mais decisivo de conversão para o nosso jeito de ser, o nosso jeito de agir, nosso jeito de pensar, e a gente fica como que marcando o passo, quando tantas vezes até retrocedemos, porque seremos muito mais cobrados pelo anúncio que nos foi feito e de não termos aderido e de não termos colocado a nossa vida de acordo com o que o Senhor, ele diz ao nosso coração. Por isso, hoje ele, com insistência, ele fala sobre essa necessidade, essa realidade de conversão para termos vida plena no seu coração. Hoje, ao celebrarmos a memória de São Camilo de Leles, que na sua juventude teve uma vida bastante desregrada, desordenada, mas a partir do momento em que é anunciado a ele a boa nova da salvação, a boa notícia, Camilo, ele tem a sua conversão. Ele passa a enxergar nos sofredores e sobretudo nos doentes a pessoa do próprio Cristo Jesus, que precisa ser acolhido, que precisa de cuidado. Então, prontamente, ele vai se consagrar, se torna sacerdote, funda a congregação dos ministros dos enfermos, os camilianos, para poder devotar o cuidado aos enfermos. Mas alguém que não quis ficar estagnado, não quis ficar preso, repito, na sua zona de conforto, mas se colocou a caminho, deixando que o Espírito Santo de Deus o conduzisse e o levasse a realizar a obra do Senhor. Hoje, então, queremos suplicar ao bom Deus que, derramando o seu Santo Espírito em nossos corações, ele não permita, né, que nos acostumemos com a sua presença sem admirarmos a extraordinária força da sua manifestação em cada um de nós. É muito ruim, é muito triste quando nós, até mesmo os ministros do altar, nos acostumamos com o sagrado. É a pior coisa que pode existir, porque se acostumar gera uma falsa intimidade e a gente acaba fazendo como algo corriqueiro. Não se tem o cuidado, o esmero com as coisas do Senhor, não se tem a devida preparação, tanto nós como aqueles que vêm para assistir. Por isso que a gente sempre insiste, né, de chegar antes para celebrar a Eucaristia, para que possamos entrar em sintonia com tranquilidade, com calma, porque na agitação que a gente chega até apaziguar o nosso interior, quantos pensamentos ficam nos sobressaltando e a gente está como que de corpo presente. Então, que hoje o Senhor nos ajude para que em toda a nossa vida nós possamos sempre nos maravilharmos com os sinais da presença de Deus, que nos acompanha, que nos fortalece cada momento da nossa vida.

0: para irmãos e irmãs, para que o meu e o vosso sacrifício seja aceito por Deus Pai Todo-Poderoso.
1: Receba o Senhor por tuas mãos esse sacrifício, para a glória do seu nome, para nosso bem de toda a sua santa igreja.
0: Recebei, Senhor, os dons do vosso povo e concedei a nós que recordamos a obra da imensa caridade do vosso Filho, ser confirmados a exemplo de São Camilo de Leles no amor a vós e ao próximo, por Cristo nosso Senhor.
1: Amém.
0: O Senhor esteja convosco.
1: Ele está no meio de nós.
0: Corações ao alto.
1: O nosso coração está em Deus.
0: Demos graças ao Senhor nosso Deus.
1: É nosso dever e nossa salvação.
0: Na verdade, é digno e justo. É nosso dever e salvação dar-vos graças sempre em todo lugar, Senhor Pai Santo, Deus Eterno e Todo-Poderoso. Em vossa bondade, criastes o homem e a mulher, e com justiça condenados, em vossa misericórdia os salvastes por Cristo Senhor nosso. Por ele os anjos e arcanjos e todas as forças celestes proclamam com alegria a vossa glória. Concedei também a nós associarmos aos seus louvores, dizendo a uma só voz:
1: Santo, santo, santo, Senhor Deus do universo, o céu e a terra proclama a vossa glória. Hosana nas alturas.
0: Bendito
1: que vem em nome do Senhor. Hosana nas alturas.
0: Na verdade, ó Pai, vós sois santo, fonte de toda santidade. Santificai, pois, estes dons, derramando sobre eles o vosso Espírito, a fim de que se tornem para nós o corpo e o sangue de nosso Senhor Jesus Cristo.
1: Enviai o vosso Espírito Santo,
0: estando para ser entregue. E abraçando livremente a paixão, Jesus tomou o pão, pronunciou a bênção de ação de graças, partiu e o deu a seus discípulos, dizendo: Tomai todos e comei, isto é o meu corpo que será entregue por vós. Do mesmo modo, no fim da ceia, ele tomou o cálice em suas mãos e, dando graças novamente, o entregou a seus discípulos, dizendo: Tomai todos e bebei. Este é o cálice do meu sangue, o sangue da nova e eterna aliança, que será derramado por vós e por todos para a remissão dos pecados. Fazei isto em memória de mim. Mistério da fé.
1: Anunciamos, Senhor, a vossa morte e proclamamos a vossa ressurreição. Vinde, Senhor Jesus.
0: Celebrando, pois, o memorial da morte e ressurreição do vosso Filho, nós vos oferecemos, ó Pai, o pão da vida e o cálice da salvação, e vos agradecemos porque nos tornastes dignos de estar aqui na vossa presença e vos servir.
1: Aceitai, ó Senhor, a nossa oferta.
0: Suplicantes vos pedimos que, participando do corpo e sangue de Cristo, sejamos reunidos pelo Espírito Santo num só corpo.
1: O Espírito nos una num só corpo.
0: Lembrai-vos, ó Pai, da vossa Igreja, que se faz presente pelo mundo inteiro, que ela cresça na caridade, em comunhão com o Papa Leão, com o nosso Bispo Orani João, seus auxiliares, os bispos do mundo inteiro, os presbíteros, os diáconos e todos os ministros do vosso povo.
1: Lembrai-vos, ó Pai, da vossa Igreja.
0: Lembrai-vos também, na vossa misericórdia, dos nossos irmãos e irmãs que adormeceram na esperança da ressurreição, de maneira particular, Dona Maria do Socorro Queiroz. Todos os que partiram desta vida, a acolhei junto a vós, na luz da vossa face.
1: Concedei-lhes, ó Senhor, a luz eterna.
0: Enfim, nós vos pedimos: tende piedade de todos nós e dai-nos participar da vida eterna com a Virgem Maria, Mãe de Deus, São José, seu esposo, os apóstolos, nossa vida eterna, com a Virgem Maria, Mãe de Deus, São José, seu esposo, os apóstolos,

0: santificado seja o vosso nome, venha a nós o vosso reino, seja feita a vossa vontade, assim na terra como no céu. O pão nosso de cada dia nos dai hoje, perdoai-nos as nossas ofensas, assim como nós perdoamos a quem nos tem ofendido, e não nos deixeis cair em tentação, mas livrai-nos do mal.
1: Livrai-nos de todos os males, ó Pai, e dai-nos hoje a vossa paz. Ajudados pela vossa misericórdia, sejamos sempre livres do pecado e protegidos de todos os perigos enquanto aguardamos a feliz esperança e a vinda do nosso Salvador Jesus Cristo.
0: Vós é o reino, o poder e a glória para sempre.
1: Senhor Jesus Cristo, disseste aos vossos apóstolos: eu vos deixo a paz, eu vos dou a minha paz. Não olheis os nossos pecados, mas a fé que anima a vossa igreja. Dai-lhes, segundo o vosso desejo, a paz e a unidade, vós que sois Deus, com o Pai e o Espírito Santo.
0: Amém.
1: A paz do Senhor esteja sempre convosco.
0: O amor de Cristo nos uniu. Cordeiro de Deus, que tirais o pecado do mundo, tende piedade de nós. Cordeiro de Deus, que tirais o pecado do mundo, tende piedade de nós. Cordeiro de Deus, que tirais o pecado do mundo, dai-nos a paz.
1: Provai e vede como o Senhor é bom. Feliz de quem encontra nele o seu refúgio. Eis o Cordeiro de Deus, que tira o pecado do mundo.
0: Senhor, eu não sou digno que entreis em minha morada, mas dizei uma palavra e serei salvo.

0: Oremos. Alimentados com as delícias do sacramento da salvação, suplicamos vossa bondade, Senhor, para que, imitando a caridade de São Camilo de Leles, participemos também de sua glória. Por Cristo nosso Senhor.
1: Amém.
0: O Senhor esteja convosco.
1: Ele está no meio de nós.
0: Por intercessão de Nossa Senhora do Carmo, de São Camilo de Leles e Santa Rita, abençoe-vos o Deus Todo-Poderoso, Pai, o Filho e o Espírito Santo.
1: Amém.
0: Glorificai o Senhor com a vossa vida. A todos um bom dia. Ide em paz e que o Senhor vos acompanhe.
1: Graças a Deus.

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11: Termina hoje o prazo para que Estados Unidos decidam se vão taxar produtos brasileiros. Secretário-geral da ONU pede fim dos ataques entre Estados Unidos e Irã. Prefeitura do Rio publica decreto sobre veiculação de publicidade das bets. França e Espanha, quem irá para as finais da Copa do Mundo? Estas são as manchetes da primeira edição do Jornal 106, que está começando agora. Jornal 106. O cadastramento para o bilhete único intermunicipal e para o tarifa social está disponível em estações do metrô até o final do mês. A iniciativa visa ampliar o número de clientes com acesso a benefícios como a tarifa social, que concede descontos nas passagens de trem e metrô. O serviço está disponível nas estações Central do Brasil e Pavuna, das 5 da manhã à meia-noite, na estação Carioca, das 7 da manhã às 6 horas da tarde e na Siqueira Campos de 8 horas da manhã às 5 da tarde. Equipes volantes também estarão percorrendo outras estações. Nesta semana, Brasil, Uruguaiana, Botafogo e na semana que vem nas estações Jardim Oceânico, Largo do Machado e Sans Penha. O atendimento nas estações volantes será das 7 da manhã às 7 horas da noite. A partir de hoje, a Secretaria Municipal de Saúde vai ampliar a vacinação contra a nova cepa da Covid. A prioridade são idosos com 65 anos ou mais, pessoas imunocomprometidas e aquelas com deficiência permanente. A ampliação acontece após o recebimento de um novo aporte enviado pelo Ministério da Saúde. As gestantes, que já estavam sendo vacinadas na primeira etapa, seguem no grupo indicado. Outras faixas etárias serão contempladas posteriormente de maneira escalonada, conforme o cronograma de envio de doses. A Secretaria de Saúde reforça que a vacina é segura e a única forma de prevenção para reduzir o risco de internação e mortalidade pela doença. O prefeito do Rio de Janeiro, Eduardo Cavalieri, publicou o decreto que proíbe a veiculação de publicidade de bets e jogos de azar em espaços públicos. A decisão reflete a preocupação do poder público municipal com os impactos decorrentes da superexposição a esses anúncios na saúde mental da população, com foco especial na proteção de crianças e adolescentes. O novo decreto atinge diretamente a paisagem urbana, o mobiliário urbano e qualquer publicidade exterior cuja exploração dependa de autorização, licença ou concessão municipal. Fica vetada a divulgação de marcas comerciais, logomarcas, símbolos e elementos visuais, nomes empresariais, sites, aplicativos e plataformas digitais, campanhas institucionais, promocionais, bônus, premiações ou slogans e mascotes ou qualquer outro elemento que identifique direta ou indiretamente empresas de apostas. No texto, o prefeito afirma que as bets são uma praga que se decidiu fazer do Rio o exemplo nacional no combate a elas. Em resposta direta ao escândalo envolvendo investimentos do Banco Master, o governador em exercício, desembargador Ricardo Couto, publicou um decreto que blinda o Rio Providência através da exigência de exame técnico aos responsáveis pelas aposentadorias dos servidores. O desembargador também criou regras rígidas de controle. O decreto promove um redesenho na estrutura da autarquia, impondo rigidez técnica na sua governança para não só evitar novas falhas de fiscalização, como também proteger o dinheiro dos servidores sem que haja aumento de despesas públicas. O governo extinguiu antigos setores e remanejou cargos em comissão já existentes, focando em controle e transparência. Para blindar o fundo de pensão contra decisões políticas ou sem embasamento técnico, o texto agora exige que os membros dos conselhos de administração e fiscal. Foram abertas hoje inscrições gratuitas para o processo seletivo do segundo semestre do FIES. Os candidatos poderão se inscrever até sexta-feira. O processo deverá ser feito exclusivamente pela internet. O fundo financia a graduação de estudantes matriculados em cursos presenciais não gratuitos e em faculdades privadas e com avaliação positiva no Sistema Nacional de Avaliação da Educação Superior do MEC. Prioritariamente, o programa beneficia estudantes que não tenham concluído o ensino superior e não tenham sido beneficiados pelo financiamento estudantil. No segundo semestre, o Ministério da Educação estará oferecendo 44.867 vagas. Os candidatos devem ter participado do Enem a partir da edição de 2010, obtido média igual ou maior que 450 pontos, considerando as 5 provas, não ter tirado nota zero na prova de redação e ter renda bruta familiar mensal per capita de até 3 salários mínimos. O resultado sairá no dia 30 de julho. A partir da próxima segunda-feira, os partidos políticos já poderão fazer as convenções. O período vai até 5 de agosto, quando serão definidos os candidatos para as eleições de outubro. Após serem chanceladas pelas legendas, as candidaturas devem ser registradas na Justiça Eleitoral até 15 de agosto. Na segunda-feira também iniciará a abertura do prazo para pedidos de voto em trânsito, que permite ao eleitor votar fora de sua cidade. O eleitor que estiver em outra cidade, mas dentro de seu estado, poderá votar sim para presidente da República, governador, deputados federal, estadual e distrital. Se estiver em outro estado, somente para presidente da República. O voto em trânsito estará disponível nas capitais e municípios com mais de 100.000 eleitores. O prazo também vale para pessoas com deficiência solicitarem mudança do local de votação. Secretário-geral da ONU pede fim dos ataques entre Estados Unidos e Irã. Informações com Felipe Carvalho.
5: A retomada dos ataques e contra-ataques entre Irã e Estados Unidos no Golfo Pérsico aumentou temores de um retorno à guerra total. Segundo agências de notícias, o Irã alega ter fechado novamente o Estreito de Hormuz no domingo, enquanto Washington afirma que a passagem marítima segue aberta. O governo norte-americano afirmou ter atingido cerca de 140 alvos no sábado, em resposta ao ataque das Forças Armadas iranianas a uma embarcação que navegava em águas internacionais. Segundo relatos na imprensa, Teerã lançou uma série de ataques com drones e mísseis, atingindo Jordânia, Emirados Árabes Unidos, Bahrein, Omã, Catar e Kuwait. O secretário-geral da ONU, Antônio Guterres, declarou no domingo que está profundamente preocupado com a grave escalada da violência e pediu o fim de todos os ataques. Em comunicado emitido por seu porta-voz, o líder da ONU apelou a todas as partes para que exerçam a máxima contenção, evitem novas ações que possam agravar a situação e tomem medidas imediatas para reduzir a tensão. O secretário-geral reiterou que um retorno ao conflito em grande escala teria consequências catastróficas para os povos da região e de outras partes do mundo, bem como para a economia global. O aumento dos combates e o fim do cessar-fogo negociado no mês passado fizeram com que os preços da energia subissem e paralisaram novamente a navegação pelo estreito entre Irã e Omã.
6: Da ONU News, em parceria com a agência Rádio Web, Felipe de Carvalho.
12: França e Espanha começam a decidir hoje quem vai para a final da Copa do Mundo. A primeira semifinal será disputada às 16h na cidade de Dallas. Amanhã jogam em Atlanta, Argentina e Inglaterra. Pela primeira vez desde 1990, uma Copa do Mundo vai ter nas semifinais 4 campeões mundiais. Ao todo, são 7 títulos conquistados por essas seleções. Das seleções que seguem na briga pelo título, as que tiveram caminho menos tortuoso na fase eliminatória foram as que jogam hoje. França e Espanha chegam às semifinais sem precisar de prorrogação ou pênaltis. Esta será a terceira vez consecutiva que a França disputará uma semifinal e, se vencer, poderá disputar a terceira final consecutiva. As duas seleções já disputaram duas semifinais recentemente, em 2024 pela Eurocopa e em 2025 pela Liga das Nações da Europa. O árbitro será Ivan Barton, de El Salvador. Vamos agora ao centro da cidade, centro de operações da prefeitura, para informações do trânsito e do tempo, com o Samuel Correia. Bom dia, Samuel.
13: Muito bom dia, Robson. Bom dia para você ligado aqui na Catedral FM. Uma ótima terça-feira. A gente começa falando sobre o tempo. De acordo com o Sistema Alerta Rio, hoje o dia começou com nebulosidade variada em diferentes pontos da cidade. Mas a tendência é que o céu fique nublado, parcialmente nublado, e ainda tem possibilidade de chuva fraca. Um chuvisco isolado até o início da tarde. Os ventos vão estar de fracos a moderados e as temperaturas seguem as mesmas de ontem, com a mínima entre 14 graus e a máxima podendo chegar aos 25 graus. Agora, falando de trânsito, atenção, você que passa ali na autoestrada Grajaú Jacarepaguá, a movimentação é lenta no acesso a José do Patrocínio, tem dificuldades também para quem está no acesso a Teodoro da Silva. Na Rei Pelé, a movimentação é maior no sentido centro para quem trafega próximo ao Maracanã. A chegada ao centro tem fluxo intenso no gasômetro e também na Avenida Francisco Bicalho. É boa movimentação na zona portuária, na Avenida Rodrigues Alves, para quem segue em direção ao Aterro do Flamengo, deixando o centro indo para a zona sul, tem dificuldades no Rufino Pizarro, no Paulo de Fronten. Por isso, aqui do COR, a gente recomenda o 31 de março, Santa Bárbara ou Aterro do Flamengo como alternativa para o nosso ouvinte. E uma última informação importante para quem é de Campo Grande: está liberada a estrada Rio-São Paulo, ali nos dois sentidos, após bombeiros trabalharem um incêndio em imóvel. O trabalho de rescaldo terminou por lá, ali na altura da rua Engenheiro Travessos Filho, e a movimentação segue bem tranquila, sem dificuldades para quem passa por esse ponto ali em Campo Grande. Para saber mais informações sobre o tempo e o trânsito, é muito fácil, basta ficar ligado em nossas redes sociais, no arroba Operações Rio. Para a Rádio Catedral, Samuel Correia, direto do Centro de Operações.
12: Obrigado, Samuel. Termina amanhã o prazo para que o governo americano decida sobre a ampliação das tarifas dos produtos brasileiros. Se for aplicada, a medida vai representar uma elevação de 25% sobre as importações do Brasil. Na sexta-feira, o presidente Lula se reuniu com os auxiliares e pediu que as negociações sejam mantidas até o último dia. Participaram do encontro os ministros das Relações Exteriores, Mauro Vieira, e do Desenvolvimento Industrial, Indústria, Comércio e Serviços, Márcio Elias Rosa. O governo brasileiro não tem muita esperança que os Estados Unidos revertam sua posição. Para o presidente Lula, as tarifas são injustas e injustificáveis. Próxima edição do Jornal 106, às 17 horas e 50 minutos.

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1: Agora 7:46. Bom dia, vamos de Deus é 10 com o Carlinhos Lins.
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4: Bom dia meu irmão, bom dia minha irmã, bom dia ouvintes da Rádio Catedral. Eu sou Carlinhos Lins e está começando mais um Deus é 10. Hoje é terça-feira, dia 14 de julho. E na palavra de Deus, hoje, Jesus começa a censurar algumas cidades onde ele tinha feito vários milagres. Porque mesmo vendo tanta coisa, mesmo escutando tanta palavra, mesmo estando ali perto da graça, aquelas cidades não se converteram. Bom, vamos então para a nossa leitura diária para a gente poder refletir sobre esse evangelho. O evangelho de hoje é de São Mateus, capítulo 11, versículos 20 a 24. Naquele tempo, Jesus começou a censurar as cidades onde fora realizada a maior parte de seus milagres, o que não se tinham convertido. Ai de ti, Corazim, ai de ti, Betsaida, porque se os milagres que se realizaram no meio de vós tivessem sido feitos em Tiro e Sidônia, há muito tempo elas teriam feito penitência, vestindo-se de silício e cobrindo-se de cinza. Pois bem, eu vos digo, no dia do julgamento, Tiro e Sidônia serão tratadas com menos dureza do que vós. E tu, Cafarnaum, acaso serás erguida até o céu? Não, serás jogada no inferno, porque se os milagres que foram realizados no meio de ti tivessem sido feitos em Sodoma, ela existiria até hoje. Eu, porém, vos digo, no dia do juízo, Sodoma será tratada com menos dureza do que vós. Palavra da salvação, glória a vós, Senhor. Bom, vamos lá, minha gente. Mais um daqueles evangelhos que a gente escuta e até fica ali com um sentimento estranho. Jesus dizendo, ai de ti. Falando de julgamento, comparando cidades conhecidas da Galileia com Tiro, Sidônia, Sodoma. Parece pesado assim no primeiro momento, né? Mas a gente precisa escutar essa palavra sem fugir dela. Porque Jesus não fala assim para um único que está com raiva, né? Não é um ataque, não é desprezo. É um grito de amor diante de um coração que está ali endurecendo. Pedra. É como se Jesus estivesse dizendo o seguinte, gente, acorda. Eu passei aí no meio de vós, eu curei. Eu ensinei, pô, anunciei o reino de Deus. Caramba, eu estendi a mão, mostrei sinais e mesmo assim vocês não mudaram. O problema dessas cidades não era falta de informação, não era falta de milagre, nem de oportunidade. O problema era o quê? Era indiferença. E talvez seja uma das doenças espirituais mais perigosas que a gente se passa, porque ela não faz escândalo. A pessoa não necessariamente vai e briga com Deus, não necessariamente nega Deus. Às vezes ela até continua escutando, rezando uma vez ou outra, vai até à missa, fala de fé. Mas ali por dentro, fica igual. A palavra passa, mas não entra. A graça toca e não transforma. Vê o sinal aparece e a vida segue como se nada tivesse acontecido. E isso, gente, é muito sério. E acontece muito também. Corazim, Betsaida e Cafarnaum eram cidades muito próximas ali da missão de Jesus. Cafarnaum, então, foi praticamente a base do ministério dele, né? Jesus pregou ali, curou, foi ali que ele chamou os discípulos, entrou na casa do povo, caminhou por aquelas ruas. Ou seja, eles viram de perto o que muitos profetas sonharam em ver. Mas a proximidade com Jesus não gerou conversão. E aí tem uma pergunta que pega a gente ali, ó, pelo braço. Eu tô perto de Jesus ou eu tô convertido a Jesus? Porque não é a mesma coisa, né? a gente pode até estar perto das coisas de Deus e continuar distante por dentro. Pode conhecer a linguagem da fé, leituras, a Bíblia de cabo a rabo, mas não deixar a fé mexer nas nossas escolhas. A gente pode ouvir o Evangelho todo dia aqui no Deus é 10, mas não mudar o jeito de tratar as pessoas. A gente pode receber muita graça e transformar tudo isso aqui em costume. Costume, gente, quando não é alimentado pela fé, vira uma anestesia. A pessoa se acostuma até com o sagrado. Se acostuma com a missa, se acostuma com o Evangelho, se acostuma com as orações. Caramba, se acostuma com Cristo ali no altar, com a palavra sendo proclamada. E quando a gente se acostuma demais, a gente para de se espantar. E quando a gente para de se espantar, a gente para de se converter. Talvez por isso Jesus esteja falando tão forte hoje nessa leitura, para acordar a gente. Porque tem uma diferença enorme entre culpa e conversão, né? Culpa sozinha pode deixar a pessoa fechada, pesada, paralisada. Já conversão não, ela faz o quê? Ela abre o caminho. Conversão é quando eu consigo dizer: Senhor, eu errei, eu me acomodei, eu ouvi tua palavra e não respondi. Eu recebi tua graça e não deixei ela mudar minha vida. Isso não é uma humilhação, gente, isso é uma libertação. Se arrepender não é Deus esfregando o erro na nossa cara. É justamente Deus dando a chance de voltar à verdade, voltar à vida, voltar ao nosso centro. Porque enquanto a gente finge que está tudo bem, o pecado é ali, ó, trabalhando escondido. Mas quando a gente reconhece, quando a gente para de se defender, alguma coisa começa ali a brotar de novo dentro da nossa alma. E aí, a frase de Jesus, né, dura vai virar misericórdia. Aí de ti, não é só ameaça, é lamento, é dor de quem ama e vê alguém desperdiçando essa graça. É como uma mãe que está vendo ali o filho entrando num caminho difícil, enfim, seguindo um caminho ruim, fala firme ali, né? É como um pai que precisa dizer a verdade difícil, porque ama demais para fingir que não viu, para passar a mão na cabeça, né? Jesus não é indiferente à nossa indiferença. Isso é muito importante. A gente pode se acostumar com Deus, mas Deus não se acostuma com a nossa perdição. Ele continua ali, batendo na porta, chamando, às vezes com doçura, às vezes com uma palavra mais rígida, que sacode. E hoje essa palavra está sacudindo, né? E talvez ela esteja ali perguntando para mim e para você: o que Deus já fez na minha vida que eu tratei como se fosse pouco? Quantas vezes ele me sustentou e eu esqueci? Quantas vezes abriu um caminho e eu chamei de sorte, sei lá? Quantas vezes ele me livrou de algo e eu nem sequer agradeci? Quantas vezes falou comigo, eu senti no coração, mas depois eu resolvo, né? Deixei para depois. A questão, gente, não é viver procurando um milagre o tempo todo, mas sim perceber os sinais que já foram dados. Às vezes a gente pede: Senhor, me dá um sinal. Mas Deus poderia responder: meu filho, minha filha, quantos sinais ainda você precisa? Né? Pô, a gente tem o sinal da vida, o sinal da palavra, a Eucaristia, as pessoas que estão ali na nossa vida, os livramentos, tem tantos sinais. Tudo isso é graça. Porque pior do que sentir o incômodo dessa consciência é não sentir mais nada. Pior do que ouvir, né, uma palavra dura é não deixar tocar palavra nenhuma. E aqui entra uma coisa muito bonita, mesmo dentro desse evangelho que parece tão pesado. Jesus censura é porque ele ainda está chamando. Ele não fala com essa cidade porque desistiu delas. Ele fala porque ainda quer essa conversão. A palavra dura de Deus, quando vem, não é para matar a esperança. É para impedir que a gente durma no erro, né? Bom, a conversão, gente, começa quando a gente para de fugir. E olha, Jesus compara aquelas cidades com Tiro, Sidônia, Sodoma, não para fazer um ranking de cidades pecadoras. Ele está dizendo que quem recebeu mais luz tem mais responsabilidade. Isso vale para nós. A gente recebeu muito. Recebeu fé, palavra, sacramentos. Recebeu gente que rezou pela gente, tantas oportunidades. Então a pergunta não é só o que eu recebi de Deus. A pergunta é o que eu fiz com aquilo que eu recebi. Porque graça guardada e não vivida vai endurecendo, mas graça acolhida vira vida nova. Bom, meu povo, nosso programa já está chegando ao fim uma terça-feira abençoada para você, querido ouvinte, que a gente não se acostume com a palavra de Deus, nem com aquilo que é graça vire coisa comum na nossa vida. Que a gente tenha coragem para responder a graça com a vida de verdade. Amém? Bom, vamos ficando por aqui. Um forte abraço, uma terça-feira abençoada para a gente. E até amanhã, se Deus quiser. Fiquemos na paz do nosso Deus, que é 10.
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2: Por favor, eu sei que é forte. Confesso a vocês, se fosse não fosse verídico, eu diria que isso é IA. Eu falo, não, isso é mentira, mentira. Eu postei o empurrão, tá? Mas, olhem, certas coisas, tem um setor médio, infelizmente, vai crer, milagres acontecem. Então, e quanto mais você vê, veja, tá? Tá postado no Instagram, tá postado no X. O X eu tenho um áudio original, no outro eu coloquei uma música que eu creio, no Instagram. Obrigado, Senhor Jesus, porque 7 anos eu tô vivo e o Senhor me levantou. Escute, e surgiu essa música.

0: Terça, Fandinho. E antes de fazer aquelas perguntas, porque esses livros estão salvando vidas, Pílulas de Fé e Sabedoria 1 e 2. Senhor, fala conosco, porque, repito, 7 anos atrás, vocês veem a imagem, não era para estar aqui. Gente, o empurrão, a altura, mas Deus é Deus. Deus tem planos. Ousa dizer que é um novo ciclo da minha vida, começou lá. Obrigado, Senhor Jesus, nesses 59 anos de idade, cronologicamente, isso aqui é uma passagem. Eu te glorifico, Senhor. Fala conosco. Pandinha.
1: Pílula 120. Precisando de encorajamento, a palavra de Deus diz em Atos dos Apóstolos 15:31, se diz: a sua leitura todos se alegrarão com o estímulo que ela trazia. Aqui Lucas colocou o que as cartas de São Paulo faziam às pessoas, davam coragem para os cristãos prosseguirem. Quer coragem? Leia as escrituras e você terá a força para prosseguir no caminho da fé.
0: O que me levantou, olha só, gente, não é nada combinado, tá? É unção, tá? Foi a palavra de Deus, com certeza estava na minha alma. E a Eucaristia com ambas. Mário, inteligência emocional, fala conosco, Senhor. Nada combinado, isso aqui é unção. E eu sei que esse livro foi feito para nos surpreender. Surpreenda-nos, Senhor.
2: Vamos lá. Pílula 36. Tem alguma oração poderosa que eu possa fazer e experimentar o poder de Deus em minha vida? Leia São João, capítulo 15, versículo 7. Se permanecerdes em mim e as minhas palavras permanecerem em vós, pedireis tudo o que quiserdes e vos será feito. Que promessa de Deus! Ele diz para mim e para você que somos dele, e as palavras que estão nas escrituras habitarem dentro de nós, ele atenderá aos nossos pedidos. O que acontece é que não lemos a palavra de Deus, e por isso as palavras dele não estão enraizadas no nosso coração, e nossas orações são desprovidas de poder. É com a Bíblia entrando em nossa alma, fazendo morada, que nossas orações chegam ao coração de Deus. É pelo poder da palavra que nossa oração

0: Bom dia, boa tarde, boa noite.
1: Boa tarde, boa noite, padre.
0: O Mário estava fazendo uma pergunta, sabe? Eu falei, faça no ar. Tá? Mário, fala o que você me perguntou e eu não te respondi.
2: Vamos lá, padre, é o seguinte: bom dia, boa tarde, boa noite, ouvintes, pessoal todo que está acompanhando. Ontem eu estava acompanhando o batismo e o senhor e o Dunga abriram o programa justamente com a imagem que está na rede social, a imagem do atentado contra o senhor lá na Canção Nova. E por mais que eu já vi aquela imagem várias vezes, toda vez que eu vejo, eu estava olhando para a televisão, toda vez que a gente vê, impacta, né? É um impacto, a gente fica meio, nossa, a gente fica chocado, arrepia. E aí eu queria saber do senhor, padre, cada vez que o senhor, o que o senhor sente hoje, quando o senhor vê a imagem, quando o senhor vê aquele fato, o que passa, o que o senhor sente no coração, o que passa na mente do senhor, padre?
0: Como Jesus é maravilhoso. Como Jesus é maravilhoso. Repito, mais uma vez, vocês entenderam a reflexão que eu fiz ontem, ambos, quando eu disse, como aquela pessoa, vocês não têm noção como é alto aquilo. Como ela teve acesso pelas caixas de som.
2: Isso é que é outra coisa,
0: ela,
2: né, padre?
0: Ela subiu, tá? Passou pelas seguranças daqui. Não, a gente é alto aquilo. Vocês não têm noção para poder entrar. Tá? Então, não chega a ser igual a altura do santuário, né? Lá de cima, na parte de cima. Mas, gente, é alto. Tá? Então, não é assim que entra. E estava lá o vice-governador. Então tinham seguranças do próprio local que jamais deixariam.
2: E o altar estava cheio de gente, né, padre?
0: Cheio de padres.
2: Isso, cheio de pessoas no altar.
0: Passaram o momento da homilia. E outra coisa, eu confesso agora, ontem foi pela primeira vez, eu não fico vendo, tá? Ontem eu fui ver, pronto, estou respondendo. Raramente eu vejo isso. Mas ontem eu tive que ver, e eu sempre descrevi que ela foi nas minhas costas. Não, ela foi do meu lado. Ela me pegou de lado. Não sei se você percebeu,
2: sim,
0: eu olhei.
2: Percebi.
0: Eu virei, porque eu achei que o empurrão fosse. Que ela veio de trás, escondida. Não! Ela veio do meu lado. Aí que eu fiquei mais impressionado. Gente, eu tenho visão periférica, eu não estava usando óculos. Se você usa óculos, senão você não vê. É que realmente eu não percebi. É impressionante, eu confesso a vocês. E, lógico, só senti foi aquele empurrão. Tá? Mas. Glória a Deus, Senhor, te amo. Então, mais uma vez, Jesus é maravilhoso, Ele tem planos. Tá? Eu estou completei 59 anos, hoje 7 anos, né? Desse empurrão, porque Ele me quer aqui para construir igreja nos corações. O inimigo tentou, tá? Porque realmente era para ser minha morte. Mas Jesus mudou minha sorte, por isso que essa música. Gente, literalmente eu vivi isso. E eu posso dizer pra você, essa foi a maior dor física, até hoje, muitas vezes na perna eu sinto, eu tenho marcas aqui.
2: Nossa, padre, eu sei que o senhor não gosta de comentar, mas uma vez eu vi a perna do senhor, logo depois, um pouco depois, e nossa, foi impactante também.
0: Não, eu tenho marcas até hoje, não, são 7 anos, mas se fosse a cabeça, esquece, qualquer outra parte, Deus sabe, por isso... Toda honra e glória a ti, Jesus. E por que você pôs, padre? Porque certas pessoas têm que ver para crer. E mais uma vez eu repito, hoje com a coralidade do Iapo, que o Iapo está demais, né? Você não sabe mais o que é verdade. Então isso, tome cuidado até com o Iapo, que hoje, realmente hoje o Iapo é. Mas aí não é Iapo, real. E glória a Deus, graças a Deus. E eu vou lançar uma pergunta. Voltando ao nosso tema que estamos orando, que lembrando hoje 9:30 eu também estou curioso, tá? Primeiro, agradeça comigo a Deus, tá? Por favor. Então só você que está me acompanhando, não deixe de dar graças a Deus. Agradeça a Deus, porque com certeza também foi a gratidão. E Mário, uma das coisas que é verdade, o senhor me faz me lembrar, obrigado Jesus, que foi a primeira coisa, quando primeiro eu levantei, E consegui. Qual foi a primeira frase que saiu da minha boca?
2: O pessoal estava falando para o senhor, tem que fazer B.O., tem que fazer B.O. E o senhor falou assim, eu já perdoei, eu não quero ver quem é, eu nem sei quem.
0: Agora que eu me lembrei.
2: Não quero ver.
0: Eu não tinha ver. O que, que é B.O.? Que eu falei,
2: e o senhor
0: que é
2: falou assim, não, meu B.O. é Bíblia e oração.
0: E o que, que nós abrimos a palavra de Deus agora? O que me sustentou de pé foi a Bíblia. Foi oração. Bíblia e oração. Então o meu B.O. foi esse. E, tá, e por isso eu estou aqui. No mundo que as pessoas dizem, qualquer, eu, ontem eu estava ensinando as pessoas, era teu padre, você nos ensinou, aliás, lembra? Qualquer, hoje vira e mexe as pessoas vão para a delegacia, tá? Então tem os registros de queixa. E a pessoa, é, quando não há lesão corporal, o termo técnico, qual que é, Mário?
2: É desinteligência, padre.
0: Desinteligência.
2: Quando alguém briga, quando alguém é detido por alguma briga, alguma confusão, é, chega
0: que
2: na
0: não há
2: delegacia,
0: contato físico, isso. Portanto, uma lesão corporal.
2: Eles então, colocam desinteligência.
0: Então, queridos, falta inteligência emocional. No mundo que falta inteligência emocional, mas sabe por quê? Falta Deus. É, depressão não é falta de Deus, tá? É, mas as brigas que acontecem, isso eu posso falar, é falta de Deus. Falta inteligência emocional. Porque quando a pessoa tem Deus, ela vai saber que o silêncio orante tem um poder. Então, repito, o que me levantou foi o meu B.O. Foi a Bíblia e oração. Aqui estou por causa da Bíblia, palavra de Deus e da oração. E eu leio essa pergunta. Você crê em milagres? Mário, eu queria saber isso. Vamos lá, é, operadora, prefixo 11.
2: 989-680447.
0: Primeiro, dá uma olhadinha no vídeo, se você não viu, tá? Depois você pergunta, você crê em milagres? Eu creio. E por isso estou aqui.
1: Pra representar o Brasil, as duas mãozinhas, vai! Parecia
0: impossível. Não é montagem. É real. Não é IA. E Deus é maravilhoso. E obrigado, Senhor, pelos planos que o Senhor tem na minha vida para tua honra e tua glória. Toda honra e glória a Jesus.
1: Aquilo!

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0: chama, senhor.
1: E no intervalo, Mário e Plantinha faziam uma conversa e muito séria. Deus tinha um propósito do meu livramento, com certeza do meu milagre. Tá? Então, e eu fui atrás da palavra propósito. Tá? Porque muitas vezes o que significa propósito, eu gosto sempre de ir atrás do dicionário, e aqui eu peguei o significado de propósito. Significa a intenção, objetivo ou razão de ser de algo. Derivado do latim, né, proponare, é colocar à frente, indica a sua meta principal, a sua deliberação no âmbito existencial, o sentido profundo da vida. Olha só. Aí vem a diferença entre propósito e objetivo. Muitas vezes você tem objetivos, então vai lá. Embora muitas vezes usados como sinônimos, não são, na prática existe uma diferença sutil. Objetivo é uma meta, uma conquista específica que você deseja alcançar, geralmente com um prazo definido. Então você tem um objetivo. Propósito é a razão maior por trás dos seus objetivos. É o literal, o porquê de você fazer o que faz e o impacto que deseja gerar. Aí, propósito de vida. No contexto pessoal, o propósito é aquilo que motiva as suas ações por desejo próprio e não por mera obrigação. Uma das coisas, querendo ou não, que Deus, eu já tinha, graças a Deus já estava fora da depressão, mas Deus tem um propósito. Ele permitiu por um propósito, para salvar almas. Então ele me restaurou, ele me fortaleceu, porque ele sabe a missão que eu tenho. Claro, que enquanto eu viver, formiguinhas de Jesus, querendo ou não, minha missão é essa, construir igreja nos corações. E o propósito não para. Vou dar um testemunho. Antes de completar 59 anos, dia 19 de maio, o Senhor, aqui na capela que estou, um horário um pouquinho mais tarde, tinha acabado o programa da rádio, eu celebrava a missa e via fortemente de eu compartilhar o texto que eu estava fazendo aqui, o de São Miguel Arcanjo, para fazer com vocês. Na hora, eu confesso, falei, mas Senhor, é meu aniversário. Eu falei assim, mas foi tão forte, Mário Pandinha, eu não discuto com Deus. Eu falei assim, Senhor, glória a Deus, o Senhor quer. E que fantástico está sendo. Já que hoje, 9h30, eu estarei com vocês, né, na terça, na sexta não dá para fazer antes, né, vou dormir na madrugada, mas é impressionante essa interação. E aí eu lanço a pergunta para você, Pandinha e Mário, para os dois. E aí eu lanço a pergunta para você, Pandinha e Mário, para os dois.

0: tua vida. Porque eu vejo muitas pessoas sem direção. Eu vejo várias pessoas, por favor, você que está assim, padre, sem perspectiva, desnorteadas. A palavra desnorteada é a melhor que tem, porque você perdeu o norte. Então hoje, preste bem atenção. Brigas em família, pessoa não tem sentido. Ela está no trabalho, mas não está feliz. Ela tá infeliz. Ela não está. Falta paz, falta alguma coisa, falta propósito. E hoje o Senhor, querendo ou não, desse milagre, que ele, para mim é uma data importantíssima, é meu renascimento, que eu já recebi aqui de amigos que parabéns pelos seus 7 anos de renascimento, né? Batismo de fogo.
1: Parabéns.
0: Então, realmente, hoje é um dia que eu tenho que agradecer. Aliás, hoje não, sempre eu tenho que agradecer. Tá? E obrigado, Senhor, porque o Senhor me fez lembrar. Eu não lembrava mais. Que a primeira coisa que saiu da minha boca, meu BO foi Bíblia e oração. Por isso aqui estou. Bíblia e oração. E o detalhe, eu não podia ir no médico. Por quê? Vocês vão entender a situação. Eu até expliquei isso para minha mãe, para o Dom José. O Dom José fala, vai para o médico. O Dom José, não adianta. Porque eu vou chegar lá, não vai adiantar nada. Porque tem que esperar. Quando bate cabeça, você tem que esperar 72 horas. Você vê que o protocolo que tem depois de 72 horas para ver se não tem sequela. E ao contrário, Deus me fortaleceu, Deus, tudo que Deus fez, graças a Deus, para a glória dele, para mostrar que o poder é dele, para mostrar que há muito a ser feito. Eu sei que tem uma missão, um propósito, Deus tem, daí ele tirou um propósito, construir igreja nos corações. Mas eu lanço você essa pergunta. Repito, eu estou sentindo minha alma Deus não falando isso. Quantas pessoas que não têm propósito? Mário Pandinha, fica de olho aí.
1: Principalmente eu estou de olho, Mário, padre, tá? Inclusive, tá? já para adiantar um pouquinho, o senhor falou de milagres primeiro. Quase todo mundo falou que sim, que acredita muito em milagres. Depois o senhor perguntou do propósito. Muitas pessoas, alguns colocaram que sim, mas a grande maioria sentindo que está perdida, sentindo assim. Inclusive teve uma que mandou antes do senhor falar, no intervalo ela mandou assim: padre, o meu maior questionamento para Deus é qual é o meu propósito de vida, pois eu ainda não sei. Muita gente está dizendo que se sente perdida e que não sabe o propósito da vida delas. Todos acreditam em milagres.
0: Nós não conversamos, vocês estavam, né, no intervalo, vocês viram, vocês não pararam. Não dá nem pra gente conversar.
2: Não tem nem
0: mais como conversar, tá? Ele sabe, porque eu não tenho. Antes eu tinha um tempinho para falar com eles. Não tenho. Mas veja só como Deus está agindo. Deus falou fortemente. Eu sei que nós temos que colocar hoje os testemunhos, mas Mário, nós vamos guardar o testemunho para amanhã.
1: Ok.
0: Tá? Porque realmente eu vou lançar novamente a pergunta. E por sinal, 9:30, fica aqui um convite, tá? No YouTube eu estarei, aqui da capela, tá? Confesso a vocês, eu vou ter que dar uma. Se vocês me vissem agora, você fala, padre, Mário, eu não posso deixar de registrar. Tá um frio. Acho, nossa, que a capela aqui, ó, bateu o recorde, eu tenho um termômetro aqui. Tá 15 graus aqui, amigo.
1: Não, aqui dentro tá gostoso. 15
0: graus na capela.
1: É? Aqui não tá gostoso, mas aqui fora, quando eu vinha pra cá, nossa, um gelo.
0: Vocês estão no estúdio, né?
1: Aqui então, tá gostoso, estúdio, aqui tá legal.
0: Estúdio é climatizado aí, mais ou menos, né? Então, mas gente, tá frio. Tá? Nossa, você não tem noção. Eu tô aqui agasalhadinho na hora de fazer, vou pôr o sobretudo, vou fazer uma coisa que dá pra fazer o programa, mas me dei meia hora, tá? 9:30. Aí eu já me. Visto, mas agora vocês vissem, estou quase com um cobertor aqui, tá? Glória a Deus. Mas obrigado, Senhor, por esse momento tão especial. E eu tô com uma malha assim. Obrigado, Senhor, pelo teu poder, pela tua graça. E mais uma vez eu lanço a pergunta, porque nós vamos fazer a oração. Preciso lançar essa pergunta. Hoje é um programa muito especial. Terça-feira, dia 14 de julho. Você tem propósito? Você sabe? Ou você está desnorteado? A palavra desnortear é a pessoa que não tem rumo. Desnorteados. E o Senhor dizendo fortemente que Ele vai me usar. E não é só no dia de hoje, não. É nessa semana para dar direção de vida. Repito, Deus vai me usar para direcionar vocês. Deus vai me usar para te dar sentido de vida.

0: que eu estou falando é profético, tá? Sou apenas uma formiguinha, mas Deus vai me usar para te dar sentido de vida. É essa a mensagem que ele coloca. Ah, do mesmo modo que ele falou, compartilhe a oração, essa intimidade nossa, que é a oração. Com certeza eu preciso compartilhar com vocês. Você tem propósito? Graças a Deus, você não precisa falar com ninguém. Deus vai falar. Aliás, vocês vão saber, e inclusive eu também, eu quero compreender o que ele está mostrando, e tá, o que ele quer após o intervalo.
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0: Como a resposta que eu dei quando eu levantei, lembra das 7 anos atrás, foi o meu BO, foi Bíblia e oração, estou com a palavra de Deus aqui. Olha, fala assim, fala conosco, nos oriente. E olha, e Josué, capítulo 1, vou ler como está aqui, literal: você nunca será derrotado, eu estarei com você. Josué 1, capítulo 1, versículo 5, você nunca será derrotado, eu estarei com você como estive com Moisés, nunca o abandonarei. Seja forte e corajoso, porque você vai comandar esse povo quando eles tomarem posse da terra que prometi aos antepassados dele. Versículo 7. Seja forte e muito corajoso. Tome cuidado e viva de acordo com toda a lei que meu servo Moisés lhe deu. Não se desvie dela em nada, e você terá sucesso em qualquer lugar para onde você for. Onde for. Versículo 8. Fale sempre do que está escrito no livro da lei. Estude esse livro dia e noite. E se esforce para viver de acordo com tudo que está escrito nele. Se fizer isso, tudo lhe correrá bem. E você terá sucesso. Aí termina o versículo 9. Lembre da minha ordem. Seja forte e corajoso. Não fique desanimado. Nem tenha medo, porque eu, o Senhor, seu Deus, estarei com você em qualquer lugar para onde você for. Agora sim, derrama, por favor.
10: Derrama, Senhor.

0: atenção. Deus dando, me usando para dar direcionamento divino. Uau, que coisa linda. Repito, Deus me usando num dia que poderia não estar aqui, amados. São 7 anos. Vamos, repito, é impactante, eu sei. O vídeo é muito forte e não é IA, é real. Mas Deus tem um propósito. Não tinha, tem um propósito. Porque Ele me permitiu passar pela depressão. Confesso a vocês, o que foi mais dolorido na minha vida? A depressão. Sem dúvida nenhuma. Padre, entre depressão e ser empurrado, é que as duas coisas são difíceis, porque isso aí é um milagre, tá? A dor que eu senti fisicamente, realmente, eu reconheço que foi esse dia, há 7 anos atrás. Eu nunca senti uma dor física assim, nunca. Não dá para descrever, eu não descrevia que tal era a dor. Até que eu estava totalmente consciente. As pessoas achavam que eu estava, tendo a socorrista, falou, ele perdeu a consciência, vamos tirar fora. Que nada, eu estava consciente, era dor insuportável. Eu estava lá tentando entender onde que é, o que aconteceu. Dor física, dor. Mas eu confesso a vocês, essa não foi a minha pior dor. A pior dor foi a depressão. Então, aliás, ambas são terríveis. Por que eu estou falando tudo isso? Porque Deus é maravilhoso. Ele me permitiu ir no fundo do poço da depressão. Me permitiu, repito, o que a gente viu lá. Quanto mais se tenta analisar, fala, como que isso aconteceu? Como que essa mulher passou por todo mundo? Como que eu fui jogado de lá? E como eu sobrevivi? Não tem que ser milagre. Não tem explicação. Não tem. Mas tem propósito. Senhor, eu estou aqui na capela. E o Senhor mostrando várias pessoas que se perderam ou não têm propósito. Ou perderam o propósito. O Senhor está descrevendo. Coloque a mão. Eu preciso que você coloque a sua mão direita na fronte. E a sua mão esquerda no coração. Se você não pode fazer isso, então acompanhe sua oração, mas eu necessito que depois você vá no Spotify. Hoje eu preciso que você faça isso. É necessário. Mão direita na fronte. Por sinal, geralmente minha mão é quente, hoje minha mão está gelada. Assim, eu fui tocar na testa agora, ou é minha testa gelada. E a mão no peito, a mão aqui está agasalhada. Mas na hora que eu coloquei a minha mão na testa, eu falei, nossa, que gelo. E até esquentou de tão gelo. Está tão frio que gelou, né? O gelo esquentou. Mas o Senhor precisa tocar nessa região. A neurociência fala que é o lugar da decisão. Mais uma vez eu repito, quantas pessoas estão perdidas. E é com vocês que Jesus quer falar. O Senhor, a imagem é tão linda. Geralmente, geralmente não, eles são gigantes. Nossos anjos da guarda estão nesse momento, não apenas do nosso lado, estão atrás de nós. E nos envolvendo com suas asas. Eles são gigantes. Querido, se eu tenho quase 2 metros, e quando eu faço o programa, eu falo aqui pela altura da capela, que vocês me conhecem. Imagina os nossos anjos da guarda. Pode jogar 4,5 metros no mínimo. São gigantes. Isso aqui é bíblico. Dá uma passagem bíblica. Isaías capítulo 6. Leia. Ou Apocalipse, vários capítulos. E são enormes. E nesse momento, preste bem atenção. Jesus, que está em nós pelo batismo. Ele entra no nosso coração. Geralmente, eu os coloco no coração de Jesus. Pela primeira vez, preste bem atenção, durante 26 anos de momento de fé, eu sempre os levei ao colo de Jesus. Hoje o Senhor faz o inverso. Ele quer entrar no seu coração e no meu coração. Confesso a vocês, nunca aconteceu isso. É a primeira vez. Ele tem um propósito. Uau, até nisso. Só que para poder entrar no coração de vocês, ele respeita a sua liberdade. Você deixa? Ele me faz perguntar isso. Você quer? Porque ele bate a porta. A porta é o seu coração. E ele respeita. Se você falar sim e abrir, ele vai entrar. Como ele vai respeitar se você falar não? Eu, no lugar de vocês, não pensaria duas vezes. Eu já escancaram minha porta. Entra, Senhor. Aqui está o segredo. E obrigado, Senhor, porque você que está sem sentido de vida, você que não tem propósito, você que está desnorteado, desnorteada, você que passou por uma situação que te deixou desnorteado, desnorteada, seu casamento que se desfez, só mostra situações que deixaram você sem direção, sem propósito. Várias pessoas estão no princípio ou já estão na depressão. E o que ele quer agora? Entrar no seu coração, no meu. Gente, Jesus entra. E aí, quando ele entra no coração que você abriu e eu abri, a primeira coisa que ele faz é o que ele fez com os apóstolos, que estavam por medo dos judeus, trancados no cenáculo. A paz esteja convosco. Primeira coisa. Jesus dá paz. Não é a paz do que o mundo dá. Eu escutava um terapeuta, ele falando que daqui 2 a 5 anos, o ser humano, se continuar como está, vai ficar tão ansioso por causa das redes sociais, que não vai conseguir, exemplo, assistir um jogo. Começa um jogo, aí ele vai pegar o celular. É coisa, a ansiedade que vai invadindo as pessoas. Eu escutei, respeito a opinião dele, mas ele não conhece a experiência do amor de Deus. Porque se você permitir que Jesus entre, ele preenche. E olha que eu tenho vários terapeutas amigos. E obrigado, Senhor, que sabe o que eu estou falando. Respeito, escutei o que ele falou, mas não concordo. Quantas pessoas que estão... Apesar que concordo sim com o que ele falou, na verdade, ele tem razão no que está falando. Quantas pessoas estão com as redes sociais mal usadas, elas estão se tornando com a dopamina que é lançada, elas não têm mais, elas querem coisa rápida, elas não têm mais uma, não conseguem ler um livro inteiro, não conseguem fazer uma coisa inteira, elas não têm, elas estão inquietas. Não sei se seus filhos estão passando por isso. Vira e mexe, você vai num jogo de futebol, não é capaz, tem que pegar o celular. O celular se tornou o vício da pessoa. Ela tem que olhar a mensagem. Então onde ela vai almoçar, fica com o celular lá ligado para ver se tem alguma mensagem. Gente, ela se tornou um vício. Ele tem razão no que ele falou. Só que ele dizia, de 2 a 5 anos, o mundo ficará assim. Mas obrigado, Senhor, o que depender de mim. Jesus, me usa. Porque nesse momento o Senhor quer dar propósito para a sua vida. E essa é a imagem que Ele quer. Eu obedeço. Levante as suas mãos. Não é mãos ao alto, não. Só erga, como se fosse rezar o Pai Nosso. E eu gostaria que você se abraçasse. Eu estou com o microfone aqui, fazendo um malabarismo, e estou conseguindo fazer isso aqui. Se abrace. Isso mesmo. Se abrace. Pai Celestial, em nome do Senhor Jesus, através desse abraço, lembrando que eu falei que, e realmente está, fui ver a sensação térmica que está aqui, 10 graus do lugar que eu estou, 10 graus, mas o calor quando eu fiz isso, vem Espírito Santo, é presença de Deus, que não se explica. Se sente. Senhor, derrama essa unção. Obrigado, Senhor. E a palavra é direcionamento. A imagem, eu vou usar, aproveitar que o Senhor me mostra uma imagem, que é uma metáfora. Um celular, um aplicativo. Já aconteceu isso comigo, com o Chicão, quantas vezes? Ficou sem sinal. Aliás, aconteceu ontem, verdade. Nós estávamos ontem, o Chico falou, padre, conserta aí que está perdido o aplicativo. Eu tive que pegar e redirecioná-lo. Aí ele voltou e aí nós podemos ir ao nosso destino. Nesse momento, o Senhor direcionando a nossa vida. Vem Espírito Santo. Obrigado, Senhor, pelo teu poder maravilhoso. Obrigado, Senhor, pelo calor que vai nos envolvendo. E não é sugestão. E eu só preciso que você faça comigo 3 vezes. Inspira pelo nariz, por favor. Inspira pela boca. Mais uma vez. Em cada inspiração, vem Espírito Santo. Preenche essa mente, oxigena essa mente, esvazia tudo que não é teu, Senhor, todo mau pensamento, todo desânimo. E mais uma vez, por favor, em honra santíssima da mente, ao Pai, ao Filho, ao Espírito Santo, e expira. E eu termino. Vocês não têm noção do poder dessa oração, abençoando você, em nome de Jesus, em nome do Pai. Faça o sinal da cruz, e do Filho, e do Espírito Santo. Amém. 2 frases, e aí vamos para o intervalo. Eu sou uma bênção, Mari Pandinha.
1: Eu sou uma bênção.
0: Eu sou de Jesus.
1: Eu sou de Jesus.
0: Aí vai ter uma terceira. Eu te amo, Jesus.
1: Eu te amo, Jesus.
0: Já voltamos.
2: Te amo, Jesus.
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0: E eu pedi para o dia pôr em coração, porque Jesus entrou no nosso coração. E já está aí. Dá vida, Senhor, dá sentido de vida em cada respirar, em cada agir, em cada atuar. Por isso, abençoai, santificai e exorcizai, Senhor, essa água. Que programa hoje. Confesso a vocês, até o termômetro já deu uma aquecidinha, eu estava 15, já deu 16 aqui, mas a nossa alma. E aqui eu faço um convite. Aliás, você conhece alguém, Formiguinhas de Jesus, que está sem propósito? Por favor, 9:30, agora mesmo, daqui a pouco, me dá o tempo, eu vou no banheiro, vou me colocar um sobretudo aqui, estarei ao vivo, compartilhando com vocês a coroa de São Miguel Arcanjo. E essas frases, com certeza vou usá-las. Pandinha e Mário, Jesus, eu te amo.
1: Jesus, eu te amo.
0: Jesus, eu confio em vós.
1: Jesus, eu confio em vós.
0: A alegria do Senhor
1: é a nossa força.
0: Maria passa à frente
1: e pisa na cabeça da serpente.
0: Literalmente 7 anos ela passando. E muito obrigado,
1: Jesus.

0: 吗？
1: 是啊。
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9: Alô, alô, gente amiga, bom dia, família Catedral. Vamos juntos, sou eu, Robson Alencar, tá aí mais um Manhã 106 no ar. Hoje, terça-feira, 14 de julho de 2026. Forte abraço pra você onde quer que se encontre. Vamos liberando aqui a sua participação pelo WhatsApp 3231-3567. Pode mandar seu alusão em todo especial pela Catedral. Tem muita música, as dicas de oportunidades do trabalho, de emprego com Elizabeth Martins. Tem o nossa homenagem aos aniversariantes. Tem o jornalismo atuando a todo instante. É isso aí. A gente começa para sua reflexão com o pensamento do dia. Frequentemente as riquezas iludem e conduzem a situações dramáticas de pobreza, sendo a primeira dessas ilusões pensar que não precisamos de Deus e conduzir a nossa vida independentemente dele. Papa Leão XIV. João XVI, Alex Harley, a primeira de hoje.

E aí, começamos bem, sim ou não? 9:08 no Manhã 106, aqui direto pro Zap, ó, 3231-3567. Bom dia, querido Robson, sou Rita de Cássia de São Cristóvão. Ofereço o próximo louvor a todos os ouvintes e a todos da rádio. E um abençoado aniversário para Rosângela. Muita saúde, paz e felicidades. Rumo aos 100%. Abraço fraterno. Abraço, Rita. Beijinho no coração. Parabéns aí pelo aniversário da Rosângela, né? Tudo de bom. Falando em aniversário, quem é que tá aniversariando hoje aí? Nossas homenagens, nossos parabéns aos aniversariantes deste 14 de julho. Amigos da Rádio Catedral que comemoram mais um ano de vida: Márcia Cristina Silva Ramos, Leila Maria de Souza Viana, Mônica Assunção Fernandes Fulli e Dalice Alves de Oliveira, Nerivan Dantas Chagas, Naira Nádia dos Santos Pereira, Maria Martins de Barros, Eva Bittencourt de Lima, Alda Maria de Souza, Maria de Lourdes Silva Lima, Maria da Penha Alves, Maria Celeste Abreu. Para todos vocês, aniversariantes de hoje, feliz aniversário, parabéns, saúde, sorrisos largos, é o nosso desejo. Diácono Alberto Araújo, bom samaritano.

Muito bom, estamos aqui pela Catedral FM. Esse é o nosso Manhã 106, na sintonia da felicidade. Você vai participando pelo WhatsApp 3231-3567. Já temos participações aqui também. O Aloísio tá onde? O Aloísio? Benfica. Bom dia, Robson. Tô aqui passando por Benfica de carona com a Catedral no meu rádio aqui do carro. Ah, legal. Obrigado pela carona, seu Aloísio. Vai em frente aí, vai levando a Catedral pra lá e pra cá. Bom demais. Forte abraço, obrigado. Márcia também tá chegando aqui. Cadê o recadinho da Márcia? Não chegou ainda? Atualiza aí, dona Márcia. Eric Dantas também tá chegando. Bom dia, Eric Dantas de Lima, da paróquia Santa Rita de Cássia. Pároco Maurício, quero oferecer música consagração de Maria para as melhores secretárias da minha paróquia. Olha só, Eric Dantas, abração a todas da paróquia, a todos da paróquia e as secretárias, claro, né? Tiago Brado, foi por você.

0: 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A Igreja Nossa Senhora de Fátima, em Niterói, está se preparando para comemorar a festa de São Miguel. Será o 18º ano que a igreja celebra a data. No próximo sábado vai ter a reunião dos voluntários às 15h para iniciar o planejamento e organizar as equipes. A igreja fica na rua Andrade Pinto, 189, no bairro de Fátima, em Niterói.
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0: Muito bem, minha gente, 9:24, este é o Manhã 106. Você que tá aí do outro lado aguardando a chegada da Elizabeth Martins, sabe que essa Beth é legal, ela traz aqui as dicas do mercado de trabalho. Você tá procurando trabalho, tá procurando emprego?
1: Oportunidades.
0: Muito bom dia, querida Elizabeth Martins.
2: Bom dia, Robson, bom dia também aos nossos ouvintes. Terça-feira de frio, né, Robson?
0: Ela chegou aqui no estúdio. Aqui tá frio lá, a rua também tá, né, Beijinha?
2: Tá bastante frio. Pra ver o Robson de casaco, viu? Tá frio mesmo.
0: Tô encasacada, normalmente não visto casaco, não, mas hoje pediu, né?
2: Olha, Robson, salão de beleza localizado em Botafogo está com 3 vagas abertas para profissionais da área da beleza. São uma oportunidade para manicure com experiência e 2 vagas para design de unha com experiência também comprovada. Os interessados podem enviar seu currículo pelo WhatsApp. O número do DDD é 21, porque é Rio de Janeiro, 964-65-4558. 964-65-4558.
0: Nossa, filho, peraí, vamos devagar, que eu já me confundi na cabeça aqui. Olha só, salão de beleza
2: localizado em Botafogo.
0: 3 vagas, tá? 2 para
2: design de unhas.
0: Design de unha. Agora
2: e
0: mudou
2: uma
0: o nome.
2: Para manicure.
0: Design de unha, eu pensei que fosse tudo igual, não é então, né? E manicure. Aí tem um telefone.
2: WhatsApp 964-65-4558. Mas, Robson, não tem problema, porque esta informação já está disponível no aplicativo da Rádio Catedral, que é Rádio Catedral FM-RJ Oficial. No aplicativo tem o ícone vagas de emprego. É só você clicar naquela bolinha lá, que é o ícone, que esta informação já está disponível para você.
0: Isso, que seja para você. Estava procurando essa oportunidade, estava aguardando esse momento. Vai lá no aplicativo. Eu vou deixar minha unha crescer, tá no sabugo. Tá? A da Betinha, não, a Betinha, quando você estiver trabalhando lá, avisa ela, ó, Betinha, tô aqui, ela vai lá, vai fazer a unha.
2: A minha tá bem feita, viu?
0: Legal, Bete.
2: Beijo.
0: Beijinho, bom demais. Elizabeth volta daqui a pouco também, né? No Em Dia com a Notícia. Isso! Muito bom. 9:26, confirmando.
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0: E direto pro WhatsApp da Catenuts, confirmando.
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Catedral, agora 9:31, aqui no Zap Wilceia de Nikite, Niterói. Bom dia, amigo irmão Robson, tudo bem? Tudo. Abraços para você, a todos da Catedral, paz para todos os ouvintes, nunca perca a esperança. Beijão, Wilceia. Diácono Bebeto Amaral, eu quero estar cheio.

Catedral 935, bom dia, minha gente. Você sabe onde você tá? Você tá na Catedral FM. Esse é o nosso Manhã 106 e tem um WhatsApp aqui liberadão para sua participação. 3231-3567. Tá chegando aqui a Surandina. Cadê a Surandina? Manda um alôzinho aí, menina. Bom dia, tudo de bom. Encontro a sós, canta Ziza Fernandes.

Catedral, 9:40, ou 9:40, como queira, né? Vamos lá pro zap. Agora a Surandina mandou um recadão aqui, ó. Bom dia, Robson, Surandina da Rocinha, desejo aos amigos e ouvintes um dia maravilhoso. Ontem foi errado, quanto tempo conheço a rádio? Eu perguntei, há quanto tempo você conhece a ouve a Rádio Catedral? 25/5/2015, antes já era ouvinte. Beijo no coração, Surandina. Beijinho, querida, fica com Deus, obrigado pelo retorno aí, bom demais. Ramon e Rafael.

0: Catedral, agora minha gente, 9:43, para tudo que o Rodrigão chegou. Bom dia, senhor Rodrigo.
1: Bom dia, Robson Alencar e a todos da nossa família Catedral.
0: E aí, Rodrigão, estamos praticamente na metade do mês, hoje é dia 14 de julho. E a nossa meta?
1: Estamos distante, Robson. Não conseguimos alcançar nem a metade da arrecadação. Estamos com 36%.
0: Que isso, gente?
1: 36. Era para estarmos lá para 55, 56 e subindo, subindo, subindo, Robson.
0: Você tá dando mole aí, não faça isso não, ajuda a catedral, vamos lá. Quem já quitou boleto, muito, muito, muito obrigado. Quem já fez uma colaboração espontânea, muito, muito agradecidos também. Agora, se você tá com esse boleto parado aí, ah, mas eu não recebi boleto ainda, ah, depois eu vou ver. Não é assim não, né, Rodrigo?
1: Não. Você tem outras possibilidades, outras formas para fazer a sua colaboração. Ah, o boleto não chegou? Você pode fazer a sua colaboração através de um depósito, através de uma transferência entre contas ou via Pix. Ah, mas eu não tenho um aplicativo, eu não tenho a disponibilidade para ir ao banco, mas eu tenho a disponibilidade para ir na rádio. Então, pois bem, nosso endereço: Rua Benjamin Constant, número 23, oitavo andar, bairro da Glória. Procurar o setor Amigos da Rádio de segunda a sexta-feira, das 8 da manhã até as 17. A única opção que você não pode escolher é ficar sem colaborar, Robson.
0: Isso, você é ouvinte, conhece a rádio da antena pra fora, digamos assim. Você vindo aqui, você vai conhecer a estrutura, essa
1: isso.
0: Obra. Em todos os, vai fazer um tour aqui pela Rádio Catedral, né? Conhecer as instalações, os estúdios, os profissionais, ver a grandiosidade desse trabalho, graças à sua fidelidade na colaboração.
1: Isso, Robson. E vem aí a próxima semana voltada para todos os nossos ouvintes, nossos amigos, essa família abençoada, que vai ser a semana do amigo Robson, que vamos iniciar com a Santa Missa no próximo dia 20, na paróquia Sagrado Coração de Jesus, aqui na nossa rua, o endereço Rua Benjamin Constant, número 42, quase em frente aqui à nossa arquidiocese. E vai ter uma missa às 13h30, celebrada pelo nosso cônego diretor administrativo financeiro, que é o cônego Ionaldo. Então, não fique de fora, que vai ser essa semana abençoada, voltada para todos vocês. E logo a Santa Missa, né? Depois da Santa Missa, vamos rezar o Terço da Divina Misericórdia, Robson.
0: Isso, a Semana do Amigo é uma semana muito especial.
1: Isso.
0: É uma semana de acolher aqui com todo carinho, aí tentar retribuir como um mimo, um carinho também.
1: Isso, Robson.
0: Essa amizade que leva a catedral adiante, à frente. Há quantos anos, seu Rodrigo?
1: 33 anos. Estamos caminhando para os 34, que vai completar no dia 8 de dezembro.
0: Tá chegando também.
1: Opa, exatamente. Então aí, ó, tem muitas coisas boas voltadas para todo o nosso público, essa galera linda e abençoada que eu tenho certeza que vai fazer a grande diferença, como fez no mês passado. Então, vamos lá, daqui para frente, a rádio precisa sempre do seu sim e um pouquinho a mais pra gente recuperar os meses que ficaram para trás. E Robson, se Deus quiser, eu voltarei com o quê, meu amigão? Com boas notícias. É com você, irmão.
0: Isso, Rodrigão, muito bom. Agora 9:47, até rimando tudo aqui. No zap, Luciano Luiz de Assunção, o Luciano da paróquia São João Batista em Queimados, e tenhamos um dia abençoado. Amém, seu Luciano. Forte abraço, tudo de bom. Carlos Alberto Galotti, bom dia, oferecendo música para a esposa Deise, para os filhos Leonan e Leonardo, e dizer para eles que amo muito. Um forte abraço para todos aí da rádio. Carlos Galotti de Campo Grande. Alô, seu Carlos, abração, parabéns aí pelo carinho com a família, a esposa, a dona Deise. Alô, Leonan, Leonardo, o papai na área aí, ó, bom demais. Bom dia, Robson Alencar e todos da família Catedral. Sou o Silvio aqui de Papucaia, paróquia Nossa Senhora de Fátima. Queria oferecer uma música música do Flávio Vitor, ao nosso pároco Padre Cláudio e a todos da nossa comunidade, em especial ao dos Santos, que não perde um dia aí da nossa programação. Alô, dos Santos, bom demais. Um forte abraço para você, Silvio, e todos aí, viu? Alô, Papucaia, tamo ligadinho, né? Bom demais. Quem mais? Bom dia, Robson Alencar, família Catedral, Deus abençoe sempre nossa família Catedral. Rodrigo, boas notícias, mandou beijinhos aqui. Amanhã você dará muito boas notícias, porque os ouvintes vão ajudar hoje. Isso! Quem é essa mensagem aqui? Rosa de Jesus, certo? Certíssimo, Rosa. Beijinho no coração, tudo de bom. Obrigado, querida. É isso aí. Agora vamos de música. Albanita de Cássia, Nada Temerei.

0: Ei, Catedral, 9:51, praticamente 52 minutos, bombando aqui no zap, gente, vamos lá. Neuza chegou, cadê o recadão da Neuza? Atualizando aqui, dona Neuza, bom dia também aqui, a Márcia, Maria Gomes também, bom dia, abraços a todos, Maria Gomes, paróquia Nossa Senhora da Paz na Maré, bom dia, querida, fica com Deus. Será que é quem eu tô pensando que esse telefone tocou agora aqui? Vamos ver se é a dona Aninha que tá na linha. Bom dia!
1: Ei, eu vou ligar de novo, a linha tá ruim.
0: É a própria! Oi, Ana! Uai! Ih, caiu! Caiu! Que peninha! Ela vai ligar de novo. Então, peraí, calma aí. Deixa eu dar espaço pra ela ligar aqui, né? Aninha querida ao vivo aqui na linha com a gente, mas deu problema na linha. Ela tá ligando, tá? Ó, agora eu acho que vai, agora acho que é ela aqui que tá ligando. Vamos ouvir? Aninha, bom dia. Ana? É. Deu problema de novo aqui, menina? Ana, pode falar. Não falou. É. Tá com um probleminha aqui. Bom, vamos fazer um seguinte, um break aqui, um intervalo rapidinho, a gente já retorna.
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0: Muito bem, minha gente. Eu tô tentando falar com a Ana aqui, mas eu tô com um probleminha. Vamos ver se agora vai dar certinho. Eu tô falando aqui bonitinho. Aninha!
1: Alô, alô, meu amor.
0: Custou, mas demorou, hein? Menina, eu ia falar, rapaz, não é menina.
1: Rapaz.
0: Aninha.
1: Que delícia conversar com você nessa manhã de terça-feira, Robson Alencar.
0: Ah, alegria toda nossa aqui. Aninha, vamos começar diferente hoje?
1: Como é que você quer começar?
0: Começar ouvindo aqui, tá? Uma professora.
1: Opa.
0: É. Vamos lá. Fala aí, Alcione, conta pra gente.
2: 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E com o colágeno, eu percebi que deu uma diminuída. E o magnésio, eu estava me sentindo um pouco indisposta e eu percebi que eu melhorei.
1: Ah, que coisa mais linda.
0: Coisa boa demais de ouvir.
1: Férias escolares, né? Mas olha, só para as mães aí, as avós que estão cuidando dos filhos, dos netos nas férias escolares, professor não tem todas essas férias, não. Né?
0: É verdade.
1: No começo tá lá corrigindo, lançando nota, e depois folga uma semaninha bem apertada e já tá fazendo o planejamento do segundo semestre. Alcione, eu sei, Alcione. Não é fácil essa profissão, mas é a profissão que ensina todas as outras. Meu amor, não deixe que a dor roube sua energia. Atrapalhe o seu trabalho, ou fazer coisas simples do lazer do dia a dia. Quando ela fala do colágeno. Não, e ela fala assim: eu não sei se foi o colágeno tipo 2 ou o magnésio, né?
0: Exatamente. Olha, é tudo bom demais, gente.
1: Um complementa o outro.
0: É.
1: O quelato de magnésio, ele relaxa os músculos doloridos, acaba com cãibras, bursite, por exemplo, inflamação, ela passa as coisas no quadro que ela falou. Então, o magnésio ajuda nisso. Agora, quando tem desgaste de cartilagem, aí só o colágeno tipo 2 da Sottarelli, que ajuda a restaurar a cartilagem machucada, né, para não deixar um osso arranhar no outro. Meu amorzinho, ó, faz assim, liga pra gente. Aí eu acho tão bonitinho quando o Robson fala assim, olha, uma consultora vai te ouvir com carinho.
0: Vai te acolher. É.
1: Olha que lindo.
0: É porque o pessoal é nota 10 lá. Ainda, olha, vou te contar. Você vai ligar para lá, eu sei que você está cheio de dúvidas aí na sua cabecinha, puxa vida, mas eu queria saber também de um outro problema que eu, quem não tem problema, né?
1: Tá é cheio. Verdade.
0: Aí, mas fala. 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Vai depois comentar com a gente que nem fez a professora hoje aí.
1: Ah. É verdade, Alcione, isso mesmo. 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
0: 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Olha, gente, você vai desfilar, né? Não é só usar, não. Você vai desfilar, que ela é linda, linda, linda. E com como é que é? Com desenvoltura, né? Sem dor, é?
1: Curtindo.
0: Vai fazer, se parecer até uma miss na passarela aí, opa.
1: Oh, coisa linda. Não, e monta seu kit. 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
0: 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Beijo, Aninha.
1: Beijinho.
0: Bom demais essa menina. E assim, finalizando nossa experiência de Deus, agradecendo a você o carinho, a participação, a audiência. Já tem o padre Reginaldo Manzotti, experiência de Deus. Forte abraço pra você. Fui. Tchau, tchau. Vamos junto.

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0: Louvado seja nosso Senhor Jesus Cristo, para sempre seja louvado. Queridos e filhas e filhas, é terça-feira, terça-feira das Santas Chagas, e quero saudar a todos, ofereço este programa, como toda terça-feira, a todos os devotos e devotas de Jesus das Santas Chagas, de modo particular, saudando todos os líderes mensageiros das capelinhas de Jesus das Santas Chagas, espalhados pelo mundo inteiro, a quem tem as capelinhas, as que recebem as capelinhas em casa, os que rezam o terço das Santas Chagas. É terça-feira e nós estamos em plena novena de Nossa Senhora do Carmo, quinto dia, a madrinha da obra Evangelizar é Preciso. Nossa Senhora do Carmo, rogai por nós. Nossa Senhora, Mãe do Santo Escapulário, rogai por nós. Saúdo a todos a partir da Rádio Evangelizar, de onde tudo começa, e as rádios irmãs, cujos nomes cito neste momento.
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0: Saúdo a você pela TV Evangelizar, sinal digital em todo o país, em várias cidades, canal aberto, pelo YouTube Padre Manzotti Oficial e pelo aplicativo da Associação Evangelizar é Preciso e as plataformas digitais. Filhos queridos, mais uma vez, Nossa Senhora do Carmo, rogai por nós. Jesus das Santas Chagas, libertai-nos da ansiedade e da depressão. Vamos juntos? Em nome do Pai, do Filho e do Espírito Santo. Amém. Naquele tempo, Jesus começou a censurar as cidades onde fora realizada a maior parte dos seus milagres, porque não tinham se convertido. E continuou o evangelho: ai de ti, Corazim, ai de ti, Betsaida, porque se os milagres que se realizaram em meio de vós tivessem sido feitos em Tiro e Sidônia, há muito tempo eles teriam feito penitência, vestindo-se de cilício e cobrindo-se de cinzas. Pois bem, eu vos digo, no dia do julgamento, Tiro e Sidônia serão tratadas com menos dureza do que vós. E tu, Cafarnaum, acaso serás erguida no céu? Não, serás jogada no inferno. Por quê? Se os milagres que foram realizados no meio de ti tivessem sido feitos em Sodoma, ela existiria até hoje. Eu, porém, vos digo, no dia do juízo, Sodoma será tratada com menos dureza do que vós. São palavras pesadas, questionadoras, para ontem e para hoje. Jesus diz para as cidades que viveram, presenciaram, contemplaram tantos milagres, que viram os sinais do reino, viram a presença do Messias, mas não se converteram. Ele citou Corazim, Betsaida e Cafarnaum. Sabemos que em Cafarnaum aconteceram muitos milagres de Jesus, mas não se converteram. Hoje, nós vemos muitos milagres. Nós somos testemunhas oculares de tantas maravilhas que Deus faz em favor das pessoas que rezam. Mas por que somos tão difíceis de mudar, cabeça dura, como diz um outro texto do Evangelho? Por que, vendo tantas pessoas dizendo graça recebida, graça alcançada, não mudamos? Quantos milagres são testemunhados de Nosso Senhor Jesus Cristo nas suas chagas dolorosas e gloriosas. E mesmo assim não nos emendamos. Senhor, dai-nos uma verdadeira conversão. Dai-nos, Senhor, uma verdadeira conversão. Que tantos sinais, tantos milagres possam nos fazer mudar de vida, nos fazer crescer na fé, amadurecer na fé, corrigir os nossos erros. Aquilo que o Evangelho fala com tanta clareza, conversão, metanoia, mudar o rumo, tomar o caminho certo. Senhor Jesus das Santas Chagas, o maior milagre é a nossa conversão, o maior milagre é a nossa transformação, e é isso que pedimos hoje. Nas tuas Santas Chagas, entrego minha família. Converta-nos, Senhor.
2: Entrego os meus problemas.
0: Converta-nos, Senhor. Entrego a minha vida.
2: Entrego a minha vida.
0: E proclamarei a tua vitória, Senhor. Não a minha vitória, não a minha vitória, é tua. Então que eu me abra esta graça, Senhor, que eu me abra esta graça santificadora. E eu pergunto, a quem vamos rezar? Pense em alguém, nesse momento, alguém que você sente no seu coração, eu preciso rezar por esta pessoa. Coloque o nome desta pessoa, seja da família ou não, alguém que se faz, Deus trouxe próximo de você. Seja próximo dessa pessoa em oração e diga: atenda os pedidos, Senhor. Escute o clamor, Senhor. Nós rezamos pelos doentes, você que está com o exame na mão. Nós queremos colocar nas Santas Chagas de Jesus pessoas que estão esperando a oportunidade de fazer uma cirurgia e não sai a vaga. Senhor Deus, mude essa realidade. Senhor Deus, nós estamos pedindo e clamando pelas tuas Santas Chagas. Esta pessoa que está com um pensamento suicida, autodestrutivo. Senhor Deus de misericórdia e de bondade, pelas suas Santas Chagas dolorosas e gloriosas, por este casal que está numa crise profunda, estão prestes a declarar a separação. Reata, Senhor, esses laços. Reata, Senhor, o pacto da indissolubilidade do matrimônio. Faça ver com os outros olhos, Senhor, não um fim, mas um recomeço. Senhor, pelas tuas Santas Chagas, proclamaremos a tua vitória. Nós só começamos o programa. Eu vou para o intervalo, eu volto já, volte comigo, chame um amigo, uma amiga, voltamos já.
3: Catedral FM, 10 horas e 10 minutos. No sábado, 25 de julho, vai ter uma espiritualidade para os leigos no Convento das Irmãs do Bom Conselho, em Maricá. O dia da espiritualidade será de 8 da manhã às 5 horas da tarde, orientado pela irmã Lediane, e vai refletir o tema O Coração Humano, Lugar de Encontro com Deus. As inscrições estão abertas, mas atenção, as vagas são limitadas, o preço é R$ 35,00 por pessoa ou o pacote de R$ 60,00, incluindo o almoço. Inscrições e informações pelo telefone 99870-1170. 99870-1170.

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0: Nós estamos no mês de julho. Daqui uns dias, dia 16, celebramos o dia de Nossa Senhora do Carmo, a madrinha da obra evangelizar. Estamos no quinto dia, mas o mês de julho, todo ele é dedicado a Nossa Senhora do Carmo. E nós estamos na quarta etapa da campanha de Jesus das Santas Chagas, quarta etapa, esperança que edifica. E é a chaga do pé esquerdo, onde nós falamos de esperança. 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Janice, que a paz de Jesus esteja com você, Janice.
1: Amém. Bom dia, padre, a sua bênção.
0: Deus abençoe. De onde você fala, Janice?
1: Garuva, Santa Catarina.
0: Meu abraço, Garuva, Santa Catarina. E como é que você me acompanha ali em Garuva?
1: Pela Rádio Terra Nova.
0: Meu abraço, Rádio Terra Nova. Diga lá, minha filha.
1: É, eu venho pedir oração, padre, para mim, né? Para me fortalecer mais ainda. Tá. Porque... Há 4 meses que eu perdi meu filho e meu esposo.
0: Filha, meus sentimentos profundos. Obrigado, realmente, o que aconteceu, filha?
1: É o seguinte, meu filho, né, tinha depressão e daí tomou uma alta dosagem de medicação. E meu esposo, 25 anos na luta contra um câncer na medula, mieloma múltiplo, né?
0: Sim.
1: Fez 3 transplantes de medula e nesse último ficamos 6 meses, né, no Hospital Erasto, em Curitiba.
0: Certo.
1: E meu esposo, meu filho, então, ficava sozinho todos esses 6 meses, sempre depressivo. Daí quando soube que os médicos falaram que não tinham o que fazer com o pai, né, tomou essa atitude, né? Meu Mas Deus. A gente já sabia que ele falava várias vezes, né? Até ele tinha uma música que ele gostava muito de ouvir, que era Me Leva para Casa, né? E esses dias atrás, então, eu fui ver a letra da música. Daí, padre, meu Deus, olha, me deu uma coisa assim de realmente, né? Que até tenho anotado aqui o que que fala, ó. Como pode me amar Deus, conhecendo o meu pecado, sabendo que eu faço de errado? Como pode me amar assim? Me leva para casa, eu quero voltar, pois longe de ti não é meu lugar. Então, assim, chamou atenção, porque eu vivi escutando essa música, né, padre? Então,
0: entendi.
1: Foi difícil de aceitar, porque ele não deixou nada, nem um comentário no celular, nem carta, né?
0: Entendi.
1: Eu estava no hospital com meu esposo, padre, né?
0: Meu Deus, que cruz.
1: É, verdade, meu Deus. Mas graças a Deus, Deus tem me fortalecido muito. E é isso que eu venho testemunhar.
0: Esse fortalecimento
1: que Deus tem me dado. Toda essa força, todo esse carinho, que a gente sabe que não é fácil, mas Deus está me suportando tudo isso.
0: Nossa, eu estou edificado que são duas perdas dolorosas.
1: Em 15 dias ainda, padre. Né, meu filho faleceu dia 26 de fevereiro e meu esposo 12 de março.
0: Meu Deus. Bom, e eu digo assim, que bom que você é uma mulher de fé. Uma mulher de fé. De uma fé inabalável em Deus.
1: E eu estou lendo um livro, padre, inabalável. Eu comprei esses dias, ainda não terminei. Mas está sendo uma ajuda muito grande para mim.
0: Está te ajudando a leitura?
1: Muito, padre, muito, padre.
0: É uma releitura de Jó. E, na verdade, você é a figura de Jó hoje a entender os porquês da vida, não é?
1: É, isso aí mesmo, padre, que eu estou sentindo é tudo isso. Outra coisa que eu queria relatar, padre, é que o meu esposo tinha um desejo de ajudar, né, na obra ali da Terra Prometida, e daí a gente fez a doação também, né, que ele tinha esse desejo. Juntei com os meus cunhados, né, os irmãos dele todos, cada um ajudou um pouquinho, daí a gente fez, né, para ajudar ali na construção do santuário que ele tanto queria. Também nós fomos conhecer o santuário de Nossa Senhora de Guadalupe em novembro, né?
0: Nossa.
1: Passamos por lá, mas não conseguimos assistir a missa porque ele estava muito fraquinho,
0: entendi,
1: né? Então, só passamos para conhecer, visitar.
0: Nossa, quanto testemunho de fé, filha.
1: Pois é, participamos também do grupo de oração aqui da Capelinha de Jesus das Santas Chagas.
0: Amém.
1: Né? Que temos como a coordenadora Pedrina, então toda segunda-feira a gente se reúne, ele também participava, meu esposo, sabe? Então assim,
0: certo. Olha,
1: só coisas boas para dizer, né? Deus,
0: eu tô
1: tem
0: edificado.
1: Me fortalecido muito.
0: Eu estou edificado com a sua partilha, filha. Inclusive a equipe conseguiu rapidamente, nós temos ainda apesar do livro físico já ter sido feito, está ali, eu não consigo enxergar daqui, alguém me ajude, por favor. É Leni, é isso? Lari José Ramos em memória.
1: Rambo.
0: É, Rambo. Em memória, tá ali, ó. Deus seja louvado, meus irmãos, Edson e etc, etc, etc. Tá ali realmente o nome, Deus seja louvado, Janice, por isso. Você poderia dizer o nome do seu marido para que rezemos?
1: Sim, é Lari José Rambo.
0: Ah, é o que tá ali, né? Lari isso. José Rambo.
1: E o filho é Vitor Gabriel Rambo.
0: Só um minutinho. Vitor Gabriel
1: Rambo.
0: Tá
1: eu também queria pedir oração, padre, pro meu pai, né? Que também, ele teve um AVC há 12 anos e ele, né? Esses anos todos vive em cadeira de roda e agora tá dando problema no rim dele. Tá. Então, queria também pedir oração.
0: O nome dele?
1: É Clemente.
0: Clemente. E vou rezar pela senhora, para que continue nesta fortaleza em Deus. Só há uma explicação para a senhora estar de pé e com tanta força. É Deus que a sustenta. E obrigado por partilhar conosco, porque é muito importante uma partilha como a sua, de uma superação em Deus.
1: Outra coisa, padre, eu só estou esperando, estou me questionando qual é o meu propósito, porque Deus deve ter alguma coisa para mim, né? Então eu estou pedindo que o Espírito Santo me ilumine sempre, que me mostre qual é o meu propósito que tenho a seguir agora, né?
0: Tá certo, vamos ajudá-la nessa súplica. Que Deus abençoe e parabéns a Pedrina, que é uma mensageira, uma líder mensageira da Capelinha de Jesus das Santas Chagas. Leve meu abraço a ela. E Janice, muito obrigado, você muito me edificou hoje. Filhos queridos, eu falava com Janice de Garuva, Santa Catarina, Rádio Terra Nova FM, Tiago Paese, Dom Francisco Carlos Bach, arcebispo de Joinville. Deus seja louvado. Eu volto com a leitura orante de 1 Coríntios. Volte comigo. Sou Tarelli.
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0: 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A fé não é a ausência da dor, é saber onde ancorar, mesmo em meio à tempestade. Leia, indique para as pessoas. Solta lá, sacristão. Minha fé é inabalável. Vamos nos debruçar sobre a palavra de Deus. Vamos nos debruçar sobre São Paulo aos Coríntios, Bíblia aberta, cartilha de oração.
1: Palavra do meu Senhor.
0: É.
1: Palavra cheia de amor.
0: Primeiro Coríntios, capítulo 10, versículo 23. Vou repetir. Primeiro Coríntios, capítulo 10, versículo 23. Alguns dizem assim: podemos fazer tudo o que queremos. Sim, mas nem tudo é bom. Vou repetir. Aqui para mim já bastaria e ficaria só nesse primeiro versículo. Nós estamos em 1 Coríntios, capítulo 10, versículo 23. Alguns dizem assim: podemos fazer tudo o que queremos. Paulo continua: sim, vírgula, mas nem tudo é bom. Podemos fazer tudo o que queremos, mas nem tudo é útil. Você lembra daquela frase? Eu posso fazer tudo, mas nem tudo me convém. Gente, para pensar a seriedade dessa palavra. Você pode fazer tudo na tua vida. Ninguém vai te pedir. Mas a pergunta é: o que você faz é bom? Você também pode dizer assim: eu posso fazer tudo o que eu quero, mas o que você faz é útil? Te faz bem? Te edifica? Te constrói? Te faz uma pessoa melhor? Te faz uma pessoa mais humana, caritativa, boa? Então nem tudo nos convém. A liberdade nós temos, mas nós temos que ter o discernimento. Por isso, esse texto hoje é profundo e tocante e nos coloca uma tremenda responsabilidade sobre a nossa liberdade. Ninguém está questionando a sua liberdade. O questionamento é outro. O que você faz é bom? O que você faz é útil? Versículo 24. Ninguém deve buscar os seus próprios interesses, e sim os interesses dos outros. Vocês podem comer de tudo o que se vende no açougue, sem terem nenhuma dúvida de consciência, pois, como diz as Escrituras, a terra e tudo o que nela existe pertence ao Senhor. Se alguém que não é cristão convidá-lo para comer e vocês resolverem ir, comam o que for posto à frente de vocês e não façam perguntas por motivos de consciência. Mas se alguém disser a vocês: esta comida foi oferecida aos ídolos, nesse caso não comam, por causa daquele que disse isso e também por motivo de consciência. Não estou falando da sua consciência, mas da consciência do outro. Nem tudo convém. E cuidado para não ser motivo de escândalo para o outro. O que é ser escândalo para o outro? É exatamente isso.

0: Se o outro pergunta, é porque ele espera que você não comeria, não coma carnes, a carne do sacrifício. Porque você comendo vai dar um contra-testemunho. Vou dar um exemplo. Alguém que se diz católico e não vai na missa ao domingo, não é um contra-testemunho? Eu tenho liberdade ou não de batizar meus filhos, mas a partir do momento que eu digo eu sou católico, não batizar, não questiona, não fere a consciência de quem olha para nós. Eu, como padre, tudo posso, mas nem tudo me convém, porque eu sou padre. Você, como cristão, tudo pode, mas não pode ferir a consciência do outro. Essa palavra é muito forte hoje. E a resposta, ela requer um exame de consciência. Mas alguém pode perguntar, por que é que a minha liberdade deve ser diminuída pela consciência dos outros? Eu estou lendo, isso é o versículo 29b. Alguém poderá dizer, por que que a minha liberdade deve ser diminuída pela consciência dos outros? Lembra que eu falei, não ser motivo de escândalo para o outro. Se eu agradeço a Deus o alimento que como, porque eu sou criticado, se agradeci a Deus, portanto, quando vocês comem ou bebem, ou fazem qualquer coisa, façam tudo para a glória de Deus. Escute mais. 32. Vivam de tal maneira que não prejudiquem os judeus, nem os não judeus, nem a igreja de Deus. Façam como eu. Procuro agradar a todos em tudo que faço, não pensando no meu próprio bem, mas no bem de todos, a fim de que eles possam ser salvos. Às vezes, até podemos fazer, mas para que não seja motivo de escândalo. Por exemplo, um catequizando olha para um catequista e vê atitudes. Tudo aquilo que ele pregou acaba sendo questionado. Será que é verdade naquilo que ele acredita? Estou tentando trazer para o momento presente. Às vezes as pessoas nos olham, você que é uma pessoa de igreja, você que é um ministro extraordinário da Eucaristia, você que é envolvido com a igreja, as pessoas nos olham. E às vezes as nossas atitudes depõem contra a nossa fé. Tudo posso, nem tudo me convém. Senhor, como fruto desta palavra, dai-me coerência no viver. Repita comigo. Senhor, como fruto da palavra de hoje, dai-me coerência no viver. Que as minhas atitudes correspondam à minha fé. E que nada eu possa fazer que cause escândalo ao meu irmão, que fira a consciência do outro. Dai-me coerência na vida, como cristão. Amém. Forte, né? Ô, palavra de Deus forte hoje, gente. Perdeu de manhã? Tem às 10 da noite. Mas às 8 horas da noite, eles colocam lá no YouTube Padre Manzotti Oficial. A leitura orante. Mande para um amigo, para uma amiga, para uma liderança. Eu volto já, volte comigo.
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0: 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Rosenilda, que a paz de Jesus esteja com você. Rosenilda.
1: Amém, bom dia, pai.
0: Bom dia, Deus abençoe, Rosenilda. Você fala de onde?
1: Vitória de Santo Antão, Pernambuco.
0: Meu abraço, Vitória de Santo Antão, Pernambuco. E como que você me acompanha?
1: Eu acompanho pela rádio atual.
0: Tá bom. Diga lá, minha filha.
1: Papai, eu liguei pra primeiro falar com você, né? Que meu sonho era falar com você.
0: Hoje é teu dia.
1: Isso. E agradecer a Deus, o Senhor da Santa Chagra, Nossa Senhora da Conceição, por tudo.
0: Tá.
1: E falar pra você, oração pra minha irmã Rosineide.
0: Rosineide.
1: Ela faz um monte de diálise.
0: Tá. Vamos colocar nas Santas Chagas de Jesus, a Rosineide.
1: Isso.
0: Hemodiálise. Tá.
1: E pode agradecer por tudo, eu não perco seu programa, gosto muito de você.
0: Tá certo, obrigado. E reze por mim, por favor.
1: Reze sim.
0: Tá bom, eu preciso
1: você
0: de
1: nem
0: muito.
1: Imagina quanto eu boto pra minha oração, sim.
0: Obrigado, eu preciso muito de oração, porque sim. A missão é grande, sou limitado e preciso de muita força e discernimento nas decisões a serem tomadas.
1: Verdade.
0: Rosenilda, e a sua irmã está doente há quanto tempo? A Rosineide.
1: Faz uns 6 meses que ela está fazendo a hemodiálise.
0: Tá bom.
1: E ela está aguardando, né? Ficar na sala, na fila de espera, é isso?
0: Para um transplante.
1: Transplante.
0: Tá bom.
1: Vamos pedir a Deus orar por ela, Nossa Senhora da Conceição, do carro, né? Nossa Senhora do carro.
0: Claro.
1: Jesus da Santa Chaga.
0: Tá certo, querida. Fique com Deus. Deus abençoe Rosenilda de Vitória de Santo Antão, Pernambuco, Rádio Atual FM, José Amauri. Lá o arcebispo é Dom Paulo Jackson Nóbrega de Souza, da Arquidiocese de Olinda e Recife. Eu vou direto. Carla, que a paz de Jesus esteja com você. Carla.
2: Amém, padre. Bom dia.
0: Bom dia. Deus abençoe. Você fala de onde?
2: Cachoeira de Itapemirim, Espírito Santo.
0: Meu abraço a Cachoeira de Itapemirim, Espírito Santo. Como é que você me acompanha?
2: Eu acompanho pela TV 44.
0: Ah, é? Canal aberto.
2: E pelo aplicativo.
0: Tá certo. 44.1, Cachoeira de Itapemirim e pelo aplicativo. Diga lá, Carla.
2: Então, padre, eu tenho bênçãos para falar e pedir oração.
0: Então, vamos primeiro começar com testemunho.
2: Eu, em 2024, eu fui diagnosticada com câncer de mama. E aí eu retirei a mama, fiz quimioterapia, fiz radioterapia. E eu digo que é uma bênção que eu alcancei, porque Jesus me acompanhou assim, ele me levou no colo. Então foi uma bênção toda essa trajetória, eu consegui levar paz para minha família, mesmo nessa trajetória que eu passei.
0: Sim.
2: Hoje eu faço ainda acompanhamento com medicamento, ainda sinto dores, né? Mas eu tô caminhando.
0: Certo.
2: Então, Deus, assim, me abençoou numa época muito difícil, e eu só tenho que agradecer a Deus por tudo que eu passei.
0: Não é por acaso que nós pedimos, Jesus das Santas Chagas, protegei-nos e curai-nos do câncer, né?
2: É verdade.
0: E o que você queria?
2: Verdade. Eu queria pedir agora a oração, continuar pela minha saúde, porque agora eu tô com uma bactéria no estômago, e aí eu tô com muito refluxo e também a gordura e inchaço no fígado.
0: Tá bom, vamos
2: continuar pedindo. Eu tenho uma compulsão muito grande em relação à alimentação, a gastar, e isso me atrapalha muito na minha vida toda. Então eu queria oração também em relação a isso, pela minha saúde e por essa compulsão.
0: Tá certo, filha. Que bom que você tem consciência disso. Você sabe que o primeiro passo é a consciência, seja na alimentação e compulsão no gasto. E o que depois de tomar essa consciência, o que você tem feito para tentar um pouco mais de autodomínio? Você estava escutando, não sei se você já estava na linha quando eu fazia a leitura orante de hoje. Tudo posso, nem tudo me convém. Então, tudo pode. A geladeira está aberta, mas nem tudo convém. O cartão funciona, mesmo que seja às vezes parcelado não sei quantas vezes. Nem tudo convém. Como você tem colocado freio na compulsão? Desculpe, uma pergunta bem direta.
2: Então, eu tenho agora colocado as minhas despesas no papel, tenho fechado o cartão para não permitir fazer a compra, né, pela internet.
0: Isto.
2: E em relação à alimentação, tenho, né, feito, tentado fazer a dieta.
0: Certo.
2: Porque em casa a alimentação ela é tranquila, só que aí eu não consigo, se eu começar a comer eu não consigo parar.
0: Você já...
2: Se eu tô numa festa,
0: Entendi.
2: Se eu tô fora, eu tenho que dar um freio
0: Entendi.
2: Nessas horas.
0: Querida, você já pensou em procurar uma ajuda? E eu tô falando assim...
2: Sim, eu faço.
0: Você faz terapia?
2: Faço.
0: Que bom, e tem te ajudado?
2: Porque já tem um tempo já que eu tô nessa caminhada e tem me ajudado, sim.
0: Que é evitar o gatilho, né? Evitar aquilo que desperta. Mas, Carla, vamos rezar junto? Reza comigo agora, Senhor Jesus.
2: Vamos. Senhor Jesus.
0: Eu te louvo e agradeço.
2: Eu te louvo e
0: pela
2: agradeço.
0: Pela cura do câncer.
2: Pela cura do câncer.
0: E peço, Jesus. Pelas tuas santas chagas. Dolorosas e gloriosas. Ajudai-me. A conter minhas compulsões. Tire, Senhor. Este mal pela raiz. O que provoca em mim? Estes desejos. Dai-me, Senhor. Pela vossa misericórdia. Autodomínio. E a virtude da temperança.
2: E o quê?
0: A virtude da temperança. Isso. Deus abençoe, Carla. Deus abençoe. Eu vou pro intervalo, eu volto comentando e volto com as capelinhas e o quinto dia da novena. Voltamos já.
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0: Luísa, Rádio Mania FM, Letícia Simonato, Dom Luiz Fernando Lisboa, de Cachoeiro de Itapemirim. E tudo a ver o que a Carla falava com o texto que nós ouvimos hoje. Por isso, hoje, pegue a leitura orante. Você vai no site, você vai no YouTube Padre Manzotti, aproveita e se inscreva. Você vai no YouTube Padre Manzotti, se inscreva. E tem lá, leitura orante. Aí você pega a leitura de hoje e manda para alguém. Porque vale a pena. Hoje tudo posso, nem tudo me convém. Tudo me é útil, me é bom. Quero parabenizar Dom José Aristeu Vieira, da Diocese de Luz, Minas Gerais, Liberdade FM, Augusto Pestana, Rio Grande do Sul, Mania FM, de Cachoeiro de... Opa, olha aí, ó, acabei de falar, Mania FM, Cachoeiro do Itapemirim, Espírito Santo, TV Filiada, Unixnet, Caruaru, Pernambuco, e Otto Turbonet, Pouso Alegre, Minas Gerais. E eu quero prestar essa homenagem a todas as líderes mensageiras das capelinhas. Você pode mandar sua foto, viu? 419-8791-2787. E eu começo mostrando as fotos de quem mandou lá. Maria de Fátima Silva Monteiro, Rio de Janeiro. Meu abraço carinhoso. Quantos jovens! Amém! Jonas José da Silva, de Sussuapara, Piauí. Meu abraço carinhoso, Jonas. Olha que linda, é uma primavera, né? Olha, todos com a camiseta, Deus seja louvado. Vanderlei Aparecida Paula Santos, de Timbó, Santa Catarina. Olha, jovens ali. Que alegria, gente. Quantos adolescentes. Valdina Santos do Nascimento Almeida, de Jataí, Goiás, ali na igreja. Violanta de Barros, Massachusetts, Estados Unidos. Dois sacerdotes. Ô, Violanta, espero vocês no retiro, hein? Tá chegando o nosso retiro ali nos Estados Unidos. Já fez a inscrição? 15 e 16 de agosto. Foto linda, gente. Lúcia de Fátima Timbó da Costa, Ibiapina, Ceará, também meu irmão sacerdote, minha saudação. Cleide Carpini, de Maringá, saudação, Maringá. Rosângela das Graças Paiva, São João del Rei, Minas Gerais, ali na igreja. Olha quantas capelinhas, o Santíssimo atrás, linda imagem, Jesus. Evelana Maria da Cruz dos Santos, Alta Floresta, Rondônia, ali duas capelinhas também, várias idades. Carlos William Vieira da Silva, de Camaragibe, Pernambuco. Meu Deus, aí sim, hein? Deus seja louvado. Meu abraço ao povo pernambucano. Mande a sua foto, 419-8791-2787. Amado povo de Deus, então, torne-se um mensageiro da capelinha. Se você ainda não é, eu até digo, se você recebeu uma graça, uma grande graça de Jesus das Santas Chagas, nada melhor do que se tornar, em gratidão, um líder mensageiro da capelinha de Jesus das Santas Chagas. Como é que eu faço? É só ligar 0800-410-6060 e diga: eu quero ser um mensageiro, eu quero retribuir essa graça que eu recebi. Amém. E agora, vamos fazer a novena da nossa madrinha, da nossa Dinda, Nossa Senhora do Cabo. Rezemos. Quinto dia. Nossa Senhora do Carmo, que deixaste o santo escapulário como sinal do vosso amor e proteção, sois reconhecida como assistência na vida,
1: Jesus nosso,
0: e consoladora, amável, na hora da morte. Eu, vosso filho e devoto, pronto a vos servir, disposto a vos amar, me apresento a vós e nesta novena faço o meu pedido. Hoje, quinto dia, qual o seu pedido? Qual o seu pedido? Sabe, enquanto eu rezava aqui, me veio algo no coração, assim, que algo que não estou conseguindo resolver. E eu sempre coloco nessa novena, tanto que a oração que segue, eu só faço a Nossa Senhora do Carmo. Nossa Senhora do Carmo, Nunca se ouviu dizer que alguém necessitado, tendo recorrido a vós, tenha ficado desamparado. Com confiança, Mãe do Carmo, Mãe do Santo Escapulário, intercedei junto ao vosso Filho Jesus Cristo, por mim, por aqueles por quem devo rezar sempre e por aqueles que se confiam às minhas orações. Mãe amável, sede-nos propícia e rogai por nós a Deus para que sejamos dignos das promessas de Cristo. Nossa Senhora do Carmo, rogai por nós. Mãe do Santo Escapulário, rogai por nós. Nossa Senhora, Madrinha da Obra Evangelizar é Preciso, rogai por nós. O Senhor esteja convosco, Ele está no meio de nós. Abençoai, Senhor, a água, a roupa dos enfermos, as fotos de família, por intercessão de Nossa Senhora do Carmo, São Pio de Pietrelcina, nos méritos das santas chagas, abençoai, Senhor, e santificai. Em nome do Pai, do Filho, do Espírito Santo, amém. Beba desta água, dê aos seus familiares. E eu me despeço com o clipe Chagas de Amor. Evangelizar é Preciso.

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0: Onze horas, um minuto no Rio. Muito bom dia pra você. Terça-feira, 14 de julho, ano 2026. Aqui, Silvio Júnior. Já tem meu amigo Rodrigo Machado. O programa é Dia com Notícia. Agora é hora de Ponte Aérea Rio-Curitiba. Vamos conversar com ela, Ana da Sotarelli. Aninha, bom dia.
2: Silvio Júnior, bom dia.
0: Tá tudo bem, Aninha?
2: Tá tudo bem, Silvinho.
0: Ah, que legal.
2: Então... Como é que tá você aí?
0: Bom, Rio de Janeiro, incrível que pareça, olhando agora aqui, cheguei aqui, tava nublado, tava fechado o tempo, já tem um céu azul em alguns pontos, temperatura tá agradável, na casa dos 19 graus, Aninha.
2: Opa, tá fresquinho pra vocês.
0: E como é que tá Curitiba?
2: Ou nublado, aquela chuvinha, sabe, que bem fininha, que a gente acha que não vai se molhar.
0: Sei.
2: 12 graus. E pelo jeito, a máxima estava indicando 14, mas se até agora não foi nem para os 13 ainda.
0: Eita,
2: acho
0: eita.
2: Que não vai passar muito disso, não.
0: Mas tá bom. O Aninha.
2: Oi, bem.
0: Mesmo assim, olhando para o Pão de Açúcar, tá sorrindo, tá? Para mim.
2: Ah.
0: Tá, dá pra ver daqui.
2: Bonitinho. Dá pra ver?
0: Tá, dá pra ver. Hoje eu tô conseguindo.
2: Você sabe que
0: ver.
2: Eu gosto dessa analogia, assim, ó. Quando olha pro Pão de Açúcar, tá encoberto, mas você sabe que ele tá lá. A fé é isso, né? Nem sempre a gente vê, né?
0: É verdade. E a gente sempre comenta aqui, né, Aninha? Porque o tempo pode estar nublado, mas o sol não deixa de brilhar.
2: Verdade.
0: É? E a gente vai ver sempre que o sol, a nuvem passa, a nuvem escura, ela
2: isso.
0: passa.
2: Isso, então, ó. Quem tá nos ouvindo agora aí, ó, se você, meu amor, tem uma nuvem ali meio, sabe, tampando os horizontes, esqueça, pensa lá onde você quer chegar.
0: Exatamente.
2: Porque o sol tá ali, o Silvinho acabou de falar, lembrar pra gente.
0: Aninha!
2: Fala, meu amor.
0: Tem gente que vive grudado no celular, né? Nós vivemos grudados no celular,
2: verdade.
0: Porque não tem jeito, né? A gente precisa trabalhar. E é no computador, é no celular. E à noite também vai acompanhar alguma série, um programa especial de TV, um noticiário. E tudo isso vai causando... A causa vista cansada, neninha. A visão fica mais embaçada.
2: Verdade, verdade. Silvinho, os nossos olhos não foram feitos para encarar telas brilhantes. A luz azul das telas acelera o desgaste da visão. Ai, Ana, mas luz de LED, é luz de LED, é luz azul. Luz da geladeira, do micro-ondas, luz do transporte coletivo. Não é só dos aparelhos. É claro, quando você fica, como diz o Silvinho, quando a gente fica grudado no celular, tá ali bem pertinho, né? Computador... 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
6: Meu carinhoso bom dia a você que optou por mais uma vez estar com a gente, sintonizado, sintonizada aqui na minha, na sua, na nossa Rádio Catedral 106,7 FM, a sintonia da felicidade, a Rádio Católica do Rio de Janeiro. 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É bom demais saber que você está aí do outro lado, nos valorizando com carinho da audiência, nesta terça-feira, 14 de julho de 2026. Uma terça-feira que, olha, aqui no bairro da Glória, já o sol apareceu meio que timidamente no meio das nuvens. Também já choveu. Agora o frio persiste. Agora que friaca. Vamos saber como é que vai ficar o tempo hoje?
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6: Direto do Centro de Operações e Resiliência da Prefeitura do Rio de Janeiro, Maria Clara Alencar, bom dia.
7: Bom dia, Rodrigo. Bom dia a todos os ouvintes da Rádio Catedral. Olha, Rodrigo, eu poderia concordar com você. Tá uma friaca nesse Rio de Janeiro. Eu já tô aqui com o meu casaco, porque tá bastante frio. E as temperaturas devem seguir amenas aqui na capital fluminense nesta terça-feira. Realmente, a chuva foi isolada em alguns pontos da cidade. Os cariocas podem até ter estranhado, né, que choveu de forma moderada em bairros da Zona Sul, Zona Norte, nessa manhã. Mas eu já estou aqui também com a Mayara Vilela para nos explicar como fica a previsão do tempo para hoje. Maiara, seja muito bem-vinda. E aí, como fica essa previsão do tempo aqui na cidade do Rio de Janeiro? Seja muito bem-vinda.
8: Bom dia, Maria. Bom dia, Rodrigo.
6: Bom dia.
8: Todos os ouvintes da Rádio Catedral. Então, o frio persiste no dia de hoje. A gente está com transporte de umidade, que são ventos úmidos do oceano em direção à cidade. E vão manter essa chuvinha ao longo dessa manhã, na tarde e no início do período da noite também. E os ventos vão permanecer fracos a moderados, então essa sensação de frio vai persistir ao longo do dia de hoje. A máxima não deve passar dos 25 graus.
6: Maiara, bom dia, minha querida. Seja muito bem-vinda ao nosso Em Dia com a Notícia mais uma vez. Maiara, me conta até quando a chuva vai continuar e as temperaturas não vão aumentar não, Maiara? Pelo amor de Deus.
8: Então, Rodrigo, a chuva termina no dia de hoje. Então, até o período da noite de hoje, ainda tem previsão de chuva. E amanhã, na quarta-feira, o tempo melhora na cidade. Vai ter redução de nebulosidade, com parcialmente nublado a claro, e tem chuva. E essa condição vai persistir até o sábado. Então, de quarta a sábado, céu claro a parcialmente nublado, sem chuva na cidade do Rio de Janeiro. As temperaturas vão aumentar gradativamente. Entre a quarta e o sábado, a máxima vai oscilar entre 27 e 32 graus.
6: Ô, Maria Clara, eu te confesso que está doendo até o ossinho do cotovelo por conta desse frio.
7: É isso, eu também já estou aqui toda encasacada com a minha meia de lã, porque realmente o frio não sabe brincar em serviço. Mas eu já estou aqui ansiosa por esse aumento da temperatura aqui na cidade do Rio de Janeiro, Rodrigo. Daqui a pouco eu estou de volta para falar de trânsito. E claro, convido aqui os nossos ouvintes a acompanharem as informações do tempo nas redes sociais do COR, no arroba Operações Rio.
6: Maria Clara, só um detalhe, a ressaca continua? O mar ainda está revolto?
7: Não, Rodrigo, o período de ressaca terminou hoje, às 9 horas da manhã, mas claro, a gente ainda mantém, né, o aviso e a recomendação para os ouvintes e para os cariocas, claro, ainda terem o cuidado com a orla, mas o período de ressaca já terminou às 9 horas da manhã de hoje. Então, não há mais ressaca aqui na cidade do Rio de Janeiro.
6: Ok, obrigado. Então, Maria Clara Alencar, que volta daqui a pouco com as informações do trânsito aqui no nosso Em Dia com a Notícia. 11:13 já está ao meu lado com o terno. Eu acho que esse terno deve ser italiano, né? Porque olha que terno bonito. Doutor Tiago Giordassi, bom dia.
9: Bom dia, bom dia. Estou aqui, né, com esse traje de inverno, né? E fazendo o nosso painel, né, de abraço do Giordassi, né?
6: É isso.
9: Então, vai um abraço aí pra minha amiga Marta Gomes, Renato Gomes, casal tanto bonito que eu tanto amo. Beijo pra vocês.
6: Então, Tiago Giordassi, o doutor Tiago Giordassi vai nos deixar um pouco mais cedo hoje, porque tem uma audiência. Então, mande a sua mensagem pra ele também nos canais privados dele. Quais são?
9: Sim, é o arroba tiago.jordace, Tiago com TH e Jordace, JORDACE.
6: E é claro que pra fazer um bom programa de rádio, pra fazer o Em Dia com a Notícia, nós precisamos muito de você, do seu carinho, da sua animação, da sua participação. 3231-3567. 3231-3567 é o nosso WhatsApp. Vale a sua mensagem de texto, a sua mensagem de áudio. Peço apenas, né, que a mensagem seja um pouco mais enxuta, porque a gente tem vários assuntos para tratar. O tempo é curto e muita gente participando. A gente gostaria, né, de trazer aqui o maior número de mensagens possíveis durante o nosso programa. Então, mande a sua mensagem. Você pode fazer a sua crítica, pode fazer a sua reclamação, pode denunciar. Você também pode usar o nosso WhatsApp para recomendar pauta, sugerir, você pode comentar a nossa pauta, incluir novos assuntos na nossa pauta, fique à vontade, o importante é você participar. 3231-3567 também é o WhatsApp da nossa central de relacionamento, o setor Amigos da Rádio. Seja um amigo da Rádio Catedral. Se você não usa o WhatsApp, o telefone é o 3231-3560. 3231-3560. E se você quiser nos visitar, será um prazer enorme, né, recebê-lo aqui na nossa Rádio Catedral. Venha conhecer como esse trabalho é sério, né? Venha tirar fotos com a gente, venha também aqui abraçar a gente, né? Trocar esse carinho, ainda mais nesse friozinho, um abraço faz toda a diferença, né? E estamos então esperando você aqui na Rádio Catedral, que fica no bairro da Glória, bem pertinho da estação do metrô, ao lado do Palácio São Joaquim, tem o edifício São João Paulo II, o prédio da Mitra, onde fica a nossa Rádio Catedral, no 8º andar, rua Benjamin Constant, número 23, 8º andar. Agora 11:15 e para o fechamento da meta neste mês de julho, Chaves Pix 35 79 79 68 00 01 75 35 79 79 68 00 01 75, ou então amigos da rádio arroba radiocatedral.com.br, amigos da rádio arroba radiocatedral.com.br. No nosso programa de hoje, Câmara destinou R$1,3 bilhão em emendas sem identificar o deputado beneficiado. STF aponta a falta de transparência como inconstitucional. Vaga deixada por Domingos Brazão no Tribunal de Contas agita os bastidores da política do estado, mesmo no recesso do legislativo. Cargos de direção no Rio Previdência serão restritos a servidores de carreira. Ricardo Couto reorganiza estrutura da PM e restringe subsecretarias a coronéis. Rio amplia os grupos prioritários para vacina atualizada contra a Covid-19. 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Doutor Tiago Jordassi, um estudo da ONG Transparência Brasil mostra que a Câmara dos Deputados destinou R$1,3 bilhão em emendas sem identificar o autor. Uma prática que o STF já apontou como inconstitucional. Deputados e senadores usam emendas parlamentares para destinar dinheiro do orçamento para compra de equipamentos, obras e execução de programas em seus estados e municípios. Uma das modalidades foi criada em 2020, as chamadas emendas de relator, que ficaram conhecidas como orçamento secreto, por não identificarem quem estava por trás delas. Em 2022, o Supremo Tribunal Federal declarou inconstitucionais as emendas de relator e passou a exigir que o Congresso indicasse de forma clara o autor da indicação de emendas parlamentares e o destino do dinheiro. Para entender e atender essas exigências, em 2024, o Congresso mudou as regras e acabou com as emendas de relator. Sem essas emendas, deputados e senadores mudaram o foco para outra modalidade: as emendas de comissões temáticas, como as de saúde, educação e transportes. Em 2022, as emendas de comissões movimentaram R$136 milhões. Já em 2025, subiram para mais de R$9 bilhões. E esse estudo da Transparência Brasil mostra que essas emendas repetem a lógica do orçamento secreto, que o STF considerou inconstitucional pela falta de transparência e de informações sobre o destino do dinheiro. Então, nós estamos falando R$bilhões de dinheiro público que saíram dos cofres públicos sem serem rastreados. É bom a gente falar que emendas parlamentares estão na Constituição, né? Porque cada deputado representa o seu estado, cada senador representa também, e eles têm essa prerrogativa de enviar dinheiro aos seus estados. No entanto, tem que haver a transparência. Para onde vai esse dinheiro, né? Quem vai receber esse dinheiro, né? Quanto vai receber, né? Então, a falta de transparência é o problema.
9: Sim, nós temos aqui uma grande crise no Brasil, falta de transparência, que não é só no Poder Legislativo, no Poder Judiciário, também no Poder Executivo. Em relação a essa questão também de emendas parlamentares, apesar de ser previsto na Constituição, teve-se aí uma interpretação que transformou o Legislativo como se fosse o Poder Executivo. Ou seja, as emendas parlamentares tiveram uma interpretação de destinar os valores a obras específicas, a programas específicos. Quem tem que fazer isso é o Poder Executivo. O que prevê na Constituição é que as emendas parlamentares, né, podem ser destinadas ao Estado. Então, essa dinâmica, né, de escolha aonde será empregado os valores deve ser por conta do governador do Estado e não por conta do deputado ou senador, que faz isso de uma forma agora deturpada, né, na prática, para poder fazer cabo eleitoral, para poder beneficiar a sua base de eleitores e se perpetuar no poder. Então, tem-se aí uma interpretação da dinâmica constitucional de trazer uma vantagem para quem está lá no poder. Então, digamos, agora vão ter as eleições, né? Qual é a chance que tem de um candidato novo, de um chamado, né, outsider, né, que não está na política, de entrar nessa dinâmica de representação popular no Senado ou Câmara dos Deputados? É praticamente nula, é muito pequena. Tem que ter uma dinâmica de um trabalho hercúleo para que se possa retirar alguém para poder ocupe nova vaga. Então acaba que quais são as consequências disso? Primeiro, acaba criando feudos políticos dentro do Congresso Nacional. Segundo, atrapalha a representatividade popular de novos candidatos que querem renovar a nossa dinâmica estatal. Terceiro, nós temos aí uma ausência de transparência criando, né, o que nós chamamos aí de prefeito federal, né, de forma jocosa, né? Ou seja, os senadores e os deputados viraram prefeitos. Eles agora empregam dinheiro para poder fazer política local. Eles não fazem, não tem que fazer política local, eles têm que fazer política pensando no país, nacional. Né? Então temos aí grandes distorções e frise. A ausência de transparência não é só no poder legislativo, principalmente no poder judiciário, com os penduricalhos.
6: Agora, 11:21, vamos ao nosso primeiro intervalo. Já já voltamos com mais Em Dia com a Notícia.
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6: Doutor Tiago Jordassi, o Poder Legislativo Estadual está de recesso. No entanto, há uma movimentação neste momento nos bastidores por conta da vaga que surgiu no Tribunal de Contas do Estado. Que vaga é essa, minha gente? A vaga de Domingos Brazão, que foi condenado pela morte de Marielle Franco e do motorista Anderson Gomes a 76 anos e 3 meses de prisão. Então, o Supremo Tribunal Federal comunicou, né, a perda do cargo público. E essa vaga, então, no Tribunal de Contas do Estado surgiu. Do que a gente está falando? Do órgão fiscalizador das contas do Estado. O salário gira em torno de R$40.000. E é um emprego em que a pessoa escolhida vai ficar até os 75 anos e depois ter uma aposentadoria muito gorda. Então, é muito vantajoso. Tanto é que o ex-vice-governador do estado, né, saiu do governo, saiu do executivo, para ocupar um cargo de conselheiro, né? É um emprego vitalício, né? É um emprego dos sonhos, porque você passa a ser um funcionário público com direitos vitalícios, no entanto, não precisa prestar nenhum tipo de concurso e cabe à Assembleia Legislativa definir quem será o ocupante desse cargo.
9: É difícil, né? Porque é o seguinte, antes de mais nada, é uma dinâmica de que nós chamamos, né, de sopetão, né, de tapete mágico, ou seja, é uma exceção que foi criada para poder fazer politicagem, né? Não foi uma exceção criada para poder trazer uma oxigenação do TCU, do TCE ou do Poder Judiciário, como existe no quinto constitucional, né? Que no quinto constitucional temos ali advogados e membros do Ministério Público podem ser votados em lista sextupla na OAB, depois em lista tríplice no tribunal e depois indicado pelo presidente da República ou pelo governador. Não é assim, né? Essa dinâmica é indicação extremamente política. E o mais interessante que eu vejo é o seguinte, né? Os candidatos que estão aí concorrendo, né? Os indicados, né? Os possíveis indicados, eles não têm nenhuma formação específica para poder compor ao Tribunal de Contas, né? No mínimo que se espera a um cargo dessa envergadura, o camarada tem que ter formação em direito e contabilidade. Ele vai analisar tanto questões jurídicas quanto questões contábeis. Então ele tem que ser um altíssimo expert no assunto. Aí o que que faz? Coloca o Zezinho, né, que é gente boa ali, indicado pelos políticos, que não sabem fazer absolutamente nada de conta, não sabem nada de lei, né? Só vai trazer uma questão ideológica para poder fazer política. Essa é a grande verdade. Essa é a grande verdade.
6: E pasme, minha gente, a pessoa escolhida ganha R$40 mil por mês e ainda, né, nós trouxemos aqui,
9: fora os pendurados.
6: Escolhida ganha R$40 mil por mês e ainda, né, nós trouxemos

0: principais plataformas de redes sociais, com apoio do Tribunal Superior Eleitoral, integra as ações do Programa Permanente de Enfrentamento à Desinformação da Justiça Eleitoral. O objetivo é orientar os partidos sobre o funcionamento das plataformas, as regras para a publicação de conteúdo e as boas práticas de comunicação digital durante o período eleitoral. Durante a capacitação, especialistas vão abordar temas como o uso da inteligência artificial na criação de conteúdo, ferramentas disponíveis nas plataformas, políticas de integridade, prevenção à desinformação e regras para divulgação de material eleitoral. Então, é tipo um curso preparatório para que os partidos saibam o que pode e o que não pode ser usado, né, nos meios online.
1: Assim, é um curso, né? É essa dinâmica de trazer mais educação, mais informações, é sempre muito bem-vinda. É sempre muito bem-vinda. Mas a gente tem que saber também como é que é o conteúdo desse curso, né? O que eles vão ministrar? Será que eles vão deturpar informações? Porque a gente está diante de uma era, né, em que as informações, elas são muito deturpadas, elas são muito ideológicas, né? Então nós temos que ter um pouco de cuidado em relação a isso, saber qual conteúdo, a ementa. Então, assim, eu prefiro não apresentar nenhuma avaliação técnica, né, antes de saber exatamente o que vai ser apresentado.
0: 11:30 no Rio.
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0: João Oliveira, bom dia.
3: Muito bom dia, Rodrigo. Bom dia a todo mundo ligado aqui no programa mais uma vez. Dia de semifinal de Copa do Mundo, hein, Rodrigo? França e Espanha, grande clássico do futebol mundial para definir o primeiro finalista do Mundial de 2026.
0: Isso, medem forças então essas duas grandes seleções europeias. Agora, neste momento, ô João, quem você acredita que esteja melhor, mais bem preparado para a seleção, mais bem preparada para avançar na Copa do Mundo, chegar à grande final de domingo?
3: Rodrigo, sem dúvida nenhuma, a França tem feito uma campanha melhor, né? Tem feito a Copa, venceu todos os jogos, jogando bem na maioria das vezes. Tem o Mbappé, um grande jogador da Copa, ele e o Messi, né? Até agora, acho que credencia a França ter um leve favoritismo, né?
0: No entanto, a qualidade, né, João?
3: A Espanha é muito forte também, e a Espanha tem um retrospecto recente favorável nos confrontos diante da França. Então pode ser uma esperança aí da seleção espanhola, do Lamine Yamal, para poder passar e chegar novamente à final de Copa do Mundo. A Espanha que foi campeã em 2010, depois não teve boas campanhas, e agora volta a uma semifinal de Copa com a chance de voltar a finalíssima.
0: E a Espanha tem uma defesa muito segura também, né?
3: Tem defesa muito segura, é um jogo de posse de bola, às vezes é um pouco chato, pra falar a verdade, Rodrigo. Você fica vendo aquele toque pra cá, toque pra lá, mas é eficiente, né? Você tem a bola, evita que o adversário te agrida, chegue com mais chance de gol, e tem lá na frente também jogadores de qualidade que podem decidir.
0: Vai ser aquele jogo definido no detalhe?
3: Acho que vai, acho que a Espanha vai tentar fazer prevalecer o estilo de jogo dela, ter a bola, e a França vai tentar, enfim, roubar a posse de bola da Espanha e atacar com velocidade. Aí o talento não falta, né, no ataque da França. Vai ser realmente um confronto muito especial para a gente poder acompanhar daqui a pouco, a partir das 16:00, Rodrigo.
0: No nosso ambiente mais regional aqui, o Vasco apresentou treinador, ô João?
3: Apresentou o português Pedro Emanuel, novo técnico do Vasco da Gama, já tinha sido contratado, chegou ontem, deu entrevista coletiva. E olha, surpreendeu, disse que o pai dele, o pai do Pedro Emanuel, é vascaíno e se emocionou com o anúncio, né, com a vinda do filho para o Vasco da Gama, nessa nova fase do Vasco. O Pedrinho voltou, né, recentemente também a ocupar a presidência do clube. O Vasco vai tentando aí com o novo técnico se reforçar e encaminhar também a venda da SAF, né, para poder dar esse respiro no caixa e quem sabe o Vasco voltar a ter um time competitivo.
0: Perfeito. João, até quando? Até amanhã?
3: Até amanhã a gente volta para comentar esse jogão e também fazer a prévia de Argentina e Inglaterra.
0: Perfeito, valeu, obrigado, João Oliveira. Agora 11:33 no Rio de Janeiro. Doutor Tiago Jordaço, governador em exercício do Estado do Rio, desembargador Ricardo Couto, publicou um decreto que atualiza a estrutura administrativa do Rio Previdência. Com a medida, os cargos de diretor de administração e finanças, diretor de seguridade e diretor de investimentos passam a ser exclusivos para servidores da carreira de especialista em Previdência Social. Segundo o governo do estado, a mudança amplia a participação de servidores da carreira, em funções estratégicas e estabelece novos mecanismos de transparência e de gestão previdenciária.

0: imobiliária. Isso tira o poder político de um fundo que abastece, né, paga as aposentadorias e pensões de servidores estaduais. Então, a gente teve aquele grande escândalo do Banco Master, né, do investimento bilionário do Rio Previdência no Banco Master, com dinheiro perdido, em que o Estado está se movimentando para tentar reaver, né, essa importância que pode comprometer no futuro pagamento de aposentadorias e pensões. E a estratégia adotada pelo desembargador Ricardo Couto, pelo governador em exercício, é de blindar a área técnica, né, trazendo servidores de carreira para fazer os investimentos que foram feitos de forma, no mínimo, questionável no passado, mas que esses investimentos sejam feitos de forma criteriosa por um corpo técnico.
1: Aplausos, né? Eu canso de aplaudir o governador do estado, né? Até porque é o seguinte, né? Ele tá fazendo o óbvio, o correto, né? Quando o correto, o óbvio é feito, as coisas funcionam. Essa questão de livre nomeação, de cargo de confiança, tem que ser excepcionalíssimo. Tem que ser colocado sempre privilegiando os servidores de carreira. Por quê? Primeiro, que o Estado economiza. E segundo, porque vai ter um corpo técnico que realmente conhece do assunto, né? Então, assim, aplausos novamente pro governador.
0: Sabe que eu tava andando na praia de Copacabana e tem aquela escultura de madeira, de areia, que um artista faz. E eu fiquei imaginando, fazendo uma analogia ao governo atual, né, que está construindo esse castelo de areia, no entanto que, a partir do sucessor, isso pode ser desmontado de uma forma que, sabe, dói no coração, porque a gente tem ali a certeza de que o Estado do Rio de Janeiro é viável, o Estado do Rio de Janeiro é possível. Nós falamos ontem aqui de quantos bilhões de reais o Estado do Rio de Janeiro perdeu para a corrupção num levantamento da Polícia Federal. Ontem nós falamos aqui, né, sobre isso, e daria para levar, por exemplo, o metrô a Niterói e São Gonçalo. Com uma certeza. Obra que está há anos engavetada porque dizem não ter recursos para fazê-la.
1: Pois é, nós temos aí então, né, um grande exemplo, né, no nosso estado, né, de como a corrupção, ela corrói o orçamento e traz consequências concretas, maléficas para a população. E aí, os pagadores de impostos, né, que trabalham honestamente, que somos nós, né, acabam não sendo representados pela quantidade de impostos que pagam, porque o que a gente faz? A gente paga imposto. E o que retorna? Nada, né? Então é por isso que acaba que as pessoas se sentem roubadas quando vai pagar imposto de renda, por exemplo. Então isso tem que mudar, né? Tem que ter um retorno desse capital.
0: O governador também em exercício, Ricardo Couto, assinou um decreto que altera a estrutura da Secretaria Estadual de Polícia Militar. A nova organização cria e redefine 8 órgãos de direção geral entre subsecretarias e corregedorias. Os cargos de chefia desses órgãos passam a ser exclusivos de coronéis da Polícia Militar pertencentes ao quadro de oficiais de Estado-Maior. Isso quer dizer que as diretorias serão ocupadas pelas patentes mais altas da Polícia Militar, também ali numa tentativa de tirar indicações políticas dessa corporação, que vem sofrendo muito com desvio de conduta, né? Vem sofrendo muito com indicações políticas que não apresentam resultados e a população cada vez mais insegura.
1: Infelizmente, né, a corrupção tem que ser combatida, e da forma inteligente, da forma como o Ricardo Couto está fazendo.
0: Agora, 11h38 no Rio de Janeiro, eu gostaria muito, né, do seu comentário, porque há uma intenção, o Ministério do Trabalho, na verdade, já investiu R$200 mil em um curso de piloto de drone para moradores de periferias do Rio de Janeiro. A iniciativa vai capacitar moradores de comunidades para atuar no mercado de tecnologia e audiovisual. O foco são equipamentos de até 250 gramas, com regras específicas simplificadas pela ANAC. A intenção é dar autonomia para que os futuros profissionais formatem seus próprios modelos de negócios e absorvam demandas comerciais em segmentos como a cobertura de eventos sociais, mapeamento e inspeções estruturais urbanas, além do aquecido mercado de produções audiovisuais e cinema. Eu achei isso sensacional, porque vai preparar, né, moradores de invulnerabilidade social, pessoas em vulnerabilidade social, para um mercado de trabalho da tecnologia. No entanto, né, o tráfico de drogas está usando, neste momento, drones para atacar adversários, né, usando para transportar armas, usando para atacar adversários. É claro que, pelo que eu percebo, esse curso é para drones menores. No entanto, a partir do momento que se tem uma expertise, né, pode ser adaptada, dependendo da inteligência, dependendo do conhecimento daquela mente que está voltada para o mal.
1: Eu compartilho da mesma preocupação. Eu compartilho da mesma preocupação porque realmente vai capacitar, né, a população a ter acesso a drones. Agora, a gente já está tendo esse problema, né? Já está tendo. Então, assim, me parece que é uma dinâmica importante porque esse mercado de trabalho é muito pouco explorado aqui no Brasil, né? É uma boa intenção.
0: Agora, 11h40 é a hora que o Dr. Tiago Jordaço precisa sair. Vamos para o intervalo e já voltamos com mais Em Dia com a Notícia.
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0: 11h42 no Rio.
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0: Maria Clara Alencar, direto do Centro de Operações e Resiliência da Prefeitura do Rio.
7: Olá, Rodrigo e ouvinte da Rádio Catedral. Estamos de volta agora para falar de trânsito. Uma faixa da linha amarela está ocupada por conta de um acidente entre carro e moto no sentido Fundão, na altura da Freguesia. O trânsito está intenso no trecho. Na Zona Norte, um acidente envolvendo utilitário ocupa uma faixa da Avenida Mário Cavalcante, na altura do viaduto de Todos os Santos, no sentido Meier. Equipes do Corpo de Bombeiros e Guarda Municipal atuam no local. O trânsito está lento no local. Fazendo um giro de trânsito pela cidade, nas vias expressas, o trânsito está intenso e lento na Avenida Brasil, em direção ao centro da cidade, entre Realengo e Coelho Neto. Ainda no sentido centro, movimentação intensa entre Bom Sucesso e Caju. Já para quem trafega no sentido Zona Oeste, encontra o trânsito intenso na altura de Manguinhos e de Guadalupe. Na linha vermelha, retenções entre a Maré e São Cristóvão no sentido centro. Já para quem trafega em direção à Baixada Fluminense, encontra a via com boa movimentação. Já no sentido Estácio, trânsito intenso. Na Zona Norte, a Rua Conde Bonfim apresenta retenções na altura da Praça Sães Penha, em direção à usina. Na Zona Sul, há retenções na Avenida Epitácio Pessoa, em direção ao Rebouças, desde o Parque da Catacumba até o corte do Cantagalo. Movimentação intensa na Avenida Borges de Medeiros, no sentido Gávea, desde a saída do túnel Rebouças até a altura do Clube Naval Piraquê. Na Zona Sudoeste, trânsito intenso na Avenida Ayrton Senna, no sentido Linha Amarela, na altura do Casa Shopping. Em direção à Orla, via com boa movimentação. A gente reforça, Rodrigo e ouvintes, as recomendações de trânsito nesses períodos de chuva e também de possibilidades de pistas escorregadias. É muito importante que o motorista reduza a velocidade, mantenha os faróis acesos, evite áreas alagadas, não force a travessia de carros e siga a rotina, mas fique também informado nos canais do COR. Vocês conferem outras informações sobre o trânsito nas redes sociais do COR no arroba Operações Rio. Para a Rádio Catedral, Maria Clara Alencar, direto do Centro de Operações.
0: Obrigado, Maria Clara. Agora 11:44 no Rio. Oportunidades. Elizabeth Martins, bom dia.
8: Bom dia, Rodrigo. Bom dia também aos ouvintes. Rodrigo, olha, escritório de contabilidade abre vaga para assistente contábil. Os requisitos para poder se candidatar à vaga: ter formação em ciências contábeis, ter conhecimento em Excel, e será um diferencial também ter conhecimento no sistema Alterdata. Local, centro do Rio de Janeiro, salário de R$2.300 e tem os benefícios de vale refeição e também vale transporte. Jornada de trabalho de segunda a sexta. Você envia o seu currículo atualizado para o e-mail fabio@santosirrocha.com.br. E você identifica o seu e-mail colocando assistente contábil. Lembrando, Rodrigo, ao nosso ouvinte, que essa informação ele vai encontrar no aplicativo Rádio Catedral FM-RJ Oficial.
0: Ok, obrigado, Elizabeth Martins, que volta logo mais no Som da Esperança, ao lado de Silvio Júnior, com novas vagas de emprego e também cantando parabéns para você, que é amigo da rádio e hoje celebra o dom da vida. Deixa eu aqui ampliar também outras oportunidades, porque quanto mais oportunidade, melhor, né? O programa Trabalha Rio, da Secretaria Municipal de Trabalho e Renda, estará nesta semana em Guaratiba, Jacarepaguá, Campo Grande e Cosmos, para prestar atendimento gratuito aos trabalhadores que procuram novas oportunidades. A ação acontece, então, até sexta-feira, né? E amanhã, hoje, na verdade, é a vez do Center Shopping, na Avenida Jeremário Dantas, 404, no Tanque, em Jacarepaguá. Então, né, tá lá o programa Trabalha Rio para você cadastrar, né, numa oportunidade de emprego. Pode ser o divisor de águas na sua vida. Como também um curso técnico pode dar outro horizonte para sua vida. A FAETEC está com inscrições abertas para 15 mil vagas em cursos gratuitos de formação inicial e continuada na modalidade educação à distância. Os interessados podem se inscrever até o próximo dia 19 pelo site da FAETEC. As oportunidades são voltadas para quem deseja se qualificar para o mercado de trabalho e ampliar conhecimentos em áreas como gestão, tecnologia, inovação e língua estrangeira. Os cursos tem carga horária de 160 horas e serão ministrados em ambiente virtual, portanto, na internet. Entre as opções oferecidas estão assistente administrativo, atendimento ao cliente, empreendedorismo, inglês iniciante, marketing digital e programação web, entre outros. Para participar do processo seletivo, é necessário ter, no mínimo, 16 anos de idade e ensino fundamental completo. Cada candidato poderá realizar apenas uma inscrição. O resultado da seleção será divulgado no próximo dia 22. As aulas estão previstas para começar em 3 de agosto. As inscrições, então, devem ser feitas no site da FAETEC. Vou repetir aqui, né, o site www.faetec.rj.gov.br www.faetec.rj.gov.br www.rj.gov.br. E vão até sexta-feira que vem as inscrições para o processo seletivo do Fundo de Financiamento Estudantil do segundo semestre deste ano, o FIES. Né? Os interessados em participar do certame têm que fazer a inscrição no Portal Único de Acesso ao Ensino Superior. O FIES financia a graduação de estudantes matriculados em cursos presenciais não gratuitos em faculdades privadas e com avaliação positiva no Sistema Nacional de Avaliação da Educação Superior do MEC. Ao todo, o MEC oferece 44.867 vagas nesta etapa. Então, o financiamento para o ensino superior, né, para você estudar em faculdades particulares, ou o governo empresta o dinheiro para você pagar quando você se formar, né? Então, tá aí, tem vagas, então, até a próxima sexta-feira as inscrições. 11:49 no Rio de Janeiro. E através do nosso WhatsApp. Hoje quase não recebemos mensagens. Eu acho que estamos com problemas, hein, o Silvio, no nosso WhatsApp, né? Eu acho que tem algum problema aqui, mas chegou aqui a mensagem, né, da Josefa. Josefa Barbosa Gabriel, de Campo Grande. Bom dia, Rodrigo. Bom dia, Josefa. Doutor Tiago também já nos deixou aqui, mas terça-feira que vem está de volta, né? Tudo que envolve a política hoje me dá nojo e me causa profunda tristeza, e corrupção, de certa forma, mata porque deixa de investir o dinheiro na saúde, educação e segurança. O meu marido tem 58 anos e está em cima de uma cama, pois precisa de duas cirurgias nos quadris. Tem 2 anos na fila e a previsão é de mais 2 anos daqui para frente, sendo que hoje ele não consegue mais andar. Isso é muito triste. Ô, Josefa, ai, meu Deus do céu, isso é muita crueldade. Meu carinho para você, minha proximidade, minha solidariedade a você, né? Como a gente, sabe, nesse momento até dá vontade de ter algum poder para ajudar, né? Ajudar uma pessoa que está em cima da cama, né? E com indicação cirúrgica. E cada dia que passa, o problema pode se agravar, meu Deus do céu. E numa fila que parece não ter fim, né? E a pessoa se contorcendo de dor. E tem gente que briga por político, né? Todas as tendências já governaram, né, esse país. E nada muda, nada se resolve. Tá aqui o apelo, né? Tá aqui a angústia de uma cidadã brasileira, uma cidadã honesta, que só quer o bem do marido. Meu Deus do céu, Josefa, obrigado pelo carinho de você trazer aqui o seu testemunho, a minha solidariedade a você, né? Um beijo no seu coração, que Deus te dê muita força e dê muita força também ao seu marido, tá bom? Aquele abraço para você, muito obrigado pela escuta, por deixar o nosso programa entrar na sua casa, por trazer aqui a sua opinião. E, sinceramente, eu tenho a mesma opinião. Eu tenho nojo da política. No entanto, a gente precisa comentar sobre ela para que a gente possa, né, ter uma reflexão mais ampla e, de repente, melhorar, né? Porque tudo envolve política. Infelizmente, né, tudo o que a gente faz como sociedade envolve política. Agora, 11:52, está aqui a Joana Angélica através do YouTube da Rádio Catedral. Bom dia, família Catedral. Olá, Rodrigo, tudo bem? Bom dia, tudo bem, Joana? Obrigado pelo carinho, obrigado por ter vindo. A Rosineia Jesus também, bom dia a todos os funcionários e amigos da amada Rádio Catedral. Obrigado para você também, um bom dia para você e toda a sua família. Um beijo no seu coração. Gente, agora 11:52 no Rio de Janeiro. A Secretaria Municipal de Saúde do Rio ampliou a vacinação atualizada contra a cepa LP8.1 da Covid-19 para idosos com 65 anos ou mais, para imunocomprometidos e para pessoas com deficiência permanente. A ampliação foi possível depois que o município recebeu novo estoque do Ministério da Saúde. As gestantes que já estavam sendo vacinadas na primeira etapa seguem no grupo indicado. Outras faixas etárias serão contempladas posteriormente de maneira escalonada, conforme o cronograma de envio de doses. A secretaria enfatiza que a vacina é segura e a única forma de prevenção para reduzir o risco de internação e mortalidade pela doença. Para se vacinar, é preciso comparecer a uma unidade de saúde com documento de identidade e, se possível, a caderneta de vacinação. O imunizante Covid-19 LP8.1 adulto está disponível em todas as 241 unidades de atenção primária, o que incluem clínicas da família e centros municipais de saúde, além das unidades do Supercentro Carioca de Vacinação em Botafogo, que fica aberto todos os dias das 8 da manhã às 10 da noite, na Zona Oeste, no Parque Shopping Campo Grande, e na Zona Norte, no Shopping Nova América, seguindo o horário de funcionamento dos shoppings. 11h54 no Rio de Janeiro, olha que marca expressiva esse programa. Eu acho que a gente merece, né, merece da gente todo o respeito, porque a Secretaria Estadual de Saúde do Rio atingiu a marca de 1000 órgãos transplantados e transportados, né? Na verdade, 1000 órgãos que foram transportados via aérea para transplantes em 5 anos de operação aérea. O milésimo transporte foi realizado por um helicóptero da saúde que levou 2 rins de Araruama até aqui a cidade do Rio de Janeiro. O serviço funciona desde 2021 e tem como objetivo reduzir o tempo de deslocamento dos órgãos, aumentando as chances de sucesso dos transplantes. Além do transplante, do transporte de órgãos, as aeronaves também são usadas em remoções de pacientes em estado grave, incluindo crianças e recém-nascidos. E se não houvesse, né, a corrupção que a gente vem tratando aqui, olha, um exemplo que pode ser multiplicado e pode salvar muitas vidas. Como a fila do CIRREG poderia andar de forma absoluta, né, de forma ágil, se não houvesse a corrupção, né? É isso que a gente precisa refletir, pensar, né? E é uma responsabilidade muito grande que a gente vai ter em mais uma eleição. Agora, 11h55, obrigado pelo carinho da sua audiência, obrigado por estar com a gente sempre. Quero convidar todo mundo, né, para que a gente possa estar juntos também amanhã, né, a partir de 11h05, no nosso Em Dia com a Notícia. Se Deus quiser, ele há de querer. Até lá.
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0: Em nome do Pai, e do Filho, e do Espírito Santo. Amém. Que a paz do Senhor esteja com todos vocês, caríssimos amigos e irmãos. Nós celebramos hoje a memória de São Camilo de Leles, memória facultativa, presbítero, fundador também dos camilianos. E por ser ele um grande trabalhador pelos doentes, pelos enfermos, também de uma certa forma celebramos o Dia dos Doentes, ou então daqueles que visitam os doentes, da Pastoral da Saúde, de modo especial. Embora saibamos que temos outras datas que marcam esse trabalho da igreja, dessa pastoral junto aos enfermos, como é o caso no dia de Nossa Senhora de Lourdes, por exemplo. Então nós temos várias ocasiões, mas São Camilo de Leles justamente tem esse carisma e tem esse grande sinal, esse grande simbolismo, né, de preocupação com os enfermos, e ele mesmo sendo enfermo quando justamente foi hospitalizado. São Camilo de Leles nasceu na região de Chieti, na Itália, em 1550, e morreu em Roma no dia 14 de julho, ou seja, o dia de hoje, do ano de 1614. E depois de muitas aventuras na vida militar e mundana, ele amadureceu sua conversão no hospital para onde tinha ido com uma chaga incurável, tinha sido hospitalizado. E no contato com os doentes esboçou-se sua especial vocação ao serviço de Cristo e dos irmãos sofredores. Portanto, foi hospitalizado devido a uma chaga incurável e tinha uma vida não nada bonita, né? Tinha realmente uma vida complicada, difícil, né? Ou seja, militar e mundana. Mas ali ele começou sua conversão, começou a enxergar o outro lado, começou a ver a presença de Deus em sua vida e também a necessidade de cuidar daqueles que estavam os enfermos. E por isso mesmo, justamente, para essa obra de misericórdia, ele fundou a Ordem dos Ministros Enfermos, os camilianos, como são chamados hoje. Ou seja, aqueles têm essa grande missão de cuidar dos enfermos, de ser presença junto aos enfermos. E que, no fundo, são uma inspiração também para todos nós, enquanto pastoral da saúde. Nós sabemos que é uma obrigação visitar os enfermos, visitar os doentes, faz parte das obras de misericórdia, de visitar aqueles que estão doentes, que são enfermos, tanto nos hospitais como nas suas casas, também nos diversos locais onde as pessoas estão enfermas. Cabe a nós visitar e ajudar a cuidar cada vez melhor. Portanto, o dia de hoje é um dia de nós, enquanto igreja, fazemos um grande exame de consciência sobre o trabalho nosso na pastoral da saúde. E ao mesmo tempo, sabemos pelas leis brasileiras, aqueles que estão hospitalizados, encarcerados, etc., que estão sob justamente a responsabilidade de uma empresa hospitalar ou do Estado, no caso de questão de estarem presos, eles têm o direito de se receberem visitas da sua fé, da sua religião. Infelizmente, nem sempre isso é observado, nem sempre isso é respeitado. Nós temos vários sacerdotes que são impedidos, muitas vezes, de visitar os doentes, visitar os enfermos, devido a legislações ou então a normas que acabam colocando dificuldades da visitação religiosa. Isso são exceções, é claro. Temos muita coisa boa, no entanto, de trabalhos na pastoral dos enfermos, o pastoral da saúde, que nos ajuda ainda mais a essa presença junto aos enfermos. Justamente isso que comoveu São Camilo de Leles, cuja memória facultativa recordamos hoje, né, que fundou os camilianos com essa grande preocupação de ter sinal junto aos enfermos, aos doentes, e que para nós, enquanto igreja e pastoral da saúde, temos justamente como necessidade, também como das virtudes de podermos aí visitar os enfermos com carinho, levando a palavra de Deus, levando a proximidade e também os ministros extraordinários da comunhão levarem a comunhão aos enfermos católicos, né? Dessa forma nós vamos trabalhando não só para a visitação dos enfermos, mas o direito também dos enfermos terem um tratamento digno e terem também com que comprar seus próprios remédios, sua própria vida, sua dignidade, enfim, aspectos todos. Expressamos a São Camilo que interceda por todos nós e por todo o trabalho dessa pastoral dos enfermos em toda a nossa arquidiocese. Agora, meus irmãos e irmãs, rezemos. O anjo do Senhor anunciou a Maria e ela concebeu do Espírito Santo. Ave Maria, cheia de graça, o Senhor é convosco, bendita sois vós entre as mulheres, e bendito é o fruto do vosso ventre, Jesus. Santa Maria, Mãe de Deus, rogai por nós, pecadores, agora e na hora de nossa morte. Amém. Eis aqui a serva do Senhor, faça-se em mim segundo a vossa palavra. Ave Maria, cheia de graça, o Senhor é convosco, bendita sois vós entre as mulheres, e bendito é o fruto do vosso ventre, Jesus. Santa Maria, Mãe de Deus, rogai por nós, pecadores, agora e na hora de nossa morte. Amém. E o Verbo se fez carne e habitou entre nós. Ave Maria, cheia de graça, o Senhor é convosco. Bendita sois vós entre as mulheres, e bendito é o fruto do vosso ventre, Jesus. Santa Maria, Mãe de Deus, rogai por nós, pecadores, agora e na hora de nossa morte. Amém. Rogai por nós, Santa Mãe de Deus, para que sejamos dignos das promessas de Cristo. Oremos. Infundi, Senhor, em nossos corações a vossa graça, vos suplicamos, a fim de que nós, que conhecendo pela anunciação do anjo a encarnação de Jesus Cristo, vosso Filho, cheguemos por sua paixão e morte de cruz à glória da ressurreição, pelo mesmo Cristo Senhor nosso. Amém. Glória ao Pai, ao Filho e ao Espírito Santo, como era no princípio, agora e sempre. Amém. Glória ao Pai, ao Filho e ao Espírito Santo, como era no princípio, agora e sempre. Amém. Glória ao Pai, ao Filho e ao Espírito Santo, como era no princípio, agora e sempre. Amém. E a todos vós, caríssimos amigos e irmãos, abençoe-vos o Deus Todo-Poderoso, Pai e Filho e Espírito Santo. Amém.
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0: meio-dia, 8 minutos no Rio de Janeiro. Muito boa tarde pra você. Hoje é terça-feira, minha gente. 14 de julho, ano 2026. Aqui sou eu, Silvio Júnior. Te faço companhia a partir de agora. Tapete vermelho, perfumado, higienizado pra te receber por aqui. Você fica à vontade pra mandar seu recado, mandar seu abraço especial pra quem você ama, pra quem você gosta, pra quem você quer sempre muito bem. 3231-3567 é o nosso WhatsApp. Você que mora fora do Rio de Janeiro, 3231-3567, só coloca o 0 operadora 21 antes, tá bom? E hoje, quem participar com a gente, colocando eu quero, não esquece de colocar seu nome completo, concorre ao livro O Menino do Bando da Igreja, do padre Denivaldo dos Santos, mais uma camisa da Rádio Catedral, uma camisa que tem uma linda imagem de Jesus. Participe com a gente. Ah, hoje também tem a melhor de três pra você votar.
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em suas mãos, hein? A Elizabeth Martins caprichou aqui. Melhor de três de hoje, com Frigilson, eu te levantarei. Música de número um, música dois, a minha família é uma bênção. E a música três, deixa Deus sonhar em ti. E aí, qual das três? Só pode escolher uma, tá bom? 3231-3567, daqui a pouquinho tem a nossa sequência saudade de hoje. Tem Elizabeth Martins, claro, com quadro oportunidades de emprego. E os aniversariantes do dia também. Tem o departamento de jornalismo com informações atualizadas pra você. Pra começar, tem Rio do Barros, a cada

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2: Meio-dia e 27 aqui na Catedral FM, 3231-3567, para você participar com a gente. Vou estar na melhor de três de hoje. Frei Gilson, Eu Te Levantarei, música 1. Música 2, Minha Família é uma Bênção. Minha música 3, Deixa Deus Sonhar em Ti. Vamos então para nossa sequência, Saudade, começando a nossa viagem.

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0: Tá aí, Padre Joãozinho, confia no Senhor antes anjos de resgate, amigos pela fé, Padre Marcelo Rossi, basta querer, Isaías por amor, Ziza Fernandes, tua essência, Ministério Pentecoste, sonda-me, Padre Zezinho, amar como Jesus amou, começou a nossa sequência saudade de hoje, espero que você tenha curtido.
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8: Roma e 1 no Rio. 2 seminaristas da Ordem dos Barnabitas serão ordenados diáconos. São eles Caio Felipe Silva e José Nilson Oliveira. A ordenação será no dia 24, na paróquia São Paulo Apóstolo, às 10 horas da manhã, presidida pelo cardeal do Rio, Dom Arani João Tempesta. A igreja fica na rua Barão de Ipanema, número 85, no bairro de Copacabana.
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8: Seguimos por aqui juntos em 106,7 Catedral FM, no som da esperança. E claro, valendo aqui a sua participação, WhatsApp 3231-3567. Você participando, votando na melhor de três de hoje com o Frei Gilson.
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1: Que situação, hein? Tem que escolher uma só, hein? Eu te levantarei, música 1, Minha Família é uma Bênção, música 2, e Deixa Deus Sonhar em Ti, música de número 3. Bom, pode levantar nas três? Não, somente uma. 3231-3567, valendo o livro Menino do Banco da Igreja, do padre Denivaldo dos Santos, mais uma camisa lindíssima da Rádio Catedral, uma linda imagem de Jesus. Boa tarde, me chamo Ellen, sou de Duque de Caxias, Parque Fluminense, Igreja Sagrada Família, Paróquia São Bento. Amo essa rádio, quero esse prêmio e voto na música de número 2. Minha família é uma benção, vamos ajudar nossa rádio do coração. Obrigado, Ellen! Quem mais está participando com a gente pelo nosso WhatsApp? Boa tarde, ouvintes e amigos da Catedral Silvio Júnior. Voto na música número 3. Eu quero. Sou Joana Angélica dos Santos, ok, Silvio Júnior? Valeu, Joana! Tá concorrendo aqui, minha amiga. Wilceia Costa, de Niterói. Boa tarde, meu amigo e irmão do coração, Silvio Júnior. Tudo bem com você? Voto na música número 2. Eu ofereço para você, para sua família, família do Robson Lecar, do Márcio Santos, a toda a família Catedral. Nunca perca a esperança. Vamos aos 100%. Deus abençoe todos os ouvintes. E o momento saudade está muito lindo, com belas músicas. Obrigado, Wilceia! Outra participação, Eudo tá participando aqui com a gente também. Paula Hausen também tá mandando abraços, desejando feliz terça-feira. Parabenizando a todos pela bela programação, Deus nos abençoe, Paula. Mais participações. O Flávio Ferreira tá digitando ainda. A mensagem dele tá a caminho de Itaboraí para cá. Deve estar na Ponte Rio-Niterói. Boa tarde, Silvio, tudo bem? Marido Rosário, comunidade São Sebastião, meio da Serra, Petrópolis. Silvio, lindas músicas, que dúvida. Mas tem que escolher uma, então eu vou na segunda. Beijos, valeu, querida. Outro recado que chega pelo nosso WhatsApp, muitas e muitas participações, 3231-3567. Daqui a pouco a gente confere outras mensagens que vão chegando. Enquanto isso, vamos de música. Rita de Cássia, Creio.

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12: 106,7 Catedral FM, a sintonia da felicidade. 1h20 no Rio de Janeiro. 32313567, WhatsApp para você participar com a gente. Mandar um grande abraço aqui pro querido amigo Diácono Painho lá de Tanguá, ele, esposa, a família estão sempre ouvindo a gente. Fui cobrado, inclusive, porque o tapete vermelho não pode ser retirado. Um grande abraço aí para vocês. Obrigado por esse carinho tão especial de vocês aí, pela família maravilhosa que vocês têm também. 32313567 é o nosso WhatsApp. Votando na melhor de três de hoje, eu te levantarei, música 1, Minha Família é uma Bênção, música 2, e Deixa Deus Sonhar em Ti, música 3. As três canções do Frei Gilson para você escolher uma.
13: Bom dia, família Catedral. Quem fala aqui é Esmeralda Polineto. Vim novamente agradecer por encontro de ontem no Cristo Redentor. E que Deus abençoe todos. E eu peço que coloque meu nome, Ismael Rodrigues de Souza, no Terço Mariano. Muito obrigado, minha família. Sem vocês, eu não sei o que fazeria.
12: Ô, meu irmão Ismael, um grande abraço, querido. Deus te abençoe. E uma oração sempre por você, querido. Outra participação aí, Silvio, boa tarde. Sou Maria Aparecida da Rocinha, paróquia Nossa Senhora da Boa Viagem. Volto na música número 2. Eu quero, viu? Bom, pra você que ligou seu rádio agora, além da você votar aqui no melhor de três com o Frei Gilson, você tá concorrendo ao livro O Menino do Banco da Igreja, do padre Denivaldo dos Santos, mais uma camisa da Rádio Catedral, camisa que tem uma linda imagem de Jesus, camisa é belíssima. 3231-3567. Silvio, que maravilha, melhor de três com ele, Frei Gilson. A minha dois, pois a minha família é uma bênção, dedico para essa família Lima que amo muito, beijos da Marisa Lima, tá dado o recado, minha amiga. Boa tarde, Silvio Júnior, todos os ouvintes, Flávio Ferreira de Pacheco, Itaboraí, música de número 3, Eu Quero, tá concorrendo, Flávio. Aline Venturi.

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1: Decisão em suas mãos pelo nosso WhatsApp 3231-3567. Você vota. Música 1, Eu Te Levantarei. Música 2, Minha Família é uma Benção. Música 3, Deixa Deus Sonhar em Ti. Valendo hoje o livro O Menino do Banco da Igreja, do padre Denivaldo dos Santos, e uma camisa da Rádio Catedral FM. 3231-3567. Marleci Escobar. Paróquia Santa Rita de Cássia, Cruzeiro do Sul, Nova Iguaçu. Salve Maria, Silvinho, a programação tá boa demais. Beijos, irmão, outro querida. Deixa eu ver quem mais tá participando pelo nosso WhatsApp, deixando recadinhos por aqui. Silvio, sou Márcia Maria Monteiro Alves, voto na música 2, A Minha Família. Eu quero, fique com Deus. Valeu, Márcia. Outro recadinho. Boa tarde, Silvio Júnior. Que músicas lindas. Sandra Regina, Paróquia Santa Rita de Cássia, do Padre Maurício. Voto na 3 e ofereço para minha filha Elisa, linda. Se dedica à música, grupo jovem. Uma bênção. Eu quero um abraço para todos. Um grande abraço aí para a filhota Elisa, que se dedica à música e também ao grupo jovem. Um grande abraço para toda a turminha aí, tá bom, querida? Boa tarde, Silvio Júnior, me chamo Sebastiana, mas sou conhecida como Branca. Eu também gostaria de participar votando na música 3. Um abraço para todos da paróquia Nossa Senhora de Fátima em Papucaia e todos da rádio ouvintes. Mandou aqui a contribuição. Beijo grande para você, querida. Obrigado pelo carinho, pela participação, pela audiência e pela ajuda também à nossa rádio, tá bom, querida?

0: Juninho Casimiro e Fátima Souza, felicidade, Padre Fábio Escobar, bondade de Deus. Tá na hora.
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0: Com ela, Elizabeth Martins. Opa, calma aí, calma, Bete. Não tropeça no tapete vermelho, Betinha.
2: Olha, já tava acreditando, viu?
0: Bem-vinda, Betinha. Tudo bem, Bete?
2: Tudo bem, Silvio. Boa tarde pra você. Boa tarde também a todos os ouvintes. Olha, Salão de Beleza, localizada em Botafogo, está com 3 vagas para profissionais da área da beleza. Uma vaga para manicure com experiência comprovada e também uma vaga para design de unha também com experiência. Os interessados devem enviar o seu currículo via WhatsApp 21, porque é Rio de Janeiro, 964654558. Repetindo o número, 964654558. Lembrando, Silvio Júnior, aos nossos ouvintes, que essa informação ele já vai encontrar lá no aplicativo da rádio. Rádio Catedral FM, traço RJ oficial, no nosso aplicativo tem um ícone vagas de emprego. É só clicar naquela bolinha lá, Silvio.
0: Maravilha, Betinha. Você volta daqui a pouquinho, Bet?
2: Volto.
0: Com coral, não é isso?
2: Sim, só não vou tropeçar, né? Agora já sei.
0: Ah, eu anuncio. Pra cantar parabéns pros amigos da rádio aniversariante de hoje. Até já, Betinha.
2: Até.
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5: Dia 14 de julho. Celebramos hoje a memória de São Camilo de Leles, patrono dos enfermos. Ele nasceu no dia 25 de maio de 1550, na pequena Bucchianico, em Chieti, no sul da Itália. Seus pais, Camila Compelli e João de Leles, eram já idosos quando o filho foi anunciado. Camilo cresceu e viveu ao lado da mãe, uma boa cristã, que o educou dentro da religião e dos bons costumes. Ela morreu quando ele tinha 13 anos de idade. Camilo não gostava de estudar e era rebelde. Foi então residir com o pai, um militar que vivia de quartel em quartel, porque viciado em jogo, ganhava e perdia tudo o que possuía. Tinha 19 anos de idade quando o pai morreu e deixou-lhe como herança apenas o punhal e a espada. Em 1570, após uma conversa com um frade franciscano, sentiu-se atraído a ingressar na ordem, mas foi recusado porque apresentava uma úlcera no pé. Ele então foi enviado para o hospital de São Tiago, em Roma, que diagnosticou o tumor incurável. Sem dinheiro para o tratamento, conseguiu ser internado em troca do trabalho como servente. Mesmo assim, afundou-se no jogo e foi posto na rua. Mas os franciscanos o ajudaram a ser novamente internado no hospital de São Tiago, que passados 4 anos estava sob a sua direção. Já tocado pela graça, Camilo, além de tratar a eterna ferida, passou a cuidar dos outros enfermos como voluntário. Neles ele via o próprio Cristo e por eles passou a viver. Em 1584, constituiu uma irmandade para cuidar dos doentes pobres e miseráveis, depois intitulada Congregação dos Ministros dos Enfermos. Vestiu o hábito negro com a cruz vermelha de sua própria ordem, que fora aprovada em 1591. Eleito para superior, dirigiu por 20 anos sua ordem. Era muito querido em toda a Itália quando morreu em 14 de julho de 1614. Foi canonizado em 1746. Em 1886 foi declarado padroeiro dos enfermos, dos doentes e dos hospitais. São Camilo de Leles, rogai por nós.
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0: 4 minutos, voltando para as 2, 3, 2, 3, 1, 3, 5, 6, 7, para você votar na melhor de três de hoje. Elizabeth Martins continua aqui no estúdio com a gente. Betinho, você percebeu a covardia que você fez com o povo? Tá todo mundo aqui desesperado, porque três canções maravilhosas do Frei Gilson.
1: Três canções.
0: E só pode escolher uma.
1: É, eu tenho a minha preferida, mas eu não vou falar. Não.
0: Eu tenho as minhas preferidas. Eu Te Levantarei.
1: Linda essa canção.
0: Tá. É, Minha Família é uma Benção, música 2 também é minha preferida. E Deixa Deus Sonhar em Ti também é minha preferida.
1: Na verdade, são todas.
0: Das,
1: né?
0: Três, tá? É. Fora as outras que estão no sistema da rádio. Falei, isso é maravilhoso. Então você não vota, né, Betinha?
1: Eu
0: e você aprontou
1: votar,
0: isso para os nossos
1: vou
0: ouvintes.
1: Quem está lá do outro lado.
0: Tá certo, Betinha. Pessoal, pode participar com a gente. Tem um livro e tem uma camisa da rádio. 3231-3567. Tem mensagens de voz que chegou aqui pra gente?
2: Oiê. Oi. É minha da Rocinha. Boa tarde, Silvio Júnior.
0: Boa tarde.
2: Quero agradecer a todos, irmãos e irmãs, pela meta alcançada. E vamos que vamos esse mês. E eu voto na música Minha Família é uma Benção. E eu quero.
0: Valeu, lembrando que a música mais votada volta no finalzinho aqui do Som da Esperança e também, claro, o resultado do contemplado.

0: Essa é a novidade de hoje aqui na programação da Rádio Catedral FM, Guardiões do Alto, tudo é teu.
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0: Sintonia da Felicidade, intervalo, a gente volta já já com muito mais música para você.
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0: 2:17 aqui na sua Catedral FM, 3231-3567, para você participar com a gente. Maria Cristina participando com a gente aqui, tá pedindo orações. Todas são lindas, fico com a número 1. É a Maria Cristina Costa de Guadalupe, paróquia São Pedro do Lasco, em Guadalupe, lá do Frei Edson. Grande abraço aí para vocês e orações para todos vocês também, tá bom, querida? Boa tarde, Andréa Torres, voto na 3. Beijos em todos, obrigado, Andréa. Outro recadinho que chega pelo nosso WhatsApp.
1: Boa tarde, Glória de Olaria, Silvio Júnior, que o Senhor abençoe e guarde você e sua família e todos da Rádio Catedral. Quero votar na número 3. Fica com Deus.
0: Fica com Deus, querida.
1: E quero
0: ouvir
1: a música do Abraão. Ramon e Rafael. Esqueci o nome da música.
0: Tá bom, meu anjo, um beijo grande, querida. Outro recadinho chegou pra gente aqui, a Andréia tá participando com a gente, oferecendo pra toda a família, pros amigos, Andréia Lameira, grande abraço pra você, Andréia. Meu amigo São José Luiz, boa tarde, Silvio Júnior, graça e a paz de nosso Senhor Jesus Cristo, voto na música 3, abraços a toda a família Catedral, Capela de Santo Antônio de Guadalupe, nosso querido amigo José Luiz Ribeiro.

0: Eternidade com Alex Arley, antes Ramon e Rafael, Deus de Abraão.
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0: Estamos juntos aqui na Catedral FM 106,7, 12:34, 3231-3567. Você voltando na melhor de três de hoje. Hoje é com o Frei Gilson. Vamos recordar aqui quais são as três músicas de hoje?
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1: Aí, melhor de três de hoje com o Frei Gilson, para você votar pelo nosso WhatsApp 32313567. Eu te levantarei. Música 1, Minha Família é uma Bênção. Música 2 e

0: A 3 é deixa Deus sonhar em ti. Qual das três você vota? 3231-3567, valendo hoje um livro Menino do Banco da Igreja do Padre Denivaldo Santos e uma camisa da Rádio Catedral FM lindíssima. Participação chegando, meu voto é Eu Te Levantarei, Frigilson, é Vera Lúcia Neves da Costa, da Bom Jesus da Penha. Valeu, querida. Outro recadinho que chega.
1: Meu amigo Silvio Júnior, lá Emília Paraca, Santa Rita de Cássia, do Padre Maurício Mesquita. Manda os parabéns aí hoje para Aidil Eloy, que é uma ouvinte, a senhora da rádio, para a filha dela, que também fez aniversário, né? Monique, fez na sexta-feira. E um alô para todos da paróquia, todos vocês. Eu voto na música de número 2, que é muito linda. Que Deus abençoe todos vocês. Beijos!
0: Beijos, minha amiga! Obrigado aí pelo seu carinho, pela audiência, pela participação sempre ativa aqui em nossa programação.

0: Mar de Vitória com Vida Reduz aqui na Catedral, no Som da Esperança. Antes, Apolo Magno, Bravo Homem. Aniversariantes de hoje recebendo o nosso abraço. Oi, Betinha.
1: Oi, Silva, estou de volta para celebrar o dom da vida da Eliana Antunes Barbosa Silva, Verônica Vieira Monteiro, também Luciane Melo Bianco de Oliveira, Maria do Carmo Correia de Sá, também da Maria Francisco de Paula, Andréia Gama Nogueira e do Joaquim Pereira, hoje celebrando o dom da vida.
2: Feliz aniversário!
0: Aos aniversariantes de hoje, o nosso abraço, o nosso carinho todo especial, recebo a nossa amizade, muito bom poder comemorar junto com você esse dia de hoje, tá bom? Parabéns a você, aniversariantes, desse dia 14 de julho, principalmente os amigos da rádio, lembrando, todos os dias temos a missa em ação de graças pelos amigos da rádio, às 18h10. Vamos lá, boa tarde, Silvio Júnior, voto na música número 1. Ercília de Del Castilho participa aqui com a gente, outra participação também do Leidivaldo Borges de Benfica. Boa tarde, paz e bem, fique com Deus, voto na música de número 1. Boa tarde, Rádio Catedral, Edna Cesário de Cascadura, voto na música 3. Eu quero já já o resultado de hoje.
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0: Felipe França.

Felipe França, o Leão Rugiu, 12h52 aqui na Catedral. O resultado da promoção tá saindo aqui. O livro Menino do Banco da Igreja do Padre Denivaldo Santos e uma camisa da Rádio Catedral FM para Ercília Ribeiro Tosta de Del Cagilho. Parabéns, Ercília! Ercília Ribeiro Tosta, passa aqui na Rádio Catedral, tá bom? Rua Benjamin Constant, 23, oitavo andar na Glória, trazendo documento de identidade. Vamos então para a música mais votada de hoje. Minha família é uma bênção, a mais votada de hoje com Frei Gilson. Mas fiz para duro, hein?

0: Três Gilson, minha família é uma benção. Fechando aqui o som da Esperança, que vai estar de volta amanhã a partir de 12:50 aqui na Catedral FM. 12:58. Os integrantes do movimento do Terço dos Homens do Vicariato Cascadura estarão reunidos no próximo dia 25 de julho para mais uma edição do Terço Itinerante, um momento de fé, oração, fraternidade e fortalecimento da caminhada cristã. A programação será realizada no sábado na Paróquia Divino Salvador, localizada na Rua Divino Salvador 153, no bairro da Piedade. As atividades terão início às 14:30, com momentos de oração e convivência, seguidos da celebração da Santa Missa às 17:00. Como gesto concreto de solidariedade, os organizadores pedem que cada participante leve 1 quilo de alimento não perecível, que será destinado às ações sociais da Arquidiocese do Rio de Janeiro. O encontro reunirá homens de diversas paróquias do Vicariato Cascadura, fortalecendo a devoção mariana e a missão evangelizadora da igreja por meio da oração, da fraternidade e da caridade.
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0: para que sejamos dignos das promessas de Cristo.
1: Vamos aplaudir esse povo que está nos acompanhando de casa, gente. Paróquia Nossa Senhora do Carmo, acolhendo você que está acompanhando pelas ondas da nossa Rádio Catedral FM 106.7, a sintonia da felicidade. Temos a transmissão pelas redes sociais, se você quiser acompanhar aí pela Web TV, acessa aí. Se você quiser acompanhar pelo Facebook da rádio, acessa aí. Mas no bom e lindo radinho de pilha, talvez no aplicativo de celular, talvez no seu veículo, nos dando uma carona. Nós estamos dentro da festa de Nossa Senhora do Carmo aqui, Vicariato Leopoldina. Aqui a gente chama de Vila da Penha, Vila Cosmos, é tudo.
2: Vicente de Carvalho.
1: É Vicente de Carvalho, é no entroncamento. Estamos aqui ao lado do shopping do bairro. Dias festivos, dias de fé, um povo sedento de adorar a Deus por meio da intercessão de Nossa Senhora. E daqui a gente recita o terço hoje com você e com mais quem você desejar rezar nesta hora. Podemos cantar ao menos uma estrofe de uma música de Nossa Senhora? Podemos? Escolham aí, meninos. O Wallace está no violão, o Renato cantando e nós aqui rezando com toda a comunidade de Nossa Senhora do Carmo, entregando a ela o terço da Divina Misericórdia. Reza com a gente através da canção. Cantemos a Mãe de Deus e Nossa Mãe.

0: Escute o diário de Santa Faustina, no número 608. De manhã, quando eu acordei, diz ela, ao som da sineta, dominou-me uma grande sonolência, e não podendo despertar, tomei um banho frio, e a sonolência deixou-me em 2 minutos. Quando vim para a meditação, todo um enxame de pensamentos absurdos encheu a minha cabeça. Tive que combatê-los durante toda a meditação. Repete comigo: enxame de pensamentos absurdos.
1: Enxame de pensamentos absurdos.
0: Tive que combatê-los.
1: Tive que combatê-los.
0: Foi então que vi a Mãe Santíssima com o menino Jesus e São José, que estava parado atrás dela, e ela me disse: eis aqui o teu maior tesouro. E entregou-me o menino Jesus. Quando o recebi nos meus braços, desapareceram a mãe e São José, e fiquei sozinha com o menino Jesus. Eu lhe disse: sei que vós sois o meu Senhor e Criador, embora sejais tão pequeno. Nessa tarde, nós queremos oferecer esse terço da Divina Misericórdia, olhando esse momento de uma experiência profunda de Santa Faustina, a secretária da Misericórdia, com a Mãe de Deus. E veja, a experiência de Santa Faustina nessa manhã foi num dia em que ela estava passando, eu vou usar as palavras do diário de Santa Faustina, um combate na cabeça, um combate nos pensamentos. E Nossa Senhora entrega o menino Jesus, dizendo: ele é o remédio. Isso é tão bonito que logo depois que Santa Faustina recebe o menino Jesus nos braços, Nossa Senhora e São José desaparecem. É pedagógico. A missão de Nossa Senhora: colocar Jesus no nosso colo, ou nos colocar no colo de Jesus. E ela desaparece, porque essa é a missão dela. Repita comigo: meu Senhor e meu Deus, rezarei este terço inteirinho.
1: Rezarei esse terço inteirinho.
0: Nos braços de Nossa Senhora do Carmo.
1: Nos braços de Nossa Senhora do Carmo.
0: Porque eu creio.
1: Porque eu creio.
0: Ela me levará a ti.
1: Que ela me levará a ti.
0: Em nome do Pai e do Filho e do Espírito Santo.
1: Amém.
0: Pai nosso que estás nos céus, santificado seja o vosso nome. Venha a nós o vosso reino. Seja feita a vossa vontade, assim na terra como no céu. Cada dia nos dai hoje. Perdoai as nossas ofensas, assim como nós perdoamos a quem nos tem ofendido. E não nos deixeis cair em tentação. Ave Maria, cheia de graça, o Senhor é convosco. Bendita sois vós entre as mulheres, e bendito é o fruto do vosso ventre, Jesus.
1: Santa Maria, Mãe de Deus, rogai por nós, pecadores, agora e na hora de nossa morte. Amém.
0: Creio em Deus Pai Todo-Poderoso, Criador do céu e da terra, e em Jesus Cristo, seu único Filho, nosso Senhor, que foi concebido pelo poder do Espírito Santo, nasceu da Virgem Maria, padeceu sob Pôncio Pilatos, foi crucificado, morto e sepultado, desceu à mansão dos mortos, ressuscitou ao terceiro dia, subiu aos céus, está sentado à direita de Deus Pai Todo-Poderoso, que há de vir a julgar os vivos e os mortos. Creio no Espírito Santo, na Santa Igreja Católica, na comunhão dos santos, na remissão dos pecados, na ressurreição da carne e na vida eterna. Amém. Nesta primeira dezena, a Vina rezará conosco, ela que é do Círculo Bíblico, Essa primeira dezena vamos recitá-lo de pé ainda, entregando nessa dezena todos aqueles que carregam uma devoção profunda pela Virgem do Carmelo. Recordo-me de setembro de 2019, antes da pandemia, quando fui lá no Monte Carmelo, pude fazer a homilia da missa na igreja onde, segundo a tradição, Nossa Senhora aparece no Carmo, no Carmelo, do lado da Gruta de Elias, um lugar absurdamente lindo e maravilhosamente bem cuidado. Nós queremos oferecer por todos aqueles que carregam o escapulário como sinal da proteção de Deus e de Nossa Senhora. Talvez você tenha tantas outras devoções marianas, Fátima, Lourdes, Aparecida, Medjugorje, das Graças, mas hoje aqui, nesse lugar que para nós no Rio de Janeiro é o Carmelo, a Igreja de Nossa Senhora do Carmo, oferecemos por todos aqueles que vivem a experiência do Carmelo e hoje precisam das nossas orações. Com a Vina, nós vamos rezar. Eterno Pai,
2: eu vos ofereço o corpo e o sangue, a alma e a divindade de vosso diletríssimo Filho, nosso Senhor Jesus Cristo, em expiação dos nossos pecados e os do mundo inteiro. Pela sua dolorosa paixão,
3: tende misericórdia de nós e do mundo inteiro.
2: Pela sua dolorosa paixão,
3: tende misericórdia de nós e do mundo inteiro.
2: Pela sua dolorosa paixão,
3: tende misericórdia de nós e do mundo inteiro.
2: Pela sua dolorosa paixão,
3: tende misericórdia de nós e do mundo inteiro.
2: Pela sua dolorosa paixão,
3: tende misericórdia de nós e do mundo inteiro.
2: Pela sua dolorosa paixão,
3: tende misericórdia de nós e do mundo inteiro.
2: Pela sua dolorosa paixão,
3: tende misericórdia de nós e do mundo inteiro.
2: Pela sua dolorosa paixão,
3: tende misericórdia de nós e do mundo inteiro.
2: Pela sua dolorosa paixão,
3: tende misericórdia de nós e do mundo inteiro.
2: Pela sua dolorosa paixão,
3: tende misericórdia de nós e do mundo inteiro. Ó sangue e água que jorrastes do coração de Jesus, como fonte de misericórdia para nós,
2: eu confio em vós.
0: Enquanto você vai sentando, vai cantando conosco.

0: que você confia em quem? Pois Senhor.
1: E nesta segunda dezena, alguns irmãos, diariamente, eles mandam mensagens, eles telefonam, eles se comunicam com a rádio, e seus pedidos são muito especiais para nós. São irmãos que às vezes não tem, a gente lê alguns relatos, escuta alguns telefonemas, que às vezes não tem nem mais saúde para ir na igreja, e faz da rádio a presença da igreja em seu lar. Solange Borges, Juliana, Roberto Fernandes, Juliana Domingues, Cristina, Silvana Paula, Sérgio Ricardo Gomes, André Reis, Irismar Brito, Marco Antônio Duarte, Ronaldo Montenegro. Pela saúde de Maria Zilda de Oliveira, Luiz Veloso, Leonardo Luiz, Aparecida Simões e Francisco Simões, Marilda Iguinim, Maria Anitta Rangel, Antônio Carlos Martins, Aloysio Magalhães, Wellington Matos. Esses são falecidos: Luiz Gonzaga, Sayonara Gonzaga, Salete Gonzaga, a Eliette Lima, o Marcos Antônio, o Giovanni Gonçalves, Juraci Gonçalves, João Farias Filho, José Manuel Amâncio, Milva Gonçalves, Maria Cristina Ferreira Soares e Marcos Antônio Rodrigues de Souza. Esses irmãos, amigos da rádio. E por falar em amigos, a gente está na metade do mês. A gente está feliz que no mês de junho a nossa rádio conseguiu atingir o objetivo financeiro através da doação de seus amigos. Mas essa doação, ela se renova no mês subsequente. Queremos também, junto com esses nomes, rezar por todos aqueles que com suas doações ajudam a nossa rádio. Você conhece alguém que está muito enfermo? Essa segunda dezena nós queremos pedir a Deus pelos doentes, pelos agonizantes desta hora, como o Diário de Santa Faustina nos pede, para rezar por aqueles que agonizam na hora da misericórdia. Nós oferecemos a Deus pela saúde. Quantos agora, em tantos leitos de hospitais, quantos que não têm sequer visitas, acompanhantes, dependem dos profissionais da saúde. Não que eles não sejam devidos, mas nada como alguém que aprendemos a amar ao nosso lado na dor e na enfermidade. Você de casa, reza junto com a Nádia, que é do movimento das mães que oram pelos filhos, reze por todos os enfermos. Juntos rezamos. Eterno Pai,
2: eu vos ofereço o corpo e o sangue, a alma e a divindade de vosso diletíssimo Filho, nosso Senhor Jesus Cristo, em expiação dos nossos pecados e os do mundo inteiro, pela sua dolorosa paixão.
0: Misericórdia do mundo inteiro.
2: Pela sua dolorosa paixão.
0: Tende misericórdia de nós e do mundo inteiro.
2: Pela sua dolorosa paixão.
0: Misericórdia de nós e do mundo inteiro.
2: Pela sua dolorosa paixão.
0: Tende misericórdia de nós e do mundo inteiro.
2: Pela sua dolorosa paixão.
0: Tende misericórdia de nós e do mundo inteiro.
2: Pela sua dolorosa paixão.
0: Tende misericórdia de nós e do mundo inteiro.
2: Pela sua dolorosa paixão.
0: Tende misericórdia de nós e do mundo inteiro.
2: Pela sua dolorosa paixão.
0: Tende misericórdia de nós e do mundo inteiro.
2: Pela sua dolorosa paixão.
0: Tende misericórdia de nós e do mundo inteiro.
2: Pela sua dolorosa paixão.
0: Tende misericórdia de nós e do mundo inteiro.
2: Ó sangue e água que jorrastes do coração de Jesus como fonte de misericórdia para nós, eu confio em vós.
0: Canta conosco.

0: pensamentos absurdos encheu a minha cabeça. Tive que combatê-los. É o diário de Santa Faustina, no número 608. Esse final de semana, numa pequena viagem, numa missão que fui fazer, voltando para casa, sentou do meu lado uma mãe e uma jovem que não tinha mais do que 12, 13, 14 anos de idade. E enquanto a gente estava no trajeto, involuntariamente, no momento em que alguém foi dar uma refeição, uma aguinha para a gente, eu vi que o braço daquela adolescente estava todo cortado, do punho até mais do que a parte de cima do braço. E na hora, sem fazer nenhum tipo de comentário ou esboçar qualquer tipo de espanto, eu nem peguei o terço que estava no bolso para ela não se sentir assim. Ele viu e foi rezar. Não. Eu comecei a rezar o terço com os dedos e não peguei o terço para que ela não se sentisse humilhada ou alguém que olhou para mim como necessitada, e fui rezar o meu terço por ela. Queria eu que só fosse aquela menina. Mas vejo que Santa Faustina está dizendo, a Santa da Misericórdia, eu tive que combater um enxame de absurdos pensamentos. Nessa terceira dezena, nós queremos oferecer por aqueles que estão acompanhando, ou aqui ou em casa, no seu veículo, no seu trabalho, e que estão vivendo uma luta nos pensamentos. Há poucos, acredito que meses, numa das partilhas com os nossos homens no terço, e aí era um grupo grande, e logo que eu cheguei no terço, um dos homens me perguntou, que estava sem paz, ele: diácono, o que é a paz? E eu respondi para ele, depois na noite eu disse para os meus amigos que estavam lá no microfone, mas foi sem pensar, viu? Eu falei: cara, eu deito para dormir e durmo sem pensar muito. Para mim isso é paz. Eu deito e durmo sem que meus pensamentos me façam ficar acordado. Eu não pensava que essa resposta totalmente, vamos dizer assim, banal, humana, terrena, fizesse o bem àquele rapaz. Ele falou: olha, você acredita que é justamente antes do sono que mais os pensamentos, vou usar o diário de Santa Faustina 608, absurdos, é na hora que eu preciso descansar que o pensamento vem dizer para mim: você não vai descansar direito. Se você aqui ou se você em casa vive uma batalha, uma luta, eu vou usar o termo do diário e dos lábios de Santa Faustina, diz ela, tive que combatê-los. Se você está precisando combater e a luta está aqui, essa terceira dezena, junto com a Isabel, que também é do movimento das mães que oram pelos filhos, nós queremos rezar pedindo a paz nos teus pensamentos. A paz onde mais você e eu precisamos. A gente pode estar passando pelo que for, mas se estivermos em paz com Deus, conosco e com quem está ao nosso redor, nós somos capazes de atravessar os mares mais revoltos da nossa história. Mas nós podemos até estar bem por fora, mas se não pensar, eu confesso a você de todo o meu coração, eu fiquei muito sentido com aquela adolescente. Você sabe o que me veio a primeira coisa no pensamento? A gente é humano, gente. A gente não tem. Eu falei assim: gente, essa menina não sabe nem o que é pagar boleto. Ela não sabe o que é ter que acordar às 4, 5 da manhã para trabalhar e pegar uma condução que só a gente sabe. Logo na hora a gente pensa assim: ela não tem motivo. Mas aprendamos: depressão, ansiedade, pânico, medo, não precisa de motivo. Às vezes um fato, uma realidade, um vazio é capaz de desdobrar atitudes. E se você perguntar para ela por que você fez isso, é bem capaz dela dizer: não sei. por aqueles que estão vivendo o combate no pensamento, junto com a Isabel, rezemos juntos. Eterno, Eterno Pai,
1: eu vos ofereço o corpo e o sangue, a alma e a divindade de vosso Filho Jesus Cristo, em expiação dos nossos pecados e dos do mundo inteiro, pela sua dolorosa paixão.
0: Tende misericórdia de nós e do mundo inteiro.
1: Pela sua dolorosa paixão.
0: Tende misericórdia de nós e do mundo inteiro.
1: Pela sua dolorosa paixão.
0: Tende misericórdia de nós e do mundo inteiro.
1: Pela sua dolorosa paixão.
0: Tende misericórdia de nós e do mundo inteiro.
1: Pela sua dolorosa paixão.
0: Tende misericórdia de nós e do mundo inteiro.
1: Pela sua dolorosa paixão.
0: Tende misericórdia de nós e do mundo inteiro.
1: Pela sua dolorosa paixão.
0: Tende misericórdia de nós e do mundo inteiro.
1: Pela sua dolorosa paixão.
0: Tende misericórdia de nós e do mundo inteiro.
1: Pela sua dolorosa paixão.
0: Tende misericórdia de nós e do mundo inteiro.
1: Pela sua dolorosa paixão.
0: Tende misericórdia de nós e do mundo inteiro.
1: Ó sangue e água
0: que jorrastes do coração de Jesus, como fonte de misericórdia para nós,
2: eu confio em vós.
3: Vamos cantar juntos.

E nesta quarta dezena, rezamos, Odete, você que está acompanhando aí do Rio Grande do Sul, rezamos, Albano, pela sua cirurgia amanhã, e pedimos uma graça do Rio Grande do Sul, rezamos, Albano, pela sua cirurgia amanhã, e pedimos

0: Eduardo Araújo Rodrigues está na UTI e pedimos a Deus, nesta quarta dezena, junto com a Cláudia, já que as mães que oram estão rezando pelos filhos. Guilherme, vem cá, Guilherme. Vem cá, vem aqui comigo aqui. Fica aqui, vem aqui falar, vem aqui comigo, eu quero falar com você. Pode ficar tranquilo. Isso. Você está tão bem vestido que quem está em casa precisa ver você. Essa cadeira aqui era para o Frei, mas o Frei não veio. Senta aqui, vem cá. Fica aqui em pé. Não senta não, porque essa camisa é muito bonitinha. Hein, Guilherme? Você tem quantos anos?
1: 8.
0: 8 anos. Você está na catequese?
1: Tô.
0: A missa das crianças é legal?
1: Muito.
0: Por que, que a missa das crianças é legal, Guilherme?
2: Porque é legal.
0: Você trocou figurinha lá na paróquia?
1: Troquei.
0: Depois da missa tem troca de figurinha?
1: Tem.
0: E você está na catequese lá na São Rafael? E essa camisa aí é de quem?
1: Do Terço dos Homens.
0: Você vai com quem no Terço dos Homens?
1: Com meu pai.
0: É. Eu acho que era para você estar aqui rezando com a gente, não era o Frei, não. O Frei daqui a pouco chega. É para mostrar a inocência da criança. Quarta dezena, com o Guilherme, com a Cláudia, a gente quer rezar pelos nossos filhos. Queremos colocar. Filho tem idade, gente? Não, quando é assim a gente fica mais sensível. Mas cresce, a gente fica do mesmo jeito, né? Filho é filho, filha, né? Quando digo filho, filho, filha, né? A gente quer entregar a Deus os que estão enfermos. Você vê o Eduardo? Está na UTI. Imagine os pais dessa criança, né? Mas esses dias eu atendi uma mãe em que ela me trouxe um relato de uma forma que eu confesso a você. Ou mulher equilibrada, mas que sofrimento. Ela disse: diácono, eu sou uma mãe atípica. O nível de suporte do meu filho com autismo é muito elevado. E o meu marido desistiu de lutar e foi embora. Ele não deixa faltar nada. Olha, o que eu precisar, ele está junto. Mas ele foi embora. E eu digo para você, eu não quero defendê-lo, não. Mas ele cansou. E eu, no meu pensamento, a minha vontade era só encontrar esse cidadão para dar uma sacudida nele daquelas. Mas ela estava defendendo o marido. Ela estava dizendo assim: eu via meu marido sair de casa às 6 todo dia, chegava às 6. A gente nunca teve, na nossa história, desde que nosso filho completou 2 anos, nós nunca tivemos 3 noites de sono completo. A gente não sabe o que é isso. E ela foi me contando os detalhes. Eu quero olhar para a mãe. Quando quem não devia ir foi, ela escolheu ficar. Se era difícil com 2, imagina com 1. Junto com o Guilherme, olhando para a inocência de uma criança, nós queremos oferecer essa dezena por todas as mães que estão lutando para trazer a saúde através da medicina, de tratamentos, de medicações, de filas. Por todas as mães que estão sozinhas na formação moral, espiritual, acadêmica de seus filhos. Você viu? O Guilherme hoje veio com quem? Com quem que você veio hoje?
1: Com minha mãe.
0: É, ele veio com a mãe hoje. O pai está trabalhando?
1: Tá.
0: Mas na quinta-feira o pai leva ele para a igreja. Queríamos nós que o mundo fosse parecido com o do Guilherme. O pai leva para o terço, a mãe vem para cá porque pode. Tá de férias, Guilherme?
1: Tô.
0: Tá de férias, então ele pôde vir rezar. Queríamos que o mundo fosse esse, mas nós sabemos que não é. Nós queremos entregar. E se você está acompanhando de casa, reza pelos pequenos da sua família. Reza, se você trabalha no mundo acadêmico, quantas crianças. A gente foi surpreendido semana passada com um pai que mata um filho chutando. Isso não é aceitável. Acho que nem no mundo animal a gente vê isso. Entreguemos os pequeninos das nossas catequeses, aqui de Nossa Senhora do Carmo, os da perseverança, aqueles que estão descobrindo a vida na fé. Como disse o Guilherme, ó, quando eu perguntei, você viu, criança tem um lado positivo. A gente

0: pergunta e fica preocupado com o que ela vai dizer, porque criança não mente. Eu perguntei: você gosta da missa das crianças? Ele disse: muito. Ele gosta de ir para a igreja, que as nossas crianças possam despertar, e Nossa Senhora do Carmo. Veja, no diário de Santa Faustina que a gente está lendo, Nossa Senhora aparece com o menino Jesus nos braços e entrega a ela. Pelas crianças, rezemos juntos com a Cláudia. Eterno Pai,
1: eu vos ofereço o corpo e o sangue, a alma e a divindade de vosso diletíssimo Filho, nosso Senhor Jesus Cristo, pela expiação dos nossos pecados e os do mundo inteiro, pela sua dolorosa paixão, pela sua dolorosa paixão,
0: do mundo inteiro,
1: pela sua dolorosa paixão,
0: tende misericórdia de nós e do mundo inteiro,
1: pela sua dolorosa paixão,
0: tende misericórdia de nós e do mundo inteiro,
1: pela sua dolorosa paixão,
0: tende misericórdia de nós e do mundo inteiro,
1: pela sua dolorosa paixão,
0: tende misericórdia de nós e do mundo inteiro,
1: pela sua dolorosa paixão,
0: tende misericórdia de nós e do mundo inteiro,
1: pela sua dolorosa paixão,
0: tende misericórdia de nós e do mundo inteiro,
1: pela sua dolorosa paixão,
0: tende misericórdia de nós e do mundo inteiro,
1: pela sua dolorosa paixão,
0: tende misericórdia de nós e do mundo inteiro. Ó sangue e água que jorrastes do coração de Jesus,
1: fonte de misericórdia para nós, eu confio em vós.
2: Fica de pé.
3: Te amo, Deus. Canta comigo, vamos lá.

0: Nesse final de semana, era um retiro para casal. E aí, na hora de vir embora, passamos numa lanchonete com um padre que me levaria no aeroporto, e era a lanchonete de uma pessoa que estava no retiro, um casal. E o casal estava lá, passamos, e aí a esposa diz assim: pô, Tiago, agradecer, então, reza por nós. Mas de forma especial, pede pelo meu marido. Pensa num homem trabalhador. Pensa num homem que não mede esforço. Mas ele tem um problema do alcoolismo. Ele não consegue largar, Tiago. Ontem ele chorou naquele retiro que parecia um bezerro. Mas chegou em casa e ele disse para mim e para a filha: é mais forte. Eu não quero. Mas eu faço mal que não quero, como diz São Paulo. E eu falei: tá, vou rezar. Nessa última dezena, nós queremos oferecer por todos aqueles que nós conhecemos que estão vivendo vício, seja ele de qual natureza for, vício, vício de eletrônico, vício de mentira, vício de pornografia, vício do adultério, vício das drogas, vício da bebida. O vício nunca é bom. Não existe vício em coisas boas, porque coisas boas não tiram a nossa liberdade, o vício tira. Pede a Deus agora, talvez não seja a realidade da sua família, bendito seja Deus, mas talvez seja de alguns que estão nos acompanhando agora. Que a Virgem do Carmo apareça como apareceu a São Simão Stock, de alguma forma, e traga a cura, a libertação, o romper destes vícios. Há poucos dias, um homem do nosso terço, diácono, depois de 9 meses eu estou voltando para o terço, eu estava internado e fiquei 9 meses numa clínica para me limpar do vício do jogo de betes. Falei: é, filho, é. E como é que você está? Tem alguma coisa que além dos 9 meses a gente possa ajudar? Ele tem. Continuar com o terço dos homens, para eu continuar vindo, porque aqui eu encontro forças. 9 meses por causa de um vício que está dentro do celular dele. Eu estava no sacolão do bairro há pouco tempo. O pai e o filho. E eu acho que porque o pai viu ali a oportunidade: diácono, vem cá, esse meu filho está com vício desses jogos. Tadinho, o menino ficou todo sem graça. Mas o pai falou assim: é a chance que eu tenho de nós três conversarmos. E a gente conversou ali cerca de 10, 15, 20 minutos. E você vê um desejo de largar, mas ao mesmo tempo o mal, ele escraviza. Ele torna dependente por todos aqueles que estão viciados. Seja no que for, se a palavra é vício, dependência, escravidão, não tem nada de bom, porque nem rezar vicia. Nós somos livres para rezar, só vicia o que é ruim. Repita comigo: Nossa Senhora do Carmo,
1: Senhora do Carmo,
0: que aparecestes a Santa Faustina,
1: que aparecestes a Santa Faustina,
0: recebe agora,
1: recebe agora
0: todos aqueles que precisam,
1: todos aqueles que precisam
0: desta dezena do Terço da Misericórdia,
1: desta dezena do Terço da Misericórdia,
0: porque estão vivendo vícios,
1: porque estão vivendo vícios.
0: É a Érica que vai rezar com a gente? Vem cá, menina. É que está distante o papel. Érica da Ordem Terceira. Que privilégio, hein? Vamos rezar juntos com ela, pedindo por todos que nos pediram, que precisam, ou que sequer sabemos, mas que Deus receberá essa dezena por eles que vivem debaixo do vício. Eterno Pai,
2: eu vos ofereço o corpo e o sangue, a alma e a divindade de vosso diletíssimo Filho, nosso Senhor Jesus Cristo, em expiação dos nossos pecados e dos do mundo inteiro. Pela sua dolorosa paixão,
0: tende misericórdia de nós e do mundo inteiro.
2: Pela sua dolorosa paixão,
0: Tende misericórdia de nós e do mundo inteiro.
2: Pela sua dolorosa paixão.
0: Tende misericórdia de nós e do mundo inteiro.
2: Pela sua dolorosa paixão.
0: Tende misericórdia de nós e do mundo inteiro.
2: Pela sua dolorosa paixão.
0: Tende misericórdia de nós e do mundo inteiro.
2: Pela sua dolorosa paixão.
0: Tende misericórdia de nós e do mundo inteiro.
2: Pela sua dolorosa paixão.
0: Tende misericórdia de nós e do mundo inteiro.
2: Pela sua dolorosa paixão.
0: Tende misericórdia de nós e do mundo inteiro.
2: Pela sua dolorosa paixão.
0: Tende misericórdia de nós e do mundo inteiro.
2: Pela sua dolorosa paixão.
0: Tende misericórdia de nós e do mundo inteiro. Ó sangue e água que jorrastes do coração de Jesus, como fonte de misericórdia para nós,
2: eu confio em vós.
0: Deus santo, Deus forte, Deus imortal, tende piedade de nós e do mundo inteiro. Deus santo, Deus forte, Deus imortal, tende piedade de nós e do mundo inteiro. Deus santo, Deus forte, Deus imortal, tende piedade de nós e do mundo inteiro. Levanta-se Deus, por intercessão da bem-aventurada Virgem Maria, de São Miguel Arcanjo e de toda a milícia celeste, e sejam dispersos os seus inimigos, e fujam de sua face todos os que o odeiam. Amém. Antes da gente cantar a última música, eu queria fazer um convite. Dia 16 agora, estamos aqui na paróquia Nossa Senhora do Carmo, Vicariato Leopoldina, aqui. Olha, Vicente Carvalho com a Avenida Meriti, talvez seja as duas avenidas maiores que temos perto, quase aqui do lado do shopping Carioca. Então, se você deseja e tem uma devoção profunda por Nossa Senhora do Carmo, no dia dela, dia 16, depois de amanhã, missas 7:30, 10 horas da manhã, 12 horas, às 15 horas e às 19 horas. 7:30, 10, 12, 15 e 19. Porém, às 16, sairá de uma rua aqui do lado, a rua Alecrim, uma procissão. É só vir aqui para a paróquia, você saberá e será bem informado a respeito da procissão. E se você mora nos arredores aqui da paróquia, vai ter uma linda feijoada no almoço. É um almoço também de comemoração da padroeira. Vem comer a feijoada aqui, olha. Vem, não vai pro shopping não. Nesse dia 16, você vem para cá, para Nossa Senhora do Carmo, para também fazer a sua refeição. Quem sabe conhecer a igreja e talvez matar a saudade. Já tenha um dia vivido na Vila da Penha, e aqui Vicente Carvalho, Vila Cosmos, e frequentou a paróquia, e vem aqui de repente matar a saudade num belo dia, o dia de Nossa Senhora do Carmo. Que ela possa guardar você. E assim, a convite dos freis e de toda a comunidade, nós fazemos e estendemos missas e a procissão, e às 12 horas o almoço festivo da padroeira. Estejam convidados. Amém? Vamos nos voltar aqui para nossa. Podemos cantar consagração a Nossa Senhora? Vamos nos consagrar a Nossa Senhora do Carmo? Vamos aqui para frente, Guilherme, vem cá comigo. Vamos cantar a ela.

0: Senhor esteja convosco.
1: Ele está no meio de nós.
0: Sobre todos os ouvintes da rádio, por aqueles que assistem pelas transmissões da nossa rádio e arquidiocese, sobre você que está aqui nesse momento rezando conosco, e sobre todos os paroquianos de Nossa Senhora do Carmo, a começar pelo pároco e seus vigários. Venha e permaneça a bênção de um Deus Todo-Poderoso, Pai, o Filho e o Espírito Santo.
1: Amém.
0: Se você não se cansou, hoje à noite tem o terço lá na São Rafael com as mulheres. Agradeço ao Wallace. O Wallace é o que temos, como a gente diz no ditado popular, é o que temos de melhor. Renatinho cantando conosco, não vou elogiar tanto não, porque senão já viu. Obrigado a vocês que vieram nos ajudar com o canto, ajudar a nossa Rádio Catedral, e a você que nos acompanha, 3231-3567. A alegria do Senhor é a nossa força. Uma abençoada segunda quinzena do mês de julho. Vamos em paz com Nossa Senhora do Carmo, e o Senhor nos acompanhe.
1: Graças a Deus.
0: Viva Nossa Senhora!
1: Viva!
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1: Agora no Rio, voltando 4:04, vamos ao Correio Centro de Operações e Resiliência da Prefeitura do Rio de Janeiro. Informações do trânsito, repórter Maurício Bastos. Boa tarde, Maurício.
2: Muito boa tarde, Silvio Júnior. Boa tarde aos ouvintes da Catedral FM. De olho na movimentação pela cidade, a gente começa falando da Zona Leste do Rio de Janeiro, região de Santa Cruz, com problemas na movimentação na Estrada da Pedra. O motorista encontra retenções nos arredores da estação Curral Falso do BRT, no sentido Guaratiba, devido a uma carreta enguiçada. Essa carreta ela foi retirada há pouco, no entanto, o trânsito permanece com retenções no trecho, na Estrada da Pedra, onde essa carreta estava enguiçada, e também em ruas próximas, como a Rua Felipe Cardoso, a Rua Fernanda, a Estrada de Sepetiba e também a Avenida Cesário de Melo. Em função desse problema, a Mob Rio, concessionária responsável pela operação do sistema BRT, informa que estão irregulares no sentido Alvorada, no sentido Barra da Tijuca, os intervalos das linhas 10, Alvorada Santa Cruz, 15, Curral Falso Alvorada, 20, Salvador Allende Santa Cruz e 28, Pingo d'Água Curral Falso. Agora indo para a zona norte da cidade, o motorista encontra retenções na região do Engenho Novo, na Rua Barão do Bom Retiro, a lentidão entre a Rua Araújo Leitão e a Rua 24 de Maio. Na Rua 24 de Maio, o motorista enfrenta trânsito intenso nesse momento. Na Tijuca, vários trechos de retenção na Rua Conde de Bonfim, entre a Avenida Heitor Beltrão e a Rua Uruguai, nos dois sentidos. Na Avenida Maracanã, sentido Usina, trânsito lento entre a Rua Pinto de Figueiredo e a Rua Uruguai, em direção ao Maracanã, o motorista encontra trânsito intenso. Nos acessos ao túnel Rebouças, a Avenida Paulo de Fronten tem trânsito intenso no sentido centro, na altura do túnel Rebouças, na chegada ao Rebouças, em direção à Lagoa, o trânsito apresenta boas condições. No elevado da Paulo de Fronten, há retenções na saída do Rebouças no sentido centro, sentido Lagoa, com boa movimentação. Na outra ponta do túnel Rebouças, viaduto sem ler, com grande movimentação nos dois sentidos. Outras informações do trânsito e dos transportes você encontra nas redes sociais do COR, no arroba Operações Rio. Para a Rádio Catedral, Maurício Bastos, direto do Centro de Operações.
1: Muito obrigado, Maurício. Até já. Agora são 3:58 no Rio.
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3: Boa tarde, querido ouvinte da Rádio Catedral. Aqui quem fala é o Padre Douglas Navarro, assessor eclesiástico do setor Universidades da nossa Arquidiocese de São Sebastião do Rio de Janeiro. E você está no programa Educar na Fé, um programa que fala sobre educação, que fala sobre escolas, universidades, aqui na nossa realidade do Rio de Janeiro, não é? É uma alegria muito grande estar de volta aqui com vocês para mais esse programa, que acontece toda semana, mas uma vez por mês nós tratamos desse tema das universidades. E hoje a gente vai fazer uma coisa um pouco diferente, não é? Porque normalmente quem entrevista, quem apresenta o programa sou eu, né, o Padre Douglas, mas hoje eu que serei o entrevistado. E eu estou aqui com o nosso convidado, que na verdade é o meu anfitrião hoje, o seminarista Janderson. Seminarista Janderson, seja bem-vindo.
4: Boa tarde, queridos ouvintes da nossa querida Rádio Catedral. É com muita alegria que hoje eu recebo o convite do nosso querido Padre Douglas Navarro para apresentar esse programa que terá uma carinha um pouquinho diferente, né? Como ele bem disse, eu sou o seminarista Janderson, né, da nossa Arquidiocese de São Sebastião. Estou no meu terceiro ano de filosofia, e hoje tenho a alegria de recebê-lo, né, nesse programa Educar na Fé, que terá o papel de apresentar aquilo que, para ele, tem sido a sua obra mais importante e significativa nos últimos anos, né? Então, é muito bom estar aqui com vocês nesta tarde e queria, desde já, agradecer ao Padre Douglas Navarro, né, por esse convite nesta tarde. E, além disso, né, queria também acolher, enquanto apresentador desse programa, os nossos queridos ouvintes que, estando no carro, em casa, acompanham a nossa Rádio Catedral. E para a gente começar a nossa conversa, Padre, eu gostaria que o senhor pudesse se apresentar um pouquinho mais, né, além de ter dito o seu nome já, para aqueles que ouvem esse programa pela primeira vez, possam também entender um pouquinho do seu papel enquanto assessor eclesiástico do setor universidade nesta arquidiocese que tem tantos trabalhos, né, de maneira tão vasta.
3: Bom, eu sou o Padre Douglas Navarro, né? Trabalho aqui na Arquidiocese, já sou padre, há quase 7 anos, e quase 6 desses quase 7, eu estou à frente de uma paróquia dentro da Universidade Federal do Rio de Janeiro, lá na Ilha do Fundão, e é lá onde eu exerço meu apostolado, não só lá também, como em outras universidades, uma vez que, além de pároco, eu também sou assessor eclesiástico do setor universidade, que abarca todas as universidades, todas as instituições de ensino superior aqui da nossa arquidiocese. E é uma alegria muito grande poder lidar com os universitários, poder falar com eles, interagir com eles e partilhar um pouco da experiência de vida deles. Inclusive, uma alegria maior ainda, né? Porque o seminarista Janderson é de origem da nossa paróquia. Ele foi acompanhado por mim no tempo do seu discernimento vocacional e tive a graça de enviá-lo para o seminário enquanto era universitário lá da UFRJ, né, fazia arquitetura, e hoje está se preparando para receber a ordenação. Bom, Janderson, você é meu entrevistador, então faça as honras.
4: Vamos lá, antes de nós entrarmos propriamente dito nas entrevistas, né, nas perguntas acerca dessa obra que o padre vai poder explicar um pouquinho do que se trata, eu queria deixar o recado a todos os ouvintes, né, que podem deixar mensagens no YouTube da Web TV Redentor, bem como da Rádio Catedral, e também através do canal do WhatsApp, 21-32-31-3567. Então fiquem à vontade para mandar as suas intenções de oração, para que ao longo deste momento, desta tarde, a gente possa partilhar um pouco acerca dessas intenções daqueles que nos ouvem em todo o nosso Rio de Janeiro. Bem, padre, para nós começarmos e entendermos um pouco melhor acerca do que é o tema do dia de hoje, né? A apresentação do livro Exílio e Missão, um guia de combate espiritual para a vida universitária. Eu gostaria de entender como se deu a escolha desse título para esta obra e também um pouco de como foi o processo de escrever, né, esse livro acerca da vida universitária na nossa arquidiocese.
3: Bom, como eu falei, eu estou já há 5, quase 6 anos dentro da universidade, trabalhando com os universitários. E nesse tempo eu pude experimentar muitas coisas. As pessoas às vezes têm uma visão um pouco genérica do que seria a vida universitária, né? Só que na verdade quando a gente está lá dentro e convive com cada um, nós vemos que são muitas realidades. A universidade é como se fosse um microcosmos, eu costumo pensar assim, não é? É uma versão do mundo real com todas as suas contradições e, enfim, todas as suas particularidades, só que em miniatura, convivendo ali num caldeirão de conhecimentos e outros desafios. E nisso eu fui percebendo, através do contato, através das histórias, da direção espiritual, da confissão, dos momentos de convívio, enfim, fui percebendo que havia alguns combates em comum entre todos os universitários, né? E o primeiro deles, talvez, se a gente fosse parar para pensar assim, qual é a primeira dificuldade que um jovem católico encontra ao entrar dentro da universidade? É que ele está só. Ele se sente só. Não que, quer dizer, ele tem os colegas de turma, ele tem ali os veteranos, tem os professores, enfim, tem um mundo de coisas acontecendo ao redor dele. Mas enquanto pessoa de fé, enquanto alguém que cultiva um amor a Deus, ele está, na maior parte das vezes, sozinho. E isso acaba sendo um motivo de crise, né? Como eu faço para lidar? Porque uma coisa é eu construir a minha fé dentro da minha paróquia, por exemplo. Uma coisa é eu estar exercitando minha fé dentro de uma comunidade, pode ser um grupo jovem, pode ser uma das novas comunidades que nós temos, né? Pode ser, enfim, várias realidades que nós conseguimos enxergar dentre os jovens. Outra coisa é eu estar num ambiente que se propõe a ser um ambiente de crescimento, né, de elevação, de algum modo intelectual, mas que parece que esse ambiente, de alguma forma, ignora ou mesmo despreza a fé que eu carrego, né? Porque vai dizer que não, aqui não é um lugar de rezar, aqui é lugar de estudar, aqui é lugar de questionar, né? Então a gente percebe muitas vezes assim os jovens pegando a fé e colocando como que dentro de uma caixinha. E esse é o primeiro desafio, é entender de que modo eu consigo lidar com essa realidade, né? Que se parece muito com a realidade do exílio na Babilônia, se nós olharmos a história do povo de Deus ao longo de toda a história da salvação. Existe um momento dessa história em que a cidade de Jerusalém foi invadida pelos exércitos do Império Babilônico, né? A Babilônia se tornou um império cosmopolita que foi invadindo e foi dominando os povos vizinhos. E eles tinham como característica trazer esses povos, especificamente as pessoas da elite, né? Elite intelectual, elite governamental, enfim, eles traziam essas pessoas e para dentro da cidade da Babilônia, né? De modo que essa cidade era deslumbrante. Se a gente fosse olhar, por exemplo, historicamente, poxa, a Babilônia tinha aqueles portões azuis maravilhosos, aquelas muralhas incríveis assim que a gente olha assim nos livros de história e fica maravilhado realmente. Tinha os zigurates, que eram torres altíssimas, pretendiam alcançar os céus. Os jardins suspensos da Babilônia, uma das 7 maravilhas do mundo, quer dizer, fora toda a cultura cosmopolita de várias fontes diferentes. Quer dizer, é possível que Pitágoras, por exemplo, tenha passado na Babilônia, né?
4: Sim, sim.
3: E outros filósofos e outros matemáticos, outros teóricos que estavam lá dentro, naquele fervilhar de cultura e de desenvolvimento, né? E então, assim, quando eu digo que o universitário dentro da universidade é como que um israelita exilado, digamos assim, né? Uhum. Não é que eu esteja... Eu não tô falando mal da universidade. Pelo contrário, tô falando bem dela. Tô dizendo, olha só, a universidade é um lugar deslumbrante.
4: Sim, sim.
3: O problema é que apesar desse desenvolvimento humano, não há um desenvolvimento espiritual. Existe um descompasso, né? Entre aquilo que a universidade planta, no sentido do intelecto e da tecnologia, e aquilo que ela planta no sentido espiritual, que é nulo, praticamente, né?
4: Sim. É curioso porque quando a gente olha para o surgimento das universidades na Idade Média, a gente vê as universidades para ser esse lugar de crescimento não somente intelectual, mas também espiritual, né? Então a gente vê que, de algum modo, essa parte espiritual foi sendo colocada num plano secundário, né? Dentro das nossas universidades. E é interessante que a igreja, quando ela fala sobre apostolado desde o século passado, ela também quer, de alguma maneira, levar o universitário no dia de hoje, sendo esse missionário, né? A resgatar essa missão da universidade não ser apenas uma dimensão acadêmica, científica, propriamente dita, né? Mas também ser um lugar de desenvolvimento espiritual integralmente, né? Então, exatamente, acho que, de algum modo, esse livro vem resgatar um pouco desse papel, né?
3: Exatamente, porque nós somos seres de corpo e alma. Tudo que diz respeito ao desenvolvimento de tecnologia, ao desenvolvimento da inteligência, às ideias, tudo isso, de alguma maneira, diz respeito ao corpo. Mas se eu não cuido da alma, é como se eu estivesse fazendo uma cisão dentro da própria natureza humana, né? Então, assim, nós precisamos trabalhar a espiritualidade dentro da universidade e, mais ainda, precisamos encontrar uma espiritualidade própria do tempo da universidade. Porque senão a gente deixa esse jovem que está lá nesse ambiente desprovido de uma caminhada, de um itinerário que ele possa trilhar, não é? Para conseguir fazer bom fruto daquele tempo. Não é um tempo para você simplesmente ignorar, jogar fora. Como às vezes algumas pessoas acabam pensando, né? Tem pessoas que têm uma visão às vezes muito extremista da universidade.
4: Uhum.
3: Tem gente que acaba tendo uma visão extremamente positiva, quase que onírica, né? De sonho, né? Como se a universidade não tivesse nenhum defeito. E isso não é verdade, a gente sabe que tem defeitos, né? Mas também tem o oposto, quer dizer, tem muitas pessoas que criticam excessivamente a universidade como se a gente não pudesse tirar nada de bom dela. E essas pessoas às vezes até sabem que foi uma criação da Igreja Católica, porque de fato as universidades, elas nascem dentro do catolicismo, né?
4: Sim.
3: Só que elas pensam, bom, a nossa cultura já tratou de tirar totalmente essa identidade católica da universidade, então agora não serve pra nada. Não, não é assim, né? Tem muita coisa boa lá ainda. O problema principal é esse. Existe muita coisa boa, mas se eu tiro Deus daquele ambiente, eu transformo todos esses avanços humanos em algo estéril, em algo que não dá fruto, né? E de fato, esse é o grande lamento bíblico que existe em torno do tema do exílio, né? É diferente, por exemplo, de quando a gente olha o povo que estava escravizado no Egito. Por que eles se lamentavam? Porque eles eram escravos, porque eles tinham que trabalhar forçado, etc., né? No tempo do exílio, que é bem depois do tempo da escravidão no Egito, eles não eram escravos exatamente, mas eles estavam correndo o risco de esquecer-se de Deus. Por isso o Salmo 136, que vai dizer que a minha língua se colhe ao céu da boca se de ti, Jerusalém, eu me esquecer, que resseque a minha mão se eu não me lembrar de Sião, né? Então, a lembrança de Deus é o que deve sustentar a vida do universitário. E essa é a grande tese que eu tenho desenvolvido ao longo desses anos, com exemplos práticos, né? Quer dizer, esse livro ele não nasce só de um estudo acadêmico, não é um tratado, não é uma tese de mestrado, não é nada disso, né? É a experiência prática que eu experimentei junto, convivendo e caminhando junto com esses jovens, que me fez enxergar e procurar soluções para esses diversos problemas. Esse é só o primeiro, né? Mas tem muitos outros ainda que a gente poderia tratar, e a gente fala sobre eles no livro, né?
4: Sim, é interessante porque quem vem chegando agora talvez não tenha escutado, né? Mas o nosso querido Padre Douglas, ele está na paróquia universitária, na Ilha do Fundão, e lá ele desenvolve um trabalho tanto pastoral com a paróquia, né, mas também junto aos universitários dentro da universidade, né? Então a gente vê que Nosso Senhor foi muito providente também, né, ao suscitar no coração do nosso cardeal a missão ao Senhor de estar lá dentro do campus universitário, conhecendo essas vicissitudes, essas particularidades de cada pessoa que mora naquela região, mas também daqueles que vêm de outras localidades da nossa cidade para habitar, para frequentar o campo universitário, né? Eu recordo que, estando dentro da universidade, Chegando no primeiro instante, aquele universo parecia muito vasto, né? E à medida que eu ia desbravando esse universo, eu ia percebendo peculiaridades e via que não necessariamente seria um lugar inóspito, né? Mas que poderia ser também um lugar de missão, de testemunho, né? Não querendo impor uma linguagem, um modo de ser, mas dando um testemunho autêntico de que é possível ser cristão, né? Dentro desse universo que é muito particular, né? As pessoas também poderiam ter contato com uma faceta de Cristo, né? Então, certamente, um traço dessa missão do universitário enquanto combatente espiritual, né? Enquanto militante, né? Passa por esse caminho de dar testemunho, não a ferro e fogo, né? Digamos assim, mas dando um testemunho ao modo próprio desse lugar, né? Então, nosso agradecimento, né, ao Padre Douglas por essa introdução acerca do título da sua missão. Para quem não soube também, na última semana nós tivemos a alegria do lançamento do livro Exílio e Missão, lá no prédio do Centro de Tecnologia, bem como o Padre Douglas também estava o Padre Tiago Azevedo, um dos representantes do nosso setor universidade, do nosso vicariato para a educação, e foi uma alegria poder estar lá testemunhando esse momento, né, com o Senhor, e certamente quem lá estava teve a alegria de entender um pouco melhor tudo isso que o Senhor pôde partilhar para conosco neste primeiro bloco. E antes de nós irmos para o nosso comercial, eu gostaria de ler duas mensagens que chegou aqui no nosso canal. A primeira é da Lucimar, que disse que é paroquiana do Santuário Nossa Senhora de Fátima e São João de Deus, onde eu faço pastoral. Uma alegria acolhê-la, Lucimar, na nossa transmissão. E ela passa aqui para parabenizar ao Padre Douglas e também a mim, seminarista Janderson, por fazer a entrevista de hoje. Que seja um momento de amadurecimento e de conhecimento. Muito obrigado, Lucimar.
3: Obrigado, Lucimar. Deus abençoe, viu?
4: E além disso, a Maria José também, de Coelho Neto, pede orações pela neta dela, Isabelle Vitória, de Souza Cambuí, que está em depressão após uma cirurgia. Nossas orações pela sua neta, Dona Maria José, e nosso agradecimento por nos acompanhar neste momento. Padre, o senhor deseja dar algum recado antes dos nossos comerciais para aqueles que estão nos ouvindo acerca do livro Exílio e Missão?
3: Se vocês quiserem saber mais informações, já assim de cara, não é? Acessem o @apostoladouniversitario. Lá vocês vão poder comprar o livro, se vocês quiserem, né? O livro está em pré-venda, mas já pode ser adquirido por um preço promocional, né? Pelo site também, apostoladouniversitario.com.br. E também acessem o @vicariatoeducação, que é o nosso Vicariato para Educação, no Instagram. E vocês vão ter muitas informações também sobre outras atividades que mais para frente a gente vai comentar.
4: Reitero o que o Padre Douglas fala agora acerca do @apostoladouniversitario, porque lá você fica por dentro não acerca apenas daquilo que envolve o lançamento do nosso livro, Exílio e Missão, mas também fica por dentro de todas as atividades que ele, junto com o setor universidade, tem desenvolvido dentro das faculdades aqui na nossa cidade. Então é uma forma de você ou aqueles que você conhece que está dentro do universo da universidade permanecer por dentro e não perder as futuras atividades que nós teremos dentro das nossas universidades. E é interessante também que Nosso Senhor, de modo muito providencial, separou uma canção muito bela da Ziza Fernandes, Alma Missionária, que certamente há de nos contribuir, né, para rezar um pouquinho nesse intervalo, acerca desse papel de missão dentro da universidade.
3: Já já nós voltamos com o nosso programa Educar na Fé.

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12: Retornamos então para o nosso segundo bloco do nosso programa Educar na Fé, do Vicariato Episcopal para a Educação. E hoje nós temos a alegria de inverter um pouco os papéis, né? Eu, seminarista Janderson, estou entrevistando o padre Douglas Navarro, que é assessor eclesiástico do setor Universidade, e hoje ele está aqui apresentando o seu livro Exílio e Missão, um guia de combate espiritual para a vida universitária. E antes de nós entrarmos mais um pouquinho nos detalhes acerca dessa obra, Padre Douglas, eu gostaria de convidar todos aqueles que estão nos ouvindo nesta tarde, né, para mandar os seus recados, as suas intenções de oração, tanto no YouTube Web TV Redentor, quanto no YouTube da Rádio Catedral, bem como no WhatsApp da Rádio Catedral, 21 32 31 3567. Então envie as suas orações, intenções e as suas interações, né, os seus recados conosco para que nós possamos fazer esse intercâmbio ao longo deste programa. Bem, padre, no primeiro bloco o senhor pôde explicar um pouquinho das intenções, das motivações acerca desse livro, de como surgiu, de como o senhor escreveu, né, esta obra, como foi a inspiração, melhor dizendo, e também como foi se deu a escolha do título, né? E agora, para nós entendermos melhor do que se trata a obra, né, eu gostaria que o senhor pudesse partilhar um pouquinho acerca da estrutura desse livro Exílio e Missão, para que a gente possa entrar um pouquinho mais, com mais aprofundamento nesse universo desse livro tão querido para nós desde já, né?
13: Bom, o livro começa com a apresentação, que foi escrita pelo padre Tiago Azevedo, né, que é o vigário episcopal para a educação aqui no Rio de Janeiro, a quem eu agradeço imensamente por todo o apoio também ao longo desse tempo, e o prefácio, que foi escrito por Dom José Maria, bispo auxiliar para a educação aqui no Rio também, a quem eu também agradeço pelo carinho, por todo o apoio que ele nos prestou. E depois a gente começa então com os combates espirituais, né? A ideia é a seguinte, eu inclusive, os capítulos não são chamados de capítulos, né? São os combates, são 8 combates interiores.
12: Uhum.
13: E a ideia não é que você vai combater um inimigo externo, né? Alguém poderia pensar assim, então significa que a universidade é o nosso inimigo? Não, não é isso. Acontece que a universidade, pela sua própria natureza, e é claro que cada universidade vai ter as suas características, vai ter as suas qualidades e defeitos, né? A gente não vai negar isso, né? Mas o fato é que, pela própria característica da universidade, ela é um ambiente que precisa te desafiar. E é bom que você se sinta desafiado, é bom que você sinta esse desconforto, porque é isso que vai te fazer amadurecer, crescer interiormente, não é? Então, eu já falei sobre o primeiro combate, que é propriamente o exílio interior, e que acaba sendo um ponto de norte em toda a obra, né? Esse sentir-se, ao mesmo tempo, de um certo modo, isolado, sozinho, né? E como lidar? Então, por exemplo, como lidar com um professor que desafia a sua fé, ou, enfim, como falar sobre a fé dentro da sala, que às vezes o ideal é você não falar, né? Inclusive, no início, o que eu recomendo é isso: você acabou de entrar na universidade, você não entende ainda, você não conhece o ambiente ainda. É melhor que você não faça nada, não fale nada, né? Algumas pessoas ficam meio chatas assim, né? Porque começam a falar com muita intensidade, com muita ênfase da doutrina, e acaba virando meio que um Zé Cruzadinha. Já viu gente assim, né?
12: É um pouco daquele português, claro. Não chegam com o pé na porta, né?
13: Chegam com o pé na porta, né? E aí, assim, claro que você não vai esconder a sua fé, não vai esconder a sua identidade, mas num primeiro momento você precisa se resguardar e observar a situação ao seu redor, né?
12: Sim.
13: Para saber aonde você está pisando. Então, tudo isso é uma reflexão que a gente faz no primeiro combate.
12: O senhor poderia dizer que seria um traço de prudência, digamos assim?
13: Exatamente, né? Como é a prudência do povo de Deus, que se vê rodeado pelos guardas da Babilônia.
12: Uhum.
13: E eles pedem: cantai hoje para nós os vossos cantos, né? E eles respondem: como havemos de cantar os cantares do Senhor numa terra estrangeira? Então, assim, existe essa dimensão do silêncio no primeiro momento. Mas, como o próprio título diz, né? A gente não fica parado só no exílio. O livro é chamado Exílio e Missão, mas ele poderia ser chamado também Do Exílio à Missão. Ou Do Exílio para a Missão.
12: Uhum.
13: Né? Porque é uma passagem, é um caminho, né? Então, desse exílio espiritual, a primeira crise que a pessoa enfrenta é com relação à sua própria identidade, né? Ela se encontra sozinha, ela se encontra muitas vezes afastada dos pais por um longo tempo. Existem jovens, inclusive, que saem do seu estado, por exemplo, para ir morar num outro estado, moram em república, e aí nisso começam a surgir uma série de ocasiões em que ele vai questionar: mas peraí, será que eu sou aquilo que os meus pais plantaram em mim? E daí vem o segundo combate, em que eu pego aquela passagem da parábola do filho pródigo.
12: Sim.
13: É o filho mais novo que sai da casa do pai levando uma herança preciosa, e ele troca essa herança por bens que são passageiros, né? E fica sem nada no fim. E de que maneira entender isso, então, né? Ao mesmo tempo que você vê a herança dos pais, você também recebe uma herança da igreja, que é a tradição, que é o conhecimento da doutrina, que é o exemplo dos santos. E aí a gente precisa colocar tudo isso na mesa e enxergar: ok, a partir disso daqui, quem eu sou? O mundo vai dar uma resposta para o que eu sou, que talvez não seja exatamente a resposta verdadeira, não é?
12: Uhum.
13: Vai ser uma resposta pré-fabricada, pré-moldada. Então, tudo isso está envolto ali no segundo combate.
12: É interessante porque, quando a gente olha para o time, né, para o tempo em que as pessoas fazem o seu ingresso dentro do setor universidade, isso muitas das vezes está posterior ao processo que a pessoa faz dentro da sua iniciação cristã de receber o sacramento da crisma, né? Então, de algum modo, a igreja providencialmente vai preparando esse indivíduo, né? Esse cristão, digamos assim, para estar pronto para combater e para viver essa experiência de amadurecimento dentro desses lugares que são novos, né? Que são já não dentro desse setor familiar, né? Mas que há de proporcionar experiências que vão colaborar para o amadurecimento desse indivíduo, né?
13: Sim.
12: Então, certamente, há um traço de providência também nesse aspecto, né?
13: Ele precisa aprender a ter autonomia na fé, né? E aí vem o terceiro combate, que eu pego a mesma passagem do filho pródigo. A gente normalmente se lembra do filho mais novo, que é a primeira metade da parábola, né? Só que tem uma segunda metade, que é o filho mais velho, que ficou em casa, que obedeceu em tudo ao pai, e se sente magoado pelo fato de o filho mais novo ter recebido uma bênção que ele não recebeu. E isso gera nele um sentimento de ressentimento, de inveja, não é? Ele passa a ter raiva daquele irmão. E esse ressentimento, muitas vezes, ele vem dentro do ambiente universitário revestido de certas ideologias, né? Que são as ideologias identitárias, que dizem o seguinte: pelo fato de você ter uma determinada identidade, você pode se achar melhor do que os outros e você pode, inclusive, se achar menos favorecido, e isso te dá o direito de querer prejudicar o outro por isso, né? Daí vem a questão da luta de classes, daí vem outras questões, né? E interessante que Nosso Senhor, quando conta essa parábola, ele faz, talvez com consciência, não é, um paralelo muito interessante com a história de Caim e Abel. Porque quem foi Caim? Caim foi o irmão mais velho que matou o seu irmão mais novo, porque ele recebeu uma bênção e Caim não.
12: Uhum.
13: Né? Então, esse é o sentimento, se a gente fosse olhar do ponto de vista espiritual, né, por trás dessas ideologias. E qual a solução, então, para isso? Vejam que todos esses assuntos, a gente ouve falar disso na igreja, na sociedade, só que em geral as abordagens que são dadas são ou abordagens moralistas ou abordagens políticas, sociológicas. E no livro eu pretendo dar uma abordagem espiritual, bíblica, políticas sociológicas. E no livro eu pretendo dar uma abordagem espiritual, bíblica,

0: pecados. Eu uso para falar sobre isso aquela história do juiz Sansão. Tem uma história que muitas vezes assim não é muito estudada, né, por nós, mas Sansão, ele é aquele homem muito forte. A sua força vem da sua consagração, né? Ele tinha um tipo de consagração próprio do Antigo Testamento. E por conta de ele ser extremamente forte e conseguir combater todos os inimigos, ele começa a se tornar muito presunçoso. Ele começa a esquecer que a força dele vem da consagração e pensa: ah, eu sou forte porque eu sou forte. Então ele se torna imprudente. E ele começa a namorar as meninas e ele encontra uma menina que não era boa pra ele.
1: Uhum.
0: Que é a Dalila, né?
1: Sim.
0: Então, aquilo que os inimigos não conseguiram pela força, conseguiram pela sedução. E daí eu falo sobre castidade usando essa perspectiva da consagração do coração, né? Quando eu esqueço a minha consagração, quando eu abro mão dela, eu me torno fraco e aí eu caio. E qual é a solução para isso? Então, existe um caminho de volta que Sansão faz, que tem passos. E eu falo sobre isso, sobre eles no livro também. Quem ler vai saber melhor a respeito disso, né?
1: É interessante porque quando a gente olha para o processo de vivenciação, de vivência, melhor dizendo, dentro desse universo acadêmico, muitas das vezes a presunção pode ser a porta por outras quedas que no início não poderiam parecer que a pessoa estaria suscetível, né? Mas a presunção, dentro dessa imagem que o senhor traz pra gente, é a porta, né, para cair dentro desse defeito, dessa tentação. E certamente poderia ser porta para outros lugares, né? Ruins, uhum. Negativos, né? Então a questão também da vigilância vai aparecer aí, colaborando para esse universitário se manter firme dentro do processo, né?
0: Sim.
1: E o próximo combate, o senhor poderia comentar um pouco pra gente, padre?
0: Então aí vem o quinto combate, né? Que é o combate da verdade. A academia é o lugar de descobertas, né? O lugar de pesquisa. Então é o lugar onde, teoricamente, pelo menos, se deveria buscar a verdade pela verdade, né? Só que o que a gente vê muitas vezes é, primeiro, existe um questionamento sobre o que é a verdade. Afinal, o que é isso, né? E essa pergunta, o que é a verdade, ela aparece na Sagrada Escritura no diálogo de Jesus com Pilatos, lá na Paixão de Cristo. Pilatos pergunta para Jesus o que é a verdade. E essa verdade é o próprio Cristo, né? Só que o povo prefere Barrabás ao invés de Cristo. E por isso também o título desse combate é Esse Não Mais Barrabás. Ou seja, existe na academia um conflito que fatalmente quem de fato quiser embarcar numa vida acadêmica vai encontrar, que é o seguinte: chega um momento em que eu preciso escolher se eu vou querer escrever um artigo que seja verdadeiro ou um artigo que vai agradar o público especializado da academia, da revista, da publicação que eu pretendo fazer ali, né?
1: Uhum.
0: E esse confronto é um confronto muito antigo. É um confronto bíblico também. Então aí eu falo sobre relativismo, eu falo sobre encontrar a verdade, sobre o que é a verdade e sobre essa força interior que, combinada com a humildade, é necessária para a gente conseguir fazer de fato ciência dentro da sociedade, né? E aí do quinto a gente pula para o sexto combate, que fala propriamente sobre esse encontro com a verdade, porque o encontro com a verdade nos eleva, né? Até o ponto de eu contemplar o próprio Deus. E Jesus fala sobre um caminho de crescimento espiritual dentro da passagem das bem-aventuranças. Então esse sexto combate, ele é uma leitura das bem-aventuranças à luz da vida universitária e da vida acadêmica. E de fato a gente tem como perceber assim uma escadinha, né?
1: Sim.
0: Como a escada para o céu lá de
1: Jacó.
0: Ai meu Deus, fugiu o nome agora do padre da igreja que escreveu esse livro, A Santa Escada, né?
1: São João Clímaco,
0: muito bem. E como essa escada, quer dizer, é uma escada que o próprio Cristo colocou na Sagrada Escritura para nós trilharmos, mas que a gente às vezes não se dá conta disso, né? E o título do combate é Por que Verão a Deus? Que a ideia é essa: o bem-aventurado, o santo, é aquele que tem a visão beatífica, né? Ele vê a Deus. E do mesmo modo, o acadêmico que consegue unir a sua vida de oração à sua vida intelectual, ele também vê a Deus nas suas ciências e nos seus conhecimentos, né?
1: Sim.
0: E aí, assim, a gente chega numa espécie

0: de topo da montanha, né? Nós chegamos aqui no topo do Monte da Contemplação. Para onde ir agora? Bom, agora a gente é chamado a descer do monte. Então até aqui foi o exílio, a partir daqui é a missão. Então o sétimo e o oitavo combate são falando sobre aquilo que a verdade, uma vez que eu entendo e amo essa verdade, aquilo que ela me exige, né? Então ela me exige que eu corresponda. E aí o sétimo capítulo vem falar sobre vocação, vem falar sobre chamado, sobre entregar o pouco que se tem nas mãos de Deus para que ele multiplique. A gente faz uma reflexão sobre a multiplicação dos pães e dos peixes, em que, mesmo que tivesse sido uma coisa muito pequena ali, né, uma doação muito pequena daquele menino que tinha 5 pães e 2 peixes, isso foi o suficiente para alimentar a multidão. E isso deve nos dar coragem para nós nos colocarmos também a serviço do Senhor com aquilo que nós temos, né? E o último combate, para encerrar o livro, né, fala sobre as consequências que vão vir desse tipo de vida, né? Uma vida entregue a Deus traz consequências. E que consequências são essas? É a perseguição, é a cruz. Não é fácil. Mas, ao mesmo tempo, existe uma promessa de vida eterna, né? Então, o livro se encerra com um capítulo cujo título é em latim. Domine quo vadis. Significa, Senhor, para onde vais? E essa frase, ela vem de uma historinha, de uma anedota, na vida de São Pedro, já no final de sua vida, que eu não vou contar aqui não, quem conhece já sabe, assim como é, né? Mas eu não vou contar aqui não, eu vou deixar para os leitores descobrirem quando lerem o livro, né?
1: Interessante, porque no fundo, a gente percebe que essa imagem que o Senhor vai trazendo para nós acaba sendo quase que uma ampliação daquilo que é a grande experiência de todo cristão, né? Que é viver por essa experiência de exílio nesta terra em preparação para a contemplação de Deus na vida eterna, né? Então, certamente, aqueles que não são universitários propriamente ditos há de experimentar e colher um pouquinho de fruto também na experiência do contato com esse livro, né? Porque certamente a gente vai passando por esse processo de encontro e reencontro, né? Nos nossos combates interiores e espirituais pessoais, né? Para além da dimensão universitária e acadêmica, né? Entendendo que essa vida é lugar de missão e dependente do contexto no qual nós estejamos inseridos, né? E antes de nós irmos para o nosso intervalo, gostaria de recordar todos aqueles que nos ouvem na nossa Rádio Catedral que na próxima semana nós teremos o famoso, né, e tradicional curso de férias da nossa arquidiocese e que vocês podem se inscrever, né, através do arroba Vicariato Educação. Lá vocês encontram o mecanismo, o modo de realizar a sua inscrição. O curso acontecerá do dia 20 ao dia 24 de julho, né? Todos os dias, das 19 às 22 horas. E o nosso querido Padre Douglas Navarro será um daqueles padres que discorrerá, manifestará algum dos temas que nós teremos nas aulas. E o curso também dará certificado àqueles que participarem, né? Então, estejam atentos, não percam a oportunidade de poder aprofundar mais um pouco daqueles conhecimentos mais fundamentais da nossa fé. Gostaríamos de agradecer àqueles que nos acompanham até agora e vamos agora, então, para o nosso intervalo.

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6: Nosso boa tarde mais uma vez àqueles que nos ouvem através da nossa Rádio Catedral nesta tarde, do programa Educar na Fé, hoje com a participação do Padre Douglas Navarro, assessor eclesiástico do setor Universidade. Hoje ele tem apresentado para a gente o lançamento de seu livro Exílio e Missão, um guia de combate espiritual para a vida universitária. Bem, padre, ao longo desta tarde o senhor tem comentado um pouco para a gente, um pouco da estrutura acerca do Exílio e Missão, né, com os combates próprios desse universo acadêmico, né? E nós queríamos entender um pouquinho mais, para nós irmos nos encaminhando para o final, se tem alguma mensagem específica que o senhor deseja nos trazer ainda e que seja fundamental para a compreensão daqueles que haverão de adquirir este livro nas próximas semanas.
7: Bom, primeiro, assim, eu gostaria que muitas pessoas adquirissem o livro, né? Não porque eu queira virar vendedor de livros, mas porque, de fato, assim, eu creio que ele vai ajudar muita gente. Não existe praticamente, pelo menos eu não conheço, um trabalho desse tipo sendo feito com os universitários, né? Pelo que eu observo no Brasil todo, existem iniciativas de pastoral universitária, enfim, mas enquanto proposta de um caminho, de um itinerário espiritual que possa responder aos combates espirituais, sim, à luz da Sagrada Escritura, à luz dos padres da igreja, eu não consegui encontrar ainda, né? Uhum. Então, assim, no mercado editorial é uma novidade, eu acho que vale a pena, tanto para você que é universitário e está hoje passando por uma situação dessas, quanto para você que é pai, que é mãe, que é padrinho, madrinha, enfim, você que tem alguém que conhece, que é responsável por alguém e que está passando por essa situação e quer de repente ajudar essa pessoa, compra o livro, dá de presente, né? Você pode adquirir o livro através do meu Instagram, @apostoladouniversitário, lá na bio tem o link, né? Que o link é apostoladouniversitario.com.br, né? E lá você vai poder adquirir o livro com preço de pré-venda, que é um preço promocional, mas ele está também à venda nos outros marketplaces, nas outras lojas online, não é? Na Amazon, em outras lojas católicas também, editoras, enfim, você vai poder encontrar o livro também à venda, tá? E assim, qualquer um pode ler o livro, claro que ele não tem uma linguagem simplória, não é um livro de autoajuda, né? Mas também não é um livro tão difícil a ponto de um jovem comum não conseguir ler, né? Então eu acho que ele tem elementos ali que vão ajudar tanto os iniciantes, tanto aquela pessoa que está descobrindo a fé agora, ou talvez nem tenha muita fé, mas gostaria de saber aquilo que a igreja fala para ela, aquilo que a igreja responde a ela nesse momento em que ela passa, quanto também para as pessoas mais avançadas, pessoas que já são mais maduras na fé e que estão imersas nesse ambiente universitário, ou que conhecem, de algum modo, o ambiente universitário também, não é? Até para quem já passou pela universidade, sabe? Às vezes você pega esse livro e você lê e você descobre, nossa, agora eu entendo o que eu passei, né?
6: Sim, sim.
7: Eu tive, por exemplo, essa semana mesmo, foi até interessante, porque na quinta-feira foi o lançamento do livro, né? E aí, domingo, quer dizer, não passou nem uma semana, tinha um professor lá da UFRJ que estava no lançamento, comprou mais de um livro até, né? Comprou para ele e para outras pessoas. Ele mandou lá no nosso grupo de formação, ele mandou o seguinte assim, li o livro. E aí ele começou a falar, gente, como eu gostaria de ter tido esse livro na época da minha graduação? Porque ele teria me ajudado muito, ele teria facilitado o processo que eu tive que passar para amadurecer a minha espiritualidade. E aí ele falando que até hoje, até agora mesmo, assim, fazendo essa leitura hoje, né, ele se sentiu beneficiado em vários dos combates ali. Ele partilhava que passou por uma perseguição mesmo dentro da UFRJ, não é? Que é até uma coisa assim que às vezes a gente não pensa, quer dizer, não são só os alunos, mas também os professores passam por dificuldades, às vezes passam por perseguições ideológicas, às vezes passam por essa espécie de silenciamento também, não é? E para ele foi muito importante ler esses combates espirituais e ele dizia assim, ele partilhava com muita espontaneidade, né? Eu tive desejo de vingança.
6: Uhum.
7: Né? E aí, lendo o livro, eu vi que não era por aí, que o caminho era outro. É o caminho de Cristo, é o caminho de se entregar, né? De se abandonar à vontade de Deus, não de maneira passiva, mas entendendo que aquele sacrifício tem um propósito. E ele dá muito fruto, não é? E assim, a mensagem final, que eu acho que é a mensagem final do livro. E a
6: sem
7: mensagem,
6: dar spoiler, padre.
7: Sem dar spoiler, né? Mas a mensagem final do livro e final também aqui para a nossa conversa de modo mais amplo, né? Eu creio que seja a seguinte: o cristão é chamado à santidade, né? E o que é ser santo? Ser santo é não se deixar moldar pelo ambiente, mas moldar o ambiente pela sua própria presença, né? Sem uma espécie de forçação de barra, digamos assim, né? Mas pelo simples fato de você estar ali, as pessoas ao redor se comportam de maneira diferente, porque você transparece a graça, você transparece a paz e a alegria que vem de Cristo, né?
6: Sim.
7: E isso acontece de uma maneira muito natural com aquele que combateu o bom combate, aquele que venceu os inimigos espirituais dentro do seu coração, e aí ele está naquele ambiente sem ser, digamos assim, entre aspas, vítima do ambiente, mas colaborando para que aquele ambiente cresça, se desenvolva e melhore, né?
6: Sim, é muito interessante porque a gente vê que através de um trabalho de reflexão e de encontro interior consigo mesmo, né, a pessoa é capaz de ir desenvolvimento essa autonomia interior e também exterior, digamos assim, nessa relação com o outro, dentro desse universo acadêmico, mas não somente acadêmico, né? Certamente essa leitura de gerar frutos para as suas relações também extra universidade, né? É interessante também nós recordarmos, né, uma imagem de São Francisco em que ele junta alguns dos seus irmãos ali freis e decide evangelizar. E aí, depois de uma passagem ali por aquela região ali em que eles viviam, apenas estando de hábito, ele retorna ao convento e aí os freis perguntam: ué, frei, mas a gente não iria evangelizar? E aí o frei Francisco, né, São Francisco, fala a eles que o trabalho foi realizado com sucesso, né? Porque não somente através das palavras que eles poderiam vir a dizer, não que elas fossem ineficazes, mas também através da presença deles, consciente, interior, entregue, cheio de oblação da parte deles, né? Alguma coisa da parte daqueles que teriam contato com eles haveria de ter sido semeado, né? Então, certamente, aqueles que vivem esse processo de reflexão, de encontro consigo, de vida de oração entregue, dentro da universidade também vivem esse processo, de não somente através das palavras, com elas também, né? Mas também através da própria presença, comunicar algo de Cristo. Nós queremos agradecer ao Senhor, né? por esse trabalho dedicado. Certamente a gente não escreve um livro da noite para o dia, então certamente há muito trabalho empenhado, tanto na parte da escrita, quanto no trabalho de revisão, quanto na parte gráfica. Quem já teve o contato pôde perceber que graficamente o livro também tem entregue um trabalho muito consistente. Então nós queremos agradecer por toda essa dedicação. Eu aqui, enquanto seminarista, né, e também bebendo um pouco do teu pastoreio, né, agradeço por
7: você
6: toda
7: é fruto
6: a dedicação.
7: Do nosso trabalho também, né? É um bom fruto também do apostolado universitário. Louvado seja Deus pela sua vida e pela sua vocação, Janderson. Obrigado.
6: Certamente, padre. Muito obrigado. Quero agradecer ao convite de poder estar mediando um pouco dessa conversa, apresentando um pouco desse livro que toca, como o senhor bem disse, né, a minha vida. Atualmente estou na terceira graduação, tendo passado por outras duas, ainda em curso, né? E certamente isso toca muito a minha existência, né? Então há de colaborar um pouco para o meu crescimento espiritual. Nós queremos recordar ainda, antes de concluirmos esse programa, acerca do curso de férias que nós teremos na próxima semana, que vocês conseguem se inscrever através do arroba Vicariato Educação lá no Instagram. Vocês conseguem se inscrever no curso de férias, do nosso tradicional curso de férias da nossa arquidiocese, que terão inúmeros padres, né, dissertando acerca de vários temas da nossa fé. Então fiquem atentos, acontecerá do dia 20 ao dia 24 de julho, das 19 às 22 horas. E vocês conseguem também, através desse curso, certificado. Então, para aqueles que também estão dentro da universidade, também recebe esse bônus, né? E no mais, padre, deixo a palavra com o senhor para uma mensagem a todos aqueles que nos ouvem nesse fim de tarde, quase, né? Acerca dessa missão e acerca desse livro também.
7: Muito obrigado, Janderson. É uma alegria muito grande ter você aqui, né? E estar hoje aqui sendo entrevistado no programa que normalmente eu apresento. É uma graça, é uma honra muito grande. Esse livro, de fato, foi um fruto de um trabalho de anos, né? De dedicação, de empenho e de escrita também. Eu gostei muito de escrever. É o primeiro livro que eu publico, né? E tenho certeza que vai ajudar muitas pessoas também. E assim, a mensagem que eu tenho para deixar agora nesse final é: tenham esperança, sabe? Não desistam, né? O ambiente universitário pode ser difícil, claro. Ele é árido muitas vezes. Eu partilho também do conhecimento de outras pessoas que trabalham no setor universidades, em outras dioceses, em outros ambientes, e todos partilham dessa mesma realidade: como é difícil, como é árido, mas vale a pena. É um sacrifício que vale a pena ser trilhado, né? Inclusive para essas pessoas também eu indico o livro como uma fonte de inspiração, né? De repente, assim, se você for coordenador de pastoral universitária em algum estado, em alguma diocese, você pode pegar os temas que estão no livro, nos capítulos do livro, e aplicar de alguma maneira num retiro, num encontro, numa formação, num itinerário de preparação, até mesmo para as escolas católicas, né, que queiram aproveitar os temas do livro com os seus alunos do ensino médio, para deixá-los já preparados também para a universidade, né? E para os párocos também, que quiserem aproveitar esses mesmos temas com os jovens da sua paróquia. Querendo ou não, os universitários se tornam um pouco escondidos, meio que invisíveis também dentro da própria paróquia quando entram na universidade, né? E a gente não pode deixar isso acontecer, porque é uma etapa que está presente na vida de praticamente todo jovem. Todo mundo em algum momento vai passar pela universidade, né? E a igreja precisa estar ali para acolher, para amparar e para conduzir a caminhada espiritual desse jovem, né?
6: Padre nosso, muito obrigado mais uma vez. Gostaria de agradecer a todos aqueles que nos ouvem, né, durante todo este momento desta tarde, né? Gostaria de recordar que o nosso programa Educar na Fé acontece todas as terças-feiras, nesse mesmo horário, das 16 horas até as 17 horas. E continue acompanhando a nossa programação aqui na Rádio Catedral. E até breve, na próxima terça-feira, no programa Educar na Fé. Thank you.

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Alô, família Catedral, muito boa tarde juntos mais uma vez. Que bom saber que você sempre está aí ligadinho, recomendando a nossa queridinha a outras tantas pessoas. É isso aí, no mundo e aqui no Rio. Você conectado em qualquer lugar ou ainda aqui no Rio. A sintonia da felicidade 106,7. Vambora, juntos. É claro, muita gente voltando para casa agora, o trânsito um tanto quanto nervoso. Tenha calma, vamos nesse clima de muita música bonita. Música que embala você de muito amor, de muita fé, de muita paz. E com essa tranquilidade em teus braços, Rafael Morel.

0: Senhor, porque grandes coisas Ele fez em nosso favor. Obrigado, meu Deus. Obrigado, Senhor. Força nessa palma para o Senhor. Ele é digno de todo louvor.
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0: Glórias a ti, Jesus. 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
1: Lindas canções para você ligado aqui na Rádio Catedral FM. Em 106,7 ouvimos Romanos 12, com Fraternidade São João Paulo II. Também com Terra Seca, ouvimos a mesma Fraternidade. São duas lindas canções com a Fraternidade em sequência para você. Além do Rafael Morel, que cantou Em Teus Braços, você aqui, nos braços da queridinha.
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1: 5:18.
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Muito bem, agora no Rio 5:23, daqui a pouquinho a gente faz uma pausa para as informações do trânsito e do tempo direto do Correio. Seguimos com Juliana de Paula. Agora 5:23, boa tarde. Janela é o nome da canção.

0: Linda mensagem, linda canção com Juliana de Paula pra você ligado aqui na Rádio Catedral FM, agora 5:26.
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0: Como disse, vamos dar aquela pausa para saber de tudo, ficar bem atualizado com as informações do trânsito e também do tempo. Vamos ao Correio, Centro de Operações e Resiliência da Prefeitura do Rio de Janeiro, com informações do trânsito com o Maurício Bastos, que é mais um dos principais personagens desse trânsito no Rio de Janeiro, trazendo informações para você. Alô, Maurício.
2: Alô, Márcio, boa tarde para você, boa tarde para quem está acompanhando a gente aqui na Catedral FM. Atenção, você que está no deslocamento, na volta para casa, muita paciência para você que passa nesse momento pela linha vermelha. O motorista encontra retenções em vários trechos, especialmente ali na altura do Hospital Universitário, onde há pouco um veículo enguiçou bem pertinho do Hospital Universitário Clementino Fraga Filho, no sentido Baixada. Sete Rio foi acionada e os motoristas encontram aí o trânsito bem carregado já a partir do Caju. A gente também está de olho aqui na movimentação na chegada à Baixada Fluminense. O motorista encontra trânsito intenso na linha vermelha a partir do trevo das Missões, ali o acesso à rodovia Washington Luiz. A retenção se estende até o acesso ao centro de Duque de Caxias, ali pela Avenida Governador Leonel de Moura Brizola, e na chegada à rodovia Presidente Dutra. A linha vermelha, portanto, uma opção bem complicada para quem sai do centro a caminho da Baixada Fluminense. Na Avenida Brasil, também muita dificuldade para o motorista a partir do Caju. Há retenções entre o Caju e Benfica, mais à frente no trecho da Maré, na chegada à Penha, e mais adiante entre Vigário Geral e a chegada à Fazenda Botafogo, ali por Coelho Neto, isso no sentido Zona Oeste. Retenções também observo aqui pelas câmeras do Centro de Operações, no trecho de Guadalupe até a altura de Magalhães Bastos, bem próximo ao acesso ao corredor Transolímpica. Você então, motorista, fique atento nesse deslocamento em direção à Zona Oeste. Você que passa pelo elevado do gasômetro no trecho de São Cristóvão, a faixa no sentido do centro que esteve ocupada na altura da estação Into do BRT devido a um carro enguiçado foi totalmente liberada ali na altura do prédio do Into. O trânsito apresenta nesse momento melhores condições. A gente fala do tempo agora na cidade do Rio de Janeiro. Para esse fim de tarde e início de noite, previsão de céu com muitas nuvens, chuva fraca e isolada. O tempo é estável nesse fim de tarde, tempo firme. Tivemos registro de chuva isolada pela manhã, mas o tempo firmou, as nuvens se dissiparam. Ao longo do dia, as temperaturas variaram entre 14 e 24 graus, mas ainda há previsão de chuva para a noite de hoje. Chuva fraca, isolada e alguma nebulosidade. Para amanhã, céu com poucas nuvens e sem previsão de chuva, ventos ocasionalmente moderados e temperaturas em gradual elevação. A previsão de temperatura para amanhã, máxima 27 graus, mínima de 13 graus. Para outras informações sobre o trânsito e a previsão do tempo, confira nas redes sociais do Corno, arroba Operações Rio. Para a Rádio Catedral, Maurício Bastos, direto do Centro de Operações.
0: Abraço, Maurício Bastos, um abraço também ao pessoal do Correio, sempre nos dando essa moral, nos atualizando aí. Você também segue sempre bem informado, que é melhor. Estamos juntos aqui. 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
1: Irmãos e irmãs, paz e bem. Estamos iniciando mais um programa Encontro com os Bispos. E o Dom Joselito, bispo auxiliar daqui da nossa Arquidiocese de São Sebastião, do Rio de Janeiro, tenho essa alegria de poder me encontrar contigo nessa hora. E nós estamos fazendo um caminho ao longo desses encontros, desse mês, pensando, contemplando, refletindo sobre a vida de São Francisco de Assis, desejosos de encontrarmos na sua história, no seu testemunho, na sua vida, uma motivação, uma provocação e mesmo uma inspiração para bem vivermos a nossa vida como discípulos de nosso Senhor Jesus Cristo. Isso porque a Igreja está comemorando, celebrando 800 anos de sua morte. Estamos com toda reverência, dando graças a Deus pelo testemunho desse nosso irmão, discípulo de nosso Senhor Jesus Cristo, que floresceu e frutificou de modo tão maravilhoso e nos deixou um testemunho de fé e de amor que ainda hoje nos provoca, nos inspira e nos ajuda no nosso caminho de fé. E nós estamos refletindo a partir da carta dirigida a todos os franciscanos pelos superiores da Ordem Franciscana, que esteve trazendo uma palavra motivadora de reflexão, de ânimo, para todos aqueles que encontram em Francisco de Assis uma inspiração de fé e de vida. Já refletimos sobre a sua vida como que na escuta do Senhor, na escuta da fé e de vida. Já refletimos sobre a sua vida como que na escuta do

determos em um outro elemento tão importante na vida de São Francisco, e que ele deixou isso bem claro no seu testamento. Aqueles irmãos que o Senhor atraiu para estar com eles. O dom dos irmãos. Em São Damião, São Francisco havia encontrado seu lugar de vida. Não procurava mais nada. Mas Deus o surpreendeu novamente, fazendo-lhe um dom inesperado, os irmãos. É assim que começa a família franciscana. Tantos irmãos e irmãs, ontem e hoje, atraídos pelo testemunho, pela vida, pela intimidade com Deus, pelo estilo de vida assumido, que torna e tornou a vida franciscana a possibilidade de um caminho existencial, um caminho discipular. E nós queremos aprender também isso, que o caminho é em fraternidade, que a vida é em comunidade, é algo precioso e que São Francisco de Assis pôde testemunhar. Com eles, com esses irmãos que o Senhor lhe deu, ele vai viver segundo a forma do Santo Evangelho e vai percorrer o mundo anunciando a paz. A semente evangélica daria seus frutos mais abundantes. Aqueles irmãos, reunidos na fé, todos no chão da igreja, plenamente inseridos na igreja, frutificando para a glória de Deus, fazendo crescer a missão ao redor do mundo. O testemunho dos filhos de Francisco vai alcançar e ir levando ali a palavra de Deus, levando ali Jesus Cristo, nosso Senhor. Uma fraternidade, uma vida em fraternidade despretensiosa, sem poder. Francisco recorda: depois que o Senhor me deu irmãos, ninguém me mostrou o que deveria fazer, mas o Altíssimo mesmo me revelou que eu deveria viver segundo a forma do Santo Evangelho. Com os primeiros companheiros, ele não quis criar uma ordem piramidal, revestida de poder e autoridade, mas uma fraternidade circular. Eliminar o princípio vertical do poder, típico das ordens feudais, estabelecer uma reciprocidade de serviço que ele via brilhar no Evangelho. Até as qualificações deveriam corresponder a esse sonho. Ninguém se domine prior, mas todos, sem exceção, sejam chamados de irmãos menores, e um lave os pés do outro. Essa vida fraterna, esse espírito de fraternidade e de serviço, deve nos acompanhar. Que de fato isso se transforme para nós a verdadeira experiência franciscana que todos nós podemos viver, se assim nós assumirmos esse caminho de fraternidade. Se nós nos fizermos irmãos e irmãs uns dos outros, estaremos assumindo, estaremos nos deixando impregnar autenticamente do Espírito do Evangelho, e que tão bem foi assumido e vivenciado por Francisco de Assis e seus companheiros. Duas figuras vão garantir esse estilo de vida: o superior, como ministro e servo, no serviço dos irmãos, como estilo de mãe, capaz de proximidade, de cuidado, nos momentos de dificuldade. Só assim os irmãos criariam em si uma verdadeira domesticidade, familiaridade entre si, frutos autênticos de uma garantia segura de viverem juntos, segundo a forma de Evangelho. Com isso, São Francisco estabeleceu que na comunidade dos irmãos, que ao redor dele foi se constituindo, se vivesse de fato num espírito de serviço, que o desejo de edificar o outro, de se ajuda mútua em favor do avanço no caminho de fé e no testemunho de Jesus e no serviço do Evangelho, pudesse se concretizar e se aprofundar, se tornar real, se tornar verdadeiro e se tornar cada vez mais maduro, envolvente, frutuoso. A vida em comunidade, esse espírito franciscano de proximidade, de solidariedade, deve também hoje nos ajudar. Hoje, quando a gente fala tanto de uma igreja sinodal, de uma igreja onde todos vivem em comunhão e participação, e se nós
olharmos para essa contribuição

0: São franciscana. Se nós pudermos receber do testemunho de Francisco esse espírito de fraternidade, na minoridade, e nos encontrarmos todos servindo na condição de irmãos menores uns dos outros, cada um colocando a serviço dos irmãos o dom recebido, certamente nós estaremos fazendo frutificar e florescer a graça de Deus. Pensemos nisso na nossa vida de fé, no nosso caminho como discípulos de Jesus. Que queiramos viver em comunidade, que nos sintamos despertados para a vida em comunidade, que encontremos alegria na fraternidade, mas com esse espírito bem claramente franciscano, como irmãos menores uns dos outros. Longe de nós queremos nos sobrepor, queremos fazer prevalecer a nossa vontade, queremos nos tornarmos maiores que os outros, porque é na fraternidade que nós vamos realizar a nossa grande missão, que é levar a paz ao mundo, que é levar a paz de nosso Senhor Jesus Cristo ao mundo, que é criar fraternidade no mundo e que é o grande desejo de Deus, que vivamos como irmãos e irmãs e sejamos um só nele. Que Deus, na sua infinita bondade, possa nos visitar e nos conceder essa graça de estarmos percorrendo o nosso caminho de fé, seguindo Jesus Cristo, tendo como exemplo, tendo como testemunha, tendo como inspiração a vida de Francisco de Assis, que nesses 800 anos de sua existência, na nossa história eclesial, tem contribuído, tem ajudado tanto a voltarmos para aquilo que é essencial no Evangelho. O essencial, o fundamental, é sempre o Cristo. Cristo que deve ser acolhido, abraçado, servido, que deve ser abraçado, servido na misericórdia dos gestos que realizamos. Realizamos em comunhão uns com os outros. Realizamos na fraternidade da fé, na fraternidade da vida, na fraternidade do testemunho. Humildade, paciência, perseverança, um espírito de disponibilidade para o Senhor. Que o Senhor seja engrandecido, que o Senhor seja louvado, hoje e sempre, e que a nossa vida se transforme sempre mais, a exemplo de São Francisco de Assis, um sinal vivo da bondade e da misericórdia de Deus, que nos propôs em seu Filho vivermos como irmãos, que nos ajuda na graça abundante que Ele sempre está nos comunicando, a reencontrarmos o caminho, a recomeçarmos, a nos voltarmos para Deus e para aquilo que é essencial, porque a exemplo de São Francisco, sempre é possível ouvir a voz de Deus, sempre é possível nos desapegarmos daquilo que nada conta, nada vale de fato, e abraçarmos aquilo que é verdadeiro e permanece para sempre. Rezemos, irmãos e irmãs, pedindo essa graça ao nosso Deus. Volvei, Pai de bondade, o vosso olhar de ternura para cada um de nós que nessa hora juntos contemplamos o testemunho do pobrezinho de Assis. Que ele, na sua minoridade de vida, vivendo como irmão menor de todos, possa inspirar também mesmo igual desejo de vivermos em fraternidade, com disponibilidade de serviço, de atenção, de cuidado. Queiramos de fato a proximidade dos irmãos, que estejamos de fato disponíveis para juntos servirmos às mesas dos mais necessitados, dos sofredores, estejamos dispostos a agir com misericórdia, com paciência, com humildade e simplicidade de vida, que assim vivendo possa o vosso nome ser glorificado em nossa vida. E, revestidos de flores e frutos, nossa existência, nossa caminhada, nossa vida de fé, a nossa igreja, continue a sua missão de testemunhar a vossa misericórdia, que permanece presente, atuando e atuante, querendo alcançar a todos os corações. Que venha sobre todos vós, irmãos e irmãs, a bênção do Deus Todo-Poderoso, Pai, Filho e Espírito Santo. Amém. Irmãos e irmãs, paz e bem, louvado seja nosso Senhor Jesus Cristo. Para sempre seja louvado.
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2: Agora 5:43, muito boa tarde. Dentro de mais alguns minutos, você bem informado no Jornal 106, segunda edição. Às 6, convidado a rezar a oração do Ângelus com o cardeal e arcebispo da cidade de São Sebastião do Rio, Orani João Tempesta, pescador de homens.
4: Pescador.

0: 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Eu te amo. 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Eu te amo, Jesus.
1: Uma linda declaração de amor àquele que primeiro nos amou. Eu te amo, Jesus. Com Frei Gilson, pescador de homens, a boa música e a informação, você segue bem informado.
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1: Agora no Rio, 5 horas e 49 minutos. Essa é a hora de você ficar bem informado no ar da sua rádio Catedral FM. Vamos aos destaques de hoje, 14 de julho de 2026. Cadastramento para tarifa social segue em 10 estações do metrô Rio até 31 de julho. Gasolina terá 32% de etanol a partir de agosto. A Arquidiocese do Rio de Janeiro lança a campanha Não ao Feminicídio, com participação de lideranças religiosas, autoridades e sociedade civil. Estas e outras notícias na segunda edição do Jornal 106, que começa agora.
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1: Nova fase da Operação Contenção resulta na prisão de integrante do Comando Vermelho. Reportagem Cristiane Ribeiro. Cris.
4: Em mais uma fase da Operação Contenção, para reprimir o avanço da facção criminosa Comando Vermelho, as polícias civil e militar do Rio de Janeiro estão nesta terça-feira na Cidade de Deus, Muzema e Vila Sapê, em Jacarepaguá, zona sudoeste da cidade. Até o momento, 10 criminosos foram capturados. Além disso, foram apreendidos 6 fuzis, grande quantidade de drogas e ainda foi fechada uma central de internet clandestina. Segundo a Polícia Civil, as investigações feitas pela Delegacia de Roubos e Furtos de Automóveis da capital apontaram aumento do roubo de veículos e de venda de drogas nas 3 comunidades. Os policiais também identificaram publicações em redes sociais onde os criminosos exibiam armas de fogo, drogas, rádios comunicadores e símbolos ligados ao Comando Vermelho. Os agentes cumprem mandados de prisão e de busca e apreensão nas localidades. Desde outubro do ano passado, mais de 370 criminosos foram capturados e 137 mortos em confrontos com policiais.
1: O governo do estado do Rio de Janeiro anunciou novas regras para o transporte de bicicletas nas barcas. As mudanças entram em vigor no dia 13 de agosto e proíbem o embarque de veículos elétricos autopropelidos, como motocicletas elétricas e ciclomotores, em todas as linhas do sistema aquaviário. O objetivo é reforçar a segurança das travessias. As bicicletas convencionais elétricas com pedal, funcional e dobráveis continuam permitidas. Nas linhas charitas, apenas bicicletas dobráveis poderão ser transportadas. Segundo a Secretaria de Estado de Transporte, a medida busca reduzir riscos aos passageiros. Durante o embarque, as bicicletas deverão ser conduzidas desmontadas e, no caso das elétricas, permanecer desligadas. Os passageiros do Metrô Rio têm até o dia 31 de julho para se cadastrar no bilhete único intermunicipal e na tarifa social. A ação realizada pela Prodata Mais Mob, em parceria com o Metrô Rio, garante acesso aos benefícios tarifários para quem tem direito ao desconto. O atendimento é feito nas estações Central do Brasil, Carioca, Pavuna e Siqueira Campos, além de equipes volantes em diferentes estações e dentro dos trens. Com a tarifa social, os usuários habilitados pagam R$5 pela passagem de metrô. Para manter o benefício, é necessário validar a biometria facial no embarque. Mais informações estão disponíveis no portal oficial do Rio Bilhete Único. Aumento da mistura de etanol na gasolina para 32% deve começar no dia 1º de agosto. A reportagem é com Gabriel Brum.
5: A quantidade de etanol na gasolina vai subir de 30 para 32%. A resolução foi aprovada nesta terça-feira pelo Conselho Nacional de Política Energética. A mudança vale por 180 dias a partir de 1º de agosto e pode ser prorrogada uma vez. Mas o ministro de Minas e Energia, Alexandre Silveira, afirmou que a tendência é que a medida se torne permanente.
6: A
2: transitoriedade é por um excesso de zelo. Quando nós fizemos os testes de B27,5, fizemos até o E32. No etanol, nós estamos completamente seguros.
5: De acordo com o Ministério, a alteração leva em consideração o mercado internacional de petróleo, abalado pela guerra entre Estados Unidos e Irã. O aumento do etanol à mistura vai permitir que o Brasil deixe de importar 900 milhões de litros de gasolina por ano, reduzindo a dependência de combustíveis do exterior. Outro ponto é que, pelos preços atuais, a mudança reduziria em 3 centavos o valor da gasolina na bomba. Segundo o ministro Alexandre Silveira, os testes para aumentar o teor de etanol na gasolina para 35% continuam.
2: Quando estiver economicamente viável, a gente aumenta. Só precisamos ter os testes, porque nós precisamos ter garantia de que nós teremos a motorização completamente preservada dos veículos.
5: De acordo com o Ministério, os estudos técnicos mostraram que a gasolina com 32% de etanol teve desempenho similar a teores menores na mistura e sem impactos relevantes no funcionamento dos carros. A União da Indústria de Cana-de-Açúcar e Bioenergia informou que a demanda adicional estimada é de cerca de 1 bilhão de litros de etanol por ano com a mudança.
1: Você segue sempre bem informado no ar da sua rádio Catedral FM. Agora 5h55, esse é o Jornal 106, segunda edição. Vamos com Leno Falk no Giro de Notícias.
6: O preço do petróleo disparou e atingiu o maior nível em cerca de 4 semanas depois que a tensão entre Estados Unidos e Irã voltou a aumentar. O barril do petróleo Brent, referência internacional, subiu 4,33% e chegou a quase 87 dólares. O senador Randolph Rodrigues, do PT do Amapá, líder do governo no Congresso, disse que o governo e a oposição chegaram a um bom acordo para aprovar a medida provisória do piso do frete. A MP caduca na próxima quinta e é condição de organizações de caminhoneiros para evitar uma paralisação nacional no país. Os ministros do Tribunal Superior Eleitoral se reuniram hoje com representantes de institutos de pesquisa eleitoral. A ideia foi discutir orientações para as pesquisas de intenção de voto daqui para frente. O ministro Alexandre de Moraes, do Supremo Tribunal Federal, determinou o início imediato do cumprimento da pena dos 5 condenados pela morte da vereadora Marielle Franco e do motorista Anderson Gomes. Moraes declarou o trânsito em julgado da ação penal sobre o caso, encerrando as possibilidades de recurso contra as condenações. As inscrições para o FIES do segundo semestre, que ajuda a pagar cursos privados de ensino superior, começaram hoje. Os interessados devem se inscrever até às 23 horas e 59 minutos de 17 de julho por meio do portal Acesso Único.
1: Júlia Cotrim chega com as atualizações do Centro de Operações e Resiliência da Prefeitura do Rio de Janeiro, trazendo informações sobre o trânsito e a previsão do tempo. É você, Júlia.
7: Quem segue em direção à Baixada pela linha vermelha encontra dificuldades entre o Caju e o acesso ao centro de Duque de Caxias. Na Avenida Brasil, sentido Zona Oeste, trânsito lento entre o Caju e a Penha e de Vigário Geral até Bangu. No sentido centro, retenção em Deodoro e no trecho entre Ramos e Bom Sucesso. Na linha amarela, trânsito lento entre a linha vermelha e Piedade, no sentido Barra. Em direção ao Fundão, trânsito lento entre Del Castilho e o acesso à Avenida Brasil. Quem sai da Zona Sul em direção à Zona Norte e centro pelo túnel Rebouças, enfrenta dificuldades nas avenidas Borges de Medeiros e Epitácio Pessoa. Os motoristas encontram melhores condições pelo túnel Santa Bárbara. Quem sai da Zona Sudoeste em direção a Deodoro encontra trânsito lento na Transolímpica entre Jardim Sulacap e Magalhães Bastos. O Rio tem um fim de tarde com tempo estável. A previsão para essa noite é de céu com poucas nuvens e chuva fraca isolada. Ao longo do dia, as temperaturas variaram entre 14 e 24 graus. Para amanhã, céu com poucas nuvens e sem previsão de chuva. Ventos ocasionalmente moderados e temperaturas em elevação, com máxima prevista de 27 graus e mínima de 13 graus. Outras informações sobre o trânsito e a previsão do tempo nas redes sociais do COR no @operaçõesrio. Para a Rádio Catedral, Júlia Cotrim, direto do Centro de Operações.
1: Obrigado, Júlia. Um abraço a todos do COR Rio. Agora são 5h58. Última notícia. A campanha Não ao Feminicídio, Mulher, Luz da Humanidade, foi lançada em sua fase de planejamento nesta segunda-feira, 13 de julho, durante reunião realizada na Arquidiocese de São Sebastião do Rio de Janeiro. O encontro, presidido pelo arcebispo Cardeal Arani João Tempesta, reuniu representantes de diferentes tradições religiosas, autoridades públicas, integrantes do sistema de justiça e membros da sociedade civil para iniciar a construção de uma rede de cooperação voltada ao enfrentamento da violência contra a mulher. promovida pelo Instituto Religare, pela Comissão Diálogo e Paz, pela Expo Religião e pela Arquidiocese do Rio de Janeiro. A campanha tem como objetivo mobilizar diversos segmentos da sociedade em torno de ações concretas de prevenção ao feminicídio, acolhimento às vítimas e promoção da dignidade da mulher. Durante a reunião, foram definidos os objetivos da iniciativa, a formação dos grupos de trabalho e as estratégias para as próximas etapas. Entre as propostas estão a criação de uma rede interreligiosa de acolhimento, o fortalecimento da articulação com órgãos públicos e o desenvolvimento de ações permanentes de prevenção e combate ao feminicídio. Participaram do encontro representantes de diversas instituições religiosas, além do Ministério Público, da Polícia Civil, da Ordem dos Advogados do Brasil e de entidades ligadas à defesa dos direitos das mulheres. Em sua intervenção, o cardeal Orani Tempesta destacou que a defesa da vida e da dignidade da mulher é um compromisso que ultrapassa diferenças religiosas e exige união de esforços entre instituições públicas, comunidades de fé e sociedade civil. Ressaltou ainda que as religiões podem oferecer importante contribuição por meio da promoção da cultura da paz, da prevenção da violência e do acolhimento às vítimas. Ao final da reunião, os participantes reafirmaram o compromisso de transformar a campanha Não ao Feminicídio, Mulher Luz da Humanidade, em uma iniciativa permanente, com a formação das equipes temáticas e o lançamento das primeiras ações para fortalecer a rede de proteção às mulheres e contribuir para a prevenção da violência. Com produção de Rita Vasconcelos, locução de Márcio Santos, o Jornal 106 volta amanhã. Colaboraram nesta edição as agências Rádio Web Brasil e o Correio, Rádio Catedral FM, a sintonia da felicidade.
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Em nome do Pai, e do Filho, e do Espírito Santo. Amém. Que a paz do Senhor esteja com todos vocês, caríssimos amigos e irmãos. Nós celebramos hoje a memória de São Camilo de Leles, memória facultativa, presbítero, fundador também dos camilianos. E por ser ele um grande trabalhador pelos doentes, pelos enfermos, também de uma certa forma celebramos o Dia dos Doentes, ou então daqueles que visitam os doentes, da Pastoral da Saúde, de modo especial. Embora saibamos que temos outras datas que marcam esse trabalho da igreja, dessa pastoral junto aos enfermos, como é o caso no dia de Nossa Senhora de Lourdes, por exemplo. Então nós temos várias ocasiões, mas São Camilo de Leles justamente tem esse carisma e tem esse grande sinal, esse grande simbolismo, né, de preocupação com os enfermos, e ele mesmo sendo enfermo quando justamente foi hospitalizado. São Camilo de Leles nasceu na região de Chieti, na Itália, em 1550, e morreu em Roma no dia 14 de julho, ou seja, o dia de hoje, do ano de 1614. E depois de muitas aventuras na vida militar e mundana, ele amadureceu sua conversão no hospital para onde tinha ido com uma chaga incurável, tinha sido hospitalizado. E no contato com os doentes esboçou-se sua especial vocação aos serviços de Cristo e dos irmãos sofredores. Portanto, foi hospitalizado devido a uma chaga incurável e tinha uma vida não nada bonita, né? Tinha realmente uma vida complicada, difícil, né? Ou seja, militar e mundana. Mas ali ele começou sua conversão, começou a enxergar o outro lado, começou a ver a presença de Deus em sua vida e também a necessidade de cuidar daqueles que estavam os enfermos. E por isso mesmo, justamente, para essa obra de misericórdia, ele fundou a Ordem dos Ministros Enfermos, os camilianos, como são chamados hoje. Ou seja, aqueles têm essa grande missão de cuidar dos enfermos, de ser presença junto aos enfermos. E que, no fundo, são uma inspiração também para todos nós, enquanto pastoral da saúde. Nós sabemos que é uma obrigação visitar os enfermos, visitar os doentes, faz parte das obras de misericórdia, de visitar aqueles que estão doentes, que são enfermos, tanto nos hospitais como nas suas casas, também nos diversos locais onde as pessoas estão enfermas. Cabe a nós visitar e ajudar a cuidar cada vez melhor. Portanto, o dia de hoje é um dia de nós, enquanto igreja, fazemos um grande exame de consciência sobre o trabalho nosso na pastoral da saúde. E ao mesmo tempo, sabemos pelas leis brasileiras, aqueles que estão hospitalizados, encarcerados, etc., que estão sob justamente a responsabilidade de uma empresa hospitalar ou do Estado, no caso de questão de estarem presos, eles têm o direito de se receberem visitas da sua fé, da sua religião. Infelizmente, nem sempre isso é observado, nem sempre isso é respeitado. Nós temos vários sacerdotes que são impedidos, muitas vezes, de visitar os doentes, visitar os enfermos, devido a legislações ou então a normas que acabam colocando dificuldades da visitação religiosa. Isso são exceções, é claro. Temos muita coisa boa, no entanto, de trabalhos na pastoral dos enfermos, o pastoral da saúde, que nos ajuda ainda mais a se apresentar junto aos enfermos. Justamente isso que comoveu São Camilo de Leles, cuja memória facultativa recordamos hoje, né, que fundou os camilianos com essa grande preocupação de ter sinal junto aos enfermos, aos doentes, e que para nós, enquanto igreja e pastoral da saúde, temos justamente como necessidade, também como das virtudes de podermos aí visitar os enfermos com carinho, levando a palavra de Deus, levando a proximidade e também os ministros extraordinários da comunhão levarem a comunhão aos enfermos católicos, né? Dessa forma nós vamos trabalhando não só para a visitação dos enfermos, mas o direito também dos enfermos terem um tratamento digno e terem também com que comprar seus próprios remédios, sua própria vida, sua dignidade, enfim, aspectos todos. Expressamos a São Camilo que interceda por todos nós e por todo o trabalho dessa pastoral dos enfermos em toda a nossa arquidiocese. Agora, meus irmãos e irmãs, rezemos. O anjo do Senhor anunciou a Maria e ela concebeu do Espírito Santo.
Ave Maria, cheia de graça, o Senhor é convosco, bendita sois vós entre as mulheres, e bendito é o fruto do vosso ventre, Jesus. Santa Maria, Mãe de Deus, rogai por nós, pecadores, agora e na hora de nossa morte. Amém. Eis aqui a serva do Senhor, faça-se em mim segundo a vossa palavra. Ave Maria, cheia de graça, o Senhor é convosco, bendita sois vós entre as mulheres, e bendito é o fruto do vosso ventre, Jesus. Santa Maria, Mãe de Deus, rogai por nós, pecadores, agora e na hora de nossa morte. Amém. E o Verbo se fez carne e habitou entre nós. Ave Maria, cheia de graça, o Senhor é convosco. Bendita sois vós entre as mulheres, e bendito é o fruto do vosso ventre, Jesus. Santa Maria, Mãe de Deus, rogai por nós, pecadores, agora e na hora de nossa morte. Amém. Rogai por nós, Santa Mãe de Deus, para que sejamos dignos das promessas de Cristo. Oremos. Infundi, Senhor, em nossos corações a vossa graça, vos suplicamos, a fim de que nós, que conhecendo pela anunciação do anjo a encarnação de Jesus Cristo, vosso Filho, cheguemos por sua paixão e morte de cruz à glória da ressurreição, pelo mesmo Cristo Senhor nosso. Amém. Glória ao Pai, ao Filho e ao Espírito Santo, como era no princípio, agora e sempre. Amém. Glória ao Pai, ao Filho e ao Espírito Santo, como era no princípio, agora e sempre. Amém. Glória ao Pai, ao Filho e ao Espírito Santo, como era no princípio, agora e sempre. Amém. E a todos vós, caríssimos amigos e irmãos, abençoe-vos o Deus Todo-Poderoso, Pai e Filho e Espírito Santo. Amém.

0: A sintonia da felicidade, agora no Rio, são 6:09. Dentro de instantes, vamos acompanhar juntos a Santa Missa pelos amigos da Rádio Catedral FM. Hoje preside a Santa Missa Dom Joselito Ramalho, bispo auxiliar da Arque Rio, diretamente da Capela Nossa Senhora da Conceição, no edifício São João Paulo II, na Glória. Vamos rezar em ação de graças pelos amigos da rádio, aniversariantes de hoje, 14 de julho de 2026. Nossos parabéns a Aidil Eloy de Souza, Alda Maria de Souza, Andréa Gama Nogueira, Ari Felipe Gonzalez Rodrigues, Eliana Antunes Barbosa Silva, Eva Bittencourt de Lima, Gutenberg Bezerra Coelho, Idalice Alves de Oliveira, Joaquim Pereira Nepomuceno, Leila Maria de Souza Viana, Luciane Melo Bianco de Oliveira, Márcia Cristina da Silva Ramos, Maria Celeste Abreu, Maria da Penha Alves, Maria Dalva Galvão Condé, Maria das Graças Barreto Machado de Souza, Maria de Lourdes Silva Lima, Maria do Carmo Correia de Samilani, Maria Francisco de Paula, Maria Pia Miranda Lacerda, Maria Tereza Gama Leitão, Marilene Barcelos Pereira, Mônica de Assumpção, Fernandes Foli, Naira Nádia dos Santos Pereira, Nerivan Dantas Chagas e Verônica Vieira Monteiro. A todos, parabéns. Muitos anos de vida, Deus abençoe e vamos juntos à Santa Missa.
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0: Em nome do Pai, do Filho e do Espírito Santo.
1: Amém.
0: A vós, irmãos, paz e fé da parte de Deus, o Pai, e do Senhor Jesus Cristo.
1: Bendito seja Deus que nos reuniu no amor de Cristo.
0: Bom, irmãs, aproximemo-nos com toda confiança e fé do trono da graça de Deus. Esse dia em que a igreja se faz memória de São Camilo de Leles, aquele que se dedicou totalmente ao cuidado dos doentes e nos deixou esse grande testemunho de fé, no seguimento de Jesus, revestido da caridade e do amor pelos enfermos. Queremos então também nesta Santa Missa de hoje nos unirmos em oração por todos os doentes, em especial você que nos acompanha aqui pelas ondas da Rádio Catedral, que está enfermo, está se entregando inteiramente aos cuidados de Deus, que a força e a bondade de Deus te visite nesta hora, por intercessão de São Camilo de Leles. Com ele aprendamos a seguir Jesus, com o seu testemunho nos deixemos inspirar na nossa vivência de fé. E para bem celebrarmos, irmãos e irmãs, reconheçamos juntos que somos pecadores, cantando.

0: de bondade e misericórdia, tenha compaixão de nós, perdoe os nossos pecados e nos conduz à vida eterna.
1: Amém.
0: Oremos. Ó Deus, dotastes o presbítero São Camilo de Leles com a graça de uma extraordinária caridade para com os enfermos. Por seus méritos, infundi em nós o espírito do vosso amor, para que, servindo a vós em nossos irmãos, possamos partir confiantes ao vosso encontro na hora da nossa morte. Por nosso Senhor Jesus Cristo, vosso Filho, que é Deus e convosco vive e reina, na unidade do Espírito Santo, por todos os séculos dos séculos.
1: Amém. Leitura do livro do profeta Isaías. No tempo de Acais, filho de Joatão, filho de Ozias, rei de Judá, aconteceu que Razão, rei da Síria, e Faceia, filho de Romelias, rei de Israel, puseram-se em marcha para atacar Jerusalém, mas não conseguiram conquistá-la. Foi dada notícia à casa de Davi: os homens da Síria estão acampados em Efraim. Tremeu o coração do rei e de todo o povo, como as árvores da floresta diante do vento. Então disse o Senhor a Isaías: vai ao encontro de Acais com teu filho, Sear e Azub, isto é, um resto voltará. Até a ponta do canal, na piscina superior, na direção da estrada do campo dos pisadores, e dirás ao rei: procura estar calmo. Não temas nem estremeça o teu coração por causa desses dois pedaços de tição fumegantes diante da ira furiosa de Razon e da Síria e do filho de Romelias, por terem a Síria, Efraim e o filho de Romelias conjurado contra ti. Vamos atacar Judá, enchê-lo de medo e conquistá-lo para nós, e nomear novo rei, o filho de Tabeel. Isto diz o Senhor Deus: este plano fracassará, nada disso se realizará. Que seja Damasco a capital da Síria e Razon o chefe de Damasco. Dentro de 65 anos deixará Efraim de ser povo. Que seja Samaria capital de Efraim e o filho de Romelias chefe de Efraim. De resto, se não confiardes, não podereis manter-vos firmes. Palavra do Senhor.
2: Graças a Deus.
1: O Senhor estabelece sua cidade para sempre.
2: O Senhor estabelece sua cidade para sempre.
1: Grande é o Senhor e muito digno de louvores na cidade onde ele mora. Seu monte santo, esta colina encantadora, é a alegria do universo.
2: O Senhor estabelece sua cidade para sempre.
1: Monte Sião, no extremo norte situado, és a mansão do grande rei. Deus revelou-se em suas fortes cidadelas um refúgio poderoso.
2: O Senhor estabelece sua cidade para sempre.
1: Pois eis que os reis da terra se aliaram e todos juntos avançaram. Mal a viram, de pavor estremeceram, debandaram, perturbados.
2: O Senhor estabelece sua cidade para sempre.
1: Como as dores da mulher sofrendo parto, uma angústia os invadiu, semelhante ao vento leste impetuoso que despedaça as naus de Tarsis.
2: O Senhor estabelece sua cidade para sempre.

0: Ele está no meio de nós.
1: Proclamação do Santo Evangelho de Jesus Cristo, segundo Mateus.
0: Glória a vós, Senhor.
1: Naquele tempo, Jesus começou a censurar as cidades onde fora realizada a maior parte de seus milagres, porque não se tinham convertido. Ai de ti, Corazim! Ai de ti, Betsaida, porque se os milagres que se realizaram no meio de vós tivessem sido feitos em Tiro e Sidônia, há muito tempo eles teriam feito penitência, vestindo-se de cilício e cobrindo-se de cinza. Pois bem, eu vos digo, no dia do julgamento, Tiro e Sidônia serão tratadas com menos dureza do que vós. E tu, Cafarnaum, acaso serás erguida até o céu? Não serás jogada no inferno? Porque se os milagres que foram realizados no meio de ti tivessem sido feitos em Sodoma, ela existiria até hoje. Eu, porém, vos digo, no dia do juízo, Sodoma será tratada com menos dureza do que vós. Palavra da salvação.
0: Glória a vós, Senhor.
1: Irmãos e irmãs, as leituras que nós acabamos de escutar nos faz lembrar que todos nós estamos caminhando na fé sobre a promessa de Deus que nos colocou em aliança com Ele. Uma aliança marcada pela dedicação, pelo empenho, pelo amor zeloso de Jesus Cristo, nosso Senhor, que se entregou por nós e fez de nós o seu povo e seu rebanho e nos constituiu a sua cidade onde ele veio habitar e onde ele estabelece paz e segurança. O Senhor, no nosso caminho de fé, nos chama a nos entregarmos cada vez mais a Ele, a nos mantermos firmes nesta aliança. Ao contrário, nós dele nos afastamos e experimentamos também a queda, a ruína, a dor e o sofrimento. Nas imagens das guerras, nas imagens das cidades que não se convertem, nas cidades que não permanecem, está manifestado esse desejo de que Deus tem para nós, de que nós caminhemos com Ele e experimentemos a firmeza, a sua vitória e a sua bênção. O Senhor estabelece sua cidade para sempre. O Senhor nos garante a sua força e a sua salvação. Mas num caminho crescente de conversão, nós somos convidados a nos unirmos a Deus e nos tornarmos parecidos com seu Filho Jesus Cristo. Somos convidados a vivermos como Deus espera que vivamos, no amor e no bem. Não podereis manter-vos firmes se não confiardes. É com viva confiança em Deus, em sua aliança, que nós queremos seguir na vida, caminhando nas estradas de Jesus, seguindo com confiança a proposta que ele nos faz, de vivermos no amor e no bem. E é bonito que, para nós, discípulos de Jesus, o Senhor, na sua grande providência, nos prepara testemunhos, nos coloca diante de irmãos que vivem e viveram de forma tão intensa a fé, que são capazes, com o seu testemunho, de nos ajudar a avançarmos esse nosso caminho de conversão, a nos deixarmos transformar, a nos deixarmos planificar por aquilo que é o fundamental na vida cristã, a caridade, o amor pelos irmãos. E é assim que nós acolhemos hoje com alegria o testemunho de Camilo de Leles, chamado ao discipulado, despertado para viver a vida de fé e inundado pelo amor de Deus, se reveste da caridade e de uma forma muito concreta a caridade pelos doentes, pelos sofredores, e a ele se dedica com amor. Mas antes ele mesmo fez um caminho de conversão, abandonou tantas estradas que ele mesmo tinha se decidido para nelas colocar os seus pés, mas reconhecendo que nos caminhos que andava não tinha encontrado a graça e a paz, tinha experimentado mesmo a ruína, a queda, a falência, a perda de seus bens, gastando tudo, desperdiçando a vida, o tempo e os bens daquilo que não saciava, ele se encontra na possibilidade de retornar ao caminho e de abraçar a fé e de seguir Jesus Cristo com coragem e amor. No testemunho de São Camilo de Leles, nós temos essa inspiração para reforçarmos a nossa vida de aliança com Deus e de, com coragem, retomarmos o caminho também. Ele que tinha se entregue ao vício do jogo, tinha feito de forma recorrente essa experiência do domínio do vício sobre a sua vida, serve para nós hoje também dessa inspiração, de encontrarmos força e coragem para nos erguermos e andarmos no caminho certo, seguindo Jesus e nos deixando invadir pela caridade, que nos torna também servidores uns dos outros, servidores dos irmãos, de modo especial os mais necessitados. O testemunho de Camilo de Leles, nesse tempo em que nós estamos vivendo, onde muitas pessoas também estão se deixando dominar pelo jogo, hoje a gente está vendo isso, a multiplicação aí dos jogos eletrônicos, e já pessoas vindo nos procurar, pedindo a oração pelo filho, a oração pelo esposo, por estarem vivendo essa dolorosa experiência da escravidão do jogo. Que São Camilo de Leles, o teu testemunho, possa nos ajudar a reconhecer aquilo que é justo, verdadeiro, bom, e abraçando o caminho da vida, possamos encontrar na aliança com Deus um caminho de erguimento, de estabelecimento da nossa vida para crescermos na graça, na paz, na bênção de Deus, crescendo em dignidade, podendo viver uma vida virtuosa na família, com os irmãos, na comunidade, e que o bom exemplo de São Camilo nos leve também a pensarmos nos irmãos, a desejarmos, queremos servi-los, deles cuidarmos e vivermos empenhados em favorecer a vida plena para todos. Que o Senhor, que nos chamou à vida de aliança com Ele, continue a nos conceder a sua graça e a sua bênção. E caminhemos com confiança, certos de que o Senhor estabelece sua cidade para sempre, como ouvimos no Salmo. Louvado seja nosso Senhor Jesus Cristo.
0: Para sempre seja louvado.
1: Elevemos a Deus, irmãos e irmãs, a nossa prece, cheio de confiança e amor.
0: E a cada prece apresentada a Deus responderemos: Senhor, dai-nos um coração atento à vossa palavra.
2: Senhor, dai-nos um coração atento à vossa palavra.
0: Para que a vossa igreja, guiada pelo Espírito Santo, seja sempre fiel na pregação da palavra e leve a boa nova a todos os povos, rezemos ao Senhor.
2: Senhor, dai-nos um coração atento à vossa palavra.
0: Para que os governantes ajam com responsabilidade e justiça, procurando ouvir a voz de Deus e conduzir o povo com sabedoria e retidão, rezemos ao Senhor.
2: Senhor, dai-nos um coração atento à vossa palavra.
0: Para que cada um de nós abra o coração à conversão e à prática do bem, reconhecendo a responsabilidade de acolher o Evangelho e testemunhá-lo na vida diária, rezemos ao Senhor.
2: Senhor, dai-nos um coração atento à vossa palavra.
1: Lembremos-nos agora de todos os doentes, aqueles que estão nos acompanhando pela nossa Rádio Catedral, os doentes de nossa casa, os dos hospitais. Também rezemos por todos aqueles que se encontram dominados pelo vício do jogo, para que Deus possa dar a eles a graça de caminharem livres nesta vida. Ouve, Pai, de bondade a oração da tua igreja, que caminha com confiança, procurando ser fiel à vossa aliança, correspondendo ao vosso amor, um amor dedicado aos irmãos, de modo especial aos enfermos. Dai-nos caminhar sempre unidos na fé e no amor. Por nosso Senhor Jesus Cristo, que convosco vive e reina, na unidade do Espírito Santo.
0: Amém. Amém.

0: irmãos e irmãs, para que esta nossa família, reunida em nome de Cristo, possa oferecer um sacrifício que seja aceito por Deus Pai Todo-Poderoso.
1: Receba, Senhor, por tuas mãos esse sacrifício, para a glória do seu nome, para o nosso bem e de toda a sua santa Igreja.
0: Recebei, Senhor, os dons do vosso povo e concedei a nós que recordamos a obra da imensa caridade do vosso Filho, ser confirmados a exemplo de São Camilo de Leles, no amor a vós e ao próximo. Por Cristo nosso Senhor.
1: Amém.
0: O Senhor esteja convosco.
1: Ele está no meio de nós.
0: Corações ao alto.
1: O nosso coração está em Deus.
0: Demos graças aos corações ao alto.
1: O nosso coração está em Deus.
0: Demos graças ao Senhor nosso Deus.

diante de vós, os inumeráveis coros dos anjos, que de noite vos servem, e contemplando a glória da vossa face, vos louvam sem cessar. Com eles também, e por nossa voz, tudo o que criastes, celebramos vosso nome, e exultantes de alegria, cantamos a uma só voz.

0: Pai, vós sois santo e fonte de toda santidade. Santificai, pois, esses dons, derramando sobre eles o vosso Espírito, a fim de que se tornem para nós o corpo e o sangue de nosso Senhor Jesus Cristo.
1: Enviai o vosso Espírito Santo.
0: Estando para ser entregue, abraçando livremente a paixão, Jesus tomou o pão, pronunciou a bênção de ação de graças, partiu e o deu a seus discípulos, dizendo: tomai todos e comei, isto é o meu corpo, que será entregue por vós.

Do mesmo modo, no fim da ceia, ele tomou o cálice em suas mãos e, dando graças novamente, o entregou a seus discípulos, dizendo: tomai todos e bebei. Este é o cálice do meu sangue, o sangue da nova e eterna aliança, que será derramado por vós e por todos para a remissão dos pecados. Fazei isto em memória de mim.

0: Mistério da fé.
1: Anunciamos, Senhor, a vossa morte e proclamamos a vossa ressurreição. Vinde, Senhor Jesus.
0: Celebrando, pois, o memorial da morte e ressurreição do vosso Filho, nós vos oferecemos, ó Pai, o pão da vida e o cálice da salvação. E vos agradecemos, porque nos tornaste dignos de estar aqui na vossa presença e vos servir.
1: Aceitai, ó Senhor, a nossa oferta.
0: Suplicantes vos pedimos que, participando do corpo e sangue de Cristo, sejamos reunidos pelo Espírito Santo num só corpo.
1: O Espírito nos una num só corpo.
0: Lembrai-vos, ó Pai, da vossa Igreja, que se faz presente pelo mundo inteiro, que ela cresça na caridade, em comunhão com o Papa Leão, com o nosso Bispo Orani, seus bispos auxiliares e eméritos, os bispos do mundo inteiro, os presbíteros, os diáconos e todos os ministros do vosso povo.
1: Lembrai-vos, ó Pai, da vossa Igreja.
0: Lembrai-vos também, na vossa misericórdia, dos nossos irmãos e irmãs que adormeceram na esperança da ressurreição e de todos os que partiram desta vida. Acolhei junto a vós, na luz da vossa face.
1: Concedei-lhes, ó Senhor, a luz eterna.
0: Enfim, nós os pedimos,

0: Tende piedade de todos nós e dai-nos participar da vida eterna. Com a Virgem Maria, Mãe de Deus, São José, seu esposo, os apóstolos, São Camilo de Leles e todos os santos que neste mundo viveram na vossa amizade, a fim de vos louvarmos e glorificarmos, por Jesus Cristo, vosso Filho. Por Cristo, com Cristo e em Cristo, a vós, Deus Pai Todo-Poderoso, na unidade do Espírito Santo, toda a honra, toda a glória, por todos os séculos dos séculos.
1: Amém.
0: Obediente à palavra do Salvador, formados por seu divino ensinamento, ousamos dizer: Pai nosso,
1: que estás nos céus, santificado seja o vosso nome, venha a nós o vosso reino, seja feita a vossa vontade, assim na terra como no céu. O pão nosso de cada dia nos dai hoje, perdoai as nossas ofensas, assim como nós perdoamos a quem nos tem ofendido, e não os deixeis cair em tentação, mas livrai-nos do mal.
0: Livrai-nos de todos os males, ó Pai, e dai-nos hoje a vossa paz. Ajudados pela vossa misericórdia, sejamos sempre livres do pecado, protegidos de todos os perigos, enquanto aguardamos a feliz esperança e a vinda do nosso Salvador Jesus Cristo.
1: Vosso é o reino, o poder e a glória para sempre.
0: Senhor Jesus Cristo, que disseste aos vossos apóstolos: eu vos deixo a paz, eu vos dou a minha paz. Não leis os nossos pecados, mas a fé que anima a vossa igreja. Dai-lhe, segundo o vosso desejo, a paz e a unidade. Vós que sois Deus, com o Pai e o Espírito Santo.
1: Amém.
0: A paz do Senhor esteja sempre convosco.
1: O amor de Cristo nos uniu. Cordeiro de Deus, que tirais o pecado do mundo, tende piedade de nós. Cordeiro de Deus, que tirais o pecado do mundo, tende piedade de nós. Cordeiro de Deus, que tirais o pecado do mundo, dai-nos a paz.
0: Quem come minha carne e bebe meu sangue, permanece em mim e eu nele. Eis o Cordeiro de Deus, que tira o pecado do mundo.
1: Senhor, eu não sou digno de que entreis em minha morada, mas dizei uma palavra e serei salvo.
0: Que o corpo e o sangue de Cristo nos guardem para a vida eterna.
1: Amém.

Oração de comunhão espiritual. Meu Jesus, eu creio que estás presente no Santíssimo Sacramento. Amo-vos sobre todas as coisas e minha alma suspira por vós. Mas, como não posso receber-vos agora no Santíssimo Sacramento, vinde então espiritualmente ao meu coração. Abraço-me convosco como se já estivesses comigo. Uno-me a vós inteiramente. Ah, não permitais que me separe de vós, ó sumo bem e doce amor meu. Vulnerai e inflamai o meu coração, a fim de que esteja abrasado em vosso amor para sempre.

0: Oremos. Revigorados por estes sagrados mistérios, concedei-nos, Senhor, seguir o exemplo de São Camilo de Leles, que vos serviu com filial constância e se dedicou ao vosso povo com imensa caridade. Por Cristo nosso Senhor.
1: Amém. Oração a São Sebastião. Glorioso mártir São Sebastião, valoroso padroeiro e defensor da cidade do Rio de Janeiro, vós que derramastes vosso sangue e destes a vossa vida em testemunho da fé em nosso Senhor Jesus Cristo, alcançai-nos do mesmo Senhor a graça de sermos vencedores do nosso verdadeiro inimigo, o pecado, que nos faz viver sem fé, sem esperança e sem caridade. Protegei com a vossa poderosa intercessão os filhos dessa terra de Santa Cruz. Livrai-nos de toda a epidemia corporal, moral e espiritual. Fazei que se convertam aqueles que, por querer ou sem querer, são instrumentos de infelicidade para os outros, e que o justo persevere na sua fé e propague o amor de Deus até o triunfo final. São Sebastião, advogado contra as epidemias, a fome e as guerras, rogai por nós sem cessar. Ó glorioso batalhador da fé, socorrei-nos em nossas fraquezas e necessidades urgentes. Rogai por nós junto a Deus. Amém.
0: Vamos agora então, irmãos e irmãs, cheios de confiança, ao final dessa nossa Santa Missa, acolher a bênção de Deus. Possam receber com especial alegria os doentes que nos acompanham pela nossa Rádio Catedral. O Senhor esteja convosco.
1: Ele está no meio de nós.
0: Por intercessão de São Camilo de Leles, venha sobre todos vós, irmãos e irmãs, a bênção do Deus Todo-Poderoso, Pai, Filho e Espírito Santo.
1: Amém.
0: A alegria do Senhor seja sempre a vossa força, e de em paz que o Senhor vos acompanhe.
1: Graças a Deus. Ave Maria, cheia de graça, o Senhor é convosco. Bendita sois vós entre as mulheres. Bendito é o fruto do vosso ventre, Jesus. Santa Maria, Mãe de Deus, rogai por nós, pecadores, agora e na hora de nossa morte. Amém.

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0: Deus abençoe você e toda a sua família. Que alegria estar aqui com você, começando mais um programa Eu Seguirei. Eu tenho certeza de que Deus vai falar muito ao seu coração através deste programa. Olha, se você pode, eu já quero convidar você a pegar a sua Bíblia, porque hoje nós vamos meditar a palavra de Deus. A palavra de Deus é o nosso alimento, a palavra de Deus que é o nosso sustento. Eu tenho certeza que essa palavra vai mover seu coração. Olha, aqui você vai ouvir a palavra de Deus, aqui você vai poder cantar. São minutos que ficaremos juntos, onde você vai fazer uma experiência com Deus. Lembrando que tudo que você ouvir aqui, depois fica registrado no meu canal do YouTube, Frei Gilson / Som do Monte, no meu Instagram, no meu Facebook, todos com o mesmo nome, Frei Gilson / Som do Monte, para que você possa também compartilhar essa palavra com os seus amigos, tá bom? Então, vamos escutar a palavra de Deus.
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0: Eu pergunto para você, você acha que Deus quer que alguém se perca? Você acha que Deus é aquele que quer que as pessoas se condenem? Você acha que Deus é aquele que quer que as pessoas recebam castigos eternos? Você acha que Deus quis que Adão e Eva se perdessem? Que caíssem no pecado? Você acha que Cristo quis que Judas o traísse? Que Judas se perdesse? Você acha? Você acha que Deus tem algum interesse? Será que Deus tem algum interesse em ver alguém se perdendo? Vamos meditar sobre isso? Em nome do Pai, do Filho e do Espírito Santo. Amém. Mateus capítulo 11, versículo de 20 a 24. Naquele tempo, Jesus começou a censurar as cidades onde fora realizada a maior parte de seus milagres, porque não tinham se convertido. Ai de ti, Corazim. Ai de ti, Betsaida, porque se os milagres que se realizaram no meio de vós tivessem sido feitos em Tiro e Sidônia, há muito tempo elas teriam feito penitência, vestindo-se de cilício e cobrindo-se de cinza. Pois bem, eu vos digo, no dia do julgamento, Tiro e Sidônia serão tratadas com menos dureza do que vós. E tu, Cafarnaum, acaso serás erguida até o céu? Não, será jogada no inferno. Porque se os milagres que foram realizados no meio de ti tivessem sido feitos em Sodoma, ela existiria até hoje. Eu, porém, vos digo, no dia do juízo, Sodoma será tratada com menos dureza do que vós. Palavra da salvação. É uma palavra muito forte de Jesus. Jesus está dizendo que nestas cidades foram feitos muitos milagres, mas eles não se converteram. E, portanto, Jesus amaldiçoa essas cidades. É uma palavra forte. Mas a pergunta é, será que Deus tem interesse nisso? Será que Deus está querendo, Deus está feliz com isso, Jesus está feliz com isso? Vamos meditar isto. E eu quero me utilizar do grande Santo Agostinho. Muitas passagens encontram-se por toda parte nas Escrituras que podem parecer contrárias ao preceito do Senhor e ao apóstolo que diz. Essas passagens, ai de ti, Corazim, ai de ti, Betsaida, e tu, Cafarnaum, será jogada no inferno. Essas passagens parecem contrárias ao preceito do Senhor que diz em Romanos 12, 14, abençoai os que vos perseguem, abençoai e não amaldiçoeis. Ora, a mesma palavra que diz para não amaldiçoar, que diz para abençoar, e parece que aqui Jesus está, parece que Jesus aqui está amaldiçoando. Agostinho continua, e está escrito que o próprio Senhor maldisse as cidades que não receberam sua palavra. Então, Romanos 12, 14, diz para não amaldiçoar. E nessa citação que eu acabei de ler para vocês, Mateus 11, de 20 a 24, Jesus está amaldiçoando essas cidades. Agostinho continua. E o referido apóstolo diz de certo operário Alexandre que lhe havia feito muito mal as seguintes palavras, o Senhor lhe retribuirá segundo as suas obras, segundo Timóteo 4, 14. Agostinho diz, é fácil resolver essas dificuldades. Para Agostinho tudo é fácil, né? Esse homem tão inteligente, para nós não é tão simples assim, mas para ele é fácil. Fácil resolver, porque parece que a Bíblia se contradiz. E Agostinho diz, não, é fácil resolver isto. Por essas imprecações, pretende-se anunciar em forma imprecatória o que haveria de suceder no futuro. Não é voto nem desejo de seu coração, mas simples previsão. Interessante, Agostinho chega à conclusão. Não, vocês têm que separar uma coisa. Não é que Deus está querendo que a cidade vá para o inferno. Não é que Deus está querendo uma praga para aquela cidade, não. É só o que Jesus está fazendo é uma previsão. É consequência dos seus atos. Então, às vezes, o seu filho quer sair de casa, quer curtir, quer passear, e a mãe fala, olha, leva esse guarda-chuva, senão vai chover. Não é que a mãe queira que vai chover e estragar o passeio do filho, não, é uma realidade, vai chover, o céu se mostra assim. Então, não é voto nem desejo de seu coração, mas simples previsão. O Senhor e igualmente o apóstolo assim falaram e nas suas palavras não exprimem que desejavam aquele mal, mas apenas o prediziam. Pelo que eu estou vendo, se vocês não abrem o coração, esse é o destino de vocês. Com efeito, as palavras do Senhor, ai de ti, Cafarnaum, não significa outra coisa que algo de infeliz haveria de suceder a esta cidade? Pois o Senhor não desejava com malevolência o que haveria de sobreviver, mas sim o previa com o seu olhar divino. Então a gente tem que separar. Não é que quando Deus sabe do futuro, quando Deus prevê as consequências dos nossos atos, não significa que Ele quer aquilo. E o apóstolo, do mesmo modo, não disse a respeito de Alexandre, o Senhor lhe retribuirá, mas o Senhor lhe retribuirá segundo as suas obras. Tais palavras exprimem predição, não imprecação. Gente, impressionante, Agostinho. Deus não quer que ninguém se perca. Agora, tem coisas que a gente percebe que a pessoa está buscando a sua própria condenação. O que que Jesus está vendo? Vocês estão buscando a própria condenação de vocês. Não é desejo, é a realidade. Não posso buscar a minha própria condenação. Não posso buscar a minha própria condenação. Ou seja, você tem que buscar a sua salvação e não a sua condenação. Pai, Filho e Espírito Santo. Amém.
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0: Resposta a essa palavra, eu quero convidar você agora a cantar comigo.
1: Quem canta? Reza duas vezes. 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Eu seguirei.
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0: Programa de hoje está bom demais. E eu quero lembrar você, se você quiser ouvir mais pregações, mais meditação da palavra, basta você me acompanhar no meu canal do YouTube, Frei Gilson / Som do Monte, no meu Instagram, no meu Facebook, no meu TikTok. E lá você vai encontrar muito mais palavra de Deus para você.
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0: Nós vamos terminar este programa rezando. Eu quero clamar agora por você, quero clamar pela sua família. Senhor Deus, libera agora o teu Espírito Santo sobre cada pessoa que acompanha este programa. Vem, Espírito Santo, enche todos os que estão acompanhando este programa agora. Libera, Senhor, para esta pessoa o que ela mais precisa, para o corpo e para a alma. Libera, Senhor, curas e libertações em nome de Jesus para esta pessoa que assiste, que acompanha, que escuta e para toda a sua família. Eu clamo a tua poderosa bênção. Visita agora com bênção de proteção. A bênção que só o Senhor pode dar. Abençoe-vos o Deus Todo-Poderoso, Pai e Filho e Espírito Santo. Amém.
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1: Boa noite, ouvinte da Rádio Catedral FM, que acompanha a gente no YouTube, pela Web TV Redentor, também pelo YouTube da Rádio Catedral, YouTube do Instituto Redemptor. Seja muito bem-vindo a mais um Vox Populi Jurídico. Eu sou Flávia Lobo, jornalista, e hoje a gente vai tratar de um assunto que é um assunto... Eu vou dizer para vocês, assim, eu ficaria muito feliz no dia que a gente conseguisse vencer, né, as questões que a gente vai trazer aqui hoje para vocês, porque isso diz muito de como a gente ainda pensa esse país em termos trabalhistas, sociais e mais ainda em relação ao olhar que a gente tem para o próximo. Hoje a gente vai falar sobre os direitos e os deveres de empregados domésticos. Afinal de contas, o Brasil tem cerca de 1 milhão e 300 mil trabalhadores e trabalhadoras domésticas com carteira assinada. Esses dados são do governo federal. Mas ainda tem muita gente com dúvida quanto aos direitos e deveres do empregador doméstico e do empregado doméstico. Então vamos lá. É obrigado, de fato, assinar a carteira? Como é que funciona a jornada de trabalho? Quais são os limites dentro da casa do empregador? Como que esse profissional deve ser contratado? E também entender as regras faz parte da nossa posição, eu acho, hoje mais do que nunca, de cidadão como cristão. Tá? Isso é uma coisa que a gente tem que olhar com carinho, porque nos últimos dias... Todo mundo aí deve ter acompanhado os casos de trabalho escravo com os empregadores domésticos que tem pipocado pelo país. E em 2026 não dá mais para aceitar isso, não é não? Quem conta e explica todas essas regras para a gente é a advogada trabalhista, membro das comissões de direito do trabalho e sindical do Instituto dos Advogados Brasileiros, doutora Ludmila Chargel Maia. Seja muito bem-vinda, doutora Ludmila.
2: Muito obrigada. Boa noite, Flávia. Eu agradeço muitíssimo estar aqui para poder ajudar, esclarecer e tirar dúvidas dos ouvintes e suas também, caso existam.
1: Não, existem muitas. A gente, antes do programa começar, eu estava perguntando umas coisas para ela. Ela falou assim, não, mas isso não está na lei. Eu falei... Ué, mas todo mundo diz que tá? Então, olha, hoje é o dia de tirar as dúvidas. Por isso, você manda para cá suas perguntas, suas dúvidas, suas mensagens pelo WhatsApp da Rádio Catedral, 3231-3567. Eu vou repetir, 3231-3567. Ou através do Facebook e YouTube da Rádio Catedral e Web TV Redentor. Participe, não deixe para mandar suas perguntas no final para a gente poder ler aqui. O Márcio, o Marcelo Freitas, eles todos vão me mandar, vou receber aqui no celular e a gente vai ler na hora, tá bom? Então, a gente está com uma advogada excelente no estúdio, o seu momento de tirar dúvida é agora, viu? Não perde, não. E eu já começo te perguntando quais são as regras, as leis que regem o empregado doméstico no Brasil.
2: Bom, Flávia, até 2015, a gente não tinha uma legislação específica para o empregado doméstico, né? Mas tem as regras gerais, as normas do artigo 7º da Constituição Federal, enfim, sobre a questão da própria pessoa, né? Em 2015, foi editada a Lei Complementar 150, que estabeleceu todas as regras para o empregado doméstico, da forma de contratação, a jornada, os direitos a férias, 13º, enfim, toda a questão trabalhista... Está inserida na Lei Complementar 150.
1: Uhum. E é ela que regula, só tem ela?
2: Junto com a Constituição Federal.
1: Ou seja, você que é empregador e você que é empregado doméstico, tem que ter essa lei na ponta da língua. Está ali, está disponível na internet, no site do governo federal, no site do Senado, a gente encontra com facilidade.
2: Com facilidade,
1: né?
2: Não tem dúvida nenhuma. Ela alterou completamente a forma de contratação, para melhor, ao meu ver. né, regulamentou a situação do empregado doméstico, ela estabeleceu uma condição de igualdade com os outros empregados, está ali, a lei está ali, é simples, é fácil de achar e é muito clara, muito uma leitura fácil também, entendeu? Não é não tem nenhum juridiquês, nem nada que complique a compreensão.
1: Ótimo. E o que você falou quando mudou a lei? O que essa lei trouxe para o empregado doméstico?
2: Então, a anotação de carteira ela já existia, né? A obrigação de anotação de carteira antes dessa legislação ela já existia. O que ela trouxe? Ela trouxe a inserção do empregado doméstico no sistema do Fundo de Garantia, né? Que é fundamental, né? Então, ele agora tem direito ao Fundo de Garantia, ele tem uma limitação de jornada, né? Antes não havia limitação, antes dessa lei de 2015, o empregado ele começava a trabalhar às 7 da manhã, botando a mesa do café da manhã e muitas vezes até 11 horas da noite, para quando o filho chegava da faculdade, do filho da patroa, enfim. E não tinha uma limitação de jornada, que era o dia inteiro ali servindo. Né? Depois dessa legislação, dessa lei de 2015, ela estabelece a jornada legal de 8 horas 44 semanais, com direito a repouso semanal remunerado, como qualquer empregado. Ultrapassada essa jornada, é pagamento de hora extra, como qualquer empregado, né?
1: Exatamente. Sábado, domingo?
2: Sábado, domingo é a mesma escala. A jornada ela é exatamente de qualquer empregado normal regido pela CLT, à exceção daqueles que têm jornada especial, né? Então, são 8 horas de trabalho diário, 44 semanais, com um dia de repouso semanal remunerado. Até passar a vedação da 6x1, é assim que está.
1: Ok. É importante ela falar isso porque, por exemplo, nós jornalistas temos uma regulamentação própria da nossa profissão. A nossa carga horária são 5 horas de trabalho, também 6 vezes na semana, ou 7 com 2 horas contratuais, também 3 vezes na semana. Óbvio que o empregador, se não trabalhar o final de semana, pode distribuir isso ao longo da semana e tal, enfim. Não sei nem se isso é permitido ou não.
2: Eu, jornalista, nunca vi isso acontecer, não, até porque não tem como jornalista que trabalhe menos que eu.
1: Exatamente. Agora, o empregador doméstico é aquela velha história, né? Vou receber alguém aqui em casa no domingo, você pode vir? Vou receber no feriado, você pode vir? Como é que é isso?
2: Olha, então, ele pode até pedir e pagar hora extra. Pagamento, ultrapassou 44 horas, tem o pagamento de jornada extraordinária, tá? A menos que ele faça um acordo de compensação. Normalmente, acordo de compensação ele exige anuência sindical, mas no caso da doméstica, dá para você fazer um acordo de compensação. Você vai trabalhar segunda, no sábado, à noite, então vamos compensar essa jornada aqui durante a semana ou no domingo, enfim. No dia que ela tiver que trabalhar, você pode fazer
1: fazer um banco de horas.
2: Uma espécie de, não posso dizer que é banco de horas, mas é uma espécie de banco de horas, entendeu? Uhum.
1: E quando que a carteira assinada é obrigatória?
2: No dia 1. É que há um vício, né, dos empregadores, aí não é só doméstico, de, não, vamos fazer a experiência.
1: Três meses de experiência,
2: depois anota. Isso não existe, tá? A lei obriga que você anote a carteira no dia que começa a trabalhar. Começou a trabalhar, vai anotar a carteira, não deu certo, demite. Quer evitar o problema ali não deu certo, vou ter que pagar tudo? Então você faz um contrato de experiência, mas com carteira anotada, um contrato de experiência, né, que está regido pela CLT também. Mas isso aí não é não fazer o contrato. O contrato, a anotação, tem que ser no primeiro dia de trabalho, podendo ser um contrato de experiência ou não. Mas tem que anotar a carteira.
1: Ou seja, aquela história de, olha, vamos ficar 3 meses e depois de 3 meses, então, eu assino a sua carteira. Já viu que isso, pela lei, não é permitido, né?
2: De maneira nenhuma.
1: E em que situações de regimes contratuais a assinatura da carteira ela é obrigatória? Por exemplo, a gente está falando de uma constância de trabalho, de dias de trabalho. Como é que é essa situação?
2: Então, essa lei de 2015, ela estabeleceu exatamente a situação em que pode ser caracterizado como diarista, né, ou como empregado doméstico. Tá? Ultrapassou de 3 dias para cima, né, Então, e com habitualidade, então aquele a pessoa está na caracterização de empregado doméstico. Então, a anotação de carteira é obrigatória, tá? É, abaixo disso, duas vezes na semana, por exemplo, a pessoa vai um dia, vai passar a roupa, no outro dia vai lá, enfim, isso aí não é. Isso é um trabalho autônomo de diarista, sem problema nenhum. Não
1: é uma contratação de serviço por uma diária.
2: É, de autonomia. Não há necessidade de anotação de carteira. Ou seja, a partir de 3 dias na semana é obrigatória a anotação de carteira de trabalho e o recolhimento do E-Social, né?
1: Então, vamos falar um pouquinho sobre isso. Você falou do... Antes, a gente tinha aquele carnê do INSS, né? Que você contratava o empregado doméstico, assinava a carteira, fazia anotação. Assinar a carteira é a anotação. Assinava a carteira e tal, e estava lá com a sua guia do INSS. O que que o empregador tem que fazer hoje?
2: Tem que anotar a carteira, ou seja, pegar a carteira de trabalho. Hoje é eletrônica, né? Ele faz a anotação de carteira eletronicamente e o recolhimento do E-Social. O E-Social do doméstico, ele inclui tudo. Ele inclui a Previdência, ele inclui o FGTS, ele inclui, inclusive, a parcela indenizatória no caso de rescisão, né? Aquela parcela que todo empregado, recebe de 40% quando é demitido, quando tem rescisão de contrato, no caso da doméstica, ele já está incluído no E-Social.
1: Ou seja, se houver uma demissão, o empregador já está com essa multa da rescisão do contrato, já naquele desconto que ele já faz do E-Social. Ele não tem que dar uma parcela a mais.
2: Não,
1: é
2: já está depositado. Ele deposita um pouquinho a mais todo mês no FGTS, justamente essa parcela da multa indenizatória por rescisão.
1: Agora, no passado também, eu falo isso porque é sempre bom lembrar, porque às vezes a gente vive uma fase, leva um tempo sem contratar aquele prestador de serviço, volta a contratar, não o mesmo, mas volta a contratar um empregado doméstico e aí não se ligou que a lei mudou, etc. e tal. Então é importante a gente prestar atenção nisso. Antes, você tinha o recolhimento do INSS. E o empregado doméstico também tinha alguns deveres a cumprir, não tinha nessa relação ou não?
2: Não, sempre teve, continua tendo deveres. Tem deveres do empregador, pagar salário em dia, fazer o recolhimento do E-Social, respeitar a jornada de trabalho, conceder o intervalo intra-jornada, que é aquele intervalo para a pessoa almoçar e descansar. Basicamente isso, 13º, férias, enfim. São os deveres do empregador. O dever do empregado, que existia e continua a existir, né? Trabalhar com urbanidade, fazer os serviços determinados, cuidar da casa, cuidar da comida, enfim. O que foi estabelecido na relação de trabalho. Esses são os deveres dele.
1: Ele mesmo não tem que recolher mais nada.
2: Não, ele é descontado, né?
1: Ele é descontado.
2: Ah, sim, a Previdência.
1: Então, vamos lembrar de novo como é que está a situação. Ele continua recolhendo, só que descontado direto
2: como
1: a partir
2: empregado.
1: Do E-Social. Então, assim, a gente está recuperando aqui mais ou menos o que era feito no passado, como é que está hoje, e você precisa conferir. É importante, para a gente que é CLT, é importantíssimo também conferir se está tudo sendo recolhido direitinho. O empregado doméstico também tem que ter esse cuidado, não é?
2: Quando o empregador recolhe o E-Social, ele já paga, ele obrigatoriamente o E-Social doméstico vai tudo junto, FGTS, INSS, tudo junto, né? E aí, assim, se ele olhar lá o FGTS, já vai saber que está tudo feito, né? É diferente que antigamente você tinha por empregado normal, né? Uhum. Por empregado seletista normal. Você pagava a Previdência, o FGTS, tudo em guias separadas. Então, às vezes, a Previdência estava correta, o FGTS não. Comum, né, isso acontecer. Na doméstica, isso não tem perigo, isso não acontece. Se está recolhido o social, está tudo certo.
1: Olha aí, viu? Notícia boa hoje, hein? Informação é condição de vida melhor. Então, preste atenção, acompanhe a gente aqui e mande suas perguntas se você tiver. Quais são os direitos de quem trabalha 3 vezes por semana? Já virou a situação da carteira assinada,
2: né? Já é empregado, né? 3 vezes por semana já é empregado. Quais são os direitos? Jornada de 8 horas diárias, né? Salário mínimo, respeitando o salário mínimo, não, respeita o salário mínimo. A jornada de 8 horas, 44 semanais, 13º, férias, repouso semanal remunerado, pelo menos um domingo ao mês. Uhum. Tá? O repouso ele pode ser durante a semana ou domingos, né? Pelo menos um domingo tem que ser respeitado. Os outros podem cair durante a semana.
1: Pode mover no calendário, né? Uhum. Ok. Agora, em quais situações, quando eu estava fazendo o roteiro, eu vi que tem situações específicas relacionadas a demissões. Sim. Então, em quais situações a demissão pode acontecer?
2: Demissão ela pode acontecer de várias maneiras. Pode ser uma demissão comum, que é um direito potestativo do empregador, de demitir. Ó, não quero mais que você trabalhe aqui, você está demitida, e eu vou te pagar tudo, e pagar tudo, e ok.
1: Sem grandes justificativas.
2: Não precisa de justificativa nenhuma. Tá? É como qualquer emprego. Né? Pode ser pela própria pessoa, olha, eu não quero mais trabalhar aqui, o senhor me demite, e aí ela deixa de receber algumas verbas. Né? Uhum. É como empregar normal. Né? Pode ser por rescisão indireta, ou seja, está sofrendo abuso, às vezes humilhações, enfim, e ela entra na justiça do trabalho, aí via justiça do trabalho, tá? E faz o que chama de rescisão indireta. O que é rescisão indireta? Eu vou falar uma coisa atípica, né? Mas assim, para poder entender. É a justa causa que o empregado dá no empregador. Né? Então, quando ele entra com uma rescisão indireta, ele recebe tudo que ele teria direito a receber caso ele fosse demitido. É uma espécie que ele pede demissão dando uma justa causa no empregador. Né? Então, eu falei da demissão comum, do pedido de demissão, da rescisão indireta e tem a rescisão por justa causa, né? que aí é o empregador que dá no empregado.
1: E né? Quais são os critérios da justa causa?
2: Está elencado no artigo 482 da CLT. Eu acho que justa causa no empregado doméstico é uma coisa dificílima de provar, tá? Porque a questão que é uma pena muito forte, né? E você tem que fazer uma prova, né? Então, você tem a desídia, você tem subordinação, você tem... É o 482 inteiro da CLT, né? Como é que você vai provar uma insubordinação, maus tratos, maus procedimentos, enfim, são todas aquelas... normas ali, mas no âmbito doméstico, às vezes está você é empregada e o cachorro, sei lá, você é empregada e seu filho, entendeu? Que prova você faz aí, né?
1: Eu acho que seja justa, né?
2: Que seja justa, evidentemente, entendeu? Assim, né? Não sei se tem tido uma briga física, né? Vai parar na polícia, enfim, mas isso é raro, né? Acredito eu, né?
1: E o que deve ser pago na rescisão do contrato?
2: Aviso prévio, 13º, férias, FGTS, é isso, de saldo de salário.
1: Ok. Olha só, o primeiro bloco já voou, a gente está indo para um rápido intervalo e tem muita coisa ainda para perguntar. Fica com a gente que a gente vai trazer mais informações, por exemplo, quando funciona o banco de horas, a gente já tem uma ideia... Mas a minha pergunta é, e cartão de ponto? Temos cartão de ponto dentro de casa? Hein? Essa é a grande questão. Porque o lar também é um ambiente bem diferenciado de uma empresa, né? Então, mas a gente vai ver como é que a gente resolve isso tudo depois do intervalo. É já já. Daqui a pouco Vox Populi.
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1: Estamos de volta com o Vox Populi Jurídico de hoje, conversando sobre os direitos e deveres das trabalhadoras e dos trabalhadores domésticos e também dos seus empregadores. Quem conversa conosco é a advogada do trabalho, doutora Ludmila Chargel Maia, e você participa com a gente, viu? Mande seu comentário, suas dúvidas, suas questões para o WhatsApp da Rádio Catedral. 32-31-3567 ou através das nossas redes sociais. No primeiro bloco, eu deixei uma pergunta para a gente pensar. Como é que a gente controla essa jornada de trabalho? Eu até brinquei, né? Na empresa comum, a gente tem um cartão de ponto. Mas e aí, em casa, como é que a gente resolve isso?
2: Então, Flávia, vamos lá. Não dá para você ter na sua sala uma chapeira, como chamava antigamente, que é aquela coisa do cartão de ponto, né? Fica difícil, né? Até um pouco antiestético. Mas, enfim, eu acho bastante interessante, eu sempre recomendo isso, um caderno desse que você compra na papelaria, que criança vai para a escola, a pessoa chega para trabalhar, ela coloca lá assim, ó, 8 horas, cheguei para trabalhar, entrada, só escrever, 8 horas, entrada. 12h15, almoço, né? 13h20, retornei. Enfim, retornei do almoço, né? A saída. Eu acho interessante. Isso é interessante não só para o empregado, porque ali está a jornada dele e dá para fazer uma conferência depois, se quiser fazer ao final do mês uma conferência com o empregador. Como é interessante para o empregador, por quê? Na hipótese de uma discussão de jornada extraordinária, você está ali, ó. É bem tranquilo, eu acho que é muito tranquilo. Eu acho que é combinado, como dizem, não sai caro, né?
1: Exatamente.
2: Se você começa com um livrinho desse, um caderninho desse, fala assim, olha, vamos anotar aqui que é bom para mim, bom para você, né? Você está ali, fica muito transparente, muito fácil, muito, não há questionamento depois, entendeu? Agora, tem que anotar a real jornada, né?
1: Agora, assim, tem uma coisa que você estava falando da jornada, eu estava aqui pensando o seguinte... quando a gente trabalha na empresa, pela lei trabalhista, eu tenho direito de ir ao médico desde que eu comprove com um atestado uma declaração de comparecimento. Trabalhista, eu tenho direito de ir ao médico desde que eu comprove com um atestado.

0: a gente tem que ter cuidado também,
1: sim,
0: né, doutora?
1: Né? Eu acho que é isso. Vai ao médico ou você acerta de véspera com... Se é uma consulta marcada, acerta de véspera com sua patroa, conversa, porque, inclusive, a pessoa se organiza, né?
0: Sim.
1: E ok, eu acho que é tranquilo. É, se é uma coisa emergencial, leva o atestado médico. Leva o atestado médico, é para comprovar que você estava doente, entendeu? E que não pôde comparecer ao trabalho. Porque senão, do jeito que você faltou e não apresentou o atestado, você vai ser descontado.
0: Exatamente.
1: Você pode ser descontado do seu salário, né?
0: Já que você falou descontado, eu lembrei aqui de uma história, não de uma história, de uma questão que eu li ao preparar o roteiro. É aquela velha história do deixou quebrar... Eu vou descontar do salário. Como é que isso funciona?
1: Então, não, né? Não. Eu acho que assim, eu acho não, tenho certeza, né? Esse desconto de salário por quebrar coisas, só se tiver intenção. Tiver o dolo. O que é o dolo? O dolo é a intenção do ato, né? Então, a pessoa quem só quebra copo, quem está lavando copo. Entendeu? Só quebra prato quem lava prato, não tem jeito. Agora, estou com raiva da patroa, vou lá naquele vaso chinês que ela tem secular e quebro. Visivelmente houve uma intenção de causar um dano. Aí sim, aí quando há intenção, você pode haver o desconto. Né? Fora isso, não.
0: Quais são os direitos da empregada doméstica gestante?
1: Garantia de emprego. Havia uma discussão sobre isso, mas hoje está pacificado. Garantia de emprego e licença de 120 dias.
0: Igualzinho ao CLT, né? Então, eu já perguntei, né, como é que funciona a licença maternidade, o controle. O empregador pode exigir funções que não foram combinadas. Aliás, esse combinado precisa estar claro, explícito no contrato?
1: Não, então, vamos lá. Como é que funciona essa questão do contrato? Né? Contrato de empregada doméstica. Você foi contratado para ser empregada doméstica daquela casa. Está incluído nisso aí lavar roupa, passar roupa, fazer comida, cuidar da casa, do chão, fazer limpeza, enfim. Tudo que é um trabalho doméstico. Né? Então, assim, essa coisa, fui contratado para ser... fazer cozinheira, e eu faço a confusão porque eu lavo louça, isso não existe.
0: Isso é importante a gente colocar, porque na internet tem muita coisa disso. Olha, eu vim contratada para ser empregada doméstica, mas eu não passo. Né? Também não molho as plantas dentro de casa. Como é que funciona essa delimitação?
1: Então, está na jornada, é trabalho doméstico, eu entendo, tá, que não mais é o que eles chamam de acúmulo de função. Tá? É diferente de, por exemplo, você ter uma cuidadora, que também é considerada empregado doméstico, e botar essa cuidadora de um idoso, por exemplo, para faxinar janela do apartamento. Entendeu? Assim, aí você já tira ela daquela função dela para a qual ela foi contratada. Né? Mas a empregada doméstica, no sentido amplo, né? Ela é contratada para fazer os serviços da casa, ponto.
0: Ok. Já que você falou do cuidador, isso é interessante, porque é uma categoria que cresce bastante no país. A gente tem aí uma longevidade alcançada na sociedade. Cursos, a UNAT, por exemplo, a gente estava falando da UERJ, né? A UNAT tem cursos, o governo federal tem cursos, inclusive com o Ministério das Mulheres online, se eu não me engano. E esse reconhecimento como uma categoria própria, que é o cuidador de idoso, ainda não chegou. Por quê?
1: Olha, o porquê, Flávia, eu nunca vou conseguir te dizer. Eu sei que é uma categoria muito especial, as pessoas dependem dela, entendeu? Assim, é essencial para o funcionamento de uma família, porque assim, se você tem uma pessoa idosa que depende de você e você tem que trabalhar, como é que você faz? Entendeu? Assim, essas casas de cuidadores de idosos são caríssimas, não é acessível à população. Então, fora que você tirar o idoso de casa para ir para esse lugar, enfim, é muito ruim para a própria pessoa, né? Então, é uma categoria que merece um olhar mais generoso da legislação. Hoje, ela não tem uma legislação própria, embora tenha uma série de cursos, de, enfim,

0: de formação, ela não tem uma legislação, ela está enquadrada na legislação da doméstica, se ela for trabalhar dentro do âmbito familiar. Porque o que acontece hoje, que aí não deixa de ser doméstica, é aquela cuidadora de idosos que está vinculada a uma empresa. Porque hoje tem muitas empresas de cuidadores de idosos, né? Que a empresa, ela toma a mão de obra e fornece a mão de obra
1: Como um prestador de
0: como
1: serviço
0: prestador
1: mesmo,
0: de serviço, mas a
1: terceirizado.
0: vinculação dela é com a empresa. Aí é CLT. CLT normal, com todas as normas
1: Da CLT mesmo.
0: do contrato sem ser doméstico, né? É isso que eu quero dizer. Enfim. Mas
1: E
0: só um minutinho, parece que está para sair uma legislação especial para cuidadores, tá? Parece que
1: olha, que
0: estão
1: notícia
0: discutindo. É,
1: boa.
0: seria maravilhoso.
1: Porque isso, inclusive, a gente estava conversando sobre o regime de plantões e tal. Isso fica, de alguma maneira, também muito custoso para o empregador, né?
0: É custoso para o empregador, é cansativo para o empregado, entendeu? É uma situação que precisa de fato ser regulamentada, assim. Tem que haver uma regulamentação mesmo, 24 horas por 36, como é que vai ser a jornada? Tem jornada extraordinária? Não tem jornada extraordinária? O que é possível, entendeu?
1: Agora vamos a algumas situações que eu não posso deixar de ilustrar no programa de hoje, porque elas vêm acontecendo e são notícias, pelo menos, nas 2 últimas semanas. Eu estou te dando um pelo menos porque, assim, na última semana, com certeza, isso aconteceu. Então vamos lá, são situações diferentes. Uma, trabalhador que furtou os patrões, e até a moça acabou de ser presa e confessou o furto seguido de assassinato. Então, assim, quais são os direitos e deveres de empregados e patrões nesse sentido, em relação a câmeras, em relação à revista, em relação a cuidados nesse trato e nessa situação dentro do lar?
0: Então, vamos lá. Difícil, né, isso? Dificílimo.
1: Dificílimo. Um casal de BH.
0: Então, revista não. Não pode fazer revista. Tá? Câmera, desde que não seja em lugares íntimos. Né? É segurança. Câmera hoje é uma questão de segurança. Né? Eu acho que é isso. Eu acho que esse é o cuidado que tem que ter. Se quiser, eu mesma sou contra tudo isso. Né? Eu acho que a gente trabalha na confiança, entendeu? E eu acho que isso só virou notícia porque é exceção.
1: Não, sim, é super exceção. Agora vamos lá a outros casos. Abuso feito pelo empregador com a empregada doméstica ou o empregado doméstico.
0: Então, de vez em quando isso acontece, né? Eu não sei nem o que responder nisso, porque assim, isso aí é caso de, em termos de direito de trabalho, isso é caso de rescisão indireta, né? Justa causa no empregador. Mas isso é caso de polícia, né? Entendeu? Se isso me aparece
1: No
0: no
1: escritório.
0: escritório, a primeira coisa que eu faço é um BO, né? Assim.
1: Gritar, humilhar, xingar a empregada.
0: Assédio, assédio, assédio, assédio, né? Tudo
1: Assédio
0: isso.
1: moral.
0: Assédio moral, né? Humilhar. Descredenciar a pessoa enquanto profissional, porque tem aquela coisa assim, faz a comida horrível, sua comida está salgada, não tem gosto, você tem que descredenciar o profissional, né? Você tem que olhar o empregado doméstico como um profissional que ele é, né? Ele sabe cozinhar, ele sabe passar, entendeu? Você vai descredenciar a atividade dele, você vai dizer assim, não, essa camisa está mal passada, está horrível, né? Isso é assédio, entendeu? E a forma como fala, né? Entendeu? Assim, eventualmente a comida ficou salgada, aí você fala, ah, eu sei lá, você pode ser mais gentil. A comida ficou um pouco salgada, às vezes ficou um pouco menos, sei lá. Enfim, é a forma como fala, né? Isso é assédio moral gritante, no meu ver.
1: Agora vamos falar dos 2 casos que pipocaram aí recentemente. Trabalho escravo.
0: Análogo a escravo, né?
1: Exatamente.
0: Então,
1: Acontece, né?
0: acontece muito. No passado, eu via muito esses casos, a gente via muito, Mais na lavoura, enfim, fazenda, né? Era muito comum, né, você ver isso aí. Também em tecelagem, muito caso de boliviano em tecelagem, enfim. É, e agora, porque o doméstico fica mais escamoteado, né?
1: Tá dentro de casa, ninguém tá vendo,
0: então, o porteiro,
1: né,
0: acha ali que tá trabalhando, que a pessoa tá recebendo direitinho, não sei o quê. E tem pipocado. Por denúncia, né? É assim, o vizinho acha estranho aquela pessoa estar sempre ali, não ter a vida, não ir para casa, enfim, aí faz a denúncia no Ministério do Trabalho, que trabalha em conjunto com o Ministério Público do Trabalho, entendeu? E tem feito um trabalho maravilhoso de resgate dessas pessoas, entendeu? Eu, pessoalmente, tenho uma admiração enorme pelo Ministério Público do Trabalho e pelo Ministério do Trabalho, né? É, como é que funciona? É aquela pessoa que é simples, vem, sei lá, às vezes do Nordeste, enfim, não, né? E a pessoa fala, ah, você pode cuidar, não sei o que, a menina tem lá 10 anos, ela começa a trabalhar ali meio com aquele serviço de cuidar da filhinha, e aí nunca recebe salário, e tem sempre aquele discurso, ah, é como se fosse da casa, é como se fosse
1: é
0: minha...
1: É a filha de criação,
0: é,
1: né?
0: É como se fosse a minha filha. Aí eu pergunto, né? Seus filhos estudaram, são formados, né? Seus netos, todos formados, e ela, né? E ela não conhece, ela vive a vida inteira ali e não conheceu outra vida. Esse caso agora que apareceu no jornal...
1: Está em todos os jornais.
0: Foi Ceará. Ceará. Né? Então, ela não conhece outra vida, ela sai dali, ó, né? E vai fazer o quê? Entendeu? Ela não sabe nem o que fazer, né? Enfim, é muito triste. É como você pegar um. Eu falo uma analogia horrorosa aqui, mas eu vou fazer, tá? É como você pegar um cachorro que viveu a vida inteira e botar ali na rua, ali, o negócio se vira, né? Assim, e aí, bato palmas para o Ministério Público do Trabalho e para o Ministério do Trabalho, que eles têm um trabalho enorme de reinserção dessas pessoas na sociedade, entendeu? Para poder elas conseguirem ter uma vida delas, né? Assim, é muito triste, é muito
1: horrível. Porque as relações estão todas muito imbricadas. Como advogada, como esclarecer para essas pessoas que os direitos dela como dignidade humana, não só os direitos trabalhistas, mas o direito como dignidade humana, foram de fato roubados ao longo de 30, 40, dependendo do caso, 50 anos.
0: Elas não percebem, Flávia. Não percebe, porque ela come ali junto, come bem, dorme, vê televisão, vê novela. Não, ela nem percebe isso, né? Entendeu? Assim, aquela condição básica de, olha, você tem seu salário, você sai a hora que você quer, você vai na rua, você vai ao cinema, você tem um namorado, você quer. As pessoas não têm isso. A vida delas é roubada. Eu acho que o pior disso tudo é que roubam a vida dessas pessoas, entendeu? Assim, e quantos ainda tem por aí que a gente não sabe?
1: Você chegou a se emocionar, seu olho está cheio d'água.
0: Porque realmente, para mim, é uma situação realmente horrível, cara.
1: A gente sabe que a gente hoje tem a legislação para cumprir, a gente sabe que ela está disponível na internet, as delegacias do trabalho também estão aí, mas para quem quer procurar ajuda da justiça, além do seu Instagram que eu vou colocar, obviamente, mas onde recorrer?
0: Então... Meu escritório, brincadeira.
1: Não, vamos lá, pode dar um arroba. E ela é excelente, viu? A gente estava conversando aqui nos bastidores, tem muito mais coisa para conversar que o programa não dá tempo. Vamos de Instagram, então?
0: É, Ludmila, Instagram, depois eu vejo, que eu já esqueci. Acho que é Ludmila...
1: Vamos lá, joga na internet, Ludmila Chargel Maia. É. Dá uma olhadinha no nosso YouTube... que a gente já pesquisa. Eu acho que eu tenho aquilo, Ludmila.
0: Eu acho que sim.
1: Eu não coloquei aqui na sinopse da Rádio Catedral, nas postagens. Tá aqui, ó. @ludmila.chargel, S-C-H-A-R-G-E-L, Chargel Maia, tudo junto. Dá uma olhadinha na postagem da Rádio Catedral e no YouTube, que a gente tem lá por escrito direitinho o Instagram dela. Mas... Para além do consultório,
0: então,
1: para além do escritório.
0: Eu falei isso meio brincando, mas é isso mesmo. Eu tenho muita admiração e eu acho assim, se você não sabe quem você vai procurar, vai ao sindicato. O sindicato da sua categoria, entendeu? Assim, o sindicato tem sempre um advogado para te atender, Né? É, porque no direito do trabalho a gente não tem, na justiça do trabalho a gente não tem defensoria pública, né? Então, recorre ao sindicato, vai lá, tira suas dúvidas, tem um advogado para te atender, ele vai te atender numa boa, né? Se você está sofrendo um assédio e você também não quer ir ao sindicato, também tem um canal que eu acho muito interessante, que é de denúncia anônima no Ministério Público do Trabalho e no Ministério do Trabalho.
1: Olha que interessante.
0: Entendeu? A denúncia é anônima. E essas questões do trabalho análogo escravo, eles têm chegado lá nesses órgãos através de denúncia anônima. Entendeu? Volto a dizer, eu tenho respeito enorme por esses dois órgãos assim, do Brasil. Cara, o Ministério Público do Trabalho, então, eu acho fantástico. Né? Mas é isso, as entidades sindicais também prestam um serviço muito bom para as categorias. Procura o sindicato, explica a sua situação, conta a questão e eles vão te ajudar. Vão encaminhar, vão esclarecer, vão, se tiver que fazer uma ação, vão fazer também.
1: Olha que importante. Eu acho que hoje a nossa conversa foi muito importante porque a gente está falando de relações humanas, relações econômicas, mas a gente está falando de dignidade humana e é uma coisa que o cristianismo, de uma maneira geral, né, já o próprio Cristo, né, é a figura central dessa questão do amor ao próximo e da dignidade humana, valor esse que está explícito na legislação, nos direitos humanos, né, é um valor universal. Então a gente realmente precisa olhar para o próximo com o respeito que ele merece.
0: É isso.
1: Né? Dos dois lados. É, acho que essa conversa de hoje foi extremamente esclarecedora. Agradeço a sua presença, Ludmila. Obrigada por ter vindo tirar as nossas dúvidas. E eu queria que você repetisse aquilo. O combinado não sai caro. E leia, né?
0: Isso, eu acho. Leia a lei. Eu acho que fica aqui, é isso. O combinado não sai caro. É fundamental. Primeiro dia de trabalho combina tudo, né? É claro que esse combinado, às vezes, você pode ir reajustando ele conforme a situação e o dia a dia. E leia a lei, lei complementar 150/2015. Está tudo lá. É uma lei pequena, fácil de ler.
1: Né? Direitos e deveres de todo mundo está ali.
0: Tá.
1: Mais uma vez, muito obrigada, Ludmila, pela sua presença. E a você que acompanhou o Vox Populi Jurídico já sabe. Tem mais informação de qualidade no próximo programa. E se você gostou desse, quer rever, ficou com alguma dúvida, ou os programas anteriores, a gente está disponível. Esse programa não sai do ar no YouTube do Instituto Redemptor, da Rádio Catedral e da Web TV Redentor. E tem mais. Está lá também todas as plataformas de áudio. Se acompanha a gente se vê no próximo programa. Até lá. Tchau.
0: Flávia, eu ia agradecer.
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3: Ouve, ó Israel, o Senhor nosso Deus é um único Senhor. Amarás o Senhor teu Deus de todo o teu coração, de toda a tua alma e de todas as tuas forças. Boa noite, povo de Deus! Queridos músicos católicos do Rio de Janeiro, seja bem-vindo ao nosso Terço Mariano na melhor rádio, na Rádio Catedral. Meu nome é Maíra Barcelos e hoje eu não estou sozinha, eu estou na melhor companhia. Você pode se apresentar?
4: Amados irmãos, sejam muito bem-vindos à Rádio Catedral. Eu sou Jadir Barcelos, missionário da Arquidiocese de São Sebastião, Rio de Janeiro, e do programa Bom Dia Catedral de toda terça-feira aqui
3: de
4: na
3: novo,
4: nossa
3: de
4: amada
3: novo.
4: Rádio Catedral. É, hoje plantão duplo aqui na nossa rádio.
3: De novo, seja muito bem-vindo, Jadir Barcelos.
4: Muito obrigado, né? Maíra Barcelos.
3: Hoje está aqui representando também todos os músicos católicos,
4: amém,
3: do Rio de Janeiro. E desde já, eu já falo para vocês, ouve Israel, ouve todos os músicos católicos, ouve esse chamado do nosso Senhor Jesus Cristo. Ouvindo esse chamado, a gente coloca o nosso coração agarradinho com o coração do nosso Senhor Jesus Cristo. E com isso, isso vai nos sustentando e Ele vai nos ajudando a caminhar, né? Então sejamos atentos a esse chamado do nosso Senhor Jesus Cristo. Quero apresentar hoje quem está conosco.
4: É, saudar o nosso comandante aqui do nosso cockpit, nosso querido...
3: Se apresenta aí, se apresenta.
5: Márcio Santos, ex-zagueiro da Seleção Brasileira.
4: Joga a voz 94, aqui, Márcio, por favor. Joga a voz de novo, pode soltar a voz aí. Márcio,
5: okay,
4: Santos,
5: noite,
4: aqui no comando.
3: É muito bom nós estarmos aqui, né? Então já vai colocando as suas intenções, né? Tanto pelo WhatsApp, né? Então também pelo YouTube da Rádio Catedral. Nós vamos, né, tentar ler todos, mas desde já... Sejam muito bem-vindos. E a passagem que eu li agora para vocês foi Deuteronômio 6, do 4 até o 5. Deuteronômio 6, do 4 até o 5. Vamos lá, Jadir, já começar? Estamos reunidos em nome do Pai, do Filho e do Espírito Santo.
4: Amém.
3: Amém. Divino Jesus, nós vos oferecemos esse texto que vamos rezar, meditando nos mistérios da nossa redenção. Concedei-nos, por intercessão da Virgem Maria, Mãe de Deus e Nossa Mãe, as virtudes que nos são necessárias para bem rezá-lo e a graça de ganharmos as indulgências desta santa devoção. Oferecemos particularmente em desagravo dos pecados cometidos contra o Santíssimo Coração de Jesus e o Imaculado Coração de Maria, pela paz do mundo, pela conversão dos pecadores e pelas almas do purgatório. Pelas intenções do Santo Padre, o Papa, pelo aumento e santificação do clero, pelo nosso vigário, pela santificação das famílias, pelas missões, pelos doentes. Creio em Deus Pai Todo-Poderoso, Criador do céu e da terra, e em Jesus Cristo, seu único Filho, nosso Senhor, que foi concebido pelo poder do Espírito Santo. Nasceu da Virgem Maria, padeceu sob Pôncio Pilatos, foi crucificado, morto e sepultado. Desceu à mansão dos mortos, ressuscitou o terceiro dia, subiu aos céus. Está sentado à direita de Deus Pai Todo-Poderoso, de onde há de vir a julgar os vivos e os mortos. Creio no Espírito Santo, na Santa Igreja Católica, na comunhão dos santos, na remissão dos pecados, na ressurreição da carne, na vida eterna. Amém.
4: Pai nosso que estás no céu, santificado seja o vosso nome. Venha a nós o vosso reino. Seja feita a vossa vontade, assim na terra como no céu. O pão nosso de cada dia nos dai hoje. Perdoai-nos as nossas ofensas, assim como nós perdoamos a quem nos tem ofendido. E não nos deixeis cair em tentação, mas livrai-nos do mal. Amém.
3: Em honra a Deus Pai que nos criou. Ave Maria, cheia de graça, o Senhor é convosco. Bendita sois vós entre as mulheres e bendito é o fruto do vosso ventre, Jesus.
4: Santa Maria, Mãe de Deus, rogai por nós, pecadores, agora e na hora de nossa morte. Amém.
3: Em honra a Deus Filho que nos remiu os pecados. Ave Maria, cheia de graça, o Senhor é convosco. Bendita sois vós entre as mulheres, e bendito é o fruto do vosso ventre, Jesus.
4: Santa Maria, Mãe de Deus, rogai por nós, pecadores, agora e na hora de nossa morte. Amém.
3: Em honra ao Espírito Santo que nos santifica. Ave Maria, cheia de graça, o Senhor é convosco. Bendita sois vós entre as mulheres, e bendito é o fruto do vosso ventre, Jesus.
4: Santa Maria, Mãe de Deus, rogai por nós, pecadores, agora e na hora de nossa morte. Amém.
3: Glória ao Pai, ao Filho e ao Espírito Santo.
4: Como era no princípio, agora e sempre. Amém.
3: Ó meu Jesus, perdoai-nos, livrai-nos do fogo do inferno, levai as almas todas para o céu. E socorrei principalmente as que mais precisarem. Nossa Senhora da Saúde,
4: rogai por nós.
3: Santa Cecília,
4: rogai por nós.
3: Então, nesse primeiro mistério, contemplamos a agonia de Jesus no Horto das Oliveiras. Vigiai e orai, para não cairdes em tentação. O espírito está pronto, mas a carne é fraca.
4: Colocando as intenções da Alexandra do Carmo, Ivonete, Rosa, Sebastião, José Soares Ambrósio e também pedindo aqui pela Adriana Cristina Zerlin. Você pode mandar a sua mensagem pelo 3231-3567, WhatsApp da nossa Rádio Catedral. Mande sua mensagem, seu pedido de oração e vamos orar.
3: Pai nosso que estás nos céus, santificado seja o vosso nome, venha a nós o vosso reino, seja feita a vossa vontade, assim na terra como no céu.
4: O pão nosso de cada dia nos dai hoje, perdoai-nos as nossas ofensas, assim como nós perdoamos a quem nos tem ofendido. E não nos deixeis cair em tentação, mas livrai-nos do mal. Amém.
3: Ave Maria, cheia de graça, o Senhor é convosco. Bendita sois vós entre as mulheres e bendito é o fruto do vosso ventre, Jesus.
4: Santa Maria, Mãe de Deus, rogai por nós, pecadores, agora e na hora de nossa morte. Amém.
3: Ave Maria, cheia de graça, o Senhor é convosco. Bendita sois vós entre as mulheres e bendito é o fruto do vosso ventre, Jesus.
4: Santa Maria, Mãe de Deus, rogai por nós, pecadores, agora e na hora de nossa morte. Amém.
3: Ave Maria, cheia de graça, o Senhor é convosco. Bendita sois vós entre as mulheres e bendito é o fruto do vosso ventre, Jesus.
4: Santa Maria, Mãe de Deus, rogai por nós, pecadores, agora e na hora de nossa morte. Amém.
3: Ave Maria, cheia de graça, o Senhor é convosco. Bendita sois vós entre as mulheres e bendito é o fruto do vosso ventre, Jesus.
4: Santa Maria, Mãe de Deus, rogai por nós, pecadores, agora e na hora de nossa morte. Amém.
3: Ave Maria, cheia de graça, o Senhor é convosco. Bendita sois vós entre as mulheres e bendito é o fruto do vosso ventre, Jesus.
4: Santa Maria, Mãe de Deus, rogai por nós, pecadores, agora e na hora de nossa morte. Amém.
3: Ave Maria, cheia de graça, o Senhor é convosco. Bendita sois vós entre as mulheres e bendito é o fruto do vosso ventre, Jesus.
4: Santa Maria, Mãe de Deus, rogai por nós, pecadores, agora e na hora de nossa morte. Amém.
3: Ave Maria, cheia de graça, o Senhor é convosco. Bendita sois vós entre as mulheres e bendito é o fruto do vosso ventre, Jesus.
4: Santa Maria, Mãe de Deus, rogai por nós, pecadores, agora e na hora de nossa morte. Amém.
3: Ave Maria, cheia de graça, o Senhor é convosco. Bendita sois vós entre as mulheres e bendito é o fruto do vosso ventre, Jesus.
4: Santa Maria, Mãe de Deus, rogai por nós, pecadores, agora e na hora de nossa morte. Amém.
3: Ave Maria, cheia de graça, o Senhor é convosco. Bendita sois vós entre as mulheres e bendito é o fruto do vosso ventre, Jesus.
4: Santa Maria, Mãe de Deus, rogai por nós, pecadores, agora e na hora de nossa morte. Amém.
3: Ave Maria, cheia de graça, o Senhor é convosco. Bendita sois vós entre as mulheres e bendito é o fruto do vosso ventre, Jesus.
4: Santa Maria, Mãe de Deus, rogai por nós, pecadores, agora e na hora de nossa morte. Amém.
3: Glória ao Pai, ao Filho e ao Espírito Santo.
4: Como era no princípio, agora e sempre. Amém.
3: Ó meu bom Jesus, perdoai-nos, livrai-nos do fogo do inferno, levai as almas todas para o céu e socorrei principalmente as que mais precisarem. Ó Maria concebida sem pecado,
4: rogai por nós que recorremos a vós.
3: Santa Edviges,
4: rogai por nós.

0: ser intimamente teu. Como nós já iniciamos esse texto, ouve Israel. Nós queremos hoje estar atenta a esse chamado do nosso Senhor Jesus Cristo. Estar sempre com Ele. Estar sempre com o nosso coração bem apertadinho, perto dEle. Sejamos atentos a esse chamado. Nós, músicos católicos, que possamos voltar os nossos olhos para o céu e clamar: Senhor, queremos ficar mais intimamente teu. Amém?
1: Amém.
0: Nesse segundo mistério, contemplamos a flagelação de Jesus atado à coluna. Então Pilatos mandou prender e flagelar Jesus. Como que vocês estão hoje? O que te machuca? Qual o flagelo que você esteja passando? Coloca aqui para nós, para que nós possamos rezar junto com você. Vocês não estão sozinhos. A Rádio Catedral funciona 24 horas. Por isso eu peço, seja só, seja amigo da Rádio Catedral. Estamos aqui, atentos para te ouvir. Então coloca a sua mensagem no YouTube, coloca pelo WhatsApp, né? Jadir, qual é o número do nosso zap para a pessoa ser amigo da rádio?
1: Ser amigo da rádio pelo 3231-3567. Entre em contato aqui com a nossa central. Eles vão fazer todo o caminho para que você seja amigo. E quero rezar por você, meu irmão, minha irmã, que está rezando com a gente aqui agora. E só Deus sabe como é que está o teu coração. As coisas que você tem vivido, sofrido, passado. E de repente hoje você não está bem. Então, entenda esse nosso momento de oração por você como um sinal. Um sinal de Deus, de que Ele está cuidando de você, de que uma hora as coisas vão voltar a dar certo. Acalma aí o teu coração, confia nele, Ele nunca falhou com você. Como eu disse, né, a fidelidade dEle, o amor dEle nunca vão te faltar. Rezando aqui pelas intenções da Marli Ferreira, que está pedindo pela comadre Selma, intenção que veio pelo YouTube. Então, se você quiser também nos acompanhar pelo YouTube, é só procurar Rádio Catedral nessa rede, no YouTube. Rezando também pelas intenções da Rosa Maria, da Ana Maria e da Dilza, pedindo pelo Frei Anselmo Fracasso. Meu irmão, sua bênção e Deus te abençoe muito.
0: O Frei está sempre conosco, sempre reza,
1: sempre,
0: né?
1: De manhã
0: sempre
1: também.
0: Sempre reza também. E eu gostaria também de colocar a intenção do nosso amigo Rodrigo, um grande músico, né? Que ele pede pela saúde do corpo, da alma e da sua vida, pela saúde financeira, pela saúde da esposa dele, né? Pela saúde do filho, o filho Francisco, e pela saúde da cunhada Carla, que está em tratamento de câncer. Pelos projetos pessoais, profissionais e musicais. E por uma causa que ele está trabalhando para conquistar. E pelo irmão, né, pelo irmão da nossa grande amiga Cláudia, né, o irmão dela se chama Eduardo, também pela sua saúde também. Pela Ana Carolina, uma grande amiga nossa também, está sempre aqui conosco. Pela saúde dela e a área profissional também.
1: A gente vai rezar na próxima dezena por isso.
0: Isso aí. Márcio, tem alguém aí conosco?
2: Oi.
0: Olá, seja muito bem-vindo ao nosso Terço Católico da Música.
1: Bem-vindo.
0: Qual o seu nome? Se apresente aí para nós.
2: Olá, boa noite a todos que nos escutam pela Rádio Catedral. Boa noite a vocês aí. Tem feito esse trabalho lindo, né, anunciando Jesus, fortificando a nossa devoção à Nossa Senhora. Meu nome é Gil Graciotti, eu sou de Magé, diocese de Petrópolis.
1: Deus seja louvado, eu amo essa diocese, meu irmão. Só tive momentos incríveis aí com vocês.
2: Amém.
1: Eduardo Soares, pessoal do Frutos, saudade do Mongó também, essa turma boa aí de Magé.
0: E você faz parte de qual pastoral aí, Gil?
2: Então, eu faço parte da pastoral da música, na minha paróquia. A minha paróquia é Santa Terezinha do Menino Jesus, né, aqui em Magé, no bairro Parque Caçula. É a paróquia Caçula no bairro Parque Caçula, olha que legal.
1: que incrível.
2: Participo da pastoral do batismo, através do Ministério de Música também. dentre outras coisas, né, que dentro da igreja a gente faz mil e uma coisas,
1: e assim,
2: né,
1: tem que
2: dentro
1: ser, né,
2: daquilo que a gente pode servir, e também tem uma ligação um pouco com a Arquidiocese do Rio de Janeiro. Eu sou do Tribunal Lênico da Companhia de Arte Luz do Mundo, que é ordenado pela Maíra Jaber e a Rani Jaber. Eu sou parte aí com elas nesse coral.
1: Grandes servas aqui da nossa Arquidiocese.
0: Isso aí mesmo. E você tem alguma intenção, Gil, para colocar nesse mistério?
2: Tenho, sim. Quero colocar pela conversão de todos os pecadores, pela conversão da minha família, e também entregar, né, a festa de Santana na paróquia vizinha, na qual eu trabalho como secretário paroquial, que vai começar na semana que vem. Começa essa semana, isso, na verdade. E a minha missão como ministro de música, né, que tem sido aos pouquinhos, tem acontecido, né, aos poucos, e rezamos já pelo dia 15 de agosto, que farei um momento de piano e voz, né, solo, aqui na festa da minha comunidade de São Roque, na paróquia de Terezinha, para que tudo seja da vontade de Deus, que
0: amém,
2: tudo concorra para o bem daqueles que amam a Deus.
0: Amém, Gil, amém. Então, amém. Você começa por aí e a gente termina.
2: Tá, ok. Pai nosso, que estás nos céus, santificado seja o vosso nome. Venha a nós o vosso reino. Seja feita a vossa vontade, assim na terra como no céu.
0: O pão nosso de cada dia nos dai hoje. Perdoai-nos as nossas ofensas, assim como nós perdoamos a quem nos tem ofendido. E não nos deixeis cair em tentação, mas livrai-nos do mal. Amém.
2: Ave Maria, cheia de graça, o Senhor é convosco. Bendita sois vós entre as mulheres, e bendito é o fruto do vosso ventre, Jesus.
0: Santa Maria, Mãe de Deus, rogai por nós, pecadores, agora e na hora de nossa morte. Amém.
2: Ave Maria, cheia de graça, o Senhor é convosco. Bendita sois vós entre as mulheres, bendito é o fruto do vosso ventre, Jesus.
0: Santa Maria, Mãe de Deus, rogai por nós, pecadores, agora e na hora de nossa morte. Amém.
2: Ave Maria, cheia de graça, o Senhor é convosco. Bendita sois vós entre as mulheres, bendito é o fruto do vosso ventre, Jesus.
0: Santa Maria, Mãe de Deus, rogai por nós, pecadores, agora e na hora de nossa morte. Amém.
2: Ave Maria, cheia de graça, o Senhor é convosco. Bendita sois vós entre as mulheres, e bendito é o fruto do vosso ventre, Jesus.
0: Santa Maria, Mãe de Deus, rogai por nós, pecadores, agora e na hora de nossa morte. Amém.
2: Ave Maria, cheia de graça, o Senhor é convosco. Bendita sois vós entre as mulheres, e bendito é o fruto do vosso ventre, Jesus.
0: Santa Maria, Mãe de Deus, rogai por nós, pecadores, agora e na hora de nossa morte. Amém.
2: Ave Maria, cheia de graça, o Senhor é convosco. Bendita sois vós entre as mulheres, e bendito é o fruto do vosso ventre, Jesus.
0: Santa Maria, Mãe de Deus, rogai por nós, pecadores, agora e na hora de nossa morte. Amém.
2: Ave Maria, cheia de graça, o Senhor é convosco. Bendita sois vós entre as mulheres, e bendito é o fruto do vosso ventre, Jesus.
0: Santa Maria, Mãe de Deus, rogai por nós, pecadores, agora e na hora de nossa morte. Amém.
2: Ave Maria, cheia de graça, o Senhor é convosco. Bendita sois vós entre as mulheres, e bendito é o fruto do vosso ventre, Jesus.
0: Santa Maria, Mãe de Deus, rogai por nós, pecadores, agora e na hora de nossa morte. Amém.
2: Ave Maria, cheia de graça, o Senhor é convosco. Bendita sois vós entre as mulheres, e bendito é o fruto do vosso ventre, Jesus.
0: Santa Maria, Mãe de Deus, rogai por nós, pecadores, agora e na hora de nossa morte. Amém.
2: Ave Maria, cheia de graça, o Senhor é convosco. Bendita sois vós entre as mulheres, e bendito é o fruto do vosso ventre, Jesus.
0: Santa Maria, Mãe de Deus, rogai por nós, pecadores, agora e na hora de nossa morte. Amém.
2: Ave Maria, cheia de graça, o Senhor é convosco. Bendita sois vós entre as mulheres, bendito é o fruto do vosso ventre, Jesus.
0: Santa Maria, Mãe de Deus, rogai por nós, pecadores, agora e na hora de nossa morte. Amém.
2: Glória ao Pai, ao Filho e ao Espírito Santo.
0: Como era no princípio, agora e sempre. Amém.
2: Ó meu Jesus, perdoai-nos, livrai-nos do fogo do inferno. levai as almas todas para o céu e socorrei principalmente as que mais precisarem.
0: Santa Terezinha,
2: rogai por nós.
0: Amém. Gil, amém. Muito obrigado pela sua participação.
1: Valeu,
0: Gil.
1: Meu irmão.
0: Que vocês tenham aí uma ótima festa.
2: Todos vocês aí.
0: Que vocês tenham uma ótima festa aí.
2: Amém. Obrigado.

0: crucifica-me contigo. E a passagem que eu diz é: amarás o Senhor teu Deus de todo o teu coração, de toda a tua alma e de toda a tua força. Por mais que a batalha esteja muito difícil, por mais que as suas lutas estejam, vocês sintam essas dores, né, que o Senhor sentiu, mas não abandone. Não abandone jamais o nosso Senhor. Ame cada vez mais. Esse amor que nos sustenta, esse amor que nos ergue do chão. Então, nesse terceiro mistério, Jesus é coroado de espinhos por seus algozes. Teceram uma coroa de espinho e puseram-na sobre sua cabeça, dizendo: salve, rei dos judeus. Eu gostaria de colocar os músicos, os familiares enfermos dos músicos, né, com doenças de Alzheimer, doença de depressão, né, os familiares, né, que às vezes os músicos, né, que cuidam, às vezes, do sogro, da sogra, do tio, do avô ou da avó. Então, gostaria de colocar a intenção dessas pessoas que estão passando por essas...
1: E rezar pelas pessoas que estão com depressão, Maíra, e continuam tocando a vida.
0: Isso
1: Muitos irmãos que estão sorrindo, brincando aí com você, servindo as suas comunidades, muitas vezes estão lutando contra a depressão e muitas vezes...
0: São esses espinhos enfiados na própria cabeça, né?
1: Depressão, ansiedade, síndrome do pânico... rezando por você, como foi pedido, né, na intenção anterior, muitas pessoas pedindo pela vida profissional e financeira, Maíra. Estão rezando por todos os desempregados, endividados, por todas as empresas, negócios, empreendimentos, aposentadorias, as causas da justiça, os processos, inventários, burocracias. Que Deus abençoe cada centavo que entrar na casa de vocês. Rezo aqui as intenções que estão no WhatsApp, 3231-3567. A Rosa está pedindo aqui pela mãe, a mãe dela. A gente passou pela vida da mãe dela. O Maurício, que é recém-convertido à Igreja Católica.
0: Glória a Deus.
1: Seja muito bem-vindo, meu irmão.
0: Estou
1: rezando aqui pela sua vida financeira, Maurício. Também rezando aqui pela Mônica Narciso, pela Rosa Maria, mãe da Dayana, e também rezando aqui pela Luciene, Ana Maria, todas as intenções pelo 3231-3567 no YouTube. Inclusive, entra no YouTube para a quarta dezena, que a gente vai rezar pela sua família. Eu quero ler o sobrenome da sua família. Entra no YouTube Catedral, Rádio Catedral, é só procurar aí. Rezando pela Marli Ferreira, pedido pela comadre Selma, a Lucimar Freitas Ribeiro, pedindo pelo Brian e pela Maria Eduarda, também pedindo aqui pela Maíra e pelo Jardim Barcelos. Olha aí, Maíra, tô rezando pela gente. Que Deus abençoe os nossos ouvintes, são os melhores ouvintes do mundo.
0: E a gente não vai rezar sozinho, Jardim. Já temos um ouvinte aí, Márcio.
1: Chegou aí?
0: Alô, alô?
2: Alô, boa noite.
0: Ah, boa noite. Seja muito bem-vinda ao Terço Mariano dos Músicos Católicos do Rio de Janeiro. Quem é você?
2: Sou Mônica Barbosa.
0: Oi, Mônica. Gente, quem não conhece a Mônica, é minha coordenadora das mães que oram pelos filhos, da música, gente. Que a gente chama ela de voz de trovão. Então você imagina, hein? Quando solta a voz... A igreja treme. Seja muito bem-vinda. É a primeira vez, Mônica?
2: Primeira vez e estou muito feliz com esse convite.
1: Bem-vinda, Mônica. Seja muito bem-vinda. Sua casa, tá?
0: Então se apresente, Mônica, que eu já te apresentei só um pouquinho, né?
2: Sim, eu sou Mônica. Sou aqui da paróquia Nossa Senhora da Conceição, em Nilópolis. Aqui eu faço parte do Ministério de Música, do Movimento de Mães e também do Encontro de Casais com Cristo.
0: Amém, amém. Você tem alguma intenção para esse terceiro mistério?
2: Sim, eu quero rezar por todas as mães, por todos os filhos também. Quero colocar também todos os ministérios de música, as pastorais de nossas paróquias. A gente vê que a messe é grande, mas são poucos os trabalhadores.
0: Sim.
2: Então, que Deus possa enviar trabalhadores para a messe.
0: Sim, sim. Então, ó, você começa daí e a gente termina aqui, tá bom?
2: Ok. Pai nosso, que estás no céu, santificado seja o vosso nome. Venha a nós o vosso reino, seja feita a vossa vontade, assim na terra como no céu.
0: O pão nosso de cada dia nos dai hoje, perdoai-nos as nossas ofensas, assim como nós perdoamos a quem nos tem ofendido. E não nos deixeis cair em tentação, mas livrai-nos do mal. Amém.
2: Ave Maria, cheia de graça, o Senhor é convosco. Bendita sois vós entre as mulheres. Bendito é o fruto do vosso ventre, Jesus.
0: Santa Maria, Mãe de Deus, rogai por nós, pecadores, agora e na hora de nossa morte. Amém.
2: Ave Maria, cheia de graça, o Senhor é convosco. Bendita sois vós entre as mulheres. Bendito é o fruto do vosso ventre, Jesus.
0: Santa Maria, Mãe de Deus, rogai por nós, pecadores, agora e na hora de nossa morte. Amém.
2: Ave Maria, cheia de graça, o Senhor é convosco. Bendita sois vós entre as mulheres. Bendito é o fruto do vosso ventre, Jesus.
0: Santa Maria, Mãe de Deus, rogai por nós, pecadores, agora e na hora de nossa morte. Amém.
2: Ave Maria, cheia de graça, o Senhor é convosco. Bendita sois vós entre as mulheres. Bendito é o fruto do vosso ventre, Jesus.
0: Santa Maria, Mãe de Deus, rogai por nós, pecadores, agora e na hora de nossa morte. Amém.
2: Ave Maria, cheia de graça, o Senhor é convosco. Bendita sois vós entre as mulheres. Bendito é o fruto do vosso ventre, Jesus.
0: Santa Maria, Mãe de Deus, rogai por nós, pecadores, agora e na hora de nossa morte. Amém.
2: Ave Maria, cheia de graça, o Senhor é convosco. Bendita sois vós entre as mulheres. Bendito é o fruto do vosso ventre, Jesus.
0: Santa Maria, Mãe de Deus, rogai por nós, pecadores, agora e na hora de nossa morte. Amém.
2: Ave Maria, cheia de graça, o Senhor é convosco. Bendita sois vós entre as mulheres. Bendito é o fruto do vosso ventre, Jesus.
0: Santa Maria, Mãe de Deus, rogai por nós, pecadores, agora e na hora de nossa morte. Amém.
2: Ave Maria, cheia de graça, o Senhor é convosco. Bendita sois vós entre as mulheres. Bendito é o fruto do vosso ventre, Jesus.
0: Santa Maria, Mãe de Deus, rogai por nós, pecadores, agora e na hora de nossa morte. Amém.
2: Ave Maria, cheia de graça, o Senhor é convosco. Bendita sois vós entre as mulheres. Bendito é o fruto do vosso ventre, Jesus.
0: Santa Maria, Mãe de Deus, rogai por nós, pecadores, agora e na hora de nossa morte. Amém.
2: Ave Maria, cheia de graça, o Senhor é convosco. Bendita sois vós entre as mulheres. Bendito é o fruto do vosso ventre, Jesus.
0: Santa Maria, Mãe de Deus, rogai por nós, pecadores, agora e na hora de nossa morte. Amém.
2: Glória ao Pai, ao Filho, ao Espírito Santo,
0: como era no princípio,
2: agora e sempre.
0: Amém.
2: Amém.
0: Ó meu bom Jesus, perdoai-nos, livrai-nos
2: do fogo do inferno, levai as almas todas para o céu e socorrei as que mais precisarem.
0: Ó Maria concebida sem pecado,
1: rogai por nós
2: que recorremos a vós.
0: Nossa Senhora da Conceição,
1: rogai por nós.
0: Mônica, muito obrigada, Mônica. Eu espero um dia te ver aqui conosco, rezando esse texto que é maravilhoso para nós.
2: Se Deus quiser, será uma alegria e uma honra. Muito obrigada.
0: Nada, te vejo sábado.
2: Sim, até sábado.

Nosso Senhor Jesus Cristo é o nosso libertador. Nosso Senhor Jesus Cristo, Ele é que cuida de nós. Nosso Senhor Jesus Cristo, Ele é que cuida de nós.

0: cruz e siga-me. Nesse momento, quando Jesus estava subindo com a cruz dos nossos pecados, né? Os pecados dos vícios, né? Os pecados capitais, né? Os pecados mortais, nós possamos, nesse quarto mistério, pedir essa libertação. Libertação desses nossos vícios, né? Se tem alguma coisa que trava você, peça nesse quarto mistério e coloque aqui para nós. Estamos aqui te ouvindo, queremos rezar por sua intenção, né? E principalmente das nossas famílias, né? O que às vezes é tão difícil, às vezes a gente tem problemas familiares, né? E às vezes a gente tem vergonha de falar. Então, ó, vamos colocar nesse quarto mistério as intenções das nossas famílias.
1: Tá bom, rezando aqui, é só colocar na Web TV Redentora aí no YouTube. Tá todo mundo aqui rezando comigo. O Edevaldo Júnior pedindo também por todas as famílias da paróquia Nossa Senhora do Perpétuo Socorro do Grajaú, que acabou de receber o Padre Alex lá, né?
0: Isso mesmo.
1: Então vamos lá. A Gildete Bardi, a família Leite do Marcelo Leite, a família Apolinário Figueira, também rezando aqui pela família Santos da Alice, família Moura da Mônica, a família Aslan do Wellington, também rezando aqui pela família Monteiro da Glória, também pedindo pela família, outra família Monteiro, que é do Ricardo agora, Oliveira Monteiro, rezando aqui pela família Narciso e também pela família Santos, do Márcio Santos. Pela família Barcelos. Mais quem, Maíra?
0: E pelas famílias, né, que fazem parte do grupo do Terço, né, dos músicos católicos. Márcio, eu tô sozinha, a gente vai rezar sozinha. Não, né, Márcio? Poxa, você não ia deixar a gente sozinho?
2: Você está com o Sérgio Carneiro.
0: Oi, Sérgio, boa
1: noite. A gente reza
0: noite.
1: Pela família Carneiro.
0: Vamos rezar pela sua família. Isso
2: muito
0: aí.
2: Muito obrigado.
0: Sérgio, seja muito bem-vindo ao nosso texto. Se apresente, Sérgio, se apresente. Coloque as suas intenções.
2: É um prazer. Então, eu me chamo Sérgio Carneiro, sou da paróquia Imaculada Conceição do Recreio dos Bandeirantes.
1: Que incrível, do Padre André.
2: Já tivemos a oportunidade de receber o Jadir aqui em nossa paróquia em várias oportunidades, foi sempre muito bom. Eu pertenço à pastoral familiar e também à pastoral dos músicos e ainda sou ministro extraordinário da comunhão.
1: Deus
2: então, toda essa vivência, mas comecei como músico.
0: Que bom. Melhor parte.
2: Quanto às minhas intenções, eu tenho um agradecimento e um pedido. O agradecimento por uma graça alcançada com a saúde da minha mãe. E o pedido é pela minha sobrinha, Clara Veloso Mil. Que Deus a abençoe e proteja durante sua gravidez.
0: Ai, que
2: bom. Ao seu marido, Ian, e é o bebê que vai chegar.
0: Amém. Que bênção. Então, Sérgio, você começa daí e a gente termina aqui.
2: Perfeito. Pai nosso que estais nos céus, santificado seja o vosso nome. Venha a nós o vosso reino, seja feita a vossa vontade, assim na terra como no céu.
0: O pão nosso de cada dia nos dai hoje, perdoai-nos as nossas ofensas, assim como nós perdoamos a quem nos tem ofendido. E não nos deixeis cair em tentação, mas livrai-nos do mal. Amém.
2: Ave Maria, cheia de graça, o Senhor é convosco. Bendita sois vós entre as mulheres, e bendito o fruto do vosso ventre, Jesus.
0: Santa Maria, Mãe de Deus, rogai por nós, pecadores, agora e na hora de nossa morte. Amém.
2: Ave Maria, cheia de graça, o Senhor é convosco. Bendita sois vós entre as mulheres, e bendito o fruto do vosso ventre, Jesus.
0: Santa Maria, Mãe de Deus, rogai por nós, pecadores, agora e na hora de nossa morte. Amém.
2: Ave Maria, cheia de graça, o Senhor é convosco. Bendita sois vós entre as mulheres, e bendito o fruto do vosso ventre, Jesus.
0: Santa Maria, Mãe de Deus, rogai por nós, pecadores, agora e na hora de nossa morte. Amém.
2: Ave Maria, cheia de graça, o Senhor é convosco. Bendita sois vós entre as mulheres, e bendito o fruto do vosso ventre, Jesus.
0: Santa Maria, Mãe de Deus, rogai por nós, pecadores, agora e na hora de nossa morte. Amém.
2: Ave Maria.

0: Maria, cheia de graça, o Senhor é convosco. Bendita sois vós entre as mulheres, e bendito o fruto do vosso ventre, Jesus.
1: Santa Maria, Mãe de Deus, rogai por nós, pecadores, agora e na hora de nossa morte. Amém.
0: Ave Maria, cheia de graça, o Senhor é convosco. Bendita sois vós entre as mulheres, e bendito o fruto do vosso ventre, Jesus.
1: Santa Maria, Mãe de Deus, rogai por nós, pecadores, agora e na hora de nossa morte. Amém.
0: Ave Maria, cheia de graça, o Senhor é convosco. Bendita sois vós entre as mulheres, e bendito o fruto do vosso ventre, Jesus.
1: Santa Maria, Mãe de Deus, rogai por nós, pecadores, agora e na hora de nossa morte. Amém.
0: Ave Maria, cheia de graça, o Senhor é convosco. Bendita sois vós entre as mulheres, e bendito o fruto do vosso ventre, Jesus.
1: Santa Maria, Mãe de Deus, rogai por nós, pecadores, agora e na hora de nossa morte. Amém.
0: Ave Maria, cheia de graça, o Senhor é convosco. Bendita sois vós entre as mulheres, e bendito o fruto do vosso ventre, Jesus.
1: Santa Maria, Mãe de Deus, rogai por nós, pecadores, agora e na hora de nossa morte. Amém.
0: Ave Maria, cheia de graça, o Senhor é convosco. Bendita sois vós entre as mulheres, e bendito o fruto do vosso ventre, Jesus.
1: Santa Maria, Mãe de Deus, rogai por nós, pecadores, agora e na hora de nossa morte. Amém.
0: Glória ao Pai, ao Filho e ao Espírito Santo.
1: Como era no princípio, agora e sempre. Amém.
0: Ó meu Jesus, perdoai-nos e livrai-nos do fogo do inferno. Levai as almas todas para o céu e socorrei principalmente as que mais precisarem. São José,
2: rogai por nós
1: e valei-nos.
2: Valei-me, São José.
1: Que Nossa Senhora do Bom Parto ajude a sua sobrinha, não é isso?
0: Isso, minha sobrinha Clara Veloso.
1: Que ela tenha uma ótima hora. Deus o abençoe, Sérgio.
0: Um prazer rezar com meus irmãos.
2: Amém, Sérgio.
1: Amém. Tchau.
0: Tchau.

0: somos nós, Nossa Senhora da Paz, Rainha da Paz. Sustente a nossa vida, o nosso coração. Sustente com seu manto sagrado o nosso Rio de Janeiro, o nosso Brasil, as nossas comunidades. Quantas e quantas comunidades passam por essa dificuldade, dessa falta de paz, mas nós, músicos católicos e tantos padres, são fiéis ali. A liturgia, a Eucaristia, não desista, porque nós somos sustentados pela Eucaristia, pelo sangue precioso do nosso Senhor Jesus Cristo. Então, mãe querida, diante da cruz que nós iremos rezar agora, que é o quinto mistério, que é a crucificação, sofrimento e morte de Jesus, a senhora que esteve aos pés do teu filho não deixou ninguém desanimar. Porque a senhora nos ensinou a ter esperança, a ter um olhar além da cruz. Minha Nossa Senhora da Paz, sustente os nossos corações. Amém. Jadir?
1: Rezando aqui pela a irmã da Alexandra do Carmo, que está com uma fissura no dedo. Então, em oração pela família Carmo Lima Menezes, pela Marley Fernandes, que mandou o áudio, mas infelizmente eu não consigo ouvir, minha irmã, agora eu não consigo, mas daqui a pouco eu vou escutar, rezando aqui pela Elizabeth Timóteo, que falou, Jadir, você te mandei mensagem, você não viu, acontece muito. Rezando pela aposentadoria, já rezamos por isso, rezando aqui pela nossa missão, Deus seja louvado, obrigado, meu irmão. Rezando pela Marilene, que está lutando contra a depressão, também está com uma fratura no pé. O Marcos Almeida pedindo pelos filhos Mariana, Tomás e a esposa com o nome Iracema. Me chama Marcos. Pedindo aqui Rita Ismael de Petrópolis, mãe que ora. Também rezando aqui pela Marilda Nunes, a Vanessa, pedindo pelos alunos dela, pela tia Elzira, a Francisca, as sobrinhas, as alunas, as crianças, o pessoal de Niterói, da pessoal da missa de São Miguel, Deus seja louvado, Padre João Cláudio, sua bênção, meu irmão, um beijo grande para o senhor. Também pedindo por muitas pessoas passando pela batalha do Alzheimer aqui, né? Então, em oração.
0: É difícil, né?
1: É bem difícil.
0: Eu gostaria também de colocar as intenções do Santo Padre, o Papa, dos nossos bispos.
1: Pedir pela saúde do Padre Daniel, que fez uma cirurgia.
0: Isso aí, pelo nosso padre.
1: Já, né? Deve estar aprontando, com certeza.
0: Nosso pároco, o Padre Daniel, na paróquia da melhor paróquia do mundo, né?
1: Paróquia
0: que
1: Nossa
0: Senhora
1: da Saúde.
0: Né? As intenções, né, dos diáconos, né, das intenções da nossa das nossas paróquias, né? E gostaria também de colocar, Jadir, nessa última intenção, para que tenha a paz no mundo. Por mais que a gente já rezou no início, né, nos oferecimento, a paz, mas eu gostaria muito de colocar novamente nesse último mistério, né, que é a morte, né, a crucificação de nosso Senhor Jesus Cristo, essa paz. A paz no mundo. Podemos então, Jadir?
1: Vamos
0: agora rezar?
1: Vamos sim.
0: Pai nosso, que estais nos céus, santificado seja o vosso nome. Venha a nós o vosso reino. Seja feita a vossa vontade, assim na terra como no céu.
1: O pão nosso de cada dia nos dai hoje. Perdoai-nos as nossas ofensas, assim como nós perdoamos a quem nos tem ofendido. E não nos deixeis cair em tentação, mas livrai-nos do mal. Amém.
0: Ave Maria, cheia de graça, o Senhor é convosco. Bendita sois vós entre as mulheres e bendito é o fruto do vosso ventre, Jesus.
1: Santa Maria, Mãe de Deus, rogai por nós, pecadores, agora e na hora de nossa morte. Amém.
0: Ave Maria, cheia de graça, o Senhor é convosco. Bendita sois vós entre as mulheres e bendito é o fruto do vosso ventre, Jesus.
1: Santa Maria, Mãe de Deus, rogai por nós, pecadores, agora e na hora de nossa morte. Amém.
0: Ave Maria, cheia de graça, o Senhor é convosco. Bendita sois vós entre as mulheres e bendito é o fruto do vosso ventre, Jesus.
1: Santa Maria, Mãe de Deus, rogai por nós, pecadores, agora e na hora de nossa morte. Amém.
0: Ave Maria, cheia de graça, o Senhor é convosco. Bendita sois vós entre as mulheres e bendito é o fruto do vosso ventre, Jesus.
1: Santa Maria, Mãe de Deus, rogai por nós, pecadores, agora e na hora de nossa morte. Amém.
0: Ave Maria, cheia de graça, o Senhor é convosco. Bendita sois vós entre as mulheres e bendito é o fruto do vosso ventre, Jesus.
1: Santa Maria, Mãe de Deus, rogai por nós, pecadores, agora e na hora de nossa morte. Amém.
0: Ave Maria, cheia de graça, o Senhor é convosco. Bendita sois vós entre as mulheres e bendito é o fruto do vosso ventre, Jesus.
1: Santa Maria, Mãe de Deus, rogai por nós, pecadores, agora e na hora de nossa morte. Amém.
0: Ave Maria, cheia de graça, o Senhor é convosco. Bendita sois vós entre as mulheres e bendito é o fruto do vosso ventre, Jesus.
1: Santa Maria, Mãe de Deus, rogai por nós, pecadores, agora e na hora de nossa morte. Amém.
0: Ave Maria, cheia de graça, o Senhor é convosco. Bendita sois vós entre as mulheres e bendito é o fruto do vosso ventre, Jesus.
1: Santa Maria, Mãe de Deus, rogai por nós, pecadores, agora e na hora de nossa morte. Amém.
0: Ave Maria, cheia de graça, o Senhor é convosco. Bendita sois vós entre as mulheres e bendito é o fruto do vosso ventre, Jesus.
1: Santa Maria, Mãe de Deus, rogai por nós, pecadores, agora e na hora de nossa morte. Amém.
0: E nessa última Ave Maria, eu gostaria de colocar a intenção do Leonardo. Ele pede orações para a esposa dele, Ingrid, pelos filhos Paulo e João e pela nora Carol. Que lindo, Leonardo. E peça a intercessão de Nossa Senhora da Penha por uma causa familiar.
1: O Marcos Almeida pedindo pelas filhas Mariana e pelos filhos Mariana e Tomás, pela esposa. Também pedindo aqui pela paróquia Nossa Senhora de Fátima, pelo aniversário do Padre Carlos, que foi no sábado. Sua bênção, Padre Carlos. Muita saúde para o senhor. Rezo pelo meu filho Humberto. Essas intenções eu estou lendo na Web TV Redentor, no YouTube. É só procurar, vai ficar salvo esse vídeo. Mascarenhas, Humberto Silva Mascarenhas, para a Igreja Católica que vai mudar. Também a família Silva Sobrinho e o Manuel, Walter Manuel da Silva, antigo patrão da Elsen Rita. Elsen Rita sempre presente aqui na rádio.
0: Graças a Deus. Ave Maria, cheia de graça, o Senhor é convosco. Bendita sois vós entre as mulheres e bendito é o fruto do vosso ventre, Jesus.
1: Santa Maria, Mãe de Deus, rogai por nós, pecadores, agora e na hora de nossa morte. Amém.
0: Glória ao Pai, ao Filho e ao Espírito Santo.
1: Como era no princípio, agora e sempre. Amém.
0: Ó meu Jesus,
1: perdoai-nos, livrai-nos do fogo do inferno.
0: Levai as almas todas para o céu e socorrei principalmente as que mais precisarem. Nossa Senhora de Fátima,
1: rogai por nós.
0: Infinitas graças vos damos, soberana rainha, pelos benefícios que todos os dias recebemos de vossas mãos liberais. Dignai-vos agora e para sempre tomarmos debaixo do vosso poderoso amparo. E para mais vos obrigar, vos saudamos com uma salve, rainha. Salve, rainha, mãe de misericórdia, vida, doçura e esperança nossa, salve. A vós bradamos os degredados filhos de Eva. A vós suspiramos, gemendo e chorando neste vale de lágrimas. Eia, pois, advogada nossa, esses vossos olhos misericordiosos a nós volvei. E depois deste desterro, mostrai-nos Jesus, bendito fruto do vosso ventre. Ó clemente, ó piedosa, ó doce sempre Virgem Maria, rogai por nós, Santa Mãe de Deus, para que sejamos dignos das promessas de Cristo. Amém.
1: Posso ler as últimas intenções aqui?
0: Pode.
1: Maria Cristina pedindo aqui, boa noite, querida Rádio Catedral. Sou Maria Cristina, de Guadalupe, paróquia São Pedro Nolasco, pedindo aqui pelas intenções da Maria Cristina, que botou alguns nomes, todos serão aqui entregues aqui à nossa produção também. Pedindo pelo Graciotti, Gil Graciotti, que rezou aqui com a gente, pedindo aqui pelas todas as paróquias santanas que estão aí pertinho de celebrar sua padroeira, pedindo pela Elzira, que está lutando
0: pelas vovós, né? Pelos vovôs.
1: Por todos aqueles que estão lutando contra o câncer. E Adriana Cristina Zerlin, que botou uma foto de um senhor muito elegante, de uma criança muito bonitinha também. Deus seja louvado.
0: Amém, aqui. Amém. Então, ó, Jadir, como é bom, né, nós estarmos aqui. 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
0: Então, ó, toda terça-feira, às 20 horas, estaremos aqui unidos no Terço Mariano dos Músicos Católicos. Se você gostou, espalha. Se você não gostou, espalha também. Estaremos sempre aqui unidos. Em nome do Pai, do Filho e do Espírito Santo.
1: Amém.
0: Boa noite,
1: Márcio,
0: gente.
1: Obrigado, hein, irmão.
0: Obrigada, Márcio.
1: Valeu, gente. Deus abençoe.

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0: Está no ar a Voz do Brasil. As notícias do governo federal que movimentaram o país no dia de hoje.
1: Olá, boa noite.
0: Boa noite para você que nos acompanha em todo o país.
1: Terça-feira, 14 de julho de 2026.
0: E vamos aos destaques da Voz do Brasil.
1: Meio ambiente e clima. Painel eletrônico monitora efeitos do El Niño no país.
0: Plataforma informa onde haverá excesso de chuvas, estiagem ou ondas de calor.
1: Hoje vamos falar sobre o fenômeno e como poderá afetar o Brasil. Luana Karen.
2: Entre as principais